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1: Muito bem, minha gente, 9:01, o programa Ritmos da Noite vai seguindo por aqui no seu rádio, no seu aplicativo, nas mídias digitais. Deixa eu falar um pouquinho da Argentina, que venceu hoje à tarde a Áustria. Parecia que o jogo seria mais difícil, né? Depois que o Messi errou um pênalti no início do jogo, pensei assim, é hoje que a Argentina vai se dar mal.

Zezé de Camargo e Luciano no programa, Irmão da Lua, Amigo das Estrelas, pessoal 918. O programa vai seguindo. Deixa eu abraçar a Gilmara de Ibatiba, no Espírito Santo. Tá ligada, curtindo o nosso programa, né, Gilmara? Que legal. Ouvindo a 106,9, Giovanni, a maior e a melhor. Tá joia, minha querida. Abração, Gilmara, aí de Ibatiba. Ótima noite. Obrigado pelo carinho. Boa semana, minha querida.

Ana Castela, Mato Grosso e Matias, o programa Tentei Te Esquecer, 9h21. O Antônio de São João da Figueira tá ligado com a gente, pediu pra ouvir Rick Renner, Casa de Caboclo. Tá bom, Antônio? Abração aí, querido, boa noite, boa semana.

0: Tá aí Rick Renner no programa Ritmos da Noite, Casa de Caboclo, minha gente, 9h25 agora. Deixa eu abraçar aqui lá do córrego do Tabuleiro Santana do Mão Iguaçu. O Alisson, a Érica e o Heitor mandaram uma mensagem mais cedo pra gente, estão ouvindo o programa, pediram para ouvir Daniel. Tá bom, Alisson, um abraço para você, para Érica, para o Heitor, uma ótima noite. Obrigado aí pelo carinho da audiência do córrego do Tabuleiro Santana do Mão Iguaçu. Um abração do Giovanni Amorim para vocês, tá bom? Daniel canta no programa Raridade.
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1: Muito bem, 9 horas e 31 minutos, programa que vai seguindo na sua noturna de segunda-feira, 22 de junho, 2026. Minha gente, inverno brasileiro, inverno começou ontem, minha gente, dia 21 de junho, não é? Pois é, 9h31, vamos em frente, abraçando a você ligado, sintonizado, conectado, conectada com a gente. Você que está chegando agora sintonizando o programa, seja muito bem-vindo, bem-vinda, é um prazer, uma alegria ter você ligado, ligada na melhor programação no leste de Minas, 106,9. Deixa eu abraçar o Osimar Pereira de São João do Manhuaçu. Oi, Osimar, boa noite, fala com a gente.
2: Boa noite, Giovanni Amorim, aqui é o Osimar Pereira de São João do Manhuaçu. E eu vi uma música no Jair Giovanna dos Gal. Eu ofereci para todos que estão na sintonia da FM 106.9, a maior e melhor.
1: Tá, beleza, Osimar, um abraço para você, boa noite, boa semana, obrigado pela sintonia. A Margarete Veríssimo de Vespasiano, Grande Belo Horizonte, está ligada com a gente também. Está abraçando a todos os comunicadores da Nova FM, da Manhuaçu FM.

aqui da Fundação Expansão Cultural, né? Em especial o Rafael Muniz. Tá bom, Margarete? Um abraço aí, boa noite. Tá frio aí, Margarete? Eita! Um abraço, boa noite. Obrigado pela sintonia. Boa semana, tá, Margarete? Alô, Aladim no programa. A 2 graus. Não chega tanto não, mas tá frio, né? Bambu tá cantando lá fora. Eita!

0: Aí no programa Alan e Aladinha, 2 graus, 9h36, a Maria da Penha, de Martins Soares, bairro São Geral, tá ligado com a gente, né, Maria? Um abraço pra você, minha querida, ótima noite, boa semana. Ela tá abraçando o Luiz Marcelino e rezando, né, pela recuperação dele, que está internado em Muriaé. E ela deixa um abraço especial para ele, né? Pedindo as graças de Deus, não é, Maria? Tá bom, o nosso abraço a você também. Que Deus abençoe a recuperação dele, tá bom? Um abraço para você, Maria. Aí, Martins Soares, ligadinha com a gente, curtindo o nosso programa. Pediu para ouvir o padre Alessandro Campos, não é, Maria? Tá bom, deixa eu abraçar também aqui o senhor José Rodrigues, do bairro Petrina, aqui em Manhuaçu. Ô, José, boa noite.
1: Boa noite, Giovanni. Aqui é José Rodrigues, gostaria de ouvir uma música com o padre Ezequiel, feliz para minha esposa, para todos os ouvintes aqui do bairro Petrino, também para o José M e a Margarida, e lá no Corpo Boa Esperança, Luisburgo, para o Ismael e a Creuza, lá no Corpo dos Anjos. Boa noite, fique com Deus. Até amanhã, se Deus quiser.
0: Tá bom, José Rodrigues, um abraço pra você, pra esposa Maria José, né, pra toda a família.

Família, uma ótima noite, uma semana abençoada, obrigado pela audiência, tá bom? Como nós já tocamos o padre Ezequiel, fugiu aqui o nome, né? Já tocamos o padre Ezequiel hoje no programa, a gente vai trocar o padre Alessandro Campos, tá bom, meu querido? Um abraço aí, boa noite, o último julgamento.

Padre Alessandro Campos no programa Último Julgamento, 9h42 agora. Deixa eu abraçar a nossa querida amiga ouvinte, a Maria da Glória. Está no Rio de Janeiro nos ouvindo, né? Através do aplicativo, ouvindo o nosso programa, curtindo a mais querida. Tá bom, Maria? Um abraço aí, boa semana. Obrigado pela audiência. No Rio, curtindo a mais querida Mãe Ossu FM. E o Roberto canta pra gente, Luz Divina.

Tá aí, que saudade no programa, Roberto, sempre Roberto, Luz Divina, muito linda essa música. E você curtiu aqui na 106,9, quando são 9h47. Deixa eu abraçar a Maria da Penha Silva, tá ligadinha com a gente no córrego Pouso Alegre aqui em Moinguaçu. Pedi para ouvir uma música, a escolha do programa. Abençoada noite, Giovanni, para todos nós, minha querida. Valeu, Maria da Penha. Obrigado pelo carinho. Ótima noite, boa semana. Amado Batista canta pra gente. Se não for por amor,

Muito bem, ouvimos Amado Batista aqui na Mais Querida, Se Não For Por Amor. Deixa eu abraçar a Maria Aparecida e o Horácio, bairro Petrina, em Manhuaçu, ligados com a gente, tá bom, Aparecida? Maria Aparecida, um abraço pra você, pro Horácio, uma ótima noite, obrigado pela sintonia. Pedindo pra ouvir a música com Nando Moreno, Chapeludo, já tocamos hoje no programa, minha querida. A gente rola pra você em um outro dia, tá legal? Ao invés do Chapeludo, vamos de Bruno e Marrone. Tá aí chegando pra vocês, uma boa noite, obrigado pela audiência.

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4: Agora 10 horas em ponto na sua noturna de segunda-feira, 22 de junho. 2026, minha gente, o programa vai seguindo e a partir de agora, você já sabe, não é? A partir de agora tem a segunda parte do nosso programa, Nossa Viagem no Tempo, Melhor do Passado, de volta no seu rádio, no seu aplicativo, nas mídias digitais. Vamos juntos recordando, voltando no tempo até às 11. Então tá bom, começamos assim, ao som de Zé Ramalho. Companheira de Alta Luz, boa noite pra você. Vem com a gente, curtir música boa e voltar no tempo aqui na 106,9.

Muito bem, são 10h08 aqui na 106,9, programa Ritmos à Noite. Eu quero abraçar, atender a participação do José Geraldo Damasceno, Zé Rolinha, córrego da Raiz, está ligado com a gente, ouvindo Amanhã a sua FM. Abração da esposa Adriana e a todos os ouvintes do programa. Pediu para ouvir Uma Saudade com Oswaldo Montenegro. Aí chegando Lua e Flor, 10h08, boa noite.

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1: 10 e 17, programa Ritmos à Noite, Record Delba Ramalho, Chão de Giz.

São 10h26 na Manhã Moça FM, programa Ritmos à Noite, com você até às 11h. Recordando, voltando no tempo. Agora tem Roupa Nova.

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1: São 10h30, programa Ritmos da Noite, com você até às 11. E a gente recorda, prende-se, não diga nada. Boa noite.

Ivan Lins, o programa Vieste, 10h46, agora minutos finais do programa Ritmos à Noite. E a gente recorda, depois de Ivan Lins, Marisa Monte.

0: Aí o Léo Jaime, gatinha manhosa, fechando o nosso programa dessa segunda-feira, 22 de junho 2026. Muito bem, minha gente, vamos ficando por aqui, agradecendo você pelo carinho, pela audiência e, claro, agradecendo a Deus, não é? Por mais esse dia, por mais essa semana que está começando, por mais esse programa. Na sequência, você fica com a Rede Aparecida de Rádio, programa com a Mãe Aparecida, a evangelização através do rádio, tá legal? Aquele abraço para você, uma ótima noite, um bom descanso, você que trabalha, um bom trabalho, até amanhã, fiquem com Deus, tchau, gente!
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2: Jesus. Santa Maria, Mãe de Deus, rogai por nós, pecadores, agora e na hora de nossa morte. Amém.
3: Ave Maria, cheia de graça, o Senhor é convosco, bendito sois vós entre as mulheres e bendito é o fruto do vosso ventre, Jesus.
2: Santa Maria, Mãe de Deus, rogai por nós, pecadores, agora e na hora de nossa morte. Amém.
3: Ave Maria, cheia de graça, o Senhor é convosco, bendito sois vós entre as mulheres e bendito é o fruto do vosso ventre, Jesus.
2: Santa Maria, Mãe de Deus, rogai por nós, pecadores, agora e na hora de nossa morte. Amém.
3: Ave Maria, cheia de graça, o Senhor é convosco, bendito sois vós entre as mulheres e bendito é o fruto do vosso ventre, Jesus.
2: Santa Maria, Mãe de Deus, rogai por nós, pecadores, agora e na hora de nossa morte. Amém.
3: Glória ao Pai, ao Filho e ao Espírito Santo,
4: como era no princípio, agora e sempre. Amém.
3: Ó meu bom Jesus,
5: perdoai-nos, livrai-nos do fogo do inferno, levai as almas todas para o céu e socorrei principalmente as que mais precisarem.
3: São Geraldo Magela,
6: rogai por nós.
3: Venerável São Miguel Arcanjo,
6: rogai por nós.
7: Venerável Padre Vitor Coelho de Almeida,
8: rogai por nós.
7: Bruno Lopes, muito obrigado pela ajuda aqui conosco, como é bom rezarmos juntos, viu? Que Deus abençoe a sua caminhada vocacional. Forte abraço.
3: Forte abraço, amém.
9: Rezemos pedindo a graça da perseverança. Salve, Rainha, Mãe da Misericórdia, vida do Sul, esperança nossa, salve. A vós brandamos, degredados filhos de Eva, a vós suspiramos, gemendo e chorando neste vado de lágrimas. Eia, pois, advogada nossa, estes vossos olhos misericordiosos a nós volveis, e depois deste desterro, mostrai-nos Jesus, bendito é o fruto do vosso ventre. Ó clemente, ó piedosa, ó doce sempre Virgem Maria, rogai por nós, Santa Mãe de Deus,
10: para que sejamos dignos das promessas de Cristo. Amém.
11: Jesus, Mestre Divino, que chamaste os apóstolos para vos seguirem, continuai a passar pelos nossos caminhos, pelas nossas famílias, pelas nossas escolas, e continuai a repetir o convite a muitos de nossos jovens. Dai coragem às pessoas convidadas, dai forças para que vos sejam fiéis como apóstolos leigos, como sacerdotes, como religiosos e religiosas, para o bem do povo de Deus e de toda a humanidade. Amém.

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2: Rezemos juntos a consagração a Nossa Senhora, consagrando a ela a nossa vida, as nossas famílias, os nossos seminaristas, os doentes, consagrando a Mãe de Deus todos aqueles e aquelas que pedem as nossas orações. Confiantes na Mãe que intercede, a ela, carinhosamente, juntos, renovemos a nossa consagração, rezando. Ó Maria Santíssima,
3: pelos méritos de nosso Senhor Jesus Cristo, em vossa querida imagem de Aparecida, espalhais inúmeros benefícios sobre todo o Brasil. Eu, embora indigno de pertencer ao número de vossos filhos e filhas, mas cheio do desejo de participar dos benefícios de vossa misericórdia, prostrado aos vossos pés, consagro-vos o meu entendimento, para que sempre pense no amor que mereceis. Consagro-vos a minha língua, para que sempre vos louve e propague a vossa devoção. Consagro-vos o meu coração, para que depois de Deus vos ame sobre todas as coisas. Recebei-me, ó Rainha incomparável, vós que o Cristo crucificado deu-nos por Mãe, no ditoso número de vossos filhos e filhas. Acolhei-me debaixo de vossa proteção, socorrei-me em todas as minhas necessidades, espirituais e temporais, sobretudo na hora da minha morte. Abençoai-me, ó Celestial Cooperadora, e com vossa poderosa intercessão, fortalecei-me em minha fraqueza, a fim de que, servindo-vos fielmente nesta vida, possa louvar-vos, amar-vos e dar-vos graças no céu, por toda a eternidade.
4: Assim seja. Amém.

0: O Senhor esteja convosco.
1: Ele está no meio de nós.
0: Pela intercessão dos santos anjos, pela intercessão de Santo Afonso, São Geraldo Magela, pela intercessão de Nossa Senhora Aparecida, a Mãe, a Rainha, a padroeira do povo brasileiro. Abençoe-vos o Deus Todo-Poderoso, Pai, Filho, Espírito Santo.
2: Amém. Muito bem, Padre Isalmir, obrigado pela sua presença, viu?
0: Amém, obrigado pela acolhida. Foi muito bom rezar com todos aqueles e aquelas que rezam conosco com a Mãe Aparecida.
2: Amém, louvado seja Deus. Meninos, obrigado mais uma vez.
3: Obrigado.
2: Boas férias, bom descanso.
3: Obrigado.
2: Né? E nos encontramos na volta, se Deus quiser.
3: Se Deus Amém. Quiser, estaremos aqui.
2: Amém, louvado seja Deus, viu? E nós vamos continuar rezando por vocês. Né?
4: Muito bem.
2: E eu fico muito grato, fico muito feliz, né, padre? Hoje rezou o Eric Paolo, né? Ele era um menino que sempre pedia orações aqui pela sua vocação. E a gente sempre se comprometia a rezar. Eu peguei uma amizade muito grande com o Eric, né? Ele esteve aqui várias vezes. E ele sempre pedia, ele é lá de Ubatuba. E sempre pedia para rezar por ele, pela vocação, né? E graças a Deus hoje ele segue o caminho que Deus tem para ele, né? Então assim a gente também reza por vocês, para a vida vocacional de vocês, que nosso Senhor Jesus Cristo os acompanhe sempre, viu?
4: Amém.
3: Amém.
2: Muito obrigado.
3: Obrigado.
2: Muito bem. Muito bem, para você que rezou conosco, nosso muito obrigado pela presença, pelo carinho, pelo acolhimento, que o amor de Deus, pela intercessão de Nossa Senhora, alcance o seu coração. Com as imagens de Amanda Castro, fiquem com Deus e com as bênçãos da Mãe Aparecida.

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7: 11:11, horário de Brasília.
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7: De volta na Rádio Aparecida e Rede Aparecida de Rádio. De volta nós estamos para abraçar e acolher você com muito carinho, você que continua conosco. Muito obrigado a todos pela presença, muito obrigado pela sintonia, obrigado pelo seu acolhimento. Nosso WhatsApp está disponível para você continuar com a gente, 12DDD e o número 3104-1043. Tô rezando por você, tá bom? E por suas intenções também. Louvado seja Deus pela sua presença e também pelo carinho do seu acolhimento. Continue com a gente, continue celebrando. Rezo pelas intenções de quem continua conosco aqui na Rádio Aparecida. O Paulo Roberto Gomes, da cidade de Valença, no estado do Rio, está com a gente também. O Geraldo Bacana, lá de Goiânia, Minas Gerais. Boa noite, Geraldo. Bem-vindo. Obrigado, irmão. Um grande abraço. Um grande abraço também para a Micaele das Graças, de São Lourenço, nas Minas Gerais. Muito boa noite. E uma noite abençoada também para o Paulo Roberto, da cidade de Santa Jacutinga, Minas Gerais. Paulo Roberto

0: Oliveira. Bem-vindo, viu? Um abraço muito carinhoso. Que Nossa Senhora continue cuidando da vida de cada um dos irmãos que rezam conosco. E você que está aí, quer participar? Ah, Iracema Pisani também continua com a gente. Obrigado, Iracema. Um abraço para você. Louvado seja Deus pela sua participação. João Lopes está com a gente também. Obrigado, João. Um grande abraço, meu irmão. Deus te proteja. Nossa Senhora Aparecida te abençoe. A minha querida amiga Marina, lá de São Paulo, capital, também continua com a gente. Obrigado, Marina. Um grande abraço. Louvado seja Deus pela sua presença. Louvado seja Deus também pela presença da Maria Aparecida Francisco, de Campinas, aqui no estado de São Paulo. Obrigado, Maria Aparecida Francisco. Louvado seja Deus, viu? Obrigado mesmo pela participação e pelo carinho. E você que está aí conosco, continua. Então, manda mensagem. DDD12, como Francisco, lá de Mogi das Cruzes, ó. Mandou mensagem pra gente, continua com a gente. Obrigado. Um grande abraço, Francisco. Deus te abençoe e proteja. DDD12-3104-1043. Com alegria, eu acolho você e rezo por você. 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
2: Vamos mudar tudo. É o que se ouve todos os dias em mensagens nas redes sociais, em publicidades políticas, nas rodas de conversas, em debates por aí. Mas toda generalização é, no mínimo, frágil. Este caminho de tudo ou nada sempre se mostrou um risco. Claro que existem situações radicais que exigem posturas radicais, mas vale sempre consultar o bom senso antes de um posicionamento radical, que pode ser excludente e um caminho sem volta. Neste caso, vale muito o diálogo aberto entre os diferentes, gerações diferentes, posições diferentes, realidades diferentes. Se visamos o bem comum, é preciso olhar para o comum, que não é exclusivo de uma pessoa, uma opinião ou uma visão, mas de uma diversidade de prismas. Jesus ensinou a olhar como um todo, com capacidade de respeito e diálogo. Não aceitou tudo, mas amou a todos.

0: Deus abençoe você.
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2: Hoje, dia 22 de junho, nós vamos conhecer a história de Eli, o sacerdote do Santuário de Silo. Silo, aonde o povo ia em Romaria nas grandes festas ao longo do ano. Foi no santuário que ele consolou Ana, quando ela, angustiada, rezava a Deus para ter um filho. E conforme a profecia de Eli para Ana, nasceu Samuel. Depois que Samuel desmamou, Ana o entregou a Eli para que ele pudesse crescer na casa de Deus. E foi Eli então que orientou esse menino para responder ao chamado de Deus com as palavras: "Fala, Senhor, teu servo escuta." Eli tinha dois filhos que não prestavam. Eles se beneficiavam da sua função como sacerdote.

em silo para explorar o povo. Eli falava com eles, mas não adiantava nada. Veio até um profeta dizer a Eli que o sacerdócio seria tirado dele e da família caso os dois filhos não tomassem jeito, os dois iriam morrer. E realmente foi o que aconteceu. A Arca da Aliança foi roubada pelos filisteus na vitória dele sobre o exército israelita, e na guerra morreram os dois filhos de Eli. Um rapaz foi

0: e era estimado por Javé e também pelo povo.
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2: Olá, uma boa noite. É sempre bom estarmos juntos aqui no programa Com a Mãe Aparecida, no quadro Igreja em Comunhão. Os bispos do Regional Leste 1 da Conferência Nacional dos Bispos do Brasil, que reúne as dioceses do estado do Rio de Janeiro, divulgaram uma mensagem ao povo fluminense diante das eleições que ocorrerão em outubro desse ano. O texto tem como título Firmes na Busca da Paz e da Justiça e traz como inspiração o versículo bíblico Não nos cansemos de fazer o bem. O documento recorda que a política, quando vivida com espírito de serviço, é uma forma de caridade e compromisso com o bem comum. E para entendermos os principais pontos desta mensagem, nós conversamos com Dom Geraldo de Paula Souza, bispo auxiliar da Arquidiocese de Niterói, no Rio de Janeiro. Dom Geraldo, primeiramente, boa noite, muito obrigada por conversar aqui com a Rádio Aparecida.
3: Muito boa noite para você, viu? Um grande abraço e também para todos os nossos queridos radiovintes da Mãe Aparecida, e que ela sempre abençoe todos nós, para que possamos sempre seguir firmes e fortes os passos de Jesus Cristo, nosso Senhor.
2: Amém. Dom Geraldo, qual é a principal mensagem que os bispos do Regional Leste 1 desejam transmitir aos eleitores católicos nesse ano de eleições?
3: Então, quando chegamos na época das eleições, sejam municipais, estaduais e federais, né? Então, sempre há uma preocupação da nossa igreja, né? Nossa igreja no Brasil, principalmente através da CNBB, dos nossos bispos, em sempre orientar, né, os nossos fiéis a se comprometerem com as eleições, né, para que possam votar com consciência, de uma forma livre, e que possam escolher realmente candidatos que possam estar atentos a tudo aquilo que leve a população do Brasil, de uma forma mais geral, né, e para que possamos todos viver bem, e também seguindo, é claro, os princípios cristãos, né, do valor à vida, do respeito, do amor, do progresso, né, e estando com um olhar sempre atento para aquelas pessoas que mais precisam. Então, sempre é preocupação nossa, né, que haja esse interesse e que haja realmente essa participação de todos os cristãos, e no caso os cristãos católicos, né, na questão das eleições e da política de uma forma geral, né. E por outro lado, nós temos realmente uma percepção, né, que devido aos problemas que nós encontramos em nosso país, da corrupção, onde muitas pessoas que assumem cargos acabam não assumindo com a devida responsabilidade, né? E isso tem levado a muitos dos nossos irmãos e irmãs a se desinteressarem da política, achando que não vai resolver nada, que sempre é a mesma coisa, são todos corruptos. Então, muitas vezes, há essa visão um pouco generalizada, e que muitas vezes isso, vamos dizer assim, vem prejudicar o próprio espírito democrático. É certo, né? Temos que ter consciência que realmente há pessoas que, infelizmente, deixam se corromper. Mas também não quer dizer que todos os políticos são assim, né? Ou que deva ser assim. Acredito também que as nossas leis, né, devem estar sempre atentas para punir, né, quem agir errado, quem se corromper.

0: romper, né, para deixar a política e para que outros que assumam aí com responsabilidade, com coerência, possam estar à frente do nosso país, do nosso estado e também do nosso município. Então, por outro lado, então, essa carta que nós escrevemos, direcionada aos cristãos católicos, então, é um incentivo, né, para que as pessoas também não desanimem, apesar das falhas, dos erros, mas é a forma que nós temos, a eleição e votar em candidato é a forma democrática que nós temos de dar rumo, né, um rumo bom para a nossa cidade, para o nosso estado e para o nosso país.
1: É, especialmente em relação ao estado do Rio de Janeiro, quais são os principais desafios enfrentados e que também devem ser debatidos ao longo das eleições nesse ano, de todo o processo eleitoral, e que também são apontados?
0: Claro. Nós percebemos assim que aqui no estado do Rio de Janeiro, nesses últimos anos, né, nós tivemos aí muitos problemas relacionados, né, àqueles que assumiram o governo do estado, né? E por isso mesmo isso pode levar assim a um desânimo aí por parte dos eleitores aqui do estado do Rio de Janeiro. E então essa carta que nós escrevemos, né, até tem um dos itens específicos que nós colocamos aqui dentro do contexto do estado do Rio de Janeiro. Então são desafios que nos preocupam bastante, né? Porque por causa dessa crise institucional que muitas vezes entristece e envergonha todos nós aqui cidadãos aqui que estamos vivendo no estado do Rio de Janeiro. Não quer dizer também que todas as cidades estão corrompidas, todos os políticos do Rio de Janeiro estão corrompidos, não é bem assim, né? Mas nós percebemos que no âmbito mais estadual, então nós encontramos situações aí preocupantes, são desafios que pesam sobre a consciência, claro, dos eleitores e dos futuros governantes para a busca e a construção de uma realidade marcada pela paz e pelo bem de todos, especialmente os mais fragilizados. Então, nós percebemos as crises morais, políticas, socioeconômicas, somadas à corrupção, ao favorecimento, à violência verbal e à disseminação de informações falsas, contribuem, então, tem contribuído para o descrédito da própria política. Então, o desânimo, a frustração, a falta de perspectiva podem conduzir à omissão, ao desperdício do voto, ou abstenção mesmo, né? Então, o compromisso eleitoral, nós sabemos que faz parte da responsabilidade de cada cidadão e da própria vocação cristã, de promover a dignidade, a justiça social. Então, nós percebemos que o nosso estado aqui do Rio de Janeiro, ele necessita de projetos consistentes e de longo prazo voltados para o enfrentamento da violência e também da ausência do poder público, a própria melhoria da educação e a prevenção de catástrofes climáticas que sempre atingem, né? Não só aqui nosso estado, mas outros estados do Brasil entre outros, é claro, outras demandas que afetam diretamente a vida da população. Então, essa carta, nós assim, realmente quisemos fazer e já fazer já, né? Para que desde já os nossos padres, as nossas lideranças, nas nossas diversas paróquias aqui do estado do Rio de Janeiro, nossa arquidiocese, né? E diocese, que todos já possam refletir, pensar, né? Olhar, ter essa consciência dos erros, das falhas de muitos políticos, e por isso mesmo, mais do que nunca, cabe a cada cidadão, então, olhar, perceber, conhecer melhor o candidato, né? E a sua história, o seu compromisso com o povo, né? E também com as responsabilidades públicas, para, então, escolher melhor o candidato.
1: Com certeza, essa participação dos cristãos na vida pública

0: e política é muito importante, seja no período eleitoral e fora desse período das eleições. Dom Geraldo, eu quero agradecê-lo mais uma vez por conversar aqui com a Rádio Aparecida.
1: É sempre uma alegria muito grande, né? Poder aí falar, né, com vocês aí da Rádio Aparecida. Então, para nós é sempre um motivo de muita alegria, viu? Que o nosso querido e saudoso Padre Vitor Coelho de Almeida interceda por todos nós, para que nós possamos sermos homens e mulheres que comunicam o amor, a paz, a verdade e também divulgue, né, com alegria, a devoção à Mãe Aparecida.
0: Amém. A alegria é sempre nossa em receber o Senhor aqui. E lembrando que a mensagem na íntegra também está disponível no site, no portal da CNBB, cnbb.org.br. Fernanda Prado, para a Rede Aparecida de Rádio e Signes Brasil.
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8: 11:31, horário de Brasília.
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1: A paz esteja com você. Caros ouvintes, seria muito bom se você tiver algo a dizer sobre sua experiência com Maria. Transmita a nós, para que a gente possa também enriquecer o testemunho da vida da Igreja com o seu testemunho. Toda vez que nós vivemos o Evangelho, que a nossa vocação, a nossa missão, o sentido da nossa vida, nós estamos irradiando uma nova civilização, a civilização do amor. Estamos tornando a Terra mais próxima do céu. Como nós rezamos no Pai Nosso, a gente quer fazer também aqui da Terra como no céu. Mas para isso nós temos muitas batalhas a enfrentar, porque infelizmente nós marcamos o mundo com o pecado, ou seja, a falta de amor, a desobediência a Deus, e trazemos as consequências disso. Mas é possível mudar? É possível mudar. Como que nós podemos fazer isso? Antes de tudo, saibamos ver em Maria a atitude que nós devemos ter, fazer a vontade de Deus. Fazer tudo o que Jesus ensinou, segui-lo, reconhecer que Ele é a vida, Ele é a verdade, Ele é o caminho. Jesus disse: eu vim para que todos tenham vida e tenham vida plenamente. Uma vida plena, sem Jesus.

0: Jesus, nossa vida é vazia, perde o sentido. E Maria testemunha isso. Agora, não pensemos que seguir Jesus é fácil. Muitas vezes, muitas pessoas reduzem achando assim que seguir Jesus tudo vai ser gostoso, fácil. Jesus falou, não. Se quiser me seguir, pegue a cruz e siga-me. Portanto, aprendamos, e Maria é um modelo para nós. Aceitou fazer a vontade de Deus, sendo a mãe de Jesus, e quanto que ela sofreu. Por isso, um dos títulos que Nossa Senhora tem é Nossa Senhora das Dores. Lembrar que ela sofreu muito. E, de certo modo, continua sofrendo de ver que nós, seus filhos, muitas vezes vamos pelos maus caminhos da vida. Que a gente ainda não segue Jesus, que a gente ofende Jesus, contradizendo o que ele disse. Peçamos a Deus que este mês seja para nós um recomeço. Que a gente refaça a nossa caminhada. A gente olhe para trás e fala, como que eu caminhei até agora? E olhemos para frente, como que eu devo caminhar para seguir Jesus e tomar essa decisão? E conte sempre com a intercessão materna de Maria, porque ela, como mãe, deseja a salvação de todos nós, seus filhos e suas filhas.
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1: Permanecer em Cristo é ter vida de intimidade com Ele, conscientizar-se de que Ele vive em nós e nós nele. Temos relação vital com Ele, mais que o filho com sua mãe. E assim é que chegamos a ser outro Cristo. Imitar Cristo é fácil, quando se ama Ele profundamente. E quando se chega a viver intimamente, unido a Cristo e a imitá-lo em todas as suas obras, pensamentos e sentimentos, é que se começa a dar frutos que agradam ao Pai Celestial. É uma loucura pensar que um galho seco possa produzir fruto, mas é uma loucura ainda maior pretender ser apóstolo sem Cristo, porque apostolado é dar Cristo, e ninguém dá o que não tem.
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3: Emissão cumprida. Ponto final na primeira parte do programa com a Mãe Aparecida. Eu, Evandro Brum, tô ficando por aqui, mas deixo você agora na companhia dele, Eduardo José. Muito boa noite.
4: Boa noite, Brum. Boa noite a você, aos nossos ouvintes. É, chegando para mais uma madrugada com a Mãe Aparecida. Nessa caminhada de fé, de esperança, até às 5 da manhã. E às 4, rezamos o Santo Terço. Você que rezou às 22 horas com Evandro, reze conosco também às 4 da manhã.

0: amanhã, o Santo Terço Mariano.
1: Muito bem. Então, uma ótima madrugada, Deus abençoe.
0: Amém, meu irmão.
1: Descansar um pouquinho, diz que tá vindo chuva aí, hein?
0: Então, cara, diz que tá vindo chuva, diz que vai esfriar forte, mas...
1: Mais ainda?
0: Então, mais um pouquinho.
1: Aí lascou.
0: Aí eu vou falar pra você, viu? Mas tá bom, né?
1: Bom não, ué.
0: Tá bom,
1: bom. Tá bom. Bom, tá. Podia estar melhor, mas bom. Fazer o quê? E assim caminha a humanidade, Eduardo
0: José. Esse modelo, meu querido. Até então, amanhã, tá, se Deus quiser. Bom descanso pra você, valeu, viu?
1: Obrigado, fica com Deus.
0: Amanhã, viu? A gente se encontra.
1: Se Deus quiser. Você que fica na companhia de Eduardo José, fiquem com Deus e com as bênçãos da Mãe Aparecida. Fala, José.
0: Não, eu já ia dar outro furo, que nem nós demos a semana passada.
1: Do que? Do jogo da Copa?
0: É, o jogo é só na quarta-feira.
1: Verdade. Amanhã tem ainda com a mãe completo. Quarta-feira. A gente também tá por aqui, né?
0: Com certeza, sempre.
1: O Brasil joga e a gente reza.
0: É lógico.
1: Tudo bem. Valeu, Eduardo. Um abraço.
0: Valeu, meu querido.
1: Pra você que fica aí, ó. Deus abençoe. Que Nossa Senhora Aparecida ilumine a sua vida. A gente se encontra amanhã aqui na Rede Aparecida de Rádio. 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
6: Meia-noite, bom dia.
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6: Com a Mãe Aparecida, Rede Aparecida de Rádio, uma ótima e abençoada madrugada. Madrugada de um novo dia. A você, meu irmão, a você, minha irmã, que a partir de agora nos faz companhia na segunda parte do programa Com a Mãe Aparecida. Eu sou Eduardo José e fico com vocês até às 5 da manhã nessa caminhada de fé, de esperança, amor e paz. Obrigado a você que nos acolhe na sua casa, a você que nos acolhe no seu trabalho, você que já está aí cumprindo a sua missão. Louvando e agradecendo a Deus por isso. A você, meu irmão, que está rezando conosco também através das nossas rádios parceiras, rádios que integram a Rede Aparecida de Rádio. Como é bom poder estar juntinho de vocês aqui na casa da mãe. É bom estar onde a mãe está. A produção é de Marcos Tiago, a coordenação de Paula Castro, a direção do padre Vanderlei Souza, missionário redentorista. E você, meu irmão, participando com a gente, viu? Isso mesmo, pelo 3104-1043, participando, mandando também as suas intenções pelo 3104-1043, que é o nosso WhatsApp. O nosso WhatsApp para você participar, enviando a sua mensagem de fé, de amor, paz e esperança e também as suas intenções. Hoje nós já estamos vivendo o dia 23 de junho, terça-feira da Graça de Deus. E hoje a Santa Mãe Igreja celebra, faz memória a São José Cafasso e Valério, a quem nós pedimos a intercessão. Obrigado a você que nos acompanha.

0: Olhe você que reza conosco. Quem está chegando? 12:03. É o Padre Vanderlei Souza, trazendo para a gente esse momento de evangelização, esse momento de reflexão com os ponteiros apontam para o infinito.
1: Concebeu do Espírito Santo. Ave Maria, cheia de graça, o Senhor é convosco. Bendita sois vós entre as mulheres, e bendito é o fruto do vosso ventre, Jesus. Santa Maria, Mãe de Deus, rogai por nós, pecadores, agora e na hora da nossa morte. Amém. Rogai por nós, Santa Mãe de Deus, para que sejamos dignos das promessas de Cristo. Oremos, infundir, Senhor, vos rogamos a vossa graça em nossos corações, para que nós que conhecemos pela anunciação do anjo a encarnação de Jesus Cristo, vosso Filho, cheguemos por sua paixão e morte de cruz à glória da ressurreição. Pelo mesmo Cristo, nosso Senhor. Amém.
0: Olá, meu querido irmão, querida irmã, estamos no tempo comum na liturgia da igreja, nesse momento especial que vai da Páscoa até a festa de Cristo Rei. Um tempo longo na liturgia, na qual nós somos convidados a incorporar em nosso dia a dia a palavra de Jesus, a mensagem da comunidade de fé e a experiência daqueles que vieram antes de nós. Então a liturgia vai nos oferecer a oportunidade de fazer uma grande reflexão, um grande retiro na nossa vida, trazendo para o hoje a riqueza que a palavra nos traz. Hoje, meu querido, minha querida, continua a reflexão de São Gregório de Nissa, bispo do século IV, ele fala sobre a questão da fé cristã, né? O tratado sobre a verdadeira imagem de Cristo. Esse é o título que está no ofício das leituras, que São Gregório nos traz uma reflexão. E o título de hoje é: por toda a nossa vida manifestemos Cristo. Ele fala começa falando sobre essa questão que o cristão não é um título, não é um nome apenas, é um começo, é um princípio, é uma inspiração para nós buscarmos encarnar em nós todos os outros títulos que São Paulo nomeia. E ele continua então com esta reflexão que, assim, não é um momento da nossa vida, não é um instante, mas é por toda a nossa vida que devemos manifestar o Cristo, em todos os momentos. A fé cristã, ela nos conduz a um jeito de ser, e não a simplesmente acreditar, ou não parar no acreditar. É ir do acreditar ao ser, ao manifestar. São Gregório fala: são três as coisas que manifestam e distinguem a vida cristã: a ação, a palavra e o pensamento. Das três, tem o primeiro lugar o pensamento. Em seguida, a palavra que nos revela o pensamento concebido e impresso no Espírito. Depois do pensamento e da palavra, vem na ordem a ação, realizando por fatos o que o Espírito pensou. Portanto, se alguma coisa na vida nos induz a agir, ou a pensar, ou a falar, é necessário que nosso pensamento, a nossa palavra e a nossa ação sejam orientados para a regra divina daqueles nomes que descrevem a Cristo. De modo que, a nada pensarmos, nada dizermos e nada fazermos que nos afaste do seu alto significado. Então, o que terá de fazer aquele que se tornou digno do grande nome de Cristo, a não ser examinar diligentemente os próprios pensamentos, palavras e ações, julgando se em cada um deles tende para Cristo ou se lhes são estranhos. De muitas maneiras operamos este magnífico discernimento. Tudo quanto fazemos, pensamos ou falamos com alguma perturbação, de nenhum modo está de acordo com Cristo, mas traz a marca e a figura do inimigo, que mistura a lama das perturbações à pérola da alma para deformar e apagar o esplendor da joia preciosa.

0: que porém está livre e puro de toda a afeição desordenada, relaciona-se como autor e princípio da tranquilidade, o Cristo. Quem dele bebe, como de fonte pura e não poluída, as suas ideias e seus sentimentos revelará em si a semelhança com o princípio e a origem, tal como a água na própria fonte é igual à que corre no límpido regato e à que brilha na jarra. De fato, é uma só e mesma a pureza de Cristo, e a que se encontra em nossos espíritos, mas a pureza de Cristo brota da fonte, enquanto que a nossa dela flui e chega até nós, trazendo consigo a beleza dos pensamentos para a vida. Portanto, querido irmão, querida irmã, a coerência do homem interior e do exterior aparece harmoniosa quando os pensamentos que provêm de Cristo guiam e movem a modéstia e a honestidade de nossa vida.
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Com a Mãe Aparecida, Rede Aparecida de Rádio, Música, Fé e Missão. Obrigado a você, meu irmãozinho, a você, minha irmãzinha, que está rezando conosco em mais uma madrugada, viu? Com a Mãe Aparecida. Já temos aqui algumas participações conosco. O Paulo Roberto, lá em Santa Rita de Jacutinga, já participando com a gente, louvando e agradecendo a Deus pela vida e saúde dele e de toda a família. Agora meia-noite, 15 minutos, a você que está sintonizado por uma das nossas rádios parceiras, rádios que integram a Rede Aparecida de Rádio, pelo aplicativo Aparecida e também pelo a12.com/Rádio Aparecida. Obrigado pela sua companhia, pelas suas orações. Vamos juntos nessa caminhada de fé, de amor, paz e esperança. Mais uma madrugada com a Mãe Aparecida, nossa mãezinha querida que nos ampara, que nos acolhe, que intercede por tudo aquilo que desejamos, por tudo aquilo que queremos para nós, para os nossos e também para aqueles que precisam de nossas orações, do nosso momento de fraternidade, do nosso amor, principalmente do nosso amor. Meia-noite, 15 minutos, o nosso momento de oração.

santo e misericordioso. Tu conheces as necessidades mais profundas do nosso coração. Antes mesmo que te peçamos alguma coisa, já sabes do que precisamos para viver segundo a tua vontade. Hoje te suplicamos a graça da perseverança, que não nos deixemos vencer pelas dificuldades, pelas tentações ou pelo desânimo. Ajuda-nos a permanecer firmes na fé, constantes na oração e generosos no amor ao próximo. Ensina-nos a confiar plenamente em teu cuidado paterno. Que saibamos buscar primeiro o teu reino e viver cada momento com a certeza que tu caminhas conosco. Por intercessão da Virgem Maria, nossa mãe, guarda-nos sob teu amparo e conduz-nos à santidade. Por Cristo nosso Senhor. Amém.

0: Meia-noite, 21 minutos, Coral Comep, tu me conheces.
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0: Meia-noite, 24 minutos, chuva de amor, Ministério Alfa Ômega.
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6: 12:31. 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
6: Com a Mãe Aparecida, Rede Aparecida de Rádio, juntinho de você. Onde quer que você esteja, viu? Rezando conosco, louvando e agradecendo ao nosso bom Deus por tudo na sua vida, na vida da sua família, na vida daquelas pessoas que fazem parte do seu dia a dia, seus colegas de trabalho, seus vizinhos, amigos de paróquia, amigos de comunidade, conhecidos aí na cidade, rezando por essas pessoas, por todos os nossos irmãos e irmãs em Cristo. Meia-noite, 32 minutos, deixa eu mandar um abraço aqui para a Elaine em São Paulo, que está rezando por ela, pelos amigos, pelos familiares, vivos e falecidos, por todos aqueles que precisam de nossas orações. O Ayrton e o Miguel, lá em São José do Rio Preto, rezando com a gente também, pedindo por eles e pela família, por todos, todos, todos que estejam em sintonia. E o Paulo Roberto hoje reza pelo aniversário. Paulo Roberto, lá de Santa Rita de Jacutinga, rezando pelo aniversário da irmã dele, que foi ontem, a Irani Teodoro. Ô, Irani, parabéns, viu? Que Deus te abençoe, minha irmã. Que a Mãe Aparecida lhe cubra com seu manto sagrado. Ontem a Irani completou mais um aninho de vida. Que coisa linda. Pela vida, pela paz e saúde dela, né, meu querido Paulo Roberto? Obrigado, viu, meu irmão, por partilhar conosco esse momento de alegria em família. E a todos os aniversariantes no dia de hoje, né? E aqueles que completaram mais um aninho no dia de ontem também, como a Irani, todos os aniversariantes do mês de junho, mês que já está chegando quase no seu final, mas nós estamos celebrando a sua vida, o dom da sua vida, de todos os nossos irmãos e irmãs. Meia-noite e 33.
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É tempo de viver, missionário Shalom. Meia-noite, 37 minutos e um novo dia com a mãe Aparecida.

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2: Salmo 47. O Senhor estabelece sua cidade para sempre.
3: O Senhor estabelece sua cidade para sempre.
2: Grande é o Senhor e muito digno de louvores na cidade onde ele mora. Seu monte santo, esta colina encantadora, é a alegria do universo.
3: O Senhor estabelece sua cidade para sempre.
2: Monte Sião, no extremo norte situado, és a mansão do grande rei. Deus revelou-se em suas fortes cidadelas um refúgio poderoso.
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2: Recordamos, Senhor Deus, vossa bondade em meio a vosso templo. Com vosso nome vai também vosso louvor aos confins de toda a terra. O Senhor estabelece sua cidade para sempre.
3: O Senhor estabelece sua cidade para sempre.
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0: Meia-noite, 41 minutos, Nazaré Araújo. Tudo, tudo é do Pai.
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1: Nesta terça-feira, quero louvar e agradecer a Deus por você que reza comigo esta oração de hoje. Lembro nesta oração, de maneira especial, os aniversariantes de hoje. A Rosmari, professora do liceu aqui de Campinas, o Ailton, que trabalha também no liceu de Campinas, a minha prima Márcia, lá de Lins, e também o Mário, aqui de Campinas. Iniciemos esta oração invocando a Santíssima Trindade. Em nome do Pai, do Filho e do Espírito Santo. Amém. Senhor nosso Deus, nosso Pai, nós cremos em vós, nós esperamos em vós, nós vos amamos, nós vos agradecemos este dia e vos damos graças porque estamos com vida. Oferecemos este dia ao Senhor com todas as nossas alegrias e sofrimentos, com todos os nossos trabalhos e divertimentos. Guardai-nos do pecado e fazei de nós instrumentos de vossa paz e do vosso amor. Ajudai-nos a observar vossos santos mandamentos. Amém.

0: Terça-feira, dia 23 de junho, o trecho do Evangelho de hoje é escrito por Mateus, capítulo 7, versículos de 6 a 14. Anúncio do Evangelho de Jesus Cristo segundo Mateus. Naquele tempo disse Jesus aos seus discípulos: Não deis aos cães as coisas santas, nem atireis vossas pérolas aos porcos, para que eles não as pisem como os pés, e voltando-se contra vós, vos despedacem. Tudo quanto quereis que os outros vos façam, fazei também a eles. Nisto consiste a lei e os profetas. Entrai pela porta estreita, porque larga é a porta e espaçoso é o caminho que leva à perdição, e muitos são os que entram por ele. Como é estreita a porta e apertado o caminho que leva à vida, e são poucos os que o encontram. Palavra da Salvação. Encaminhando-nos para a conclusão do Sermão da Montanha, Mateus reúne vários ditos de Jesus sobre a prudência, a caridade e a decisão em prol do Evangelho. Iniciamos com a prudência relacionada aos valores do Evangelho e do Reino, considerados sagrados, que nem todos entendem nem estão dispostos a acolher. Só quem tem um coração disponível é capaz de discernir e acolher a palavra e os valores do Reino. A caridade é definida na chamada regra de ouro, ou seja, façam às pessoas o mesmo que vocês desejam que elas façam a vocês. O discípulo procura agir sempre pensando no bem do próximo e espera receber o mesmo dele. O difícil às vezes está em praticar isso em todos os momentos nas nossas relações com os outros, e assim chegarmos ao terceiro dito de Jesus sobre a decisão: optar pela porta estreita ou pela porta larga. Nem sempre é fácil trilhar o caminho proposto por Jesus, é exigente, mas é com liberdade que optamos e decidimos pela felicidade ou infelicidade, pela salvação ou condenação. E agora, o que você escolhe? Peçamos a Deus nesta oração a bênção para a sua garganta. Eleve seu pensamento, seu coração a Deus. Coloque a mão na sua garganta e rezemos juntos. Ó glorioso São Brás, que restituístes com uma breve oração a perfeita saúde de um menino que, por uma espinha de peixe atravessada na garganta, estava prestes a morrer, obtenha para nós, agora, a graça de experimentarmos a eficácia do vosso patrocínio em todos os males da garganta. Conservai a nossa garganta sã e perfeita, para que possamos falar corretamente e assim proclamar e cantar os louvores de Deus. Amém. Deus, na sua bondade infinita, criou o ser humano e deu aos que creem em seu Filho ressuscitado a esperança da ressurreição. Dê também a você, hoje, toda a consolação e bênção. O Senhor esteja convosco, Ele está no meio de nós. Pela intercessão de São Brás, desça sobre você, sobre a sua família, sobre as suas intenções e necessidades, a bênção do Deus Todo-Poderoso. Pai, Filho e Espírito Santo. Amém. O abraço de hoje vai para a Patrícia de São Paulo, para a Cláudia de Londres, para a Antonieta de Cruzeiro, para a Regina de São Paulo e para o Gilmar e para a Marilza. Sou o padre Edmilson Moraes, salesiano de Dom Bosco, e moro atualmente em Campinas, no estado de São Paulo, no Colégio Liceu Salesiano Nossa Senhora Auxiliadora. Que Deus continue abençoando sua saúde, suas intenções. Abraço e até mais.
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0: Banda Vida Reluz, Simplesmente Amar. Agora é 12:52. Quem está chegando é o Padre Missionário Redentorista, Padre Rubens Gomes de Carvalho.
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2: Ouvintes queridos, estamos refletindo que pelo sacramento da Crisma ou Confirmação, somos ungidos pelo Espírito Santo e com o Espírito Santo e somos penetrados pelos seus dons que nos confirmam, auxiliam, preparam, encorajam, fortalecem para a missão evangelizadora, continuar Jesus Cristo. A Crisma, pela unção com o Espírito Santo, torna o cristão adulto, consciente e responsável no próprio ambiente, em qualquer lugar na sociedade, nos diz o Novo Catecismo. O dom do Espírito Santo, pela Crisma, unge o cristão para a missão de restauração da pessoa e da comunidade

0: sociedade para o bem de todos. O profeta Isaías foi o marcado para essa missão. Jesus também assumiu essa missão e nós cristãos hoje devemos viver esse compromisso de restauradores da vida em abundância, anunciada e vivida e praticada por Jesus, e nos convida para sermos seus continuadores. Vejamos esta ação do Espírito Santo para a missão já no Antigo Testamento. No profeta Isaías, lá no capítulo 61, versículos 1 a 4. Depois você pega na sua Bíblia. Isaías, capítulo 61, versículos 1 a 4. Que Jesus iria, posteriormente, aplicar para si essa passagem quando do início de sua missão em vida pública após o seu batismo. E então Isaías, no capítulo 61, versículos 1 a 4, diz: O Espírito do Senhor Javé, do Senhor Deus, está sobre mim, porque Javé, Deus, me ungiu. Ele me enviou para dar a boa notícia aos pobres, para curar os corações feridos, para proclamar a libertação dos escravos e pôr em liberdade os prisioneiros, para promulgar o ano da graça de Javé, do Senhor Deus, o dia da vingança do nosso Deus, para consolar todos os aflitos de Sião, para transformar a sua cinza em coroa, seu luto em perfume de festa, transformar seu abatimento em roupa de gala. Eles serão chamados de carvalhos da justiça, plantação de Javé para a sua glória. Eles reconstruirão as ruínas antigas, erguerão novamente em pé os velhos escombros, renovarão as cidades arruinadas e os escombros de muitas gerações. Essa é a ação do Espírito Santo na vida dos profetas e também na vida de todos aqueles que assumem o compromisso de, recebendo o Espírito Santo, continuar a ação transformadora do mundo. O Espírito Santo, dom de Deus, para o fortalecimento pessoal, a santificação pessoal, torna-se como Deus quer, com envolvimento fundamental e opcional com o que não é bom. E é um dom do Espírito Santo, é o dom a serviço do bem, da comunidade, da transformação das pessoas e convite à mudança. Olha bem, o Espírito Santo age através de nós, que assumimos Jesus como Salvador, que pertencemos a uma comunidade chamada sociedade, onde não está de acordo com o plano de Deus, que é o único plano que dá vida e felicidade e eternidade feliz para todos. E aquele que é crismado ou que é batizado, que recebe o Espírito Santo, tem os dons do Espírito Santo que o fortalece para serem fiéis à missão de Jesus no mundo. E Deus age através de nós. Como Jesus se fez homem e habitou entre nós e foi o missionário do Pai, ele tem esse Espírito Santo para agir dessa maneira, ele passou para nós. Vocês são minhas testemunhas em todos os lugares de Jesus. Então é muito importante a gente estar consciente de que não basta a gente apenas rezar para a gente mesmo, buscar as nossas necessidades, mas precisamos estar a serviço da necessidade dos outros e despertar os outros para o compromisso de fé em ajudar Jesus, a Trindade Santa, na força do Espírito, a transformar essa comunidade. Um abraço para vocês e até o próximo encontro, se Deus quiser. Tchau.
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7: 1:02.
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7: Com a Mãe Aparecida, rezando com você, mandando um abraço aos nossos irmãos que estão em sintonia conosco por uma das nossas emissoras, a Rádio Manhuaçu FM, a 106.9 em Manhuaçu, Minas Gerais, em Tefé, lá no Amazonas, a Rádio Rural FM, a 93.9, em Rio Claro, interior de São Paulo, a Rede Claré de Comunicação, 106.5 FM, a Rádio Claretianas em Batatais, também São Paulo, a 105.7. Obrigado pelo carinho de todos vocês que rezam conosco por uma das nossas emissoras que integram a Rede Aparecida de Rádio, ali em Rio Claro, pertinho de Rio Claro, Santa Gertrudes, os nossos amigos queridos que rezam conosco, né, Júlio? Tá lá trabalhando, louvando e agradecendo a Deus por tudo na vida dele, da família, Dona Valentina, o João Paulo, estão lá rezando conosco também. Obrigado pelo carinho de todos vocês que nos ouvem pela Rede Claré de Comunicação em Rio Claro e a Rádio Claretianas FM em Batatais. O Reginaldo está lá, firme e forte, trabalhando na madrugada, ele e os colegas, e rezando conosco.

0: Pacheco também. Agora 1:04.
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0: Antônio Cardoso, juntos seremos fortes, muito fortes.

juntos seremos fortes. Antônio Cardoso, uma e oito agora. Bom dia com a mãe Aparecida. 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

0: Ave Maria de tantos povos.
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0: Gabi Pedroso chegando nessa madrugada de terça-feira.
3: É fácil ignorar a voz da alma. Quando o Papa Francisco foi eleito, ele mudou muitas coisas no papel do Papa de um dia para o outro. Ele foi ao encontro das pessoas como um padre simples. Escolheu o carro mais simples para si mesmo. Passou a tomar as refeições com os empregados do Vaticano. Alguns acharam que isso privava o representante de Cristo do brilho e da autoridade desse ofício divino. Mas o Papa

0: Papa Francisco preenche esse ofício com toda a sua vivacidade, com sua compreensão de um pastor vivo, e cumpre ao mesmo tempo, de forma poderosa, as obrigações do seu ofício, seu papel de liderar a Igreja. É isso que importa, essa vivacidade poderosa, mas também do estabelecimento claro de limites em relação à lealdade ao seu papel. Trata-se da pergunta: onde preciso ser fiel a mim mesmo? Onde ficam os meus limites? Muitas vezes é o corpo que aponta claramente os nossos limites, ou que expressa o nosso próprio eu, ou nos faz ouvir a voz da nossa alma. Um confrade costuma dizer: se ignorarmos a voz da alma, ela chama o corpo e diz: diga você isso a ele. Ele não me compreende. É fácil ignorar, reprimir ou anestesiar a voz da alma, mas é difícil ignorar o corpo e seus sinais. Por isso, o corpo é um bom indicador. Quando ele emite sinais de agora é demais, ou nos diz que algo está errado em nossa vida, não podemos simplesmente combater os sintomas e restabelecer o nosso desempenho. Precisamos olhar mais fundo. Em casa comigo mesmo, de Zacarias Reis, editora Vozes.
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1: Às vezes, quando alguém resolve apaziguar as coisas, é criticado por estar em cima do muro e não se posicionar. Nem sempre é assim. Muitas vezes, quem resolve apartar a briga está brigando muito consigo mesmo para dar conta de se manter calmo. Na verdade, precisamos aprender que discordar de uma opinião não deve ser discordar ou odiar alguém. É possível discutir um assunto sem discutir com uma pessoa, mas fácil não é. Acontece que a maturidade emocional deveria nos preparar para sermos contrariados sem nos sentirmos atacados. Temos muito a aprender. Saber discordar, saber ouvir e, por fim, saber entender que alguns ainda não são capazes de fazer nada disso. E nem por isso são piores que ninguém. São só imaturos. Como diz o ditado, nestas horas, peça paciência e não força.

0: Mensagem Brasil, 1h25, madrugada de terça-feira com a mãe Aparecida. Aqui estou, abraçando os nossos irmãos queridos que estão em oração conosco nessa madrugada, nessa caminhada de fé, de amor, paz e esperança, rezando conosco, louvando e agradecendo ao nosso bom Deus. Seu João Lopes, rezando com a gente, por ele e por toda a família. Quem também está na sintonia conosco, a Nilva Araújo, ela pedindo oração hoje pela alma da irmã Ailza, que partiu para a casa do pai, agradecendo a Deus por ela ter me ajudado na hora mais que precisei. Peço a Deus que dê a ela o reino do céu. Amém. Vou esperar esta manhã para ver se meu filho pode me levar à cidade em que ela está sepultada, né? No caso. Tá bom, Nilva. Obrigado, viu, minha irmã, por estar rezando conosco. Vamos rezar pela alma, sim, da sua irmã Ilza, louvando e agradecendo a Deus por tudo, tudo, tudo que o Senhor tem realizado na sua vida, viu? E agradecer pelo tempo que a Ilza passou conosco, né, Nilva? Obrigado, viu, minha irmã? Meus sentimentos a você, a toda a família. A Adalgisa, lá na Barra dos Coqueiros, rezando conosco por ela, pela família, louvando e agradecendo a Deus por tudo e por todos que estejam nesse momento em sintonia conosco. A Adalgisa está lá sempre rezando com a gente, louvando e agradecendo também. Agora, 1h27.
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1: 1:30.
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1: Rezando com você, na sua casa, no seu trabalho, os irmãos que estão pelas estradas do Brasil, rezando com a gente também, pedindo sempre a proteção e as bênçãos de nossa mãezinha querida, a Senhora Aparecida. Aos irmãos que estão aí cumprindo a sua missão, rezando com a gente também, louvando e agradecendo, sempre, sempre. 1:31, continue enviando a sua mensagem de fé, de amor, paz e esperança pelo 3104-1043 e as suas intenções também.
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0: Missionário Shalom, vou te louvar.
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0: E Lúcio Velho chegando com o nosso momento especial nesta madrugada de terça-feira.
1: Estamos começando o Momento com Maria de hoje e vamos juntos refletir o tema Maria e a proteção divina. Maria é sinal do cuidado e da ternura de Deus para com a humanidade. Como mãe de Jesus, ela acolheu com fé a vontade divina e permaneceu firme, mesmo nos momentos de dor, se tornando exemplo de confiança e esperança. A proteção divina se manifesta em sua presença materna, que consola, guia e intercede pelos fiéis diante das dificuldades da vida. Na tradição católica, muitos recorrem à sua intercessão, buscando paz, força e amparo espiritual. Assim como protegeu o menino Jesus com amor e dedicação, Maria continua conduzindo os cristãos para mais perto de Deus. Seu exemplo ensina que, sob a graça divina, nenhuma batalha é enfrentada sozinha, pois o Senhor sempre cuida daqueles que nele confiam.

0: Astro Nossa Senhora do Brasil. 20 minutos, faltando para as 2 da manhã, com a Manhã Aparecida. Música, fé e missão. Obrigado a você que nos faz companhia nessa madrugada, convidando, claro, para as 4 da manhã rezarmos juntos o Santo Terço Mariano.
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3: Bom, irmão, continuemos na nossa catequese a falar de escolha entre o bem e o mal. Criamos na nossa sociedade não apenas indivíduos narcisos, mas numa sociedade de narcisos, não é um só, onde o lindo eu de cada um não pode ser contrariado pelo feio eu ou pelo opressivo nós dos outros. Por que ceder em favor do casamento, dos filhos, do time, da comunidade, da igreja ou do país, se o sujeito pode ficar famoso, rico, insensado, idolatrado? Ele, eu. Por que ceder aos outros se um humano pode ser tratado como um deus, uma deusa, porque brilhou na televisão ou na canção com luzes coloridas, fumaças e câmeras à sua disposição e multidões à sua frente em transe, ovacionando a mais nova aquisição do novo time, da nova emissora, do novo grupo de comunicação, o da nova igreja? É eu de mais e Deus de menos, e o outro de menos. Cantem comigo.

0: Missionário do Amor. Mistério, Ministério Alfa Ômega. Terça-feira, 23 de junho de 2026. Obrigado a você que está nos fazendo companhia, rezando conosco. 1h49.
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0: 1:57, banda Tipivox, de lá do interior. Bom dia, com a Mãe Aparecida, música, fé e missão.
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1: 2 horas, horário de Brasília.
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1: 2 horas, horário de Brasília, abraçando os nossos irmãos queridos que rezam conosco pelo aplicativo Aparecida, pelo a12.com/rádio Aparecida e também por uma das nossas emissoras que integram a rede Aparecida de rádio. Rádios espalhadas por todo o Brasil. Em Mossoró, no Rio Grande do Norte, a Rádio Rural AM 990 kHz. Em Juiz de Fora, Minas Gerais, a Rádio Catedral FM, a 102.3. E em Senhor do Bonfim, na Bahia, Senhor do Bonfim, pela Rádio Caraíba FM, a 96.7. A todos, o nosso abraço fraterno. Rezando, louvando e agradecendo conosco todas as madrugadas com a Mãe Aparecida.
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0: Rádio Aparecida, Rede Aparecida de Rádio, Música, Fé e Missão. Quem está chegando, participando conosco mais uma vez, é o Padre Missionário Redentorista, Padre Vanderlei Souza, rezando conosco, trazendo esse momento de oração.
1: Nesta última semana, rezamos pela intercessão de São Pedro e São Paulo, as duas colunas da Igreja. Oremos, santos apóstolos Pedro e Paulo, eu vos rogo que me alcanceis viva fé, firme esperança e perfeita caridade, um total desapego de mim mesmo, desprezo pelo mundo, paciência nas adversidades. Ajudai-me para que eu tenha humildade na prosperidade, atenção na oração, pureza de coração, reta intenção das obras, diligência no cumprimento das obrigações do meu estado, constância nos bons propósitos, que eu tenha resignação na vontade de Deus e perseverança na graça divina até a morte, para que, mediante a vossa intercessão e vossos gloriosos merecimentos, vença as tentações do mundo, do demônio e da carne, e me torne digno de aparecer na presença do Supremo e Eterno Pastor das Almas, como vós sois. Jesus, que com o Pai e o Espírito Santo, vive e reina por todos os séculos dos séculos, por intercessão de São Pedro e São Paulo, abençoai-me e protegei-me. Amém. São Pedro e São Paulo, colunas da Igreja, rogai por nós.
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2:12. A lição de amor na voz de Padre Fábio de Melo. Linda essa canção, não é verdade? 2:12. Obrigado a você que está rezando conosco, louvando e agradecendo ao nosso bom Deus por tudo. O Orley Braganholo, lá em Guarapuava, no Paraná, rezando com a gente, pedindo por ele, pela família, por todos os nossos irmãos e irmãs. O José Carlos, nosso irmão querido baiano, está lá rezando conosco, lá em Dourados, no Mato Grosso do Sul. Ele e Dona Neuza, tudo bem, viu, meu irmão? Graças a Deus. E ele está rezando, pedindo as bênçãos da Mãe Aparecida, por ele, pela família. Hoje eles estão peregrinando, hoje estamos em nossa casa, pedindo as bênçãos da Mãe Aparecida por ela, pela família, louvando e agradecendo, né, José? Obrigado, Zé Carlos, você e Dona Neuza. Seu Geraldo Madeira, lá em Coronel Fabriciano, rezando por ele, pela família, pela alma do Vaguinho, por todos que estejam em sintonia neste momento. O Neto em Santa Inês, lá no Maranhão, rezando conosco também, rezando por ele, pela família, por todos os nossos irmãos e irmãs que rezam conosco, pedindo as bênçãos da Mãe Aparecida. E o Zé Carlos está lá com a capela, com a capelinha Aparecida pelo Brasil, né? O nosso projeto do Santuário Nacional, e ela está peregrinando lá pela diocese, pelas casas, comunidades, paróquias. Ei, Zé Carlos, sempre na missão, né, meu amor? Né, meu queridão? Nosso amigo querido, lá de Dourados, no Mato Grosso do Sul, sempre na missão, rezando conosco, levando sempre a palavra do Senhor Jesus, pedindo sempre a intercessão da Mãe Aparecida a todos os nossos irmãos.

0: Adriana, em Franco da Rocha, rezando conosco também, pedindo por ela e pela família.
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0: Padre José Allen, que traz a sua mensagem para este dia.
2: A paz esteja com você. Quatro fundamentos para a nossa vida cristã, que estão nos Atos dos Apóstolos, expressão da comunidade cristã primitiva, aquelas primeiras comunidades que foram vivendo depois que Jesus ressuscitou e enviou o Espírito Santo. Primeiro, viver a palavra de Deus. A palavra de Deus não é apenas uma doutrina, um ensinamento, é a expressão do próprio Deus. À medida que eu vivo a palavra de Deus, eu estou vivendo Deus em mim, Deus está agindo em mim. É uma comunhão, ou seja, uma união de Deus comigo. Portanto, sem viver a palavra de Deus, não é possível ser cristão membro da igreja. Outro fundamento é o amor ao próximo. A palavra de Deus nos leva a amar o próximo. É impossível dizer eu vivo a palavra de Deus e não amo o próximo. Se eu amo o próximo é porque eu estou vivendo a palavra de Deus, a vontade de Deus. O mundo saberá que vós sois meus discípulos se vos amardes uns aos outros, disse Jesus. Portanto, sem amar o próximo, jamais seremos autênticos discípulos de Cristo. Outro aspecto fundamental é a Eucaristia. A gente nem tem noção da grandeza e do sentido desse mistério que é a Eucaristia, onde Jesus se deu como alimento para cada um de nós, doando a sua própria vida. Nós recebemos em nós Jesus na Eucaristia, como Maria. Nós ficamos, entre aspas, como que grávidos do Espírito Santo. Não fisicamente, mas espiritualmente, porque Jesus está morto, ressuscitado na Eucaristia e vivo em cada um de nós. E a vida de oração. A oração é um diálogo com Deus, é uma convivência. Não se trata de repetição de fórmulas, simplesmente, mas de um diálogo. Cada vez que eu rezo Ave Maria, eu estou conversando com Maria. Cada vez que eu rezo o Pai Nosso, estou conversando com Deus Pai, e assim por diante. Lembremos sempre que esses quatro pilares, a palavra, o amor fraterno, a Eucaristia e a oração, são expressões de uma autêntica vida cristã. E olhemos para Maria e vamos ver como ela, de uma maneira ou de outra, de uma maneira mais clara ou mais silenciosa, ela sempre viveu fazendo a vontade de Deus, cumprindo sua palavra, amando o próximo, vivendo a Eucaristia na última ceia e através das primeiras comunidades cristãs, e uma mulher de oração. Assim nós vivemos a plenitude da fé, da esperança e do amor. Que possamos nesse ano jubilar crescer cada dia, aprendendo a viver a palavra de Deus e produzir todos os frutos através do amor ao próximo.
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0: Jesus, a razão universal. Deus traçou o eterno plano, em que Ele mesmo, na pessoa do Filho, havia de se fazer homem para divinizar o universo e torná-lo digno louvor de si. Neste plano, Jesus, o homem-Deus, é a grande razão, o grande motivo de toda a criatura. Só nele, com ele e por ele, todos os homens são sacerdotes da criação, para em Cristo, com Cristo e por Cristo, darem louvor e glória ao Criador. De sorte que o maior dever de nossa vida é a união com Cristo, para praticarmos

o maior dos mandamentos. Amarás ao Senhor teu Deus de todo o teu coração e de toda a tua alma, com todas as tuas forças. Bem como o segundo mandamento: amarás o teu próximo como a ti mesmo. Viverás para Deus, viverás com Cristo e participarás da felicidade

0: Romanos 14, versículos 7 e 8, lemos: nenhum de nós vive para si mesmo e ninguém de nós morre para si mesmo. Se vivemos, vivemos para o Senhor Jesus. Se morremos, morremos para o Senhor Jesus. Quer vivamos, quer morramos, pertencemos ao Senhor Jesus. Portanto, quer comamos, quer bebamos, quer façamos o que fizermos, seja tudo para a glória de Deus. O homem Deus é a razão do universo, e nós participamos da razão do universo se estivermos unidos ao Cristo. Nós fomos criados para Ele, para o Cristo. Tudo lhe pertence. Na morte, temos de morrer com Ele para o pecado e na ressurreição ressuscitar com Ele para a vida eterna. Na pessoa de Jesus, seremos eternamente realizados na missão de glorificar a Deus e sermos felizes. O Verbo divino fez-se homem para que todos recebam a vida divina em si, a vida da graça santificante, e todos, assim unidos a Ele pela fé e pelo amor, sejam louvor de Deus. Viver em Cristo é colocar as verdades, a fé, como base de nossa mentalidade e de todo nosso querer. A união com Cristo realiza-se no querer, principalmente. É na nossa vontade que se realiza a união do Eterno com o nosso Espírito, pela graça. Conhecemos pela fé para obedecermos, movidos pelo Espírito Divino, e só querermos o que Deus quer e nunca querermos o que Deus não quer. Isto é viver com Deus, é viver da vida que vem lá do alto, é glorificar a salvação. Na igreja, Cristo é a cabeça, nós somos os membros. Ele é a videira, nós somos os galhos unidos a Ele e a sua graça salvadora. Com essa força, que é a graça do Espírito Santo, nós faremos sempre a vontade de Deus, o que constitui a adoração suprema que se consumará na felicidade eterna. A razão da nossa vida é Jesus. Viva Cristo Rei! Viva Nossa Senhora Aparecida, Rainha!
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6: 2:30, bom dia.

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0: Com a Mãe Aparecida, Rede Aparecida de Rádio, rezando com você, por você, pela sua família, por aquelas pessoas que pedem nossas orações. Logo mais às 4 da manhã, o Santo Terço Mariano, e você, meu irmão, rezando conosco, louvando, agradecendo, pedindo. Como filhos que somos, a gente sempre está a pedir, não é verdade? A pedir aquilo que estamos precisando, pedindo bênçãos e graças à nossa Mãe Santíssima pela intercessão dela, junto ao seu Filho, o Senhor Jesus, nosso Salvador e Redentor. 2:31.
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0: Frei Rinaldo Stecanella canta pra gente, Estou Aqui. 2:31, bom dia. 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

0: 2:35, madrugada de terça-feira, 23 de junho. Estou aqui, Frei Reinaldo Stecanella. 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

0: Cantores de Deus, nossa prece. 20 minutos faltando para as 3 horas da manhã. Continue ligando, continue participando com a gente, louvando e agradecendo ao nosso bom Deus por tudo na sua vida, na vida da sua família.
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2: Quem está fraco, sem que eu sinta com ele. Quem é seduzido ao pecado, sem que eu fique indignado. 2 Coríntios 11:29. Defender-se é um direito de todo ser humano. Por isso, todo réu tem direito a um advogado de defesa, mesmo que não tenha recursos para pagá-lo. O direito é universal, é imprescindível. Mas logo se nota a diferença. Quem tem mais dinheiro, paga os melhores. Aos mais eficientes e experientes advogados. Quem não possui recursos vai depender dos gratuitos, que em geral são iniciantes na carreira, e ainda assim não tem como fazer uma brilhante defesa. Paulo não tinha um advogado de defesa, pois esse não era um julgamento num tribunal público. Mesmo assim, exerce o seu direito de defesa. Ele exerce em fraqueza. Imagine só, você, fraco pela acusação, tendo que se defender numa situação ainda mais fraca. Podemos imaginar o tipo de defesa? Provavelmente, a pior defesa. Essa carta de Paulo é uma reconciliação. Havia pregador aparecido na comunidade e pregava a salvação por meio de obras e não por graça. Nesse caso, o relacionamento com Deus seria através da lei e não pelo sacrifício de Cristo na cruz. Em 2 Coríntios 11, fala-se sobre falsos profetas, aos chamados profetas da lei. Características desses profetas ávidos por dinheiro: aproveitavam-se da comunidade para ficarem ricos. A pregação era planejada para agradar as pessoas. Mensagens melosas, sem necessitar de Cristo, oferecendo bênçãos. Diante dessa situação, Paulo se sentiu humilhado e fraco. Em dado momento, Paulo questiona a comunidade sobre a pregação. São eles de Cristo? Eles pregam a palavra de Deus? Senhor, muitas vezes sou levado pela emoção e escuto pregação baseada em leis. São hinos, mensagens que me emocionam, mas sinto que Jesus não é o centro da pregação. Ajuda-me a saber distinguir os pregadores verdadeiros dos falsos. Amém.
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0: 2:47, Padre Juarez de Castro, cantando pra gente, Tua Família.
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3: Os santos nos ensinam hoje, dia 23 de junho, dia de São José Cafasso. Eu, Padre André, estou com você, amigo e amigo ouvinte, para conhecermos um pouco a história deste santo e também pedimos hoje a sua intercessão. O santo de hoje nasceu em Castelnuovo, no ano de 1811, lugar onde nasceu também o grande santo São João Bosco. José Cafasso, desde criança, sentiu-se chamado ao sacerdócio e isso foi se tornando cada vez mais forte no decorrer de sua vida com Deus. Assim, entrou para a formação sacerdotal e se tornou padre aos 23 anos de idade. Destacando-se no meio de tantos por seu amor aos pobres e zelo pela salvação das almas. Depois de comprovado e dedicado trabalho na igreja de São Francisco em Turim, José assumiu com toda sua bagagem de pregador, confessor e iluminado diretor espiritual a função de reitor e formador de novos sacerdotes. Dom Bosco foi um dos vocacionados que desfrutou das formações e aconselhamentos deste santo, pois, como um sacerdote sintonizado ao coração do Cristo Pastor, sabia muito bem colocar sua cultura eclesiástica, dons e carismas a serviço da palavra e do próximo. Dentre tantos ofícios assumidos por este homem incansável, que foi para

0: nasceu em 1860, despontou José Cafasso na evangelização dos condenados à forca, tanto assim que ficou conhecido como o Santo da Forca. Canonizado em 1947, foi declarado também o patrono dos encarcerados, pois foi muito dedicado ao apostolado dentro dos cárceres. Rezemos a Deus pela intercessão de São José Cafasso, pelos agentes da pastoral carcerária, para que vivam com alegria e fidelidade a missão a eles confiada. Rezemos também pelos encarcerados, para que mantenham acesa no coração a fé e a esperança da vida nova e da liberdade em Cristo Jesus. Amém. São José Cafasso, rogai por nós.
1: 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São José Cafasso rezando por nós, pedindo a intercessão dele por nós, pelos nossos, por todos aqueles que precisam. Mandando um abraço muito fraterno ao Edmar, o Elias Edmar, lá, Elias Edmar Peters, lá em Juiz de Fora, rezando conosco, toda a família Peters, pedindo por eles, pela a esposa Dona Helena, o filho Elias, rezando conosco, né, meu querido Elias, nosso irmãozinho. O neto em Santa Inês do Maranhão, rezando conosco, pedindo as bênçãos da Mãe Aparecida por ele e pela família. A Aparecida, lá na Fazendinha, rezando conosco, em Aracaju, pedindo as bênçãos da Mãe Aparecida por ela e pela família. A Júlia Maia, em Guanhães, rezando por ela, pela família também, louvando e agradecendo a Deus. Seu João Lopes, rezando conosco, pedindo por ele e pela família, por todos os nossos irmãos e irmãs em Cristo que rezam conosco. E você continue ligando, viu? Enviando as suas intenções. 3104-1043 é o nosso WhatsApp para você rezar por você, pela sua família e por aquelas pessoas que sempre estão a pedir orações, não é verdade? Até às 5 da manhã a gente vai, e às 4 da manhã, na última hora, o nosso Santo Terço Mariano. E você, meu irmão, rezando conosco. Agora sim, 2h53.
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0: mais uma vez.
1: Padre Valdo Trevisan, consagração a Nossa Senhora. 2h56, quase 2h57.
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1: 3 horas, horário de Brasília.
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1: Onde quer que você esteja, nossos irmãos e irmãs em Cristo, rezando conosco em mais uma madrugada. Você que está aí pelo aplicativo Aparecida, pedindo por você, pela sua família, pelos amigos, por todas aquelas pessoas que precisam. Você que reza conosco pelo a12.com/rádio Aparecida. Obrigado a você, meu irmão, que está no seu trabalho, na estrada, rezando conosco. Muitos descansando, outros ainda rodando, com a graça de Deus, né, meu irmão? Obrigado, viu, meu irmão, minha irmã, aos homens e mulheres da estrada que sempre estão em sintonia com a Rádio Aparecida. Agora, 3:01, deixa eu mandar um abraço também aos nossos irmãos que nos ouvem pela nossa querida Rádio Metropolitana Web, lá em Uberaba, Minas Gerais. Os irmãos que estão rezando conosco em Tubarão, Santa Catarina, pela Rádio Tubá FM. A você, meu irmão, minha irmã, que reza conosco em Machado, Minas Gerais, pela Rádio Difusora Live FM. A todos, o nosso grande abraço. Obrigado, viu, pelo carinho, pela parceria na evangelização.
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1: Olá, meu irmão, minha irmã. Graça e paz para você e sua família. O Evangelho hoje traz palavras duras e exigentes de Jesus. Jesus diz que somente a porta estreita nos dará acesso à vida. Seguir Jesus tem um preço alto, custa esforço e compromisso. Porém, Ele é uma porta sempre aberta, para que, ao passar por ela, vivamos em plenitude. Invoquemos a luz do Espírito Santo para que abra as nossas mentes e corações ao acolhimento da palavra do Senhor. Ó Espírito Santo, tu que habitas, tu que falas, rezas e ages em mim, abra-me à palavra, que a minha mente e o meu coração sejam o terreno bom onde a semente da palavra possa germinar, crescer e frutificar, para que a minha vida seja transformada. Amém. Hoje, 23 de junho, a liturgia nos oferece o Evangelho de Mateus, capítulo 7, versículos 6, 12 a 14. Não deveis dar aos cães o que é sagrado, nem jogar aos porcos vossas pérolas, senão eles as pisotearão com seus pés e, voltando-se contra vós, vos estraçalharão. Portanto, tudo aquilo que quiserdes que os homens vos façam, assim também fazei-o vós a eles. Com efeito, isto é a lei e os profetas. Entrai pela porta estreita, porque larga é a porta e espaçoso o caminho que leva à perdição, e muitos entram por ela. Mas quão estreita é a porta e quão apertado o caminho que leva à vida, e são poucos os que a encontram.

O texto começa com uma sentença um pouco estranha sobre pérolas, cães e porcos. Cães e porcos são animais considerados impuros. As coisas santas e as pérolas se referem com muita probabilidade à Eucaristia, ao batismo e à pregação da palavra. Muito provavelmente trata-se do processo missionário em meio aos pagãos ou do acolhimento de catecúmenos no seio da comunidade cristã. Eles tinham acesso somente à liturgia da palavra, mas não ainda à liturgia eucarística. Jesus passa em seguida a norma de ouro da ética universal, elaborada em senso positivo. Quem deseja o bem, faz o bem. Isso é também o resumo das Sagradas Escrituras, o amor. A terceira sentença tem a ver com a imagem da porta e do caminho. A porta e o caminho estreitos denotam esforço, sacrifício, fidelidade, conduta correta. Em meio às circunstâncias da história, com todos os dilemas e ambiguidades, bombardeado de todos os lados com atrativos apetitosos, mas que conduzem à morte, o cristão é chamado a tomar decisões e a fazer opções em sintonia com a justiça do reino, critério ético fundamental das comunidades do evangelista Mateus.

porta estreita, porque larga é a porta e espaçoso o caminho que leva à perdição, e muitos entram por ela. O Senhor nos convida a sermos praticantes da palavra. Neste momento, vamos dispor o nosso coração para a vivência de Sua palavra.

0: Padre Reginaldo Manzotti, Maria, minha mãe, Maria. 3:16, bom dia.
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2: Hoje, dia 23 de junho, nós vamos conhecer a história de Simeão, membro do Conselho da Igreja de Antioquia. Dizem os Atos dos Apóstolos que havia profetas e mestres na Igreja de Antioquia, eram eles Barnabé, Simeão, chamado o Negro, o Lúcio, da cidade de Cirene, Manaém, companheiro de infância do governador Herodes, e também Saulo. Simeão fazia parte desse grupo de profetas e doutores da igreja, e esse nome era um diminutivo de Simão. Então, se viesse hoje, né, essa história, nós provavelmente o chamaríamos de Simãozinho. Ele tinha o apelido de Negro, muito provavelmente era africano ou descendente de africano. E o mesmo vale para Lúcio, que é outro membro da equipe, que era de Cirene, cidade do norte da África. A equipe animadora da comunidade de Antioquia era muito variada. Barnabé era da ilha de Chipre, Simeão e Lúcio, africanos, Manaém, companheiro de Herodes, Saulo, Paulo, de Tarso, na Ásia Menor. A comunidade de Antioquia era muito dinâmica e foi lá que pela primeira vez os pagãos foram evangelizados e admitidos na comunidade. Foi lá também que saiu a iniciativa das viagens missionárias por toda aquela região da Síria, Ásia Menor, Macedônia, Grécia. Diz a Bíblia que certo dia eles estavam fazendo uma reunião litúrgica com jejum e o Espírito Santo disse o seguinte: separem para mim Barnabé e Saulo a fim de fazerem um trabalho para qual os chamei. Eles então jejuaram, rezaram e depois impuseram as mãos sobre Barnabé e Saulo e se despediram deles. Foi um novo Pentecostes. O Espírito Santo os empurrava para a missão. Eram leigos. Sem esperar a opinião dos apóstolos de Jerusalém, impuseram as mãos em Barnabé e Paulo e os enviaram em missão.
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O coração do homem. Valmir Alencar, Padre Fábio, Adriana Arides, Ziza Fernandes, Guilherme, Davidson Silva, todos cantando. 3h24, com a Mãe Aparecida, Rede Aparecida de Rádio Música, Fé e Missão.

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1: Bem-vindo, bem-vinda à Escola de Maria, a melhor e mais perfeita discípula da palavra. Queridos irmãos e irmãs, sempre uma alegria e uma graça especial estarmos juntos na Escola de Nossa Senhora. Hoje vamos recordar as mãos postas em prece da Virgem Aparecida e pensar na sua missão social. Maria, que traz consigo a dignidade feminina em sua maior expressão. As mulheres são aquelas escolhidas por Deus para serem mães, para zelarem pela vida. Na Bíblia nós temos referências muito especiais e importantes da figura feminina, a começar pela primeira mulher, Eva, também Sara, Judite, Esther, mulheres de fé que abraçaram o chamado de Deus e colocaram em prática a vontade de Deus vivo em suas vidas. Assim, vemos a perpetuação da missão da

A mulher na figura de Nossa Senhora, aquela que venceu o mal do mundo. Maria concebida sem pecado. E neste livro, A Missão de Maria, publicado pela editora Santuário, nós aprendemos que a Virgem Maria, a Mãe de Deus, traz consigo essa delicadeza e doçura em sua feminilidade, que compreende também sua missão de ser a mais completa discípula do Senhor. Ela que abraçou a missão que Deus tinha para ela e também colocou no seu coração a vontade do Senhor como a primeira prioridade. Maria jamais abandonou o caminho de Deus. Mesmo diante daqueles maiores sofrimentos e das dúvidas, ela esteve sempre alinhada ao que pedia o Senhor. Maria é a serva do Deus vivo, aquela que escolheu seguir a vontade do Pai. Deus sonhou a Virgem Maria desde toda a eternidade e no ventre ditoso de Ana a concebeu pela ação de seu Espírito. Maria é a nova Eva, a mulher que abandonou o pecado, a mulher sem pecado, a mulher que traz consigo a figura da nova humanidade, isto é, Jesus Cristo. Meu irmão, minha irmã, a Escola de Maria traz para nós preciosas lições. Tenhamos o nosso coração aberto para seguirmos os desejos de Deus, a exemplo de Nossa Senhora. Pergunte-se sempre qual é a vontade de Deus para a sua vida e como Nossa Senhora, na delicadeza de seu ser, você que é mulher, abrace aquilo que Deus traz para você. Abrace o dom que Deus te oferece. E o nosso encontro na Escola de Maria sempre passa muito rápido, mas nunca é tarde para agradecer a sua companhia, a sua presença. Estamos sempre unidos em oração aos pés da Virgem Aparecida, recordando sempre o seu chamado maior em sua imagenzinha querida. Ela continua a nos chamar à intimidade de Deus, à vida de oração. Muito obrigado pela sua presença, fiquem com Deus, até o nosso próximo encontro.

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3:33 com a Mãe Aparecida, Rede Aparecida de Rádio, Música, Fé e Missão. Nossa Senhora ao vivo, na voz de Joana.

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2: 3:36.
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2: Com a Mãe Aparecida, Rede Aparecida de Rádio, abraçando a você, meu irmão, minha irmã, você que está na sua casa, no seu trabalho, na estrada, rezando com a gente, pedindo as bênçãos da Mãe Aparecida por você, pelos amigos, pelos colegas de trabalho, pelos familiares, pelos filhos, pelos netos também, claro, rezando por toda a nossa família. E também por aquelas pessoas que conhecemos, que precisam de orações também. Já já, daqui a um pouquinho, o nosso Santo Terço Mariano e você rezando conosco, pedindo por você e pela sua família.
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0: 19 minutos faltando para as 4 da manhã. Padre Ricardo White, em nome do Pai, com a Mãe Aparecida, Rede Aparecida de Rádio, rezando com você, onde quer que estejas, no seu trabalho, na sua casa, madrugada com a Mãe Aparecida.
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0: Elô Silvério chegando para participar mais uma vez conosco.
2: Um dos traços distintivos do coração de Jesus, que aparece magnificamente em todas as páginas do Evangelho, é sua compaixão e sua misericórdia para com os pobres materiais e espirituais. Ao ver aquela gente abandonada, sem pastores que lhes ensinem as verdades das quais precisa para sua alma, compadece-se dela e prefere que seus apóstolos fiquem sem o descanso de que necessitam, contanto que não abandonem aquela gente. Este tem de ser também o traço distintivo do coração do apóstolo, um coração verdadeiramente apostólico. Não pode permanecer indiferente diante das necessidades espirituais do homem, nem crê que é razão suficiente procurar a si o descanso de que necessita, para deixar de lhes fazer o bem que lhes estão pedindo e do qual estão carecendo. Olha ao teu derredor e verás quantas pessoas existem necessitadas de Jesus, de alguém que lhes fale de Deus, que lhes dê o pão da divina palavra.
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0: Ah, bom pastor, 3:49 agora. Basta uma palavra.
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2: Bom dia, meu amigo, minha amiga. O filósofo Sêneca certa vez disse a seguinte frase: para quem não sabe onde vai, qualquer vento é desfavorável. E você sabe para onde está indo? Isso mesmo, você sabe para onde está indo a sua vida como um todo? Você vive de acordo com um sonho, um projeto que deseja e está seguindo na direção dele? Todos nós sabemos que ter uma meta é importante para conquistarmos muitas coisas. E não é de se espantar que muitas pessoas simplesmente não têm uma meta de vida. Uma pesquisa recente mostrou o seguinte: pessoas idosas perceberam que um dos fatores mais importantes para a felicidade é saberem que suas vidas têm um propósito. Caso não haja um sentido claro e definido, 7 em cada 10 indivíduos sentem-se inseguros em relação às suas vidas. A pesquisa também mostrou que 7 em cada 10 indivíduos que têm um propósito em suas vidas sentem-se satisfeitos. Ou seja, se você estiver sentindo a vida monótona, chata, ou pior ainda, rápida e repetitiva, faça-se a seguinte pergunta: aonde

0: quero chegar? Qual é o objetivo para o qual estou me dirigindo? Quais são os ventos que estão enchendo as velas da sua vida e te impulsionando? Lembre-se de Sêneca. Escolha os ventos que mais te ajudarem a chegar aonde você quer. Mas antes, saiba aonde você quer chegar. Um grande abraço e até o nosso próximo encontro.
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Tiago Brado cantando pra gente Minha Essência. E nós vamos nos preparando para rezarmos o Santo Terço Mariano, rezar por nós, pelos nossos, por todos os nossos irmãos.

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3: 3:59.
0: 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Estamos de volta com o programa Com a Mãe Aparecida. Na Rede Aparecida de Rádio. Agora, na Rede Aparecida, reze conosco o Terço Mariano.
3: Momento de nós rezarmos o nosso Santo Terço. 4 horas em ponto, horário de Brasília. Obrigado a você, meu irmão, que nos acolhe na sua casa, no seu trabalho, na estrada, onde quer que você esteja nesse momento, louvando e agradecendo a Deus por tudo na sua vida, na vida da sua família. Agradecendo pela sua saúde, agradecendo pelo seu trabalho, agradecendo também a Deus pelas suas dificuldades, pelas suas preocupações. Em tudo, dai graça. Em tudo.

dai graça. Obrigado a você que nos acolhe por uma das nossas emissoras que rezam conosco, pelo aplicativo Aparecida, pelo portal a12.com/Rádio Aparecida, rezando conosco também, louvando e agradecendo ao nosso bom Deus, pedindo a intercessão a essa mãe que acolhe, a essa mãe que ampara, a essa mãe que está sempre ao nosso lado, nos livrando de todo perigo, de todo mal, nos mostrando sempre o caminho que devemos seguir. Obrigado, mãe. Obrigado, Senhora Aparecida, pela sua intercessão, pelo seu colo, pelo seu cuidado para com cada um de nós. E nós queremos, mãe, neste Santo Terço, entregar a vós todas as nossas preocupações, todas as nossas necessidades. Que a Senhora interceda por nós, junto a seu Filho, Jesus.

Divino Jesus, nós vos oferecemos este terço que vamos rezar, meditando nos mistérios da vossa redenção. Concedei-nos, por intercessão da Virgem Maria, Mãe de Deus e Nossa Mãe, as virtudes que nos são necessárias para bem rezá-lo e a graça de ganharmos as indulgências desta santa devoção. Oferecemos particularmente em desagravo dos pecados cometidos contra o Santíssimo Coração de Jesus e o Imaculado Coração de Maria, pela paz do mundo, pela conversão dos pecadores e pelas almas do purgatório, pelas intenções do Santo Padre o Papa Leão, pelo aumento e santificação do clero, pela santificação das famílias, pelas missões, pelas vocações, pelos doentes e por todo o povo brasileiro. Professemos a nossa fé. Creio em Deus Pai Todo-Poderoso, Criador do céu e da terra, e em Jesus Cristo, seu único Filho, nosso Senhor, que foi concebido pelo poder do Espírito Santo, nasceu da Virgem Maria, padeceu sob Pôncio Pilatos, foi crucificado, morto e sepultado, desceu à mansão dos mortos, ressuscitou ao terceiro dia, subiu aos céus, está sentado à direita de Deus Pai Todo-Poderoso, onde há de vir a julgar os vivos e mortos. Creio no Espírito Santo, na Santa Igreja Católica, na comunhão dos santos, na remissão dos pecados, na ressurreição da carne, na vida eterna. Amém. E nós acolhemos a você, meu irmão, minha irmã, você que está rezando conosco, aí no seu cantinho de oração, na sua casa, no seu trabalho, onde quer, meu irmão, que você esteja. O Jonas Eliseu está em Ipatinga, no Vale do Aço, rezando por ele, pela família, por todos aqueles que precisam de nossas orações e pelas graças alcançadas, por tudo ele é grato ao Pai Misericordioso e à Nossa Mãe Santíssima. Rezando conosco também, pedindo a proteção e as bênçãos da Mãe Aparecida, o Sérgio Garcia está lá em Ponta Grossa, no Paraná, rezando conosco, pedindo por ele e pela família. A Maria Márcia, em Mãe Uaçu, Minas Gerais, louvando e agradecendo a Deus por tudo. E hoje ela manda um abraço muito especial para a nossa ouvinte, a Jandira Gomes. Hoje é aniversário dela. Ô, Jandira, parabéns, viu, minha irmã? Que Deus lhe abençoe, que a Mãe Aparecida a cubra com o seu manto sagrado. Muita saúde, muita paz, felicidades para você. Nossa querida Jandira Gomes, né, Maria Márcia? Rezando conosco sempre também. O Marcinho em Dourados, rezando por ele e pela família. O nosso irmão, o Joel da Silva, lá em Aracaju, no bairro Santo Antônio, rezando por ele e por toda a família também.

0: também. A Marta em Valinhos reza conosco por ela e pela família, louvando e agradecendo a Deus também. O Márcio Brandão, ele lá de Diamantina, Minas Gerais, rezando por ele e pela família. O Haroldo em Virgínia, Minas Gerais, rezando por ele, pela mãezinha dele, por toda a família. O Marcos Aurélio em Lorena, rezando com a gente também, pedindo as bênçãos da mãe Aparecida. O Rui Tomé em Quirinópolis. O Leleu em Pedregulho, São Paulo, rezando por ele, pelos filhos. Orações também pela irmã dele, pela saúde da Dona Marita, pela saúde da neta dela, Ana Gabriela. Amém, Leleu. Rezando conosco o Marcial de Pindamonhangaba, pedindo por ele, pela família, pela mãezinha dele, a Dona Isaura, pelos filhos, netos e netas, e também pela aposentadoria dele. A Eliete em Curvelo, rezando conosco, pedindo as bênçãos da mãe Aparecida por ela, pela família, louvando e agradecendo a Deus por tudo na vida dela e na vida da família. E quem reza conosco também pedindo a proteção e as bênçãos da mãe Aparecida são os nossos irmãos espalhados por todo o Brasil, louvando e agradecendo ao nosso bom Deus. E o Amarildo reza conosco o nosso primeiro mistério, que nós na alegria, no amor, na paz, na esperança, rezemos e confiemos sempre na oração do Santo Terço. Rezemos o nosso Pai Nosso e três Aves Maria em honra à nossa Divina Trindade, Pai, Filho e Espírito Santo. Pai nosso que estais nos céus, santificado seja o vosso nome, venha a nós o vosso reino, seja feita a vossa vontade, assim na terra como no céu.
1: O pão nosso de cada dia nos dai hoje, perdoai as nossas ofensas, assim como nós perdoamos a quem nos tem ofendido. E não nos deixeis cair em tentação, mas livrai-nos do mal. Amém.
0: Ave Maria, cheia de graça, o Senhor é convosco, bendita sois vós entre as mulheres, e bendito é o fruto do vosso ventre, Jesus.
1: Santa Maria, Mãe de Deus, rogai por nós, pecadores, agora e na hora de nossa morte. Amém.
0: Ave Maria, cheia de graça, o Senhor é convosco. Bendita sois vós entre as mulheres, e bendito é o fruto do vosso ventre, Jesus.
1: Santa Maria, Mãe de Deus, rogai por nós, pecadores, agora e na hora de nossa morte. Amém.
0: Ave Maria, cheia de graça, o Senhor é convosco. Bendita sois vós entre as mulheres, e bendito é o fruto do vosso ventre, Jesus.
1: Santa Maria, Mãe de Deus, rogai por nós, pecadores, agora e na hora de nossa morte. Amém.
0: Glória ao Pai, ao Filho e ao Espírito Santo, como era no princípio, agora e sempre. Amém.

0: Primeiro mistério doloroso, Amarildo, meu irmão querido, bom dia.
1: Bom dia, Eduardo, tudo bem, meu querido?
0: Tudo bem, graças a Deus. Hoje nós rezamos por quem, Amarildo?
1: Então, primeiramente, vamos agradecer a Deus por mais uma noite que nos deu de sono, por mais um dia maravilhoso que está amanhecendo. Vamos rezar pela nossa família, pela minha esposa Ângela, que está lá em casa, o filho Murilo, a nora Paola, os netinhos, a Isabela e o Joaquim. Vamos também rezar por todos os nossos irmãos do Terço, né? O Fontes e família, a Lu e o Valdir, meu irmão Jauri lá de Matinhos, o João Antônio aí que se recupere do acidente que ele sofreu, também o seu Paulo Brito, a dona Raimunda, pela alma do seu Domingos, a dona Amélia, que está se recuperando de uma cirurgia, que Deus e Nossa Senhora possa abençoar a recuperação dela, também a dona Francisco Nunes do Amazonas, Gonçalves, segurança da rádio, a dona Maria Márcia, meu grande amigo Stefano Júnior, da Rádio Santana, o Ciares, a Núzia, o seu Dailton e a dona Edileuza. Vamos também rezar pelo Cofaria lá de Santa Clara do Oeste, a dona Maria de Brotas da Bahia, meu grande irmão, seu Joaquim Pereira, a dona Creuza lá do Aracaju, Giovanni da Bahia, seu José Garcia, seu Paulo Sérgio e a Márcia lá de Franca, o Tião Silva, seu Agrêmio.

0: a dona Eliette de Curvelho, o seu Joel e a dona Neudes, e vamos colocar também a dona Marita e a netinha dela aí, que Deus e Nossa Senhora possa cobrir. Vamos rezar.
1: Vamos rezar e agradecer a Deus por tudo. Pai nosso, que estais nos céus, santificado seja o vosso nome, venha a nós o vosso reino, seja feita a vossa vontade, assim na terra como no céu.
0: O pão nosso de cada dia nos dai hoje, perdoai as nossas ofensas, assim como nós perdoamos a quem nos tem ofendido. E não nos deixeis cair em tentação, mas livrai-nos do mal. Amém.
1: Ave Maria, cheia de graça, o Senhor é convosco. Bendita sois vós entre as mulheres, e bendito é o fruto do vosso ventre, Jesus.
0: Santa Maria, Mãe de Deus, rogai por nós, pecadores, agora e na hora da nossa morte. Amém.
1: Ave Maria, cheia de graça, o Senhor é convosco. Bendita sois vós entre as mulheres, e bendito é o fruto do vosso ventre, Jesus.
0: Santa Maria, Mãe de Deus, rogai por nós, pecadores, agora e na hora da nossa morte. Amém.
1: Ave Maria, cheia de graça, o Senhor é convosco. Bendita sois vós entre as mulheres, e bendito é o fruto do vosso ventre, Jesus.
0: Santa Maria, Mãe de Deus, rogai por nós, pecadores, agora e na hora da nossa morte. Amém.
1: Ave Maria, cheia de graça, o Senhor é convosco. Bendita sois vós entre as mulheres, e bendito é o fruto do vosso ventre, Jesus.
0: Santa Maria, Mãe de Deus, rogai por nós, pecadores, agora e na hora da nossa morte. Amém.
1: Ave Maria, cheia de graça, o Senhor é convosco. Bendita sois vós entre as mulheres, e bendito é o fruto do vosso ventre, Jesus.
0: Santa Maria, Mãe de Deus, rogai por nós, pecadores, agora e na hora da nossa morte. Amém.
1: Ave Maria, cheia de graça, o Senhor é convosco. Bendita sois vós entre as mulheres, e bendito é o fruto do vosso ventre, Jesus.
0: Santa Maria, Mãe de Deus, rogai por nós, pecadores, agora e na hora da nossa morte. Amém.
1: Ave Maria, cheia de graça, o Senhor é convosco. Bendita sois vós entre as mulheres, e bendito é o fruto do vosso ventre, Jesus.
0: Santa Maria, Mãe de Deus, rogai por nós, pecadores, agora e na hora da nossa morte. Amém.
1: Ave Maria, cheia de graça, o Senhor é convosco. Bendita sois vós entre as mulheres, e bendito é o fruto do vosso ventre, Jesus.
0: Santa Maria, Mãe de Deus, rogai por nós, pecadores, agora e na hora da nossa morte. Amém.
1: Ave Maria, cheia de graça, o Senhor é convosco. Bendita sois vós entre as mulheres, e bendito é o fruto do vosso ventre, Jesus.
0: Santa Maria, Mãe de Deus, rogai por nós, pecadores, agora e na hora da nossa morte. Amém.
1: Ave Maria, cheia de graça, o Senhor é convosco. Bendita sois vós entre as mulheres, e bendito é o fruto do vosso ventre, Jesus.
0: Santa Maria, Mãe de Deus, rogai por nós, pecadores, agora e na hora da nossa morte. Amém.
1: Glória ao Pai, ao Filho e ao Espírito Santo.
0: Assim como era no princípio, agora e sempre. Amém. Ó meu Jesus, perdoai-nos, livrai-nos do fogo do inferno. Levai as almas todas para o céu e socorrei principalmente aquelas que mais precisarem da vossa infinita misericórdia.
1: Sagrado Coração de Jesus,
0: nós temos confiança em vós.
1: Divino Espírito Santo,
0: iluminai-nos.
1: São José,
0: rogai por nós. Valei-me, São José.
1: Senhora Aparecida, Mãe, Rainha e Padroeira do Brasil,
0: rogai por nós que recorremos a vós, a Mãe Aparecida.
1: Meu irmão querido Amarildo, bom trabalho para você aí pelas estradas do Paraná. Que Deus lhe abençoe, a você, a todos os nossos irmãos caminhoneiros. Fique com Deus, meu irmão.
0: Eu que te agradeço, Eduardo. Um bom dia a todos. E a gente sempre está aqui te ouvindo.
1: Amém.
0: Fico feliz de você ter ligado para mim. Quando precisar, pode contar comigo.
1: Amém. E salve Maria. Salve Maria.

acolhendo a você, meu irmão, a você, minha irmã. Você que está rezando conosco aí na sua casa, no seu cantinho de oração, pedindo as bênçãos do Senhor Jesus na sua vida, na vida da sua família, louvando e agradecendo ao bom Deus por tudo, tudo, tudo. E nós rezamos com a nossa irmã querida Verbena, que já está atendendo ao nosso

0: nosso chamado, tá lá rezando com a gente já, né, minha querida Verbena? A Castorina em Colombo, no Paraná, rezando também por ela, pela família, ela que está pedindo hoje pela netinha, as netinhas, na verdade, a Alice e a Oliva. A Olívia, que estão gripadinhas, que a mãe Aparecida cuide delas. E também no aniversário, que é hoje, aniversário da Castorina. Que Deus abençoe, viu, minha irmã? Muita saúde, muita paz para você, para toda a sua família aí em Colombo, no Paraná. E melhoras para as netinhas. Rezando conosco, pedindo as bênçãos da Mãe Aparecida, os nossos irmãos também, o Paulo Sapateiro em Nova Russas, no Ceará, o Silvio Barbeta rezando conosco em Massaranduba, lá Santa Catarina, reza conosco também o José João em Palhoça, em Santa Catarina, a Rosa em Inimutaba, rezando por ela e pela família, em especial pelo irmão dela também. A dona Creuza em Americana, São Paulo, rezando por ela, pelos filhos, por todos aqueles que precisam. Reza conosco também a nossa irmã Vera Lúcia, pedindo por ela e pela família. O nosso irmãozinho Ronaldo Castro, rezando conosco lá em Matozinhos, pedindo as bênçãos da mãe Aparecida. O Júlio de João Bolevar, de Minas Gerais, rezando por ele e pela família, por todos aqueles que estejam em oração. E hoje também pelo aniversário do sobrinho dele, o João Vinícius, pelos 12 anos que ele está completando no dia de hoje. João Vinícius, parabéns, viu? Que a mãe Aparecida lhe cubra com o seu manto sagrado, louvando e agradecendo ao nosso bom Deus. Quem reza conosco também, pedindo as bênçãos da mãe Aparecida, é o Francisco Anselmo, lá em Aracaju, no Sergipe, rezando por ele, pela família, por todos os nossos irmãos e irmãs em Cristo, que estejam neste momento em sintonia conosco, pedindo a proteção e as bênçãos da mãe Aparecida, louvando e agradecendo sempre por tudo e por todos. Reza com a gente também seu José Garcia, aqui em Aparecida, rezando por ele e pela família, louvando e agradecendo ao bom Deus por tudo, tudo, tudo na vida dele. E quem reza conosco é a nossa querida irmã, a Verbena, ela que está lá em Oeiras, lá no Piauí, rezando com a gente, pedindo as bênçãos da mãe Aparecida. Verbena, bom dia, minha irmã. Pera aí, um minutinho só, viu, Verbena? Um minutinho só, isso, pra gente poder arrumar aqui. Isso, agora sim, pera aí. Verbena, bom dia.
1: Bom dia, paz de Cristo, amor de Maria.
0: Amém. Hoje nós rezamos na intenção de quem, minha irmã?
1: Hoje nós rezamos pela alma da minha tia, que partiu. Rezamos por todas as pessoas que estão rezando o texto agora com a gente e por todos vocês da rádio. Amém.
0: Amém. Vamos rezar e agradecer a Deus por tudo em nossa vida, rezar pela alma da sua tia e pela alma de todos os nossos irmãos e irmãs que já estão junto ao Pai. Pai nosso que estais nos céus, santificado seja o vosso nome. Venha a nós o vosso reino, seja feita a vossa vontade, assim na terra como no céu.
1: O pão nosso de cada dia nos dai hoje. Perdoai as nossas ofensas, assim como nós perdoamos a quem nos tem ofendido. E não nos deixeis cair em tentação, mas livrai-nos do mal. Amém.
0: Ave Maria, cheia de graça, o Senhor é convosco. Bendita sois vós entre as mulheres, e bendito é o fruto do vosso ventre, Jesus.
1: Santa Maria, Mãe de Deus, rogai por nós, pecadores, agora e na hora de nossa morte. Amém.
0: Ave Maria, cheia de graça, o Senhor é convosco. Bendita sois vós entre as mulheres, e bendito é o fruto do vosso ventre, Jesus.
1: Eu rezo pelos padres salesianos que estão aqui no encontro, que Deus abençoe. Santa Maria, Mãe de Deus, rogai por nós, pecadores, agora e na hora de nossa morte. Amém.
0: Ave Maria, cheia de graça, o Senhor é convosco. Bendito.

0: Bendita sois vós entre as mulheres, e bendito é o fruto do vosso ventre, Jesus.
1: Eu rezo também pelos nossos irmãos que estão rezando aqui comigo agora, Divaldo Lima e Luiz Carlos Bruno. Santa Maria, Mãe de Deus, rogai por nós, pecadores, agora e na hora de nossa morte. Amém.
0: Ave Maria, cheia de graça, o Senhor é convosco. Bendita sois vós entre as mulheres,

0: Bendita sois vós entre as mulheres, e bendito é o fruto do vosso ventre, Jesus.
1: Santa Maria, Mãe de Deus, rogai por nós, pecadores, agora e na hora de nossa morte. Amém.
0: Ave Maria, cheia de graça, o Senhor é convosco. Bendita sois vós entre as mulheres, e bendito é o fruto do vosso ventre, Jesus.
1: Santa Maria, Mãe de Deus, rogai por nós, pecadores, agora e na hora de nossa morte. Amém.
0: Ave Maria, cheia de graça, o Senhor é convosco. Bendita sois vós entre as mulheres, e bendito é o fruto do vosso ventre, Jesus.
1: Santa Maria, Mãe de Deus, rogai por nós, pecadores, agora e na hora de nossa morte. Amém.
0: Ave Maria, cheia de graça, o Senhor é convosco. Bendita sois vós entre as mulheres, e bendito é o fruto do vosso ventre, Jesus.
1: Santa Maria, Mãe de Deus, rogai por nós, pecadores, agora e na hora de nossa morte. Amém.
0: Ave Maria, cheia de graça, o Senhor é convosco. Bendita sois vós entre as mulheres, e bendito é o fruto do vosso ventre, Jesus.
1: Santa Maria, Mãe de Deus, rogai por nós, pecadores, agora e na hora de nossa morte. Amém.
0: Ave Maria, cheia de graça, o Senhor é convosco. Bendita sois vós entre as mulheres, e bendito é o fruto do vosso ventre, Jesus.
1: Santa Maria, Mãe de Deus, rogai por nós, pecadores, agora e na hora de nossa morte. Amém.
0: Glória ao Pai, ao Filho e ao Espírito Santo.
1: Assim como era no princípio, agora e sempre. Amém.
0: Ó meu bom e amado Jesus,
1: perdoai-nos, livrai-nos do fogo do inferno, levai as almas todas para o céu e socorrei principalmente as que mais precisarem da vossa divina e infinita misericórdia.
0: Nossa Senhora do Perpétuo Socorro,
1: rogai por nós.
0: São José,
1: valei-nos, São José.
0: Nossa Senhora Aparecida, Mãe, Rainha e Padroeira do Brasil,
1: rogai por nós, Mãe querida, que tanto recorremos a vós e somos atendidos.
0: Amém. Verbena, minha irmã querida, obrigado, viu, por ter rezado conosco. Um dia abençoado a você, a toda a sua família. Fique com Deus.
1: Obrigado, Eduardo. Eu te agradeço.
0: Amém. Salve Maria.
1: Salve Maria. Amém. Um bom dia.
0: Para você também.

A você, meu irmão, minha irmã, que está rezando conosco aí no seu trabalho. O nosso querido seu Joel e Dona Neudes, lá em Salvador, na Bahia, rezando conosco, pedindo por ele, pela família, por todos, todos. Eles que estão no Sergipe, estão em excursão, lá na cidade de Estância, passeando com a graça de Deus, né, seu Joel? Seu Joel e Dona Neudes estão lá no Sergipe, rezando conosco, graças a Deus. O Rafael Cunha, Itabuna, na Bahia, no Sergipe, perdão, Itabaiana, rezando conosco por ele e pela Verinha. A Maria de Brotas, em Castro Alves, na Bahia, rezando por ela e pela família. O nosso irmão querido Daniel Gomes, lá de Mococa, rezando por ele, pela esposa Patrícia e a filha Maria Clara e por toda a família. A Maria de Fátima Barreto, também Itabaiana no Sergipe, rezando por ela, pelos filhos Lucas, Ana Carolina, a neta Maria Antônia e por todos os irmãos do Santo Terço. A Gisélia, também capela no Sergipe, rezando conosco, por ela e pela família. A Maria Iara, lá em Aracaju, na sintonia, rezando conosco, pedindo por ela e pela família. O José Carlos, em Juiz de Fora, rezando por ele e pela família, pela Rádio Catedral FM, em especial pela netinha dele, a Helena. A Conceição Tavares, em Aracaju, rezando conosco, pedindo por ela e pela família. Os nossos irmãos também que rezam, e Dom Viçoso, lá a Gorete Brito, rezando por ela, pela família, pelas filhas, a Renata, a Maiara e a Vitória, e pelos genros também. Louvando e agradecendo a Deus, a Laura, também lá em Aracaju, rezando conosco, louvando e agradecendo a Deus por tudo na vida dela e na vida de

0: todos da família dela. Reza conosco também os nossos irmãos queridos, o Sandro Souza, ele está no Itaí Paulista, capital, rezando por ele e pela família, pedindo as bênçãos da Mãe Aparecida. O nosso irmão também completando hoje 71 anos, deixa eu ver aqui, é o João Carlos Marim, pedindo as bênçãos da Mãe Aparecida pela vida e saúde dele. Parabéns, viu, meu irmão querido? O nosso João Carlos Marim, rezando conosco em Birigui, São Paulo. Que a Mãe Aparecida o cubra com seu manto sagrado. Muita saúde, paz para você. E a Lucimara, Lu e Valdir, rezam conosco. Bom dia, família.
1: Bom dia.
0: Tudo certinho, graças a Deus.
1: Graças a Deus.
0: Então tá bom. E hoje nós rezamos por quem, meus irmãos?
1: Dona Raimunda, Dona Marita, Dona Mary, Dona Maria do Carmo, Amarildo, Maria Márcia, seu Dirceu, Antônio Marcos, José Garcia, Paulo Brito, Giovanni, seu Sebastião, seu Jauri, Stefano Júnior, Maria e seu esposo Luiz, pelas almas do sogro, do seu Germano, do seu Domingos, da nossa filhada Olga, pela nossa família, pela sua família. E queremos pedir a Nossa Senhora que nós vamos para Aparecida no próximo dia 3.
0: Amém! Vai vir para casa da mãe, trocar olhares com a mãe querida. Que coisa boa, que notícia boa, viu?
1: Que bom, né?
0: Vamos nos encontrar.
1: Mais uma vez nós.
0: Graças a Deus, é sempre bom vir à casa da mãe. Muito bom.
1: Dessa vez vai nós e a família, mãe e... Companhia Limitada.
0: Eita, então tem que alugar uns 3 ônibus aí, então, pra vir pra casa da mãe. Que bênção, graças a Deus. Vai fazer uma ótima e abençoada viagem, sempre, sempre. Vamos rezar e agradecer a Deus por mais esta oportunidade de poder estar vindo para a casa da mãe. Já tá aí, né? Dia 3, falta poucos dias, né? Graças a Deus. Vamos rezar. Pai nosso que estais nos céus, santificado seja o vosso nome, venha a nós o vosso reino, seja feita a vossa vontade, assim na terra como no céu.
1: O pão nosso de cada dia nos dai hoje, perdoai as nossas ofensas, assim como nós perdoamos a quem nos tem ofendido, e não nos deixeis cair em tentação, mas livrai-nos do mal.
0: Ave Maria, cheia de graça, o Senhor é convosco, bendita sois vós entre as mulheres, e bendito é o fruto do vosso ventre, Jesus.
1: Santa Maria, Mãe de Deus, rogai por nós, pecadores, agora e na hora de nossa morte. Amém.
0: Ave Maria, cheia de graça, o Senhor é convosco, bendita sois vós entre as mulheres, e bendito é o fruto do vosso ventre, Jesus.
1: Santa Maria, Mãe de Deus, rogai por nós, pecadores, agora e na hora de nossa morte. Amém.
0: Ave Maria, cheia de graça, o Senhor é convosco. Bendita sois vós entre as mulheres, e bendito é o fruto do vosso ventre, Jesus.
1: Santa Maria, Mãe de Deus, rogai por nós, pecadores, agora e na hora de nossa morte. Amém.
0: Ave Maria, cheia de graça, o Senhor é convosco, bendita sois vós entre as mulheres, e bendito é o fruto do vosso ventre, Jesus.
1: Santa Maria, Mãe de Deus, rogai por nós, pecadores, agora e na hora de nossa morte. Amém.
0: Ave Maria, cheia de graça, o Senhor é convosco, bendita sois vós entre as mulheres, e bendito é o fruto do vosso ventre, Jesus.
1: Santa Maria, Mãe de Deus, rogai por nós, pecadores, agora e na hora de nossa morte. Amém.
0: Ave Maria, cheia de graça, o Senhor é convosco. Bendita sois vós entre as mulheres, e bendito é o fruto do vosso ventre, Jesus.
1: Santa Maria, Mãe de Deus, rogai por nós, pecadores, agora e na hora de nossa morte. Amém.
0: Ave Maria, cheia de graça, o Senhor é convosco. Bendita sois vós entre as mulheres, e bendito é o fruto do vosso ventre, Jesus.
1: Santa Maria, Mãe de Deus, rogai por nós, pecadores, agora e na hora de nossa morte. Amém.
0: Ave Maria.

0: Maria, cheia de graça, o Senhor é convosco. Bendita sois vós entre as mulheres, e bendito é o fruto do vosso ventre, Jesus.
1: Santa Maria, Mãe de Deus, rogai por nós, pecadores, agora e na hora de nossa morte. Amém.
0: Ave Maria, cheia de graça, o Senhor é convosco. Bendita sois vós entre as mulheres, e bendito é o fruto do vosso ventre, Jesus.
1: Santa Maria, Mãe de Deus, rogai por nós, pecadores, agora e na hora de nossa morte. Amém.
0: Ave Maria, cheia de graça, o Senhor é convosco. Bendita sois vós entre as mulheres, e bendito é o fruto do vosso ventre, Jesus.
1: Santa Maria, Mãe de Deus, rogai por nós, pecadores, agora e na hora de nossa morte. Amém.
0: Glória ao Pai, ao Filho e ao Espírito Santo.
1: Como era no princípio, agora e sempre. Amém.
0: Ó meu bom e amado Jesus,
1: perdoai-nos, livrai-nos do fogo do inferno, levai as almas todas para o céu, e socorrei principalmente as que mais precisarem da vossa infinita misericórdia.
0: Nossa Senhora do Perpétuo Socorro,
1: rogai por nós.
0: Nossa Senhora das Graças,
1: rogai por nós.
0: São José,
1: valei-nos São José.
0: Senhora Aparecida, Mãe, Rainha e Padroeira do Brasil,
1: rogai por nós que recorremos a vós.
0: Meus amigos queridos, obrigado, viu, por terem rezado conosco. Um dia abençoado, uma semana abençoada a vocês que estão aí se preparando para vir para a casa da mãe. Que vocês possam fazer uma viagem abençoada, com muita alegria, com muita paz, viu? Fiquem com Deus.
2: Amém, fico com Deus, o senhor também.
0: Salve Maria!

0: Com a Mãe Aparecida, Rede Aparecida de Rádio, onde quer que você esteja, rezando com a gente. Rezando por você, meu irmão. Rezando pela sua família. Rezando por todos aqueles que pedem nossas orações. Quem reza com a gente, pedindo as bênçãos da Mãe Aparecida, louvando e agradecendo por tudo, por todos, os nossos irmãos queridos, rezando com a gente lá em Itabaiana, a Josinete, rezando por ela, pela família, por todos os irmãos e irmãs e também pelo esposo Antônio. Reza conosco, pedindo a proteção e as bênçãos da Mãe Aparecida, a Gláucia Rodrigues, lá em Juiz de Fora, rezando por ela, pela família, a Gorete em Baipendi, por ela, pelo filho, pelo Cláudio e pelos amigos todos também. O nosso irmão Luiz, lá em Portugal, rezando por ele, pela família, por todos os irmãos e irmãs do Santo Terço. O Jaurim Matinhos, rezando conosco, rezando por ele e pela família também, pedindo as bênçãos da Mãe Aparecida. A nossa querida, lá em Araucária, no Paraná, a nossa Mari, cuidadora, a Marilice, rezando por ela, pela família, por todos os nossos irmãos e irmãs em Cristo que rezam conosco. Louvando e agradecendo também o Flávio de Jundiaí, rezando por ele, pela família, por todos os nossos irmãos e irmãs em Cristo que neste momento estejam também rezando e agradecendo ao bom Deus por tudo na vida deles e na vida da família. Quem reza com a gente também, pedindo a proteção e as bênçãos de nossa mãezinha, é o seu Joaquim Pereira, lá em Franca, rezando por ele e pela família. E quem reza conosco é o Adailton e Adileuza, lá em Dourados, no Mato Grosso do Sul. Bom dia, família!
1: Bom dia!
0: Tudo certinho, graças a Deus?
2: Tudo certinho, graças a Deus.
0: Que maravilha. E hoje nós rezamos por quem, meus irmãos?
3: Vamos agradecer a Deus pelo dom de nossas vidas, né? Agradecer a Marildo, rezou por nós, o casal no Valdir que rezou agora.

0: E agradecer a todos que rezam por nós e rezar por eles. E aí também aqueles que estão todo dia rezando por nós, agradecer a eles e vamos rezar por eles. Rezar por todas as almas do purgatório, rezar pela alma do meu pai, rezar pela minha Dona Maria, a esposa de Leuza, os filhos Adalberto, Douglas e Lucas, as noras Daiane e Maria Ângela, e os netos Emília, Maria Luísa, o Thomas, o Gabriel e a Livinha, e pedir a Deus que nos abençoe mais uma semana.
1: Amém. Vamos rezar e agradecer. Pai nosso que estais nos céus, santificado seja o vosso nome, venha a nós o vosso reino, seja feita a vossa vontade, assim na terra como no céu.
2: O pão nosso de cada dia nos dai hoje, perdoai as nossas ofensas, assim como nós perdoamos a quem nos tem ofendido, e não nos deixei cair em tentação, mas livrai-nos do mal.
1: Amém. Ave Maria, cheia de graça, o Senhor é convosco, bendita sois vós entre as mulheres, e bendito é o fruto do vosso ventre, Jesus.
2: Santa Maria, Mãe de Deus, rogai por nós, pecadores, agora e na hora de nossa morte. Amém.
1: Ave Maria, cheia de graça, o Senhor é convosco, bendita sois vós entre as mulheres, e bendito é o fruto do vosso ventre, Jesus.
2: Santa Maria, Mãe de Deus, rogai por nós, pecadores, agora e na hora de nossa morte. Amém.
1: Ave Maria, cheia de graça, o Senhor é convosco, bendita sois vós entre as mulheres, e bendito é o fruto do vosso ventre, Jesus.
2: Santa Maria, Mãe de Deus, rogai por nós, pecadores, agora e na hora de nossa morte. Amém.
1: Ave Maria, cheia de graça, o Senhor é convosco, bendita sois vós entre as mulheres, e bendito é o fruto do vosso ventre, Jesus.
2: Santa Maria, Mãe de Deus, rogai por nós, pecadores, agora e na hora de nossa morte. Amém.
1: Ave Maria, cheia de graça, o Senhor é convosco, bendita sois vós entre as mulheres, e bendito é o fruto do vosso ventre, Jesus.
2: Santa Maria, Mãe de Deus, rogai por nós, pecadores, agora e na hora de nossa morte. Amém.
1: Ave Maria, cheia de graça, o Senhor é convosco. Bendita sois vós entre as mulheres, e bendito é o fruto do vosso ventre, Jesus.
2: Santa Maria, Mãe de Deus, rogai por nós, pecadores, agora e na hora de nossa morte. Amém.
1: Ave Maria, cheia de graça, o Senhor é convosco. Bendita sois vós entre as mulheres, e bendito é o fruto do vosso ventre, Jesus.
2: Santa Maria, Mãe de Deus, rogai por nós, pecadores, agora e na hora de nossa morte. Amém.
1: Ave Maria, cheia de graça, o Senhor é convosco. Bendita sois vós entre as mulheres, e bendito é o fruto do vosso ventre, Jesus.
2: Santa Maria, Mãe de Deus, rogai por nós, pecadores, agora e na hora de nossa morte. Amém.
1: Ave Maria, cheia de graça, o Senhor é convosco. Bendita sois vós entre as mulheres, e bendito é o fruto do vosso ventre, Jesus.
2: Santa Maria, Mãe de Deus, rogai por nós, pecadores, agora e na hora de nossa morte. Amém.
1: Ave Maria, cheia de graça, o Senhor é convosco. Bendita sois vós entre as mulheres, e bendito é o fruto do vosso ventre, Jesus.
2: Santa Maria, Mãe de Deus, rogai por nós, pecadores, agora e na hora de nossa morte. Amém.
1: Glória ao Pai, ao Filho e ao Espírito Santo.
2: Como era no princípio, agora e sempre. Amém.
1: Ó meu bom e amado Jesus,
2: perdoai-nos, livrai do fogo do inferno, levai as almas todas para o céu e socorrei principalmente que mais precisai da vossa infinita misericórdia.
1: Santa Rita de Cássia,
2: rogai por nós.
1: São Geraldo Magela,
2: rogai por nós.
1: Nossa Senhora Aparecida, Mãe, Rainha e Padroeira do Brasil,
2: rogai por nós que recorremos a vós.
1: Meus irmãos, obrigado por terem rezado conosco. Um dia abençoado a vocês aí em Dourados, Mato Grosso do Sul. Uma semana abençoada. Fique com Deus.
0: Amém. Amém. Fique com Deus e domingo sagrado, né?

0: Demos o Sagrado Coração, mantendo a Romaria, pedir a Deus que nos ilumine.
1: Amém.
0: Possamos fazer uma ótima Romaria.
1: Que bom.
0: E fiquem com Deus. E salve Maria. Que nem diz o Amarildo. Precisar, estamos aqui também.
1: Tá? Tá certo, meu irmão. Sempre, sempre. Fiquem com Deus. Salve Maria.
2: Amém. Salve Maria. Deus abençoe, Eduardo.
1: Amém, de Deus. Amém.

0: Rezando, meu irmão, minha irmã, com você, onde quer que estejas nesse momento, pedindo as bênçãos da Mãe Aparecida por você, pela sua família, louvando e agradecendo a Deus por tudo, tudo, tudo que o Senhor tem realizado na sua vida. Quem reza conosco pedindo a proteção e as bênçãos de nossa mãezinha querida, o Benedito Delário em Poços de Caldas, rezando conosco, o Vander e Gino em Suzano, rezando por ele e pela família, a Dona Cleusa em Curvelo, Minas Gerais, rezando por ela e pela família, o Jonas de Salesópolis, São Paulo, rezando conosco também, louvando e agradecendo o Renato Ribeiro, lá em Aracaju, no Sergipe, o Rubens Aparecido, o Rubão, em Itapurã, no Mato Grosso do Sul, desculpem, o João Reis em Brasília, rezando conosco também, pedindo por ele e pela família, e quem reza conosco também, colocando sempre pedindo a proteção e as bênçãos da Mãe Aparecida, Josi Filippini, Rio Grande do Sul, rezando conosco, louvando e agradecendo a Deus por tudo, pedindo também a proteção e a intercessão de nossa mãe, o Celso Bach de Palmeira, no Paraná, rezando por ele e pela família. E todos os outros irmãos, são muitos, graças a Deus, que estão rezando conosco neste momento, pedindo as bênçãos da Mãe Aparecida. E quem reza conosco é a Cláudia Silva. E nós colocamos todos, todos, todos na intenção. A mãe conhece o coração de todos nós, principalmente o seu coração, meu irmão, que está aí rezando com a gente, viu? Cláudia, bom dia!
1: Bom dia, Eduardo.
0: Tudo bem, graças a Deus?
1: Tudo bem, graças a Deus. Bahia em festa, não, São João?
0: Isso, São João, Bahia celebrando São João. E hoje nós rezamos por quem, Cláudia?
1: Rezo por Sérgio, que está fazendo a viagem de retorno nesse momento. Está aí a caminho de casa. Rezo por Sérgio, Serginho. Eu estou em Caculé. Caculé é uma terra, é interior da Bahia, 650 quilômetros de Salvador, longe, né?
0: Você está em Caculé?
1: Em passar as festas juninas.
0: Ah, tá
1: muito
0: certo.
1: Bom aqui.
0: Que bom.
1: E na casa da sogra de meu filho, aí eu vim aqui, frio, Eduardo, 17 graus, 12 graus, não entendeu?
0: A gente pensa que na Bahia não faz frio, né? Mas faz... Tá gelado, tá frio pra todo lado, viu, Cláudia? Tá frio pra todo lado.
1: Em São Paulo deve estar muito, né?
0: Tá bom, minha irmã, vamos rezar então, agradecer pela viagem.
1: Reze pelos irmãos que estão agora na oração, né?
0: Sim.
1: E todos do texto.
0: Amém. Vamos rezar pelo seu Sérgio que está aí retornando, que ele faça uma viagem abençoada. E para a sua viagem também aí, a Caculé, a toda a família da sua nora.
1: Da Bia,
0: família da Bia. Uhum. Vamos rezar. Pai nosso que estais nos céus, santificado seja o vosso nome, venha a nós o vosso reino. Seja feita a vossa vontade, assim na terra como no céu.
1: O pão nosso de cada dia nos dai hoje, perdoai nossas ofensas, assim como nós perdoamos a quem nos tem ofendido, não deixeis cair em tentação, mas livrai-nos do mal. Amém.
0: Ave Maria, cheia de graça, o Senhor é convosco. Bendita sois vós entre as mulheres, e bendito é o fruto do vosso ventre, Jesus.
1: Santa Maria, Mãe de Deus, rogai por nós, pecadores, agora e na hora de nossa morte. Amém.
0: Ave Maria, cheia de graça, o Senhor é convosco. Bendita sois vós entre as mulheres.

0: e bendito é o fruto do vosso ventre, Jesus.
1: Santa Maria, Mãe de Deus, rogai por nós, pecadores, agora e na hora de nossa morte. Amém.
0: Ave Maria, cheia de graça, o Senhor é convosco. Bendita sois vós entre as mulheres, e bendito é o fruto do vosso ventre, Jesus.
1: Santa Maria, Mãe de Deus, rogai por nós, pecadores, agora e na hora de nossa morte. Amém.
0: Ave Maria, cheia de graça, o Senhor é convosco. Bendita sois vós entre as mulheres, e bendito é o fruto do vosso ventre, Jesus.
1: Santa Maria, Mãe de Deus, rogai por nós, pecadores, agora e na hora de nossa morte. Amém.
0: Ave Maria, cheia de graça, o Senhor é convosco. Bendita sois vós entre as mulheres, e bendito é o fruto do vosso ventre, Jesus.
1: Santa Maria, Mãe de Deus, rogai por nós, pecadores, agora e na hora de nossa morte. Amém.
0: Ave Maria, cheia de graça, o Senhor é convosco. Bendita sois vós entre as mulheres, e bendito é o fruto do vosso ventre, Jesus.
1: Santa Maria, Mãe de Deus, rogai por nós, pecadores, agora e na hora de nossa morte. Amém.
0: Ave Maria, cheia de graça, o Senhor é convosco. Bendita sois vós entre as mulheres, e bendito é o fruto do vosso ventre, Jesus.
1: Santa Maria, Mãe de Deus, rogai por nós, pecadores, agora e na hora de nossa morte. Amém.
0: Ave Maria, cheia de graça, o Senhor é convosco. Bendita sois vós entre as mulheres, e bendito é o fruto do vosso ventre, Jesus.
1: Santa Maria, Mãe de Deus, rogai por nós, pecadores, agora e na hora de nossa morte. Amém.
0: Ave Maria, cheia de graça, o Senhor é convosco. Bendita sois vós entre as mulheres, e bendito é o fruto do vosso ventre, Jesus.
1: Santa Maria, Mãe de Deus, rogai por nós, pecadores, agora e na hora de nossa morte. Amém.
0: Ave Maria, cheia de graça, o Senhor é convosco. Bendita sois vós entre as mulheres, e bendito é o fruto do vosso ventre, Jesus.
1: Santa Maria, Mãe de Deus, rogai por nós, pecadores, agora e na hora de nossa morte. Amém.
0: Glória ao Pai, ao Filho e ao Espírito Santo.
1: Como era no princípio, agora e sempre. Amém.
0: Ó meu bom e amado Jesus,
1: perdoai-nos, livrai-nos do fogo do inferno, levai as almas todas para o céu e socorrei principalmente as que mais precisarem da vossa infinita misericórdia.
0: Santa Dulce dos pobres,
1: rogai por nós.
0: São João, Santo Antônio, São Pedro e São Paulo,
1: rogai por nós. Senhor, São José.
0: São José, rogai por nós. Valei-me, São José.
1: Valei-me, São José.
0: Senhora Aparecida, Mãe, Rainha e Padroeira do Brasil,
1: rogai por nós que recorremos a vós. Jesus, manso e humilde de coração,
0: fazei o nosso coração
1: semelhante ao vosso.
0: Cláudia Silva, muito obrigado por ter rezado conosco. Que Deus abençoe a sua estadia aí em Caculé, com a família. Fique com Deus, minha irmã.
1: Amém. Vocês também. Salve Maria.
0: Salve Maria. E nós chegamos ao final do nosso Santo Terço no dia de hoje. Queremos agradecer a nossa mãe, por todas as bênçãos e graças que ela tem derramado sobre nós pela sua intercessão. E nós rezamos por todos os nossos irmãos e irmãs. Infinitas graças vos damos, soberana rainha, pelos benefícios que todos os dias recebemos de vossas mãos maternais. Dignai-vos agora e para sempre tomar-nos debaixo de vosso poderoso amparo, e para mais vos saudamos com uma salve rainha. Salve Rainha, Mãe de Misericórdia, vida, doçura e esperança nossa salve. A vós bradamos os degredados filhos de Eva, a vós suspiramos gemendo e chorando neste vale de lágrimas. Eia, pois, advogada nossa, esses vossos olhos misericordiosos a nós volvei, e depois deste desterro mostrai-nos Jesus, bendito fruto do vosso ventre. Ó clemente, ó piedosa, ó doce e sempre Virgem Maria, rogai por nós, Santa Mãe de Deus, para que sejamos dignos das promessas de Cristo. Assim seja. Amém. E nós, na alegria, no amor, na paz, na esperança, queremos nos consagrar a vós, Mãe querida. Nos consagremos à Mãe, a Senhora.

para Aparecida, entregando a ela a nossa vida, o nosso trabalho, a nossa família, as nossas preocupações, tudo, tudo, tudo, mãe, colocamos em suas mãos. Ó Maria Santíssima, pelos méritos de nosso Senhor Jesus Cristo, em vossa querida imagem de Aparecida, espalhais inúmeros benefícios sobre todo o Brasil. Eu, embora indigno de pertencer ao número de vossos filhos e filhas, mas cheio do desejo de participar dos benefícios de vossa misericórdia, prostrado a vossos pés, consagro-vos o meu entendimento, para que sempre pense no amor que mereceis. Consagro-vos a minha língua, para que sempre vos louve e propague a vossa devoção. Consagro-vos o meu coração, para que depois de Deus vos ame sobre todas as coisas. Recebei-me, ó Rainha incomparável, vós que o Cristo crucificado deu-nos por mãe, no ditoso número de vossos filhos e filhas. Acolhei-me debaixo de vossa proteção. Socorrei-me em todas as minhas necessidades espirituais e temporais, sobretudo na hora de minha morte. Abençoai-me, ó celestial cooperadora, e com vossa poderosa intercessão, fortalecei-me em minha fraqueza, a fim de que, servindo-vos fielmente nesta vida, possa louvar-vos, amar-vos e dar-vos graças no céu por toda a eternidade. Assim seja. Obrigado a você, meu irmão, a você, minha irmã, a vocês que rezaram conosco. Nós estivemos e continuaremos sempre unidos, em nome do Pai, do Filho e do Espírito Santo. Amém. Fiquem todos com as bênçãos do Senhor Jesus, a proteção e a intercessão de nossa mãezinha querida, a Senhora Aparecida. Fiquem todos em paz, na paz. Nos encontramos na próxima madrugada, se Deus quiser.

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5: Oi, gente! Bom dia, bom dia! Hoje é terça-feira, dia 23 de junho de 2026. A partir de agora, sou eu, Adriano Dias, fazendo companhia a você aqui na Manhã do Ouvinte, nesse programa Amanhecer na Minha Terra. São 5 horas mais 1 minuto, 5 e 1. Bom dia para você! Quero agradecer aqui o carinho, a audiência e companhia de todos que já estão ligados desde a madrugada, isso, do início da madrugada, acompanhando a Rádio Aparecida, agora aqui pela 106.9 Rádio Manhuaçu, a melhor programação, o programa Amanhecer na Minha Terra. Marcelo Costa está de férias, deve, vai voltar, está descansando, está reabastecendo as baterias e com certeza eu estou com você aqui para fazer da sua manhã muito mais gostosa, muito mais especial. Bom dia para você, meu amigo do campo, bom dia para você, minha amiga da cidade, bom dia para você que já está aí

preparando para mais um dia de panha de café. Aquele abraço para você. Obrigado aí pelo carinho, tá bom? Muito obrigado pela sua companhia. Você motorista de táxi, você motorista de aplicativo, você que está ligado com a gente em toda a parte do Brasil e do mundo pelos aplicativos da Rádio Manhuaçu. Bom dia para você. Está começando o amanhecer na minha terra.

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2: É isso aí, a melhor programação. Agora são 5 horas mais 5 minutos, 5:05. Começamos com os Paradas Dura cantando Brinco de Ouro para começar super bem a nossa terça-feira e já com os ouvintes mais lindos do planeta ligadinhos com a gente, curtindo aqui a Manhuaçu, ligado, interligado. Um bom dia especial para Dilma, tá aqui passando, desejando bom dia. Obrigado, Dilma. Um abraço também aqui para minha amiga, sempre ligada com a gente. Bom dia, dona Ilma.
3: Para Maria, para Cida Paixão, para Denise Lima, para Dona Rosana, além da terra, para Rosana, além da terra.
2: Ali a dona Ilma está ligadinha com a gente, está curtindo a Rádio Manhuaçu. Bom dia aqui para dona Ilma. Fala comigo, dona Ilma.
3: Eu gostaria de ouvir uma música, trazer para Maria, para Cida Paixão, para Denise Lima, para Dona Rosana, além da terra, para Rosana, além da terra. Para Daiane, Corvo da Raiz, para Margarida, no Corvo do Balso, a Margarida no Esburgo e para a Custódia no bairro Santana, na Rua do Triângulo, João Mineiro e Marciano, amantes e amigos. Obrigado.
2: Abraço, dona Ilma. Obrigado pelo carinho, pela participação. São 5:06. Bom dia.
4: Adriano, bom dia. Sou Iniba Martim. Agradeço muito os ouvintes da rádio, os colegas com o Quiarão, Gracinha, Maria Regina, Patinho João, Comadre Natões, Zezé, Baixão, irmão Sourão, família, sua família também, meus cunhados, minha neta, meu sobrinho, minhas irmãs, meus irmãos, todos que ligaram, estão ouvindo, Barmatim, Maria de Vidade, Maria da Penha, Gracinha, Barmatim, queria mudar o Calito, mudar você qualquer um da mudança no alteiro.

0: Bom dia, fique com Deus.
1: Abraço para você, obrigado aí pelo carinho, muito obrigado aí pela sua companhia, tá bom? Hora certa para você, são 5:06, quem tá passando por aqui é o meu amigo, bom dia.
2: Bom dia, Adriano Dias, sou Geraldo Pepe do Cogo Bem Posta. Queria ouvir uma música do Chapeludo, oferecer para todos os ouvintes, os galerinhos do Gameleira, Ponte do Silva, Cogo da Raiz, Bem Posta e Vila Formosa, Ponte da Aldeia, para vocês da rádio. Tenham então, tá uma excelente terça-feira.
1: Obrigado para o senhor também, aquele abraço, 5:06, bom dia.
3: Zilda do Amaral também, peço para toda a minha família, principalmente pelas pessoas que mais sofrem.
1: Abraço para a senhora, muito obrigado aí pelo carinho, muito obrigado pela companhia. Bom dia, Adriano Dias, estou aqui te ouvindo, sou Marilene Marque de São João do Manhuaçu. Aquele abraço para você, tá bom, Marinene? Bom dia, Adriano. Tenha uma ótima terça-feira. Abraço para todos os ouvintes de Martins Soares. Abraço da André e do Paulo, sempre ligadinhos com a gente. Bom dia, Adriano Dias. Maria Márcia Gonçalves, do Corpo do Boa Vista, em Santo Amaro de Minas, que ouviu uma música oferecer para todos os ouvintes. Bom dia para ele, Paulinho Lelé, passando por aqui.
4: Oi, Marcelo Costa, bom dia. Roda para mim, se for possível, o Eduardo Costa, aquela música, O Fundo da Grota. Foi esse pessoal de vereador do ônibus ali da Marquinha, onde eu morei ali. Eu deixei uns colegas ali. Começar pelo Kikito, pra esposa dele também, de família. Tem o Tonho Pereira também cobrando uma música. Tem muitos dias que ele tá me cobrando uma música. Uhum. Eduardo Costa. Fez pra filha dele também, chama Anjinha.
1: Anjinha.
4: Valeu, gente boa. Fica com Deus. Um bom fim de semana pra você. Tchau.
1: Fim de semana, hoje é terça-feira ainda, Paulinho, me ajuda aí, rapaz. Agora são 5:08, bom dia pra ela, tá passando por aqui, a Sandra Moraes, bom dia pra você, ótima terça-feira, obrigado pelo carinho, bom dia, bom dia.
5: Bom dia, Adriano Dias, aqui José Salvador, Itacoaxetuba, São Paulo. Forte abraço a você e obrigado, a todos os seus ouvintes. Forte abraço pro Garnizé. Aí no Caputira,
1: então, tá
5: meu
1: bom.
5: Sobrinho Canizé, e para todos caputirenses aí, tá bom?
1: Então tá bom.
5: Todo o pessoal aí do Caputira, aí da Vila Nova, São Roque, enfim, a todos os seus ouvintes. Fica com Deus.
1: Com Deus também, meu amigo. Coisa boa ter você aqui com a gente, fazendo parte dessa manhã gostosa. Bom dia.
6: Ô, Adriano Dias, bom dia, bom dia. Aqui é o Machado Aponte Silva. Se
1: fala, Machado.
6: Pra nós, sou Levante, sou Lenin, quem é Porto Lascado. Ofereço ela pra todos os ouvintes da Rádio Mão Sul, pra todos vocês da rádio aí, meu filho. Bom dia, bom dia.
1: Então tá bom, daqui a pouco vai rolar aqui, tá bom? A sua música. Abraço pra você. São 5:10.

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1: Hora certa para você. Agora são 5:17. 5:17. Bom dia para você. Boa terça-feira para todos que estão ligados aqui na Manhuaçu.
2: Um bom dia especial para Dilma estar aqui passando. Bom dia, obrigado, Dilma. Um abraço também.
1: Bom dia, bom dia.
2: Sempre ligada com a gente. Bom dia, dona Dilma.
3: Bom dia, Adriano. Quer que você mande uma música Panela Velha pra mim, o Afrânio Martins Soares?
1: Valeu, Afrânio. Um abraço pra você. Obrigado. Bom dia, abençoada terça-feira. Passa uma música aí, Jantar pra Jesus, e oferece para o Marcelo Costa e para todos os ouvintes. Um abraço aqui pro Geraldo Pereira, tá ligado com a gente, flamenguista. Alô, Geraldo, abraço. Bom dia.
4: Ô, Adriano Dias, bom dia. Aqui, meu amigo.
1: Oi.
4: Eu queria pedir a música do Daniel, Meu Carro Branco. Eu queria oferecer para os meus amigos, para o Valdeci, para o Celso Cirose, para o Vanderlei do Bairro Santana.
1: Uhum.
4: E para todos os ouvintes. E para o Marcelo também, Costa, que está curtindo as tuas férias. E fique com Deus.
1: Com Deus também. Um abraço para você. Obrigadão aí pelo carinho, pela sua audiência, tá bom? Bom dia para minha amiga.
5: Bom dia, Adriana. Aqui é a Cláudia de Martins Soares.
1: Bom, Cláudia.
5: Eu gostaria de ouvir uma música do Chico Rei, Paraná, Canarinho Prisioneiro. Aí eu quero oferecer para vocês da rádio, para todos que estiver ouvindo, e pro meu marido Juvecir, que ontem ele fez aniversário.
1: Oh, parabéns.
5: Eu quero oferecer para ele. Fique com Deus, Adriana. Até amanhã, se Deus quiser.
1: Se Deus quiser. Aquele abraço especial para você, tá bom, minha amiga? Obrigado pelo carinho. Ela tá passando por aqui, sempre deixando o nosso programa muito mais feliz. Bom dia.
6: Oi, Adriano Dias. Bom dia, bom dia, bom dia, galera. Bom dia, povo. Bom dia,
1: Maria Márcia.
6: Tudo, né? É, Adriano, hoje é aniversário da Jandira Gomes. Quem você acha? Vão levar o bar de barraca pra casa dela? Eita, trem. Parabéns, meu amigo. Que Deus te abençoe, viu? E com Deus aí, Adriane, até mais.
1: Um abraço pra você. Obrigado pelo carinho, muito obrigado pela companhia. Aquele abraço especial pra minha amiga Jandira Gomes, lá na Usina da Sinceridade. Tá com o radinho ligado. Aquele abraço pra você, tá bom, Jandira? Felicidade, muita luz, muita paz, muita alegria aí ao seu coração, que você continue sendo essa pessoa especial para cada um de nós, amigos ligados com você sempre, porque você é uma pessoa muito querida aqui na Rádio Manhuaçu, tá bom? Um abraço para Maria Márcia e um abraço aqui especial para Jandira Gomes.

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1: Hora certa para você. Agora são 5 horas 32 minutos. 5:32.
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1: Olha, são 5:32 aqui na Manhuaçu 106.9. 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A saca de 60 quilos, o arábica bebida dura, está saindo a R$ 1.430. Já o café bebida rio, saindo a R$ 1.200. Hora certa para você, 5:33.
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1: Olha, agora são 5 horas 37 minutos, 5 e 37, você tá ligado aqui na Manhuaçu. Bom dia, olha, gostaria de ouvir uma música com Eduardo Costa e a Irene.

0: E tá passando por aqui. Bom dia para você, Irene. Bom dia também para Leia Cavoli, tá lá em Lisboa, lá em Portugal, tá ligada com a gente, né, Leia? Bom dia para você, um beijão no coração. Coisa boa, tava com saudade de você, minha amiga. A Sandra Martins da Serra do Ouro em Sacramento, também desejando aqui um bom dia, um abraço. Bom dia. Sou Luzia de Argirita. Seu programa é maravilhoso, parabéns. Deus abençoe muito vocês. Ofereço uma música aí para todos de Bom Jesus de Realeza. Ô Luzia, um beijo para você, tá bom? Muito obrigado aí pelo carinho, muito obrigado pela sua companhia. Quem tá com a gente também aqui é o Wellington de Palmeiras. Quero ouvir uma música do Rick Renner, Escolta de Vagalume, e oferece para todos os ouvintes um abraço para você. Obrigado pelo carinho. Bom dia.
1: Ô Adriano, bom dia. Pediu uma música de Zimar Freire aqui, fazer Maria, minha esposa, pro Zé. Pra Maria Massa, também pro seu Zezinho do Cavalim, sempre pra nós, pra todo mundo, sempre pros meus horários aí, o Patenori, eu vou pro Engenho trabalhar, mas a Maria, minha esposa.
0: Então tá bom.
1: Pra todo mundo, cafezinho de melado.
0: Aí é bom, hein?
1: Com Deus.
0: Com Deus também, obrigado, bom dia.
2: Bom dia, Adriano Dias. Aqui é o Luiz, pó do Cogo do Funil. Gostaria de ouvir uma música, O Prisioneiro EP. Ofereço pra minha esposa, Rosilene. Ofereço pro Zé Paulo, mas a Tereza. Pro Valtinho do Leite, pro Taíde, pro meu padrinho Selmi, mas é minha madrinha Diane. Eu ofereço pra todos vocês aí da rádio e todos os ouvintes. Fica com Deus, Adriano.
0: Com Deus amanhã, também, meu amigo. Quiser. Obrigado aí pelo carinho, tá bom? Bom dia pra você.
3: Bom dia. Desde o Alonés da Barra Limpa. Dá sua música aí pra ser sua escolha, tá?
0: Então tá bom.
3: Café assim pra todos nós aqui da Barra Limpa e pra vocês aí. Mas assim, todos com Deus.
0: Com Deus. Aquele abraço pra você, obrigado pelo carinho, tá bom? Jorge Leite passando aqui lá de Vila Formosa, abraço pra você, Jorge. Olha, o José Paulo de Alto Caparaó também tá passando por aqui. Uma abençoada semana pra todos os ouvintes. Marcelon Divino de Souza, de Cordenópolis, São Paulo, tá ligado com a gente. Abraço pra você, Marcelon. Abraço pra todos aí de Cordenópolis, São Paulo, ligadinhos através do aplicativo. O João do Bom Jesus, de Santa Margarida, que está querendo ouvir uma música e oferecer para todos. Valeu, obrigado. Um abraço também aqui. Bom dia, Adriano. Quero ouvir uma música do Eduardo Costa para minha família de Luisburgo, Malvina, Antônio, o Ailton, João Ambrósio, Lenita e todos os meus parentes, todos os ouvintes. Tenham um dia abençoado, graças a Deus. Sou Marlene Ambrósio de Lima, Duarte, muito obrigado pelo carinho, um abraço para você, tá bom? Um abraço também vai especial aqui para todos os nossos ouvintes ligados e interligados, o Lionel também passando por aqui. Bom dia para você, Lionel. Bom dia, Adriano, sou Janice de Santo Amaro, peço uma música e ofereço para todos ligados na minha família, minha mãe Terezinha que está ligada, um bom dia para você e para todos da Rádio Manhuaçu. Muito obrigado pelo carinho. Ela tá passando por aqui, a nossa aniversariante de hoje, Jandira Gomes. Bom dia para você, Jandira. Obrigado, tá? Estou aqui, ó, ligadíssima no Amanhecer na Minha Terra. Adriano, hoje a palavra que me define é gratidão. Agradeço a Deus por tudo, por mais um ano de vida. Jandira, com certeza, você é uma pessoa guerreira, uma super mãe, uma super avó, uma esposa abençoada, uma mulher de muita fibra, de muita garra, de muita determinação. Grande Jandira Gomes tá ligada com a gente, curtindo o Amanhecer na Minha Terra. E ela quer ouvir a música Agradecimento do Padre Antônio Maria e também Rio Negro e Solimães. E vai para todos os nossos aniversariantes, ligados aqui na Manhuaçu.

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1: Olha, agora são 5 horas mais 43 minutos, 5:43.
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1: A nossa repórter e jornalista Lorena Correia traz o preço médio da mandioca e ela traz essa informação no Informe Agropecuário. Bom dia, Lorena.
2: Bom dia, Adriano Dias. Bom dia a todos os ouvintes do Amanhecer na Minha Terra. Vamos às informações de hoje. Preço médio da mandioca reage. Após 10 semanas de quedas consecutivas, os preços da mandioca registraram reação em parte das regiões produtoras. Apesar da melhora das condições climáticas na maior parte das praças acompanhadas pelo CEPEA, a colheita e comercialização da mandioca avançaram menos do que o esperado. Assim, há menor disponibilidade de raízes de segundo ciclo em algumas áreas, ao mesmo tempo em que parte dos produtores passou a priorizar as atividades de plantio em detrimento da colheita, equilibrou a oferta e a demanda industrial, impulsionando as cotações. Em relação ao plantio, de acordo com o Centro de Pesquisas, a maior parte dos produtores tem sinalizado redução da área cultivada neste ano, a menor disponibilidade de terras, os elevados valores dos arrendamentos, especialmente no Paraná, e os maiores custos de insumos somam-se à baixa rentabilidade observada nas últimas temporadas, fatores que podem influenciar a tomada de decisão dos agricultores. O CEPEA destaca que, em médio prazo, o fenômeno El Niño, previsto com forte intensidade, poderá afetar a oferta da raiz. Na região centro-sul, a alternância entre períodos chuvosos e verânicos pode comprometer o desenvolvimento das lavouras, enquanto no Nordeste, a menor ocorrência de precipitações pode alterar o fluxo de comercialização, com possíveis reflexos nos preços. Para o Amanhecer na Minha Terra, repórter Lorena Correia.
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1: Hora certa para você, 5h49.

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1: Olha, agora são 5h53, você ligado com a gente. É coisa boa saber que você está aí, ó, acompanhando o amanhecer na minha terra. Última sequência, bom dia.
2: Oi, Adriano Dias, bom dia para você e para todos os ouvintes. Aqui é a Conceição do Santa Luzia, tô ligadinha todos os dias. Gostaria de ouvir uma música, se for possível, a sua escolha. Obrigado, fica com Deus, um bom dia.
1: Obrigado, um abraço para você, tá bom, Luzia? Obrigadão aí pelo carinho. Bom dia, Deus abençoe, sou de Bom Jardim de Santa Margarida, tô ligado no amanhecer. O Lionel, um abraço pra você, tá bom, Lionel? Bom dia pra você, brigadão aí pelo carinho. Bom dia.
3: Bom dia, bom dia, bom dia. Não, bom dia. Não, bom dia. Depois dessa aí, granada, foi a tua vida, senhor de Tibete, Minas Gerais.
1: Então tá bom.
3: Um abraço pra você, um dia, um ótimo dia pra você, mas não, muito boa minha.
1: Valeu, João Batista, abraço pra você, brigadão. Quem tá passando por aqui é o seu Alípio Ventura, motorista de táxi, tá ligado, tá curtindo o amanhecer na minha terra. Bom dia. Bom dia também pra
4: bom
1: ele.
4: Bom dia, meu amigo, tudo jóia?
1: Tudo jóia.
4: Manda um alô pra mim, pra minha família, o Edest de Luisburgo. Estamos aqui no trecho, indo pra Ervalho fazer as entreguinhas.
1: Ok.
4: Tá com o modão chonado pra nós. E...
1: então tá bom.
4: Valeu, fica com Deus.
1: Com Deus também, obrigado.
4: Abraço, meu pai Antônio e Maria de Lourdes. Meus irmãos, sou Inem e toda minha família.
1: Então tá bom, meu amigo, boa viagem pra você, tá bom? Agora são 5h54, um abraço pra Marlene e o Adão lá em Luisburgo, sempre com o radinho ligado, curtindo a Rádio Manhuaçu. Um abraço também pra dupla, né, que é um sucesso total, meu amigo Adnésio e também o Jacimar, sempre ligados com a gente. Ó, tô aqui na 116, o imenso nevoeiro triste São João do Manhuaçu, o meu amigo participando com a gente aqui. Bom dia para você.
5: Olá, bom dia.
1: José Maria de Amorim.
5: Muito bom dia, pessoal da Rádio Manhuaçu. Eu sou do Rio de Janeiro, estou passando uns dias aqui no Barreiro, na casa da minha irmã. E estou gostando de ouvir a rádio, gente.
1: Obrigado.
5: Muito, muito, muito legal mesmo.
1: Valeu.
5: Valeu, minha gente. Forte abraço para vocês. Um bom dia.
1: Valeu, José Maria de Amorim. Ó, chegando no Rio de Janeiro de volta, quando você retornar para a cidade maravilhosa, aí você leva, ó, o aplicativo da Rádio Manhuaçu para acompanhar, continuar acompanhando a nossa programação. Para nós é uma alegria muito grande. Um abraço também para o Marcinho, tá aqui com a gente, mandando um alô para o Jair Malaquias, para a esposa e também o Zeonor e a Dona Lourdes, o Cláudio e a esposa dele, o Jatobá, em São João do Manhuaçu, a tia Maria Aparecida na Ponte do Evaristo, o Márcio de Vila Nova, para todo o pessoal da rádio, para o Misael Caboclo, que está lá em Santo Amaro de Minas, para todos que estão ligados, Márcio de Jesus Gonçalves, ali de Vila Nova, sempre com o radinho ligado, acompanhando o amanhecer na minha terra. Bom dia para Gilza, Denise, Rose, Sueli, Nádila, Silva e Hugo, também ligados com a gente, obrigado pelo carinho, tá bom? Bom dia, Adriano, Eugênio Pimentel, do bairro Santa Luzia, ligado aqui na Manhuaçu, estou acompanhando a programação. Hora certa para você. Agora são 5h56.
6: Começamos nós.

0: É, gente, eu vou ficando por aqui com a música do Daniel e Chitãozinho Chororó, a loira do carro branco, aquele abraço pra você, obrigado pelo carinho. Amanhã tem mais a partir das 5 da manhã, na sequência Amanhecer na Minha Terra, e logo após tem Jornal Regional pra você, acordando muito bem informado aqui na Rádio Manhuaçu FM.
1: Obrigado, gente.
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7: Bom dia, família. Bom dia, pais e filhos, filhos e pais. Bom dia, trabalhadores e trabalhadoras, viajantes, motoristas. Grande abraço, bênçãos de Deus na vida dos doentes, enfermos, famílias enlutadas, idosos. Nosso bom dia todo especial à criançada, jovens que estão aí tomando seu café para logo, logo dirigir-se para o estudo. Mais um dia de atividades, de estudo, da busca da sabedoria. Nosso bom dia aos doentes, enfermos, famílias enlutadas, aos idosos, aos que cuidam dos mais necessitados. Nossa oração e nossa prece aos catequistas e catequizandos, coordenações, lideranças das nossas comunidades. Prezado ouvinte, querida família, a primeira leitura de hoje segue na saga da desobediência do povo contra Deus, sobretudo das autoridades e das consequências destes procedimentos. Destaque para o papel dos profetas, que denunciam as injustiças e anunciam a esperança. Deus fará do pequeno grupo de fiéis

um povo fiel que ressurgirá das ruínas para a grandeza e majestade do povo da aliança, povo de Deus. Com tudo isso, o texto nos mostra que onde existir um fio de esperança e fé, uma chama que ainda fumega, Deus reacenderá e reerguerá aquele pouco, transformando-o em grandeza. É esse Deus que encontramos nestes textos, que, se lidos superficialmente, sobrepõe a imagem de um Deus violento e carrasco, que dizima os infratores, punindo-os com a morte. Mas não é bem assim. Atrás de toda a violência gerada por não ouvir os ensinamentos de Deus, está um Deus paciente, amoroso, rico em misericórdia, que não se cansa de perdoar e devolver a vida a aqueles que por sua própria conta tinham escolhido a morte. Precisamos estar sempre atentos e não deixar que as pérolas de Jesus, dadas por meio dos profetas de ontem e de hoje, sejam confundidas com bijuterias sem valor. É uma catequese permanente, necessária e fundamental, que nos ajuda a despertar o nosso compromisso, a nossa vida, a nossa missão, que nos ajuda a perceber este amor grandioso de Deus presente na vida e na história. Reze comigo a oração deste dia. Concedei no Senhor a graça de sempre temer e amar vosso santo nome, pois nunca cessais de conduzir os que firmais solidamente no vosso amor. O nosso Senhor Jesus Cristo, vosso Filho, que é Deus e convosco vive e reina na unidade do Espírito Santo por todos os séculos dos séculos. Amém. Primeira música, A Verdade Vos Libertará, Antônio Cardoso.

Prezado ouvinte, querida família, o evangelho de hoje, dia 23 de junho, terça-feira, temos o texto de São Mateus, capítulo 7, versículos de 6, de 12 a 14. Naquele tempo disse Jesus aos seus discípulos: não deis aos cães as coisas santas, nem atireis vossas pérolas aos porcos, para que eles não as pisem com os pés e, voltando-se contra vós, vos despedacem. Tudo quanto quereis que os outros vos façam, fazei também a eles. Nisto consiste a lei e os profetas. Entrai pela porta estreita, porque larga é a porta e espaçoso é o caminho que leva à perdição, e são muitos os que entram por ele. Como estreita a porta e apertado o caminho que leva à vida, e são poucos os que o encontram. Palavra da salvação. Glória a vós, Senhor. Prezado ouvinte, querida família, Jesus dá conselhos aos seus discípulos no evangelho de hoje mais uma vez. Conselhos que ajudam no reto agir, a fazer escolhas acertadas para não cair no erro do povo hebreu, escolhendo as coisas pela aparência ou pelas facilidades que elas prometem. O primeiro conselho que Jesus concede a seus discípulos é para não darem pérolas aos porcos. É um provérbio que dispensa explicações, mas vale a pena comentá-lo. Há situações em que não convém insistir, porque significa perda de tempo. Já há outras em que é preciso insistir e não desistir, como a que vimos na primeira leitura, na atitude de Ezequias. Quando percebemos que determinada situação ou pessoa não é passível de mudança, ou que não irá aproveitar aquilo que temos para ensinar, o melhor a fazer é desistir e seguir adiante, sem contudo desistir da missão. Como nos mostra o evangelho com clareza, foi o que fez Ezequias, e a primeira leitura relata isso. Aqui vemos a sua atitude de fé, que mesmo diante de ameaças no seu reinado, não desiste de lutar e seguir adiante no seu projeto político-religioso de reunir o povo em torno de um único Deus. Ele reza a Deus de Israel, reconhecendo sua grandeza e poder, um poder capaz de transformar aquela situação conflituosa em harmonia e em paz. Nessa oração, ele pede que Deus incline seus ouvidos e escute a sua prece. A oração de Ezequias é uma pérola da sua fé, e ele não ora em vão, alcançando assim aquilo que pede. Outro conselho dado por Jesus no evangelho é uma regra de ouro universal: tudo quanto quereis que vos façam, fazei também a eles. Usando essa medida, nosso relacionamento estará de acordo com os ensinamentos de Deus contido na lei e nos profetas, de modo que a probabilidade de criarmos relacionamentos fraternos é grande.

E aí nós conseguiremos colaborar e viver de uma forma mais plena aquilo que Jesus tem para cada um de nós. Pai nosso que estais no céu, santificado seja o vosso nome. Venha a nós o vosso reino. Seja feita a vossa vontade, assim na terra como no céu. O pão nosso de cada dia nos dai hoje. Perdoai as nossas ofensas, assim como nós perdoamos a quem nos tem ofendido. E não nos deixeis cair em tentação, mas livrai-nos do mal. Prezado ouvinte, querida família, nossa programação, Paróquia de São Lourenço, celebramos hoje, terça-feira, dia 23, às 16 horas no Lar São Vicente de Paulo, e às 18h10, nossa missa na Igreja Matriz do São Lourenço, missa transmitida. Amanhã, quarta-feira, 18h10, missa na Igreja Matriz do São Lourenço, missa transmitida. E às 19h30, missas nas comunidades São Lucas e Nossa Senhora Aparecida. E na quinta-feira, às 19h30, missa na comunidade Sagrada Família. Última música, temos Tiago Brado, Sacramento da Comunhão, pela intercessão de São Lourenço, de Nossa Senhora da Saúde, desça sobre você, sua família, nossos lares, a bênção de Deus Todo-Poderoso, Pai, Filho e Espírito Santo, amém. Na sequência, o Jornal Regional, dia abençoado, e até amanhã neste mesmo horário e nova prece do amanhecer.

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1: 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Inscrições para concurso do Corpo de Bombeiros de Minas são prorrogadas. Polícia Civil investiga a morte de homem encontrado em porta-malas em Ibatiba. Polícia Militar prende um homem por violência doméstica, ameaça e porte ilegal de arma em Santa Margarida. Em Manhumirim, menor é apreendido com submetralhadora artesanal.
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0: Ameaça e porte ilegal de arma em Santa Margarida. Em Manhumirim, menor é apreendido com submetralhadora artesanal.
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0: Em Manhuaçu, céu encoberto na manhã desta segunda-feira. A temperatura no momento está em 12 graus. Confira outras informações sobre o clima e o tempo.

Em Manhuaçu, céu encoberto na manhã desta segunda-feira. A temperatura no momento está em 12 graus. Confira outras informações sobre o clima e o tempo com o professor Rui Brandos Reis. Discute a chamada desjudicialização e é objeto de

0: Em Manhuaçu, céu encoberto na manhã desta segunda-feira. A temperatura no momento está em 12 graus. Confira outras informações sobre o clima e o tempo com o professor Rui Brandos Reis. Discute a chamada desjudicialização e é objeto de recente audiência pública em Brasília. Grandes empresas...
1: a tentar resolver o problema direto com a empresa, lá pelo SAC, pelo telefone ou pelo PROCON, antes de processar na justiça. Tá? É o que chamamos, como você bem disse,

0: ou através de um acordo, seja diretamente com as empresas, através do saque de cada empresa, né? Porque o consumidor está ali na ponta, deu um problema no produto, ele vai no vendedor, o vendedor disse não, ou não atende, ou tenta ligar e não consegue, ele já leva isso diretamente para a justiça. Portanto, tentar este acordo amigável antes de ingressar na justiça, eu acredito sim, pela experiência que a gente tem, pelo que a gente vê ali no PROCON, que é um grande negócio, tá? É uma medida de prudência. A gente incentiva, você incentiva, fala assim, gente, um acordo é sempre melhor do que uma disputa judicial. Então, respondendo de uma forma direta, sim, é bacana que se tente. Agora, o problema não é pura e simplesmente você incentivar o consumidor a procurar uma solução amigável com a empresa, ou pelo PROCON, ou pelo site consumidor.gov. Não é isso. Isso é plausível, isso é bacana. Mas, sem querer ser repetitivo, isso não deve, no entendimento do PROCON, ser obrigatório.
1: Agora, às 6 horas 29 minutos. E no próximo bloco você confere no Jornal Regional Comunidades de Manhuaçu debatem diagnóstico socioambiental para obras na BR-116. Equipe de Manhuaçu palestra em seminário intersetorial da pessoa com deficiência.
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2: E o dólar inicia a terça-feira cotado em R$ 5,16, queda de 0,46%. O euro negociado em R$ 5,87, queda de 0,81%. Na região de Maiuaçu, o café arábica, bebida dura tipo 6, safra nova, saca 60 quilos, é cotado em R$ 1.519. Já o café arábica, rio, saca 60 quilos, negociado em R$ 1.071. Informações do site agrolink.com.br.
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2: 6 horas 34 minutos. O COAMA, o Conselho das Associações de Moradores de Maiuaçu, em conjunto com a Concremate, consultoria ambiental da Eco Rio Minas, convoca a população para uma reunião pública sobre a BR-116. O encontro será realizado nesta terça-feira, 23 de junho, às 19 horas, na Escola Municipal Joaquim Ubaldino de Meira, situada na Rua José Adolfo Assadi, número 95, no distrito de Vila Nova. A pauta central do evento é a elaboração do levantamento do que servirá de base para a criação do Programa de Educação Ambiental da Rodovia, conforme explica a presidente do COAMA, Marinês Bragança.
3: Nessa terça-feira, dia 23, às 19 horas, na Escola Municipal João Baldino de Meira, em Vila Nova, teremos uma importante reunião com representantes da Eco Rio Minas, que é a concessionária responsável pela duplicação da BR-116. O nosso trecho abrange as comunidades de Dom Correia, Vila de Fátima, Bom Jesus, o Realeza, Soledade, Sacramento, São Pedro do Havaí, Vila Nova e Realeza. Então, estamos convidando as pessoas, os líderes comunitários, a população dessas comunidades em geral, para participar dessa reunião, para identificarmos as dinâmicas e potencialidades socioambientais da região, avaliar os impactos ambientais decorrentes das obras, para que a comunidade fique bem servida com esse importante trabalho. Então, contamos com a presença de todos neste horário, às 19 horas, na Escola Municipal de Vila Nova.
2: 6h36. O primeiro Seminário Estadual Intersetorial de Direito e Saúde da Pessoa com Deficiência será realizado em Belo Horizonte nesta semana. Entre os dias 25 e 26 de junho, equipes de diversos setores públicos e de cidades de Minas vão se reunir para debater políticas públicas voltadas às pessoas com deficiência. Equipes de Maiuaçu, como o Conselho Municipal dos Direitos da Pessoa com Deficiência e a Secretaria Municipal de Saúde, participarão das atividades. A assistente social da Secretaria de Saúde de Maiuaçu, Márcia Henrique, explica a importância da participação no evento e o público envolvido.
4: O seminário ele se destina a um público assim, bem variado. Promotoria pública, defensoria pública, equipes dos serviços da rede Cuidados da Pessoa com Deficiência, trabalhadores de saúde que atuam com a pessoa com deficiência, conselho da pessoa com deficiência, gestores locais de saúde, de educação, de assistência social. Vai ser um evento bem bacana que vai estar reunindo um público bem diversificado para estar discutindo a questão da intersetorialidade, direito e saúde da pessoa com deficiência. O importante da participação desse seminário é estar trocando experiência e estar recebendo, acolhendo conhecimento, né? E durante a programação do seminário,

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0: Está prevista a formação de grupos temáticos. Acredito eu que a gente vai poder ter a oportunidade de levantar propostas essas que vão ser encaminhadas para o Conselho Estadual de Saúde, Conselho Estadual de Saúde e ao Conselho Estadual da Pessoa com Deficiência.
1: Márcia destaca ainda que a equipe de saúde do município fará parte de uma das palestras do evento.
0: Nós somos convidados pela CASPED DR, que é a Coordenadoria de Atenção à Saúde da Pessoa com Deficiência e Doenças Raras, para estar participando desse seminário, participando de uma mesa que vai discutir o acesso aos serviços de saúde, para apresentar para as pessoas que vão estar participando do seminário a experiência de Manhuaçu da Junta Reguladora da Rede Cuidados com a Pessoa com Deficiência, principalmente a experiência com relação à regulação do acesso aos serviços locais e aos serviços referenciados, né, os serviços que estão em outro município, para as quais a gente encaminha os nossos usuários.
1: Agora às 6h39. E daqui a pouco você confere no Jornal Regional. Inscrições para concurso do Corpo de Bombeiros de Minas Gerais são prorrogadas. E Polícia Civil investiga a morte de homem encontrado em porta-malas em Ibatiba.
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3: 6 horas 44 minutos. As inscrições para o concurso do Corpo de Bombeiros Militar de Minas foram prorrogadas. Os interessados têm até amanhã, quarta-feira, dia 24, para realizar a inscrição. Durante o curso, são adquiridos diversos aprendizados na formação militar, que vai além da preparação técnica. Segundo o Tenente Queiroz, do Corpo de Bombeiros de Manhuaçu, o curso prepara o futuro bombeiro para atuar em situações de emergência.
4: Foram prorrogadas as inscrições para o concurso do Corpo de Bombeiros Militar de Minas Gerais. São mais de 300 vagas para admissão às carreiras de soldado combatente e de oficiais do Corpo de Bombeiros. As provas serão no mês de julho. Então, se você tem interesse de fazer parte dessa corporação, de ser um bombeiro militar, faça sua inscrição no site da banca IDECAM. Para a admissão no quadro, na carreira de soldado combatente bombeiro militar, inicialmente o candidato aprovado vai passar por um curso de formação de aproximadamente 9 meses, em que vai aprender ali todas as questões relativas às técnicas, né, às normas da corporação, e após isso será destinado a uma das nossas mais de 90 unidades operacionais em todo o estado de Minas Gerais. Para o curso de formação de oficiais, aí o candidato vai passar por um período de formação maior, são mais de 3 anos de formação, além depois do estágio, e aí sim será destinado às mais diversas funções do oficialato do Corpo de Bombeiros Militar. E existe toda uma gama de aprendizados diferentes, né? A atividade do Corpo de Bombeiros é muito difusa, é muito variada, então o militar, quando em formação, vai aprender, né, todas as atividades de salvamento terrestre, salvamento aquático, mergulho, salvamento em altura, além também de toda a normatização que envolve ali o caráter militar da nossa instituição. Então é um período de adaptação, um período também de muito aprendizado e requer muita disciplina, muito comprometimento de todos aqueles que estiverem na formação.
3: Para mais informações sobre as inscrições, você pode acessar o site www.bombeiros.mg.gov.br. Agora, 6 horas 47 minutos.
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3: A Polícia Civil do Espírito Santo investiga a morte de Carlos Eduardo, cujo corpo foi localizado no dia 15 de junho no interior de seu próprio veículo, em uma lavoura de café no município de Ibatiba. O automóvel estava estacionado próximo a um posto de combustíveis no entroncamento da BR-262 com a rodovia de acesso ao município de Iúna. O delegado regional de Ibatiba, Bruno Alves Rodrigues, informa que o caso é tratado pela 8ª Delegacia Regional como uma investigação criminal complexa.
5: Bom, Danilo, inicialmente é importante nós esclarecermos para a sociedade que a investigação criminal, ela é uma atividade científica complexa, no sentido de que envolve uma multidisciplinariedade de conhecimentos científicos relacionados às ciências humanas. E nesse contexto, a Polícia Civil tomou conhecimento do desaparecimento do Carlos Eduardo e, posteriormente, do encontro do corpo, juntamente com o veículo também de propriedade dele, foi no decorrer da mesma data. Então, a 8ª Delegacia Regional de Ibatiba tomou conhecimento dos fatos formalmente dia 15, logo pela manhã, quando familiares do Carlos Eduardo compareceu à sede da nossa unidade para nos dar essa notícia. A partir daí,

0: E a investigação criminal ela já se inicia. Nós, em casos de pessoas desaparecidas, as diligências investigativas, temos o protocolo de iniciar logo as diligências de levantamentos, de vida pregressa do desaparecido, de eventuais desentendimentos que possam esclarecer possíveis suspeitos, no caso de haver ali realmente indícios de que houve o crime de homicídio. Diante dessa notícia, nós iniciamos a coleta ali das primeiras declarações dos familiares e já iniciamos os levantamentos de gabinete que nós falamos em relação à vida pregressa do desaparecido, e até então não tínhamos a confirmação. Nós tínhamos a notícia de que ele teria sido visto, né, pelas últimas vezes entre a quinta e a sexta-feira, né, nos dias, respectivamente, dias 11 e 12 do corrente mês. E a partir de então, por óbvio, com o passar dos dias, sem o aparecimento da pessoa, também mudamos as estratégias investigativas e começamos a levantar, né, hipóteses. E, infelizmente, nós tivemos a confirmação do óbito do Carlos Eduardo no próprio dia 15, na segunda-feira, já no período vespertino, período da tarde.
1: De acordo com o delegado, a investigação trabalha com três hipóteses principais para o óbito.
0: Portanto, diante dos achados na investigação até então realizada, nós permanecemos com três hipóteses de fatos que podem ter ocorrido e resultado na morte do Carlos Eduardo. Nós trabalhamos com a hipótese de homicídio, sem finalidade específica, mas é talvez um motivo fútil, decorrente de um crime de proximidade que nós costumamos conceituar na linguagem da segurança pública, onde as pessoas envolvidas inicialmente têm um relacionamento próximo, não necessariamente afetivo ou de amizade, que por uma circunstância ou outra do evento possa culminar numa morte dolosa, na intenção de ser tirada aquela vida, mas por um conflito, por motivo fútil, seja por conflito ali interpessoal, decorrente de alguma situação ocorrida ali, ou seja, as pessoas estavam num momento de lazer, talvez, um momento íntimo, mas repentinamente houve algum desentendimento e aconteceu o conflito, e do conflito escalou para a violência, e a violência resultou na morte. A outra hipótese seria a hipótese de um homicídio doloso, com a intenção de matar, mas por uma finalidade patrimonial, que a linguagem comum denomina o latrocínio, né? Que seria ali a morte para finalidade de subtração de algum objeto, material, até mesmo alguma quantia em dinheiro. E nós trabalhamos também com a hipótese de uma morte decorrente do consumo excessivo de substâncias entorpecentes de caráter lícito ou ilícito, de acordo com os levantamentos que foram feitos dos momentos, das horas que antecederam a vítima a chegar àquele local. Nós temos elementos que também nos autorizam a levantar essa hipótese de que ele possa ter, em decorrência dos efeitos das substâncias entorpecentes que ele tenha feito uso, possa ter em algum momento cometido um auto-extermínio, possa ter de alguma forma se colocado ali numa situação de confusão mental. Nós temos um histórico do Carlos Eduardo de alguns distúrbios de ordem emocional, alguns problemas pessoais que ele estava passando recentemente, e que possa potencializado talvez o consumo excessivo de substâncias entorpecentes, e com esse abuso, né, talvez possa é possível que o óbito do Carlos Eduardo, por mais estranha que possa parecer a situação, sobretudo do encontro do cadáver dele no interior do porta-malas, mas é uma hipótese, sim, possível de ter ocorrido um óbito em decorrência de uma overdose, vamos dizer assim, para ficar um pouco mais fácil das pessoas compreenderem.
1: Agora, 6h52. E daqui a pouco você confere: Polícia Militar prende homem por violência doméstica, ameaça e porte ilegal de arma em Santa Margarida. E em Manhuaçu, homem é preso por tráfico de drogas no bairro Santa Terezinha.
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3: 6h56, uma mulher de 53 anos ficou ferida após uma ocorrência de violência doméstica registrada no bairro Niterói, em Santa Margarida. O caso mobilizou equipes da Polícia Militar e terminou com a apreensão de uma arma de fogo e a prisão do suspeito, conforme detalhes do sargento Bruno.
4: Na tarde deste domingo, a Polícia Militar prendeu um homem de 53 anos pelos crimes de lesão corporal, ameaça e porte ilegal de arma de fogo no bairro Niterói, em Santa Margarida. A ocorrência teve início após uma mulher de 53 anos relatar que seu ex-companheiro, inconformado com o término do relacionamento, compareceu à sua residência e passou a ameaçá-la, bem como seu atual companheiro, um homem de 58 anos. Posteriormente, o autor retornou ao local, arrombou o portão de entrada e invadiu a residência. Durante a ação, a mulher sofreu uma fratura no pé direito, ocorrendo ainda uma luta corporal entre os envolvidos. Durante os levantamentos, os militares localizaram no interior da residência uma garrucha calibre .380, municiada com duas munições intactas, que teria sido abandonada pelo autor antes de fugir. Após diligências e repasse de informações às equipes da região, o autor foi localizado em uma unidade de saúde preso em flagrante. A arma de fogo e as munições foram apreendidas. O autor foi encaminhado à Delegacia de Polícia Civil para as demais providências legais.
3: Ainda com informações do militar, uma barra de crack e outras três porções de grande porte da mesma substância foram apreendidas pela Polícia Militar durante a Operação Cerco Fechado, realizada no bairro Santa Terezinha, aqui em Manhuaçu.
4: Na noite de domingo, durante a Operação Cerco Fechado, a Polícia Militar prendeu um homem de 19 anos por tráfico ilícito de drogas no bairro Santa Terezinha, em Manhuaçu. Os militares realizavam um policiamento ostensivo em uma área conhecida pelo intenso comércio de entorpecentes, quando visualizaram o autor transitando repetidas vezes pelo local.

0: Ao receber a ordem de parada para abordagem, ele tentou fugir, sendo acompanhado e contido pela equipe. Durante a busca pessoal, foram localizadas 5 pedras de crack, individualmente embaladas para comercialização. Diante dos fatos, o autor foi preso em flagrante pelo crime de tráfico ilícito de drogas e encaminhado para atendimento médico de praxe, posteriormente conduzido à delegacia de polícia civil, juntamente com o material apreendido para as demais providências legais.
1: E na cidade de Matipó, uma motocicleta foi apreendida pela Polícia Militar.
0: Na manhã deste domingo, a Polícia Militar recuperou uma motocicleta com registro de furto na localidade do córrego Santo Antônio, zona rural de Matipó, próximo ao bairro Boa Vista. Após receber informações sobre uma motocicleta sem placa que estaria circulando na região, os militares iniciaram diligências e levantamentos para localizar o veículo. Durante as buscas, a motocicleta foi encontrada escondida em meio à vegetação. Após vistoria, constatou-se que o veículo possuía registro de furto ocorrido na cidade de Matipó durante a madrugada do dia 20 de junho. A motocicleta foi recuperada e removida para o pátio credenciado, ficando à disposição para os procedimentos legais cabíveis. Apesar dos rastreamentos, nenhum suspeito foi localizado até o presente momento.
1: Agora, 6h59. Termina aqui mais uma edição do Jornal Regional, uma produção do Tribuno do Leste e Rádio Manhuaçu. Trabalhos técnicos Naira Silva e Adriano Dias. O Jornal Regional volta amanhã a partir das 6h20. Mais notícias no tribunadoleste.com.br. Tenham todos uma excelente terça-feira.
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1: Terça-feira, 23 de junho de 2026, um bom dia para você. Começa agora a edição de número 2368 do Notícias em 30, uma produção da Rede Aparecida de Rádio, em parceria com a Signis Brasil. Eu sou Mário de Paula, comigo Leandro Rodrigo nos trabalhos técnicos, a equipe Master Web na transmissão multimídia e Ana Maria Reis na apresentação. Ana, bom dia.
2: Bom dia, Mário. Um ótimo dia a você que nos acompanha pelas emissoras de Inspiração Católica em todo o país, em especial a quem está nos acompanhando pela Rádio Alvorada, em Londrina, no Paraná, também pela Rádio Parintins, no Amazonas, na cidade de Parintins. Você acompanha imagens ao vivo também pela transmissão no YouTube, no Facebook da Rádio Aparecida, pelo aplicativo Aparecida e no portal a12.com/rádio. Vamos aos destaques de hoje.
1: Hoje você confere que senador Jacques Wagner deve se afastar da liderança do governo após novas investigações envolvendo o Banco Master.
2: Pré-corrida eleitoral apresenta primeiros nomes no Amazonas e disputa pelo Senado deve reunir caciques da política.
1: E ainda, Dom Mário Antônio viaja hoje ao Vaticano para receber o pálio das mãos do Papa Leão.
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1: Da sequência, o nosso giro pelos estados e nessa corrida pré-eleitoral apresenta os primeiros nomes ao governo do Amazonas e disputa pelo Senado deve reunir os caciques da política. As informações com Fernanda Prado.
5: Em Alagoas, três nomes têm se colocado como pré-candidatos ao governo do estado. O senador Renan Filho, do MDB, é um dos

0: pré-candidatos e seu principal oponente deve ser João Henrique Caldas, conhecido como JHC, que se filiou ao PSDB e renunciou ao cargo de prefeito de Maceió para concorrer ao cargo. A cientista política da Universidade Federal de Alagoas, Luciana Santana, analisa o atual cenário e não descarta o surgimento de novos nomes.
1: Até o momento, a gente tem aí definição algumas pré-candidaturas, né? Uma delas é de Renan Filho, do MDB, que já foi governador de Alagoas, né, e atualmente é, né, senador da República, né, e ex-ministro dos transportes. Um segundo nome, né, que tem se apresentado, né, mas também com uma certa ainda cautela, né, mas tem se apresentado e tem sido competitivo, é João Henrique Caldas, né, o JHC, que é ex-prefeito da capital do estado, né, que também vem aí aparecendo bem nas pesquisas, que hoje está no PSDB, né, ele migrou do PL para o PSDB, e tem outros nomes, né, com menor peso. Um deles é o professor Henrique, que se filiou ao PL e que tem se apresentado aí como candidato, pré-candidato, né, para o governo. E essa é a sequência que a gente tem, né, até então no governo, para a disputa do governo de Alagoas. A gente pode ter novidades, né, mas são esses que hoje têm se apresentado, feito caminhadas, ido conversar com a população.
0: Já no Senado, o pleito deve reunir dois caciques da política, o senador Renan Calheiros, do MDB, e o ex-presidente da Câmara, Arthur Lira, do PP. No entanto, outros nomes também têm ganhado protagonismo. Na disputa, como ressalta a cientista política.
1: Mas além desses dois nomes, a gente também não pode deixar de citar um outro nome que também tem ali chegado junto e tem se mostrado muito competitivo, né, que é de Alfredo Gaspar, né, candidato pelo PL, e ele ganhou muita visibilidade, né, principalmente por causa da CPI, do INSS, e mais recentemente, aí nos últimos dias, a gente, né, acabou observando outro nome aparecendo, que é o de Davi Filho, ele que vem aí, né, como um dos candidatos aí que provavelmente vão apoiar ou serão apoiados, né, por João Henrique Caldas, e que tem uma tradição muito grande em Maceió.
0: Nós ouvimos a cientista política da Universidade Federal de Alagoas, Luciana Santana. Fernanda Prado, para a Rede Aparecida de Rádio e Signes Brasil.
2: Uma correção, não é o estado do Amazonas, e sim o estado do Alagoas, mas durante os próximos dias você confere aqui no Notícias em 30, primeira edição na Rádio Aparecida e Rede Aparecida de Rádio, os principais nomes na corrida pré-eleitoral em todos os estados brasileiros.
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4: O senador Jacques Wagner deve se afastar da liderança do governo após Polícia Federal apontar possível envolvimento no esquema do Banco Master. Reportagem de Rafael Rodrigues.
5: O senador Jacques Wagner, do PT da Bahia, deve anunciar ainda nesta semana que vai se afastar da liderança do governo no Senado, após ter sido alvo da Operação Compliance Zero. Uma conversa entre ele e o presidente Lula também está sendo aguardada para acontecer nos próximos dias. A inclusão do líder do governo no Senado, Jacques Wagner, do PT, nas investigações relacionadas ao caso Banco Master pode trazer reflexos para a disputa presidencial. Segundo o cientista político e diretor executivo do Livres, Magno Krall, o episódio reduz uma vantagem que o presidente Lula vinha mantendo aí neste debate político.
6: A inclusão do líder do governo, senador Jacques Wagner, nas investigações e nas operações relacionadas ao caso do Banco Master, enfraquece a campanha de reeleição do presidente Lula, porque vê um aliado ser um aliado de muitos anos ser incluído nesse caso, diminui também a capacidade da campanha para a reeleição do governo Lula de trazer Flávio Bolsonaro para essa conversa, já que é uma conversa que também implica aliados do governo Lula e pode trazer uma instabilidade para a campanha do atual presidente, que até agora navegava tendo apenas seus adversários majoritariamente.

0: Incluídos nessa investigação. Então, é uma coisa que deve preocupar Lula, porque ele perde a vantagem, vamos dizer assim, de ter apenas adversários incluídos nessa investigação e passa a ter um aliado importante de muitos anos também incluído nas relações com o Banco Master.
1: Diante da repercussão do caso, a avaliação é de que o Palácio do Planalto vai precisar agir para evitar desgastes maiores na campanha para a reeleição. De acordo com o cientista político Magno Cal, a estratégia passa por conter a crise e afastar o tema do centro das discussões eleitorais.
0: A missão agora do comando da campanha para a reeleição do presidente Lula é tentar estancar a crise, como Flávio Bolsonaro fez uma vez que seu nome foi incluído, buscando mudar de assunto, buscando ir aos Estados Unidos e se encontrar com Trump. Agora é a campanha para a reeleição de Lula que precisa inventar um fato novo, precisa fazer com que essa página seja virada. Aí afastar Jacques Wagner da liderança do governo pode ser um dos movimentos que a campanha do presidente Lula deve fazer, mas outras coisas também devem ser tentadas para tentar isolar esse fato e evitar a contaminação da campanha como um todo com esse escândalo do Banco Master.
1: O senador nega irregularidades e afirma que o apartamento que foi citado na investigação nunca integrou seu patrimônio e também sustenta que os valores apreendidos na operação, que foram em espécie, são provenientes de diárias legais recebidas em missões internacionais oficiais. Rafael Rodrigues para a Rede Aparecida de Rádio e Signes Brasil.
2: A defesa do senador Jacques Wagner apresentou ontem ao Supremo Tribunal Federal um recurso para anular a decisão que autorizou a busca e apreensão em sua residência. A defesa do senador diz ter havido erros graves que comprometem a ação da Polícia Federal.
3: E este é o assunto do editorial desta terça-feira com o Dr. Milildo Diniz, analista do portal Inteligência Política. Olá, doutor.
4: Olá a todos. A situação do senador Jacques Wagner, do PT da Bahia, revela um dos dilemas mais antigos da política brasileira. Até que ponto um governo deve preservar seus principais aliados quando surgem investigações que geram desgaste público? O presidente Lula já sinalizou que pretende mantê-lo na liderança do governo no Senado. E do ponto de vista político, a decisão faz algum sentido. Jacques Wagner não é apenas mais um senador, ele integra o núcleo histórico do lulismo, possui trânsito entre diferentes grupos políticos e exerce um papel importante na articulação da base governista. Mas a política não funciona apenas com critérios de lealdade. Ela também funciona com percepção pública. É importante lembrar que a investigação não é condenação. O Estado democrático de direito exige respeito à presunção de inocência. No entanto, a política trabalha com uma lógica diferente da justiça. Muitas vezes, o desgaste começa muito antes de qualquer conclusão judicial. Por isso, o governo enfrenta uma equação delicada. Se mantém Jacques Wagner, corre o risco de alimentar críticas da oposição, que já associa as investigações à imagem do governo. Se o substitui, pode transmitir a impressão de que existe uma crise mais grave do que aquela efetivamente conhecida até agora. É o famoso se correr o bicho pega, se ficar o bicho come. E há um terceiro cenário. O próprio senador optar por deixar o cargo. Nesse caso, a intenção poderia ser reduzir a pressão sobre o Planalto, mas a saída também poderia ser interpretada como um sinal de fragilidade política. Ou seja, nem a permanência nem a saída oferecem soluções sem custos. No final das contas, Lula terá de ponderar três fatores. Primeiro, a confiança pessoal construída ao longo de décadas. Segundo, a necessidade de manter a governabilidade no Senado. E terceiro, o impacto que o avanço das investigações pode provocar na imagem do governo que vem se recuperando lentamente nas pesquisas. A questão central não é apenas jurídica, é política. E como quase sempre acontece em Brasília, a decisão será tomada menos pelos fatos conhecidos hoje e mais pelos fatos que ainda podem surgir amanhã. É essa expectativa que determinará o futuro de Jacques Wagner e o tamanho do desgaste para o governo federal. Informação é nada sem inteligência.
2: Muito obrigada ao Dr. Melilo Diniz. E a Polícia Civil do Distrito Federal colhe na tarde de hoje o depoimento do ex-presidente Jair Bolsonaro no inquérito sobre a arma de fogo registrada no nome do político e que foi apreendida em uma blitz na semana passada. O depoimento vai ser tomado de forma presencial no condomínio de alto padrão, onde Bolsonaro cumpre prisão domiciliar em Brasília. Relator da pena de Bolsonaro

0: O ministro do Supremo Tribunal Federal, Alexandre de Moraes, negou o pedido da polícia para ouvir o ex-presidente por videoconferência, uma vez que há restrição legal para o uso de comunicações eletrônicas. A pistola, registrada no nome de Bolsonaro, estava no carro de um militar do GSI, o Gabinete de Segurança Institucional, que atua na segurança do ex-presidente. A arma foi apreendida por não estar acompanhada do certificado de registro. O caso é investigado pela Polícia Civil do Distrito Federal e acompanhada pelo STF.
1: Economia.
2: E o fim da guerra entre os Estados Unidos e o Irã deve causar menos pressão inflacionária no Brasil pelos próximos meses. As informações com Victor Franqueira.
3: O acordo de paz da guerra entre Estados Unidos e Irã foi assinado na última quarta-feira, dia 17. Dividido em 14 pontos, o documento promete acabar com os conflitos, permitindo a reabertura do Estreito de Hormuz e abre um período de 60 dias para que os dois países negociem a situação nuclear. O fim do conflito traz impactos para toda a economia global e no Brasil a situação não seria diferente. Quem analisa é o economista da Universidade Federal de Juiz de Fora e doutor Fernando Agra. Doutor, com o encerramento da guerra, quais setores do Brasil devem ser mais favorecidos?
4: O que a gente observa na economia global é o aumento da oferta de petróleo, né? O Estreito de Hormuz é responsável por 1/5 do transporte do petróleo mundial. E aí a gente observou uma disparada do preço do petróleo, dos combustíveis e todo o impacto negativo na economia. Então, o primeiro efeito vai ser esse, um aumento na oferta de petróleo e, consequentemente, uma redução no preço. Uma redução no preço, ele provoca uma redução nos custos de produção dos derivados. E isso tem um efeito benéfico para toda a cadeia de produção global e especificamente aqui no Brasil. Aqui no Brasil, de um modo geral, a gente tem um sistema de transporte muito dependente do caminhão, nas rodovias, e tem um peso muito grande nos custos do combustível, que é o diesel, infelizmente, quando a gente deveria transportar mais pelo navio, pelo trem, mas infelizmente a gente tem uma dependência muito grande. Então, o que é que acontece? Com o preço do petróleo em queda, que já entrou em queda, a gente vai ter uma redução realmente no custo do combustível. E isso não vai impactar só um setor, ele vai trazer um benefício para a economia como um todo por conta dessa dependência. Então, a gente acredita que teremos menos pressões inflacionárias nos próximos meses.
3: Nesse sentido, quanto o valor da gasolina aqui no Brasil deve abaixar?
4: É difícil cravar um preço. A gente tinha um preço, o preço da gasolina, o preço do diesel, são todos parametrizados pelo petróleo. Então a gente tinha um preço do barril do petróleo a 67 dólares no dia 27 de fevereiro, um dia antes da guerra. O preço girou por muito tempo em torno de 100 dólares, chegando a um pico de 120 dólares. Então a gente acredita que há uma margem de uma queda na mesma proporção. Então, se a gente pega um preço médio de 100 dólares, está caindo para 80, está caindo em torno de 20%, 20%, daí se cai mais um pouco mais de 20%. Então, a gente torce para que o preço nas bombas caia em torno disso também, de 20%, e volte mais ou menos aos preços da normalidade do pré-guerra.
3: Ouvimos o economista da Universidade Federal de Juiz de Fora e doutor Fernando Agra. Victor Franqueira para a Rede Aparecida de Rádio e Sigmes Brasil.
0: Vamos a um breve intervalo. Na sequência, você acompanha que Dom Mário Antônio viaja hoje para o Vaticano para receber o pálio das mãos do Papa Leão XIV. A gente volta já.
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2: Sete e dezenove.
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2: Estamos de volta, aproveito para registrar a audiência dos ouvintes que nos acompanham pela Rádio Liberdade em Cerro Corá, no Rio Grande do Norte, também pela Rádio Caiari em Porto Velho, Rondônia, além de todas as emissoras da Rede Aparecida de Rádio e Signes Brasil.
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5: No próximo dia 29 de junho, data em que a Igreja celebra os santos apóstolos Pedro e Paulo, o arcebispo de Aparecida, Dom Mário Antônio da Silva, recebe o pálio com a imposição do Papa Leão XIV na Basílica de São Pedro, no Vaticano. Esta celebração acontece todos os anos para os arcebispos nomeados durante o último ano. Dom Mário foi nomeado arcebispo de Aparecida em 2 de março e empossado dia 2 de maio. O pálio é uma peça de lã em formato de Y, sendo uma das insígnias episcopais utilizadas pelos arcebispos e também pelo sumo pontífice. Usada nas celebrações litúrgicas, ela é colocada sobre os ombros dos arcebispos metropolitanos durante a celebração eucarística no Vaticano. Ele, que já está a caminho do Vaticano, Dom Mário, conversou conosco e relatou não ser apenas uma viagem, mas uma missão pela nossa arquidiocese.
6: De fato, é uma viagem importante. Não é apenas uma viagem, é uma missão, né, pela arquidiocese de Aparecida, de estar lá com o Papa Leão XIV, recebendo dele a imposição do pálio. O pálio, que é uma faixa de lã, né, que nós arcebispos usamos, né, nos nossos ombros, simbolizando a ovelha que carrega o bom pastor. Por isso que eu digo que é missão, porque é lá nesse simbolismo, em comunhão com o Papa, na unidade da nossa igreja, aqui da nossa arquidiocese, com o nosso Papa, chefe visível, representante de Cristo, aqui na face da terra, de estar nessa comunhão da missão, que é o bom pastor. Por isso, a viagem é também um compromisso de continuar aqui na nossa arquidiocese a missão do próprio Jesus Cristo na proteção de Nossa Senhora Aparecida. Digo a todos que estão em sintonia conosco, rezem pelo Papa, rezem por nós bispos, rezem também pela nossa arquidiocese e toda a igreja no Brasil e no mundo, para que testemunhe realmente o amor, a paciência e, sobretudo, a doação de vida do Cristo bom pastor em favor das ovelhas e, sobretudo, daquelas mais necessitadas. E assim agradeço a você que me acolheu e continua me acompanhando aí pela Rede Aparecida de Comunicação, a nossa rádio e também pelas celebrações que realizamos na nossa arquidiocese. Deus abençoe você e abençoe a sua família.
5: Amém, Deus abençoe a sua viagem, Dom Mário, vá com Deus e a gente aguarda então pela celebração eucarística na próxima segunda-feira, direto do Vaticano.
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2: Vamos ao Amazonas. A Semana do Pescador e da Pescadora Artesanal tem início em Tefé, com um debate sobre os desafios da categoria. As informações com Hanna Clara, da Rádio Rural de Tefé.

A programação da quarta semana do pescador e da pescadora artesanal do Médio Solimões teve início nesta segunda-feira em Tefé, no Amazonas. A abertura foi realizada no Centro Pastoral Irmão Falco e reuniu representantes de diversas instituições e organizações ligadas ao setor pesqueiro e ao desenvolvimento sustentável da região. Durante a abertura, Dom Altevida Silva, bispo da Prelazia de Tefé e presidente do Conselho Pastoral dos Pescadores e Pescadoras Nacional, destacou a importância da iniciativa para fortalecer a organização da categoria e promover o diálogo sobre os principais desafios enfrentados pelos trabalhadores.

0: unir com a força e a gente olhar junto para o mesmo horizonte, que não é a firmeza, né, da existência da sua instituição, mas sim a luta da coletividade. Por isso que os trabalhadores da pesca, pescador e pescadora, devem ser escutados. E aqui está acontecendo, hoje na abertura, esse espaço de escuta, pessoas colocando as suas reivindicações, são gritos calados que estão guardados na voz desses homens e mulheres pesqueiras que muitas vezes não têm a oportunidade de ser escutados.
1: A programação também contou com momentos de integração e debate sobre temas considerados prioritários para o setor. Entre eles, a segurança dos pescadores foi apontada como uma das maiores preocupações da categoria. Além da segurança, as discussões abordaram pautas como a ordenação pesqueira, a organização dos espaços de comercialização do pescado, os desafios enfrentados pelas mulheres na atividade pesqueira e os impactos das mudanças climáticas sobre os recursos naturais e a subsistência das comunidades ribeirinhas. A quarta semana do pescador e da pescadora artesanal segue até o dia 29 de junho. A programação durante a semana incluirá atividades voltadas aos pescadores de Tefé e das comunidades ribeirinhas, debate com autoridades e uma sessão especial na Câmara Municipal de Tefé. O encerramento será marcado pela tradicional procissão fluvial em homenagem aos padroeiros da categoria, São Pedro e São Paulo. Da Rádio Rural FM de Tefé no Amazonas, Hanna Clara para a Rede Aparecida de Rádio e Signes Brasil.
2: Segurança.
3: O júri responsável pelo julgamento de 3 policiais e militares acusados de participação na morte do empresário Vinícius Gritsbach foi anulado. A defesa dos réus abandonou o plenário após desentendimento com o promotor e, com isso, houve a dissolução do conselho de sentença. A medida força a realização de um novo julgamento que ainda não tem data definida. Gritsbach era réu por homicídio e acusado de envolvimento em esquemas de lavagem de dinheiro para a organização criminosa Primeiro Comando da Capital, PCC. Antes de ser assassinado, em 2024, ele havia assinado uma delação premiada com o Ministério Público, entregando nomes de pessoas ligadas ao PCC e também acusando policiais de corrupção. A execução do empresário ocorreu em 8 de novembro de 2024, no Terminal 2 do Aeroporto Internacional de Guarulhos. Na tarde de ontem, foram ouvidas 7 testemunhas da acusação, mas com o aceite do pedido de invalidação feito pela defesa, esses depoimentos terão de ser refeitos.
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4: A segunda rodada da Copa do Mundo de 2026 continua hoje com jogos dos grupos K e L. Portugal, do ídolo Cristiano Ronaldo, volta a jogar em uma partida contra o Uzbequistão em Houston às 14h. Além disso, Inglaterra enfrenta Gana também hoje às 17h. Panamá joga contra a Croácia às 20h no Canadá. E encerrando o dia, Colômbia jogando com a República Democrática do Congo às 23h na Cidade do México.
3: Pois é, a seleção brasileira já começa a projetar os possíveis adversários no mata-mata. Embora os confrontos ainda dependam dos resultados da última rodada, Holanda, Japão e Suécia despontam como os principais candidatos. As partidas vão ser definidas a partir da classificação final dos grupos C e F. Pelo grupo C, Brasil e Escócia e Marrocos e Haiti se enfrentam amanhã, enquanto a definição do grupo F acontece na quinta-feira, dia 25, com Holanda e Tunísia e Japão e Suécia. Atualmente, a seleção brasileira lidera o grupo C com 4 pontos e saldo de 3 gols. Marrocos também soma 4 pontos, mas aparece na segunda posição por ter 1 gol apenas de saldo. A Escócia tem 3 pontos e também segue na briga pela classificação.
4: Nós ficamos por aqui. O Notícias em 30 volta amanhã às 7 horas. Você pode rever as notícias da edição de hoje no youtube.com/radioaparecida. Outras informações nos boletins de rede durante a programação.
3: Trabalhos técnicos de Robson Marcelo, Leandro Rodrigo e a equipe Masterweb nas transmissões das redes sociais. 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
2: Bom dia para você, meu grande amigo. Bom dia para você, minha grande amiga. Estamos mais uma vez no ar pela Rádio Manhuaçu 106.9, a nossa querida Rádio Manhuaçu, 75 anos no ar, levando sempre a melhor programação para você. Hoje nós estamos nessa terça-feira gelada em Manhuaçu. Gente, hoje baixou uma cerração, aquela neblina aqui sobre a nossa cidade, que deixou a temperatura mais baixa do que ontem, e aquela sensação ainda de mais frio, né? Tá 14 graus agora, a sensação é de menos, tá? É de menos. Então nós vamos nesse clima, apesar do frio, aquecidos com esse calor humano que a gente sempre tem aqui, de você, daqui pra aí, daí pra cá. Que é uma transmissão realmente de calor humano. E durante toda a manhã estaremos juntinhos mais uma vez com o Manhã do Ouvinte. Sempre com a bênção do nosso Deus e a proteção de Nossa Senhora Aparecida, Rainha e Padroeira do Brasil. É o tempo todo. Aqui. Aceite-se tal como você é, incondicionalmente. Você não é do tamanho da sua conta bancária, do bairro onde você mora, da rua onde você habita, da roupa que você usa ou do tipo de trabalho que você faz. Você é, como todo mundo, uma mistura

0: extremamente complexa de capacidades e limitações. Se você acha que é possível ter uma vida perfeita, viverá uma eterna frustração. Altos e baixos, alegria e tristeza, entusiasmo e decepção são partes integrantes da nossa existência. Lute sempre para melhorar e alegre-se com as suas conquistas. Tema de hoje, aceitação.
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0: Você pode dar o seu bom dia aqui na Rádio Maiuaçu 106.9. Manda pra cá o seu bom dia. Fique à vontade. 988-18-8890 é o Zap Zap. Tá liberado pra você dar o seu recado pra gente na manhã de hoje.
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0: Esse é o som do Skank. Ainda gosto dela. Participação, Negra Lee é a primeira.

0: Esse é o Menos é Mais, com a participação do Natan. Segunda de hoje aqui na Rádio Maiorçu, ouvimos então, pela última vez. Teve também Skank Negra ali, ainda gosto dela. E durante toda a manhã você vai ter, naturalmente, uma sequência musical sempre das melhores aqui na Rádio Maiorçu, inserindo as suas preferidas também pelo 988-18-8890, que é o Zap Zap da mais querida. Por sinal, daqui a pouquinho já vou a ele para trazer participações. 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
0: E a boa notícia do dia é sobre vacinação. Ministério da Saúde iniciou em todo o país a aplicação da vacina contra pneumonia e meningite Pneumo 20 pelo Sistema Único de Saúde na última sexta. A nova vacina amplia a proteção contra doenças causadas pelo pneumococo, bactéria associada a casos de pneumonia, meningite, infecções no sangue e também otite. Essa medida beneficia crianças menores de 5 anos, grupos especiais, idosos institucionalizados e povos indígenas. Desde maio, mais de 570 mil doses foram distribuídas aos estados, enquanto a previsão federal chega a 6,1 milhões de doses até dezembro desse ano. A mudança também leva para a rede pública uma tecnologia que já estava disponível na rede privada desde 2024. O acesso gratuito amplia a proteção contra doenças pneumocócicas para milhões de famílias que antes dependiam do setor privado para obter o imunizante, cujo valor podia superar 500

0: R$ 5,00 por dose. Na prática, a incorporação da Pneumo 20 amplia o acesso a uma proteção que antes dependia da rede privada e fortalece a prevenção de doenças que ainda provocam hospitalizações e mortes, especialmente entre crianças pequenas. Então essa é a boa notícia, mais proteção para as nossas crianças, para o público de uma forma geral, com essa nova vacina, a vacina Pneumo 20, que agora vai ser disponibilizada pelo SUS. Já estava na rede pública e desde... E desde a última sexta, dia 20, na rede pública também, gratuitamente. Boa notícia da manhã de hoje, aqui na Rádio Manhuaçu. Amanhã tem mais.
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Esse é o nosso Cantinho Caipira. Esse cantinho é dos melhores, trazendo um resgate da música caipira tradicional, a música verdadeiramente caipira, que nós tocamos aqui no Cantinho Caipira. E hoje quero mandar um bom dia para Neuza. Ela mandou mensagem ontem pedindo água no leite. Só que era mais tarde, né? Então direcionamos para o cantinho de hoje. Bom dia, Neuza, e todo o pessoal aí da Gameleira. Deve estar um frio retado aí, né, minha amiga? O Valtinho do Boné também está com a gente lá em Pontões. Grande Valtinho, aquele abraço para você. Bom dia também para minha amiga Aureliana de Matipó, que também indicou a música ontem para o nosso cantinho caipira. Então nós vamos tomar um cafezinho gostoso, juntamente com a Sandra Moraes, do Engenho da Serra, com o nosso amigo Cláudio lá do Jatobá, tá ligado, né? Tomando um café bem quentinho para espantar o frio, né, Cláudio? E naturalmente, escutando aí o cantinho e essas músicas que a gente toca aqui. É, ele e a Dona Maria, que é a esposa, né? O Benoni da Paixão também toma um café comigo hoje, tá no bairro São Vicente. A Laís do centro da cidade também está sintonizada, tomando um cafezinho com a gente. O amigo Alípio, o Alípio está sempre ligado, né? É o Alípio Ventura, acabou de mandar aqui a mensagem dele. Tem também aqui a participação da minha amiga Marlene Gomes, de Luisburgo, bairro São Jorge. Está ouvindo aqui, né, o nosso Manhã do Ouvinte, oferecendo para a família dela, o maridão que é o Adão, os pais Sebastião e Margarida, na Pedra Dourada, e também para todos ligados nessa manhã. Felicidades, tá? Obrigado, minha querida, pela participação. O Edvaldo Lourenço também está com a gente, ligado na Manhã Sul, lá na

da Barra da Água Limpa, em Martins Soares. Então, pra gente começar o cantinho, Teodoro Sampaio, Água no Leite. Bom dia pra você. Faltando 12 para as 8.

Essa é a história de João Boiadeiro, música conhecidíssima, conhecidíssima. Moreno e Moreninho, cantando pra você, pra fechar o nosso Cantinho Caipira, aqui na 106.9. Atendendo aí os nossos amigos que pediram essas músicas ontem, mais tarde, então programamos pra hoje, para o Cantinho. Teve também Lourenço e Lourival, Casa da Vovó, e Teodoro e Sampaio, Água no Leite. Por sinal, a gente colocar um pouquinho de água no leite em casa, tem problema não, né? Porque a gente tira um pouco daquela gordura, ainda mais se for o leite da roça, né? Até a nutri-

0: Nutricionista indica você colocar um pouquinho de água para quebrar um pouco ali daquele excesso de gordura. Agora, terrível você comprar o leite com água, né? É a história da música aí de Teodoro Sampaio. Por sinal, o Marcílio acabou de mandar um vídeo para mim, ele tá aqui no centro da cidade, dizendo assim, ó, hoje eu não busquei leite, eu coloquei um pouquinho de água no que tinha aqui. Mas aí pode, né? Aquele abraço, tá, meu amigo? Um abraço para você, né, também para toda a família aqui no centro da cidade. Marcílio tá acompanhando a gente. Bom dia também para Jandira. Jandira tá de aniversário hoje. Parabéns para você, minha amiga. E aproveitando para dar parabéns para todo mundo que está de aniversário hoje. Felicidades e aplausos! Porque fazer aniversário é bom demais. E o Cantinho Caipira está sendo encerrado hoje. Mas amanhã tem mais, a partir de 7h45 da manhã.
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0: Loterias em destaque, hoje somente o resultado da Loto Fácil, concurso 3717. E as dezenas sorteadas ontem foram as seguintes: 6 ganhadores nesse concurso. 01, 02, 04, 05, 06, 07, 09, 10, 11, 14, 15, 17, 18, 20 e 25. Mais loterias em destaque amanhã.
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0: Nós vamos agora ter a transmissão também em vídeo e você vai acompanhar. Se você quer acompanhar por vídeo, você vai fazer o seguinte: acesse aí o YouTube, canal Tribuna do Leste. Digita aí no YouTube, Tribuna do Leste, Manhã do Ouvinte. A transmissão vai começar agora. Vai ter o Padre Carlos Altoé começando, depois tem a Ana Flávia para falarmos da Copa do Mundo. Ontem, 4 jogos sendo realizados, né? Hoje tem a sequência e nós vamos também acompanhando a preparação da seleção brasileira para a partida de amanhã pela Copa do Mundo dos Estados Unidos, do Canadá e do México. É a Copa 2026. E muito mais para você. Padre Carlos, seja bem-vindo ao nosso Manhã do Ouvinte. Bom dia.
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2: Bom dia, Luiz Nascimento. Bom dia a toda a equipe do Manhã do Ouvinte. Bom dia, ouvintes, telespectadores, família. Grande abraço, bênçãos de Deus na sua vida, nossas famílias e nossos lares. Bom dia, trabalhadores e trabalhadoras, viajantes, motoristas, orações e preces aos aniversariantes, aos casais aniversariantes, bênção e proteção de Deus. Nosso bom dia aos doentes, enfermos, famílias enlutadas, aos idosos, aos que estão cuidando, se dedicando ao cuidado de quem mais necessita. Nosso bom dia aos que estão recuperando sua saúde, a sua autoestima, nos hospitais da nossa região, nas APACs, nos presídios, nos centros de reabilitação, nas casas de saúde. Reze comigo, Igreja em Reflexão, o Salmo responsorial. O Senhor estabelece sua cidade para sempre. Grande é o Senhor e muito digno de louvores na cidade onde Ele mora. Seu monte santo, esta colina encantadora, é a alegria do universo. Monte Sião, no extremo norte situado, és a mansão do grande rei. Deus revelou-se em suas fortes cidadelas um refúgio poderoso. Recordamos, Senhor Deus, vossa bondade em meio ao vosso templo. Com vosso nome vai também vosso louvor aos confins de toda a terra. Glória ao Pai, ao Filho e ao Espírito Santo, como era no princípio, agora e sempre. Amém. O Senhor estabelece sua cidade para sempre. Prezado ouvinte, caro telespectador, querida família, Evangelho.

0: Evangelho de São Mateus. Hoje nós temos a sequência da nossa reflexão. Jesus não buscava seu próprio interesse, mas vivia criando novas condições de alegria e de felicidade para todos. Não sabia ser feliz sem incluir os outros. Propõe a todos critérios novos, mais livres e radicais, para construir um mundo mais digno e feliz. Acreditava num Deus feliz, o Deus Criador, que olha com amor entranhável todas as suas criaturas, o Deus amigo da vida e não da morte, mais atento ao sofrimento das pessoas do que a seus pecados. A partir da fé nesse Deus, rompia os esquemas religiosos e sociais. Não pregava felizes os justos e piedosos, porque receberão o prêmio de Deus. Não dizia felizes os ricos e poderosos, porque contam com as bênçãos de Deus. Seu clamor era desconcertante para todos. Felizes os pobres, porque Deus será a sua felicidade. Convite de Jesus, caro ouvinte, querida família, venha dizer isto: não busqueis a felicidade na satisfação de vossos interesses, nem na prática interessada de vossa religião. Sede felizes trabalhando de maneira fiel e paciente por um mundo mais feliz para todos. A coletividade, o grupo, era a grande preocupação de Jesus. As famílias, os pobres, os doentes, os excluídos, os marginalizados, os grandes privilegiados na prece e na oração de Jesus. Pai nosso que estais no céu, santificado seja o vosso nome. Venha a nós o vosso reino. Seja feita a vossa vontade, assim na terra como no céu. O pão nosso de cada dia nos dai hoje. Perdoai as nossas ofensas, assim como nós perdoamos a quem nos tem ofendido. E não nos deixeis cair em tentação, mas livrai-nos do mal. Amém. A você, Luiz Nascimento, e toda a equipe do Manhã do Ouvinte, acolha o nosso grande abraço. Bênçãos de Deus na vida, na família, no lar. Nosso grande abraço e o agradecimento a toda a equipe do Manhã do Ouvinte, aos ouvintes, telespectadores, felicidades e até o nosso próximo encontro. Igreja em Reflexão.
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Padre Carlos, alto é na manhã da Rádio Manhuaçu com a Igreja em Reflexão. Padre Carlos, obrigado pela participação. E amanhã ele volta nesse horário das 8 aqui na Rádio Manhuaçu, dentro do nosso Manhã do Ouvinte. Quero saudar você que está acompanhando a programação também pelo YouTube a partir de agora. É, você que está acompanhando em vídeo, nós estamos direto do estúdio da TV Tribuna do Leste, trazendo então essa programação simultânea com a Rádio Manhuaçu 106.9. Então você pode acompanhar em vídeo. Se ainda não está acompanhando, acesse aí pelo seu smartphone, pelo seu computador, né? Fique à vontade. A gente tem até às 9 horas da manhã a transmissão em vídeo para você aqui na 106.9 Manhuaçu FM, com as imagens da Naira Silva. Tudo bem, Naira? Bom dia para você. E o áudio do João Pedro Amorim. Um abraço. É a nossa equipe técnica trabalhando hoje aqui no estúdio da TV Tribuna do Leste. 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

0: 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Nós teremos aqui a pouquinho a presença aqui da Ana Flávia Domingues, por sinal já chegou, né, está se preparando. Vamos falar sobre a Copa do Mundo, resultados de ontem, jogos de hoje, tudo sendo preparado para mais uma rodada, para a sequência dessa rodada, né, da Copa do Mundo 2026. Então daqui a pouquinho tem Copa do Mundo para você. 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Vai mandando seu bom dia. Nós vamos atender durante toda essa manhã. Já atendi, né, um grupo de ouvintes que participaram mais cedo, antes das 8, e daqui a pouquinho eu sigo atendendo. Afinal de contas, é Manhã do Ouvinte, nosso programa, né, esse programa que você participa e ajuda a gente a fazer diariamente. Daqui a pouquinho também nós teremos o Minuto Tribuna com a Lorena Correia e os destaques policiais. E agora vamos à previsão do tempo. Afinal de contas, o Rui Brando Zeis é o nosso convidado diário aqui na Rádio Manhuaçu, trazendo sempre a previsão do tempo. E nós temos nesse momento aqui no centro da cidade 14 graus de temperatura. Rui Brando, muito bom dia.
1: Olá, bom dia. Nevoeiros pela manhã em quase todos os municípios da Zona da Mata e no decorrer do dia sol entre nuvens. Temperatura máxima em Manhuaçu, Manhumirim, Alto Jequitibá, Espera Feliz, em torno de 24 graus, 25 graus em Lajinha, 24 graus em Divino e Caputida. Tempo nublado com chuvas a partir da tarde, uma frente fria que está chegando a Minas Gerais, nas regiões sul, oeste e triângulo. Capital Mineira com sol entre nuvens, temperatura máxima em torno de 25 graus. Direto da Clima Tempo, Rui Brando Reis.
0: Muito obrigado, Rui Brando, pelas informações do tempo. Amanhã o Rui Brando retorna aqui com a gente.
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0: Futebol para você na Rádio Manhuaçu. Série B, Campeonato Brasileiro, a segunda divisão que não para, em virtude da Copa, segue normalmente. E ontem nós tivemos lá no Moisés Lucarelli, na Grande Campinas, o resultado de 2-0 para o Novo Horizontino em cima da Ponte Preta. E com esse resultado aí, a Ponte Preta segue lá na zona de rebaixamento, perigando cair para a terceira divisão, apenas com 8 pontos em 14 jogos. Já o Novo Horizontino, né, que conseguiu essa vitória fora de casa, 2-0, está brigando na parte de cima da tabela. É o quarto colocado com 24 pontos. Hoje nós teremos o América, que vem de vitória, né, vai jogar hoje contra o Criciúma, jogo da Independência, às 8 horas da noite. O América tem 6 pontos apenas, é o lanterna da competição. Já a equipe do Criciúma, que é o adversário de hoje, está numa situação melhor. É o oitavo colocado com 21 pontos. Então o América joga em casa, vencendo, vai buscando aí sair dessa zona da degola, que é a zona de rebaixamento. Como eu disse, vem de vitória. Agora são 8:12 da manhã.
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0: Essa trilha da Copa ficou maravilhosa, né? Bom demais a gente falar da Copa do Mundo, que é o evento esportivo que é destaque nesse momento nos Estados Unidos, no Canadá e no México. E a gente tem sempre a presença da Ana Flávia aqui com a gente. Oi, Ana, bom dia.
5: Ei, Luiz, bom dia. Bom dia também para os ouvintes do Manhã do Ouvinte e aqueles que nos acompanham através das mídias sociais.
0: Ana Flávia, ontem jogos pelo grupo I e também o grupo J. 4 jogos foram disputados, né? Nós tivemos...

0: Tivemos pelo grupo I, a França vencendo o Iraque, que já era esperado, né?
1: Isso, Luiz, já era esperada essa vitória tanto da França quanto da Noruega também, ali no grupo I, né? E a França acabou vencendo o Iraque por 3-0, ótimo resultado, era o que a gente esperava da seleção francesa. E aí vale destacar que esse jogo, ele durou cerca de 4 horas ali, porque acabou quase 9 horas da noite, apesar de ter começado às 18 horas, pelo fato...
0: O pessoal conseguiu jogar esse tempo todo, Ana?
1: Então, o que que acontece? Lá nos Estados Unidos, desde o Mundial de Clubes do ano passado, tem aquela questão da tempestade, né? Se tiver uma tempestade e raios em um raio de 13 quilômetros ali, tem que ter a paralisação do jogo, independente se tá sol, se tá chuva, se tiver raios nesse espaço, né, de 13 quilômetros, precisa paralisar.
0: Tem que esperar meia hora, né?
1: Então, só que nesse caso esperou foi mais, né? Porque estava tendo uma tempestade muito grande, tanto que tivemos o primeiro tempo, e aí tem um destaque que a gente sempre fala aqui, que é o Mbappé, que acabou fazendo 2 gols, né? Nesse jogo, tá aí atrás do Messi para poder ser artilheiro de Copas do Mundo. Acredito que ele vá conseguir, se não for nessa Copa, pode ser em outras duas, porque ele ainda é muito jovem, né? Tem 25 anos apenas. Tem pelo menos aí mais umas 2 Copas pela frente, diferente do Messi, né, que é a última Copa dele, e a artilheira, a gente vai falar posteriormente sobre esse jogo da Argentina. E aí, falando sobre esse jogo, tivemos o primeiro tempo ali, os primeiros 45 minutos. Já no final ali, do meio para o final, teve uma chuva muito intensa. Até então não tinha sido paralisado, porque não tinha ocorrência nenhuma de raio. E aí, para o segundo tempo, eles já não voltaram. Tanto que o jogo, ele foi retomar, que era para retomar 7 e pouca, ele foi retomar, já era quase 8 horas da noite, pelo fato de ter esses raios ali próximo. Então, ela teve que ser paralisada.
0: E choveu muito, né?
1: Choveu muito, né? Poderia ter até atrapalhado os jogadores, tem essa questão também, que às vezes pode ser bom, mas na maioria é ruim, porque o que diferencia quando tem muita chuva é a bola parada, né, que a gente sempre fala. E aí a França consegue esses 3-0, e é líder agora do grupo I, porque a Noruega acabou que tomou mais gols, né? Então, no critério de desempate, a Noruega está em segundo colocado, que acabou vencendo a seleção de Senegal. Foi um jogo bem difícil para a Noruega, apesar de ter abrido ali 3-1, depois sofreu mais um gol, né? E aí vencendo por 3-2, mais um destaque para o Haaland, né? E aí a gente... Todas as rodadas a gente está falando desses destaques, tanto do Mbappé, o Haaland e também o Messi, né? Nesses 3 grupos, desses 2 grupos, no caso, né? Que a gente sempre vem falando. Conseguiu fazer mais um gol ali para a seleção da Noruega, que comemorou bastante, né? E a França já classificada, né? Assim como a Noruega também, porque é impossível o Senegal e o Iraque chegarem aos 6 pontos aí. Mas Senegal pode estar no bolo das 8 equipes, né? Acredito que não seja muito difícil, a não ser que vença, assim como o Iraque, naquele bolo de 8 seleções que se melhor classificaram na terceira colocação para essa 16avos.
0: Seguir então na competição, né? Então essa foi a rodada 2, né? Grupo I. França 6, Noruega 6, Senegal e Iraque 0. No grupo J, Ana Flávia, nós tivemos a Argentina jogando à tarde, enfrentando a Áustria. E mais tarde, já pela madrugada de hoje, né, a Jordânia enfrentando a Argélia. No primeiro jogo, deu a Argentina 2-0. Teve o Messi fazendo esses 2 gols. Poderia ter feito 3, aí perdeu um pênalti, né? Eu fico imaginando... Depois que o goleiro da seleção da Áustria tomou aquele primeiro gol do Messi, que ele ficou provocando o Messi ali na hora do pênalti, né? E tomou um golaço depois do Messi, né?
1: Isso, exatamente, Luiz. Mas apesar dele ter errado esse pênalti, né? Ele conseguiu converter esses outros 2 gols que acabaram dando a vitória para a seleção da Argentina. E aí, para mim, o goleiro da Áustria, ele foi muito bem, porque ele conseguiu
0: desconcentrar
1: o Messi. Quando o Messi foi bater, ele não caiu. A gente sempre fala que o goleiro, ele não pode cair enquanto o jogador não toma decisão, porque a probabilidade do jogador que bateu errar é muito grande. É o que aconteceu com o Messi. Ele tentou tirar muito do goleiro e bateu para fora.
0: E se a bola fosse no gol, o goleiro pegaria?
1: provavelmente pegaria. Então, tem todos esses fatores, né, que a gente sempre fala que o goleiro ele não pode cair antes, porque se ele cai antes, o jogador consegue tomar a decisão ali depois. É o que aconteceu com ele ontem, ele não caiu antes, então acabou que o Messi tentou tirar dele e aí bateu para fora.

0: Mas não foi suficiente, porque ele acabou fazendo esses outros dois gols que acabaram dando vitória para a seleção da Argentina. Inclusive, um deles ali, eu acho que a defesa poderia ter feito algo melhor. Não sei se foi o primeiro ou se foi o segundo, mas poderia ter feito algo melhor, mas não foi suficiente. E aí o Messi, que agora se torna o maior artilheiro de todas as Copas do mundo, o Miroslav Klose tinha, a gente até comentou que tinha 16, né? E aí acabou empatando no jogo passado, né, com um hat-trick que ele acabou fazendo. E aí agora ele faz esses dois gols e se torna o maior artilheiro de todas as Copas do mundo. Então, um feito muito grande, um feito histórico para quem está na última Copa. E ele vai continuar buscando, né, à medida que a seleção da Argentina vá passando de fase. Como eu destaquei antes, né, o Mbappé está ali correndo por fora, tem 15 gols agora, então vai atrás desse placar. Acredito que vá conseguir. Se não conseguir nessa Copa do Mundo, consiga na próxima de 2030 superar o Messi nessa artilharia aí.
1: Bom, vamos ver, né? De repente o Messi faz 7 gols no próximo jogo, né? Porque a Argentina vai pegar a Jordânia.
0: Tem isso também, chance, né? Não tem mais chance, mas tem o fator, acho que entra mais essa questão da pontuação, porque pode chegar a 6 pontos, mas aí a gente tem o critério de desempate, que são os gols. Acredito que essas duas seleções, tanto a Áustria quanto a Argélia, não consigam ultrapassar tanto que vão se enfrentar. Então só uma equipe pode chegar aos 6 pontos da Argentina, mas a Argentina não vai perder o próximo jogo. É quase que impossível perder. Mas vamos ver aí como é que vai suceder. E o outro jogo que nós tivemos, como você destacou, né, foi Jordânia e Argélia, e a Argélia acabou vencendo por 2-1, venceu de virada. A Jordânia ainda abriu o placar ali, mas não conseguiu sustentar e perde esse jogo, tá com 0 pontos, né, e provavelmente até eliminado da Copa do Mundo também.
1: Agora, eu assisti o primeiro tempo do jogo da Argentina, um pouquinho de segundo tempo, depois tive que sair contra a Áustria. Teve um determinado momento que a Áustria deu uma pressão na Argentina, mas a gente percebe a capacidade, a maturidade de uma seleção como a da Argentina para poder aguentar essa pressão, mesmo que seja ali momentânea, para poder retomar o jogo, né?
0: Isso, Luiz, é o que a gente sempre fala. Acho que independente de ser seleção ou time mesmo, tem que saber tomar pressão, faz parte tomar pressão, mas você tem que saber sustentar essa pressão que você sofre, né? E aí, quando a gente fala do sistema defensivo, e aí o sistema defensivo não só são só os zagueiros, é a equipe inteira, né, que precisa fazer essa proteção ali no setor de defesa da sua equipe, e é saber tomar pressão. Todas as equipes vão tomar pressão, mas tem que saber defender, porque isso acaba, como você falou, essa maturidade, né? E quando a gente tem maturidade, a gente consegue lidar com isso. Todas as seleções, elas vão tomar pressão, mas tem que saber lidar, e faz parte. Não é porque ela é ruim, ela só está sabendo lidar ali a partir do momento que tem o jogo, porque isso pode ser uma maneira de descanso também, porque você está só rondando o jogador ali e não está tomando pressão, é uma pressão muito forte. Então, é super importante ter essa maturidade.
1: Ô, Ana Flávia, nós estamos falando aqui sobre a Copa do Mundo, é o boletim da Copa. Destacamos os jogos de ontem e vamos falar agora sobre os jogos de hoje. São mais 4 jogos, né? Fechando aí essa segunda rodada, pelo Grupo K e o Grupo L. Pelo Grupo K, teremos Portugal e Uzbequistão. Portugal tem apenas 1 ponto até agora, porque jogou uma vez, né? E hoje precisa vencer o seu adversário para sonhar aí e ir para a terceira rodada numa condição melhor, né?
0: Precisa vencer, porque a Colômbia já está com 3 pontos, né? E aí o Congo com 1 ponto, assim como Portugal também. E aí esse jogo com o Uzbequistão acho que vai ser fundamental para a seleção portuguesa. Precisa vencer de qualquer maneira. Acho que não tem nenhum outro resultado que seja bom para a seleção, né? E aí quando a gente fala de seleção de Portugal, precisa ter um trabalho melhor ali, um domínio de bola também e criação ali no meio de campo, que não está tendo. É o que a gente falou, né, no jogo passado, que esperava mais de Portugal, pelo que tinha expectativa em relação a essa seleção e também principalmente ao Cristiano Ronaldo, que também foi muito ofuscado no jogo passado. Então precisa vencer esse jogo, é super importante. E aí tem outros destaques também que podem auxiliar. A gente tem o Bernardo Silva, a gente tem o Vitinho ali também, que podem estar ali naquele setor, né, auxiliando. E espero assim, uma vitória de Portugal. E eu acho que se acaba empatando ou até perdendo, que eu acho que é quase improvável, tratando da seleção do Uzbequistão, vai ser algo muito difícil para a seleção de Portugal. E aí dá para emparelhar ali com a seleção do Uruguai também, essa campanha que tem sido muito ruim.
1: E tem aí o Cristiano Ronaldo, né, que juntamente com os grandes

0: talentos da Copa é a esperança de gols, mas ainda não conseguiu chegar, né?
1: Não conseguiu chegar e foi muito apagado no jogo passado, né? Tem jogadores que acabam conseguindo ter desempenho, mesmo não fazendo gol, diferente do Cristiano Ronaldo. A gente tá falando aqui de Mbappé, de Haaland, de Messi, Kane. E do Kane também, que vai jogar hoje também. Então, assim, precisa tirar um coelho da cartola aí para poder

0: Então acaba que é preocupante para a seleção portuguesa.
1: Agora a Colômbia é a líder, tem 3 pontos, vai pegar o Congo. Não é adversário fácil para a Colômbia, não é?
0: Não é, mas acredito que consiga vencer esse jogo. E aí vencendo já se classifica, né, em primeiro lugar ali direto, que acho que vai acontecer. E aí na última rodada teremos, né, esse confronto entre Colômbia e Portugal, que acho que vai ser um confronto bem legal para a gente poder assistir. E aí dependendo das circunstâncias dos jogos de hoje, isso pode a última rodada pode se tornar uma pressão para a equipe de Portugal.
1: Ana Flávia, hoje pelo grupo L, a gente vai ter a definição do primeiro lugar desse grupo, que a Inglaterra vai enfrentar a Gana. O jogo vai ser às 5 horas da tarde. E ambas na classificação têm 3 pontos. Na Inglaterra é a primeira, Gana é a segunda colocada. Critério de desempate, né? A Inglaterra tem um gol a mais, né? E está então à frente. Mas é a decisão então aí para definir o primeiro lugar, né?
0: Decisão, e acredito que a seleção da Inglaterra consiga vencer, uma seleção muito forte, inclusive. Estou gostando de acompanhar também, né, essa seleção da Inglaterra nessa Copa do Mundo. E aí precisa vencer, né, para poder conseguir já se classificar, mas enfrenta a seleção de Gana, que acabou vencendo o primeiro jogo também tem 3 pontos. E aí eu acho que esse jogo é mais tranquilo. Acho que pior mesmo é para a Croácia, precisa vencer de qualquer maneira, não tem nenhum ponto, né? Perdeu para a seleção da Inglaterra na primeira rodada. E aí, caso, acho que o empate já é muito ruim, já não consegue classificar de forma direta. E então é importante vencer esse jogo. Acredito que vença sim contra a seleção do Panamá, acho que não vai ter empecilho, mas precisa jogar bola, que é uma coisa que a seleção da Croácia não conseguiu fazer contra a Inglaterra. Conseguiu ali mais ou menos ter um domínio do jogo, poucos minutos ali no segundo tempo, mas não foi suficiente.
1: Muito bem. Na artilharia, o Messi tem 5 gols nessa Copa. O líder, né? O Haaland tem 4. O Mbappé também tem 4. São os principais artilheiros aí da Copa. Já era esperado esses caras aí fazerem gols, porque essa turma faz gol mesmo, né, Ana?
0: Já era esperado, Luiz. Aí tem uns que acabam correndo por fora, como a gente destacou, que o Cristiano não conseguiu ter o desempenho na primeira rodada. Vamos ver se vai conseguir nesse jogo de hoje, mas já era esperado esses jogadores fazerem essa quantidade de gols. Inclusive temos o Harry Kane hoje, que pode também entrar nesse bolo novamente. Então acabou fazendo 2 gols no jogo passado. E aí fica alguns que correm por fora, né? Mas a gente esperava muito desses jogadores conseguirem ter esse desempenho.
1: Da seleção brasileira, com 2 gols, o Vini Júnior e o Matheus Cunha, né?
0: Isso, exatamente. Com 2 gols, esses 2 jogadores. E aí fica a expectativa para amanhã, né? Para ver se eles vão conseguir ter um desempenho contra a seleção da Escócia.
1: Já que você falou de amanhã, o elenco da seleção brasileira foi a campo no início da tarde de ontem, em Nova Jersey. O Ancelotti comandou, então, os 24 jogadores nesse treinamento, com foco no jogo contra a Escócia, que vai ser pelo grupo C, né, que é o grupo da seleção. O Alisson, ele foi poupado da atividade por controle de carga e fez apenas trabalhos na academia. No entanto, não preocupa para a partida contra os escoceses. Atualmente empatado com o Marrocos, o Brasil mira a liderança do grupo, fator fundamental para as próximas fases. O Rafinha foi o desfalque, teve aquela contusão, né, a CBF não soube informar ali o tempo de recuperação, mas não joga aí essa partida de agora. Se o Brasil passar, a próxima também não deve jogar, só mais lá bem para a final da Copa, se a seleção chegar, né, Ana?
0: Então, as informações que tem, né, uma expectativa de que ele consiga ou nas oitavas ou nas quartas de finais. Lembrando que nós temos a 16avos, né, tem essa próxima fase, depois da fase de grupos. A expectativa é essa, foi uma lesão muscular na coxa direita ali que ele teve, então tem essa expectativa em cima dele, falando de Rafinha, que era um pilar dali daquela seleção, né? E aí tem essa expectativa de saber quem vai ser o titular ali na frente, se vai ser o Endrick, se vai ser o Luiz Henrique ou o Rayan. Tem a expectativa de que seja ou o Luiz Henrique ou o Rayan, ele ainda não deu indícios de qual que vai ser, não acredito que o Endrick seja. E aí, se ele for jogar com esses jogadores, ele deve jogar num esquema ali de 4-3-3, né? Então, tem toda essa expectativa com o centroavante lá na frente. E aí, vamos ver quem que ele vai escolher. Acredito que ele escolha o Luiz Henrique. Não acredito que ele escolha o Rayan ainda. Mas vou me surpreender se ele escolher o Rayan E ainda o Endrick, para mim, é fora de cogitação, apesar de ser um dos meus favoritos para entrar nessa posição aí do Rafinha.
1: Certo. Com relação ao Neymar, ele treinou normalmente

0: com a equipe, está liberado, né, para poder jogar, mas não vai entrar jogando. Claro que não, né? Ele vai, o Ancelotti vai colocar o Neymar, talvez ali na parte final do jogo, né? Para ir ganhando essa minutagem, né?
1: Isso, Luiz. É como eu falei até esses dias para trás, eu tenho a expectativa do Neymar entrar dependendo das circunstâncias que o jogo tiver. Mas acredito que seja importante ele entrar para ele ganhar um pouco de ritmo, porque na próxima semana, na segunda-feira, né, dependendo do resultado desse jogo e também dos jogos do outro grupo, né, e a gente fala de Holanda e Japão, a gente já joga na segunda-feira. Então ele precisa ganhar um ritmo para poder ter um pouco mais de desempenho ali e conseguir ajudar a seleção no próximo jogo, que vai ser contra ou a Holanda ou contra o Japão. Então, acho que independente do resultado de jogo, Neymar tem que entrar pelo menos uns 10, 15 minutos ali para já ganhar esse ritmo e entrosar com outros jogadores também, que é uma coisa é treino, outra coisa é jogo, né? Não é a mesma coisa, porque você está enfrentando um outro adversário. Então, tem essa expectativa em cima dele, espero que ele consiga, né? E aí tem o fator físico também, que acaba influenciando, para poder ajudar a seleção, porque a partir do momento que a gente perde o Rafinha, o Neymar acaba sendo fundamental para essa seleção.
0: O jogo de amanhã vai ser às 19 horas, 7 horas da noite, horário de Brasília, e vai ser disputado em Miami. E pelo grupo do Brasil, Marrocos e Haiti se enfrentam no mesmo horário em Atlanta. Ana Flávia, podemos fechar?
1: Podemos fechar, Luiz. Só agradecer o pessoal também que está nos acompanhando diariamente. Lembrando que à tarde também participo do Moreira Lopes, no Sintonia da Tarde. Se o pessoal quiser acompanhar também, a partir das 13h40. 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
0: Só para fechar aqui, o ex-técnico da Seleção Brasileira, Parreira, Carlos Alberto Parreira, está internado no Hospital Samaritano Barra, na Barra da Tijuca, Zona Oeste do Rio de Janeiro, desde 17 de junho, para tratar uma inflamação pulmonar. De acordo com o boletim médico divulgado nesta segunda pelo jornal Extra, o ex-treinador apresentou melhora após despertar do coma, que foi um coma induzido pelos médicos. Ele, no entanto, segue em sedação reduzida e permanece internado na UTI, Unidade de Terapia Intensiva. O treinador, né, colaborou com a vitória brasileira para a Copa de 94, sofre de uma insuficiência respiratória aguda e respira com auxílio de aparelhos, que faz com que o seu quadro demande atenção. Vamos torcer aí pelo Parreira a viver esse momento aí de enfermidade. Até amanhã, Ana.
1: Até amanhã, Luiz. Bom dia para você e para os ouvintes também.
0: Bom dia. Daqui a pouco voltaremos com você com notícias aqui na Rádio Manhuaçu. É já já, 8h32.
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2: Já estamos de volta às 8h36 da manhã e recebendo aqui a presença da Lorena Correia para falar do Tribuna do Leste. Oi, Lorena, bom dia.
3: Bom dia, Luiz, para você e para os ouvintes do Manhã do Ouvinte também que estão com a gente hoje.
2: Vamos lá, Tribuna do Leste sempre recheado de notícias. O que, que temos para hoje?
3: Hoje a gente tem bastante informação sobre Manhuaçu. A gente fala que entre hoje e a quinta-feira, as ações do CRAS itinerante aqui de Manhuaçu vão acontecer. Hoje já está sendo realizada em Ponte do Silva, no posto de saúde. E os atendimentos vão até o meio-dia, oferecendo serviços de cadastro no CadÚnico, benefícios BPC e LOAS e outros serviços e orientações sobre assistência social no município. Já nesta quarta-feira, dia 24, a ação será no posto de saúde de Dom Correia, de 8 ao meio-dia também. E na quinta-feira, no dia 25, as atividades do CRAS itinerante são no posto de saúde de Santo Amaro, também nesse mesmo horário, de 8 horas ao meio-dia. E ainda em Manhuaçu, a gente fala para você que é trabalhador autônomo e empreendedor e quer participar do chamamento público para garantir um espaço na Praça Cordovil Pinto Coelho. Vocês já podem participar e podem se inscrever. Comerciantes, se você vende lanches, doces ou trabalha com brinquedos recreativos, essa é a oportunidade de garantir o espaço. Comerciantes do ramo alimentício, como eu falei, desde que tenham 18 anos ou mais, sejam MEI ou microempresas e empresas de pequeno porte, e as inscrições devem ser realizadas a partir de amanhã até o dia 30, de forma presencial na Secretaria Municipal de Cultura e Turismo. É necessário apresentar um documento de identificação, RG, CPF, comprovante de residência ou CNPJ, se houver. E lembrando que a venda de consumo de bebidas alcoólicas no local fica proibida durante esse período de férias. As vagas são preenchidas por ordem de chegada das inscrições à medida que elas estiverem também com a documentação completa. Por isso é importante que o pessoal já comece a buscar para não deixar para a última hora e ficar sem um espaço nesse período. Essas foram as nossas informações de hoje aqui no Minuto Tribuna. Eu te convido a participar com a gente acompanhando as notícias pelo tribunadoleste.com.br ou também enviando a sua demanda ou sugestão de pauta para o nosso WhatsApp, que é o 339-8452-8780.
2: Lorena Correia, conosco aqui na Rádio Manhuaçu, nas mídias sociais. Lorena, desejo uma terça-feira maravilhosa para você. Bom trabalho e amanhã, tá combinado? Você volta?
3: Amanhã eu volto. Combinadíssimo, Luiz. Até
2: então,
3: amanhã.
2: Então tá ótimo. Até lá. Essa é Lorena Correia, o Minuto Tribuna, aqui na Rádio Manhuaçu, nas mídias sociais. A Receita Federal liberou a consulta ao segundo lote de restituição do Imposto de Renda à Pessoa Física 2026. Começa hoje, então, essa consulta desse segundo lote. O crédito bancário será realizado no dia 30 de junho. A consulta pode ser feita a partir de 9 horas da manhã, portanto, daqui a pouquinho, né? Pelo site da Receita Federal, na opção Meu Imposto de Renda e depois consultar a minha restituição. Também é possível consultar pelo aplicativo da Receita Federal para tablets e smartphones. Com 16 bilhões de reais em créditos e 9.585.797 contribuintes contemplados, o lote é o maior da história em quantidade e contribuintes contemplados. O valor pago será igual ao do primeiro lote.

0: de restituição deste ano, registrado no dia 29 de maio deste ano. Então, a informação sobre a economia. E aqui em Maiuaçu, o COAMA, Conselho das Associações de Moradores, em conjunto com a Concremate, Consultoria Ambiental da EcoRio Minas, convoca a população para uma reunião pública sobre a BR-116. O encontro será hoje, 19h, na Escola Joaquim Ubaldino de Meira, na Rua José Adolfo Assi, de 95, na Vila Nova. A pauta central desse evento é a elaboração do levantamento do que servirá de base para a criação do Programa de Educação Ambiental da Rodovia. Quem explica e dá mais detalhes para a gente é a doutora Marinês Bragança. Vamos ouvi-la.
1: Nessa terça-feira, dia 23, às 19 horas, na Escola Municipal João Baldino de Meira, em Vila Nova, teremos uma importante reunião com representantes da EcoRio Minas, que é a concessionária responsável pela duplicação da BR-116. No nosso trecho, abrange as comunidades de Dom Correia, Vila de Fátima, Bom Jesus, o Realeza, Soledade, Sacramento, São Pedro do Havaí, Vila Nova e Realeza. Então, estamos convidando as pessoas, os líderes comunitários, a população dessas comunidades em geral, para participar dessa reunião, para identificarmos as dinâmicas e potencialidades socioambientais da região, avaliar os impactos ambientais decorrentes das obras, para que a comunidade fique bem servida com esse importante trabalho. Então, contamos com a presença de todos neste horário, às 19 horas, na Escola Municipal de Vila Nova.
0: Doutora Marinês Bragança, presidente do COAMA, Conselho das Associações de Moradores de Maiuaçu, falando então sobre essa reunião que vai ser realizada hoje na Vila Nova. E amanhã a doutora Marinês vai estar com a gente aqui, respondendo as suas perguntas sobre Previdência Social, na entrevista da quarta-feira. A Agência Nacional de Vigilância Sanitária, Anvisa, atualizou ontem o status dos produtos da marca IP, que tiveram comercialização e uso suspensos em abril deste ano. As resoluções liberam detergentes e desinfetantes de lotes terminados em 1 e produzidos a partir de 1º de janeiro de 2026. Então, se você olhou lote 1, produzido a partir de 1º de janeiro de 2026, ok, pode comprar sem problema, tá? Detergentes e desinfetantes. A medida foi adotada depois da apresentação pela empresa de laudos satisfatórios para todos os lotes de detergentes e desinfetantes produzidos este ano. A informação da Avisa, divulgada em nota. E o primeiro Seminário Estadual Intersetorial de Direito e Saúde da Pessoa com Deficiência vai ser realizado em Belo Horizonte nesta semana. Entre 25 e 26 de junho, equipes de diversos setores públicos e de cidades de Minas Gerais vão se reunir para debater políticas públicas voltadas às pessoas com deficiência. Equipes de Maiuaçu, como o Conselho Municipal dos Direitos da Pessoa com Deficiência e a Secretaria Municipal de Saúde, participarão das atividades. A assistente social da Secretaria de Saúde de Maiuaçu, Márcia Henrique, explica a importância da participação no evento e o público envolvido.
2: O seminário ele se destina a um público assim, bem variado. Promotoria pública, defensoria pública, equipes dos serviços da rede cuidados da pessoa com deficiência, trabalhadores de saúde que atuam com a pessoa com deficiência, conselho da pessoa com deficiência, gestores locais de saúde, de educação, de assistência social. Vai ser um evento bem bacana que vai estar reunindo um público bem diversificado para estar discutindo a questão da intersetorialidade, direito e saúde da pessoa com deficiência. O importante da participação desse seminário é estar trocando experiência e estar recebendo, acolhendo conhecimento, né? E durante a programação do seminário, está prevista a formação de grupos temáticos. Acredito eu que a gente vai poder ter a oportunidade de levantar propostas essas que vão ser encaminhadas para o Conselho Estadual de Saúde da pessoa com Conselho Estadual de Saúde e ao Conselho Estadual da Pessoa com Deficiência.
0: A assistente social Márcia Henrique, ela destaca ainda que a equipe de saúde aqui de Maiuaçu fará parte de uma das palestras desse evento.
2: Nós somos convidados pela CASPED DR, que é a Coordenadoria de Atenção à Saúde da Pessoa com Deficiência.

0: doenças raras, para estar participando desse seminário, participando de uma mesa que vai discutir o acesso aos serviços de saúde, para apresentar para as pessoas que vão estar participando do seminário a experiência de Manhuaçu da junta reguladora da rede de cuidados com a pessoa com deficiência. Principalmente a experiência com relação à regulação do acesso aos serviços locais e aos serviços referenciados, né? Os serviços que estão em outro município, para os quais a gente encaminha os nossos usuários.
1: Ouvimos, então, essa informação da participação de Manhuaçu nesse evento. E a partir de agosto, todas as crianças de 4 anos vão receber mais uma dose de reforço da vacina contra a poliomielite. Com isso, o Sistema Único de Saúde, o SUS, volta a oferecer o esquema que era feito até 2024, mas agora exclusivamente com a vacina injetável. Até aquele ano, todas as crianças recebiam 3 doses da vacina injetável, feita com o vírus inativado. E, posteriormente, 2 doses de reforço com a vacina oral, de vírus enfraquecido, a famosa gotinha, como a gente conhece. No entanto, como em situações muito raras, o vírus atenuado da vacina oral pode sofrer mutações e provocar a doença. Então, o Ministério da Saúde decidiu utilizar exclusivamente a vacina injetável, suprimindo a segunda dose de reforço. Com a mudança mais recente, o esquema volta a ser 3 doses aos 2, 4 e 6 meses para conferir proteção básica. 2 doses de reforço aos 15 meses e aos 4 anos de idade para complementar a prevenção. Nas 5 ocasiões serão aplicadas a vacina inativada injetável. Todas as crianças menores de 5 anos que não tiverem recebido as 5 doses devem ser levadas ao posto de saúde para verificar a necessidade de atualização vacinal. Então você deve pegar o cartão de vacina e levar até o posto de saúde para ter essa informação. Essa mudança no esquema de vacinação foi decidida após reunião da Câmara Técnica, assessora de imunizações e comunicada pelo Programa Nacional de Imunizações, PNI, em uma nota técnica na semana passada. Ela passa a valer a partir do dia 3 de agosto. A diretora da Sociedade Brasileira de Imunizações, a Isabela Balalai, explica que o reforço é necessário porque a proteção conferida pela vacina cai com o passar do tempo. Logo, as doses adicionais garantem que ela permaneça em alta. 8h47 da manhã, nós vamos fazer um breve intervalo e eu vou voltar trazendo os destaques policiais. Tem 3 ocorrências de destaque que nós vamos trazer já já. E vamos falar também das inscrições para o concurso do Corpo de Bombeiros aqui de Minas Gerais, que foram prorrogadas. Já já para você.
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4: Já estamos de volta com muita informação para você aqui na Rádio Manhuaçu e também nas mídias sociais. Nós estamos no YouTube, canal Tribuna do Leste. É só você acessar para acompanhar em imagens. E as inscrições para o concurso do Corpo de Bombeiros Militar de Minas Gerais foram prorrogadas. Os interessados têm até amanhã, dia 24, para realizar a inscrição. Então, teve a prorrogação, mas já termina amanhã. Durante o curso, são adquiridos diversos aprendizados na formação militar, que vai além da preparação técnica. Nós ouvimos o Tenente Queiroz, e ele fala desse curso, né, que prepara o futuro bombeiro para atuar em situações de emergência.
5: Foram prorrogadas as inscrições para o concurso do Corpo de Bombeiros Militar de Minas Gerais. São mais de 300 vagas para admissão às carreiras de soldado combatente e de oficiais do Corpo de Bombeiros. As provas serão no mês de julho. Então, se você tem interesse de fazer parte dessa corporação, de ser um bombeiro militar, faça sua inscrição no site da banca IDECAM. Para a admissão no quadro, na carreira de soldado combatente bombeiro militar, inicialmente o candidato aprovado vai passar por um curso de formação de aproximadamente 9 meses, em que vai aprender ali todas as questões relativas às técnicas, né, às normas da corporação, e após isso será destinado a uma das nossas mais de 90 unidades operacionais em todo o estado de Minas Gerais. Para o curso de formação de oficiais, aí o candidato vai passar por um período de formação maior, são mais de 3 anos de formação, além depois do estágio, e aí sim será destinado às mais diversas funções do oficialato do Corpo de Bombeiros Militar. E existe toda uma gama de aprendizados diferentes, né? A atividade do Corpo de Bombeiros é muito difusa, é muito variada, então o militar, quando em formação, vai aprender, né, todas as atividades de salvamento terrestre, salvamento aquático, mergulho, salvamento em altura, além também de toda a normatização que envolve ali o caráter militar da nossa instituição. Então é um período de adaptação, um período também de muito aprendizado e requer muita disciplina, muito comprometimento de todos aqueles que estiverem na formação.
4: Essa é uma grande preparação, né, que a pessoa candidata vai passar, porque para atender às necessidades e aqueles momentos de emergência, precisa realmente estar muito bem preparado. Para mais informações sobre as inscrições, acesse o site bombeiros.mg.gov.br. bombeiros.mg.gov.br. Vamos falar agora de 3 ocorrências policiais registradas. Em Matipó, uma mulher de 21 anos foi presa lá no loteamento do Selinho. E aí nós temos papelote de cocaína apreendido, balança de precisão, dinheiro. E o sargento Bruno conta pra gente essa ocorrência.
6: Matipó, polícia militar prende mulher por tráfico de drogas. Na tarde de segunda-feira, a polícia militar prendeu uma mulher de 21 anos por tráfico ilícito de drogas no loteamento do Celinho, em Matipó. Durante a operação policial, os militares receberam denúncias sobre possível prática de tráfico de drogas em uma residência localizada na rua Minas Gerais. No local, durante as diligências, os policiais perceberam o nervosismo da autora e localizaram em seu quarto 28 papelotes de cocaína, uma balança de precisão, R$ 80 de dinheiro e um aparelho celular. Diante dos fatos, a mulher foi presa em flagrante pelo crime de tráfico ilícito de drogas. Após atendimento médico de praxe, foi encaminhada à delegacia de polícia civil para as demais providências legais.
4: Em Santa Filomena, Santana do Maiorçu, teve uma cavalgada e um homem de 25 anos acabou sendo preso. E a acusação é de furto de bebida e outras coisas mais.
6: Santana do Maiorçu, polícia militar prende homem por furto em evento na zona rural. Na madrugada de segunda-feira, a polícia militar prendeu um homem de 25 anos pelo crime de furto no córrego Santa Filomena,

0: zona rural de Santana do Manhuaçu. A ocorrência foi registrada após um furto de bebidas e dinheiro em uma barraca que funcionava durante uma cavalgada realizada no fim de semana. A vítima, um homem de 44 anos, relatou o desaparecimento de diversos produtos durante a madrugada. Após levantamentos e informações obtidos no local, os militares identificaram um dos suspeitos, que admitiu a participação no crime e indicou onde parte dos materiais subtraídos poderia ser localizada. Durante as diligências, foram recuperadas garrafas de bebidas. O autor confirmou ter praticado o furto, juntamente com outro indivíduo, que não foi localizado até o momento. Diante dos fatos, o homem foi preso e encaminhado a atendimento médico de praxe e, posteriormente, conduzido à delegacia de polícia civil para as demais providências legais.
1: Pedalar é muito bom. Andar de bicicleta faz um bem enorme. Mas você precisa comprar a bicicleta com o seu dinheiro. Não é furtar, porque senão o negócio fica feio para você.
0: Espera feliz. Polícia Militar prende homem por furto e recupera a bicicleta no centro da cidade. Na manhã de segunda-feira, a Polícia Militar prendeu um homem de 35 anos pelo crime de furto e recuperou uma bicicleta no centro de Espera Feliz. Após acionamento relatando o furto de uma bicicleta nas proximidades da Praça Doutor José Augusto, os militares realizaram contato com a vítima, um homem de 50 anos, e obtiveram informações sobre as características do bem e do suspeito. De posse das informações, as equipes iniciaram rastreamento e localizaram o autor ainda na posse da bicicleta furtada, possibilitando a recuperação do bem. Durante a ocorrência, o autor também ameaçou a vítima, sendo preso em flagrante e encaminhado para atendimento médico de praxe. Em seguida, foi conduzido à delegacia de polícia civil para as demais providências legais. A bicicleta recuperada foi restituída à vítima, conforme os procedimentos legais.
1: Essa informação, então, com o sargento Bruno. E um homem de 49 anos morreu após uma colisão frontal entre dois carros no último domingo, na 262 em Ibatiba, na região do Caparaó, Capixaba. O acidente ocorreu por volta de 19h10, 7h10 da noite, próximo ao quilômetro 168. Segundo os bombeiros, a batida envolveu uma Saveiro branca e um Classic também cor branca. Cada veículo era ocupado apenas pelo motorista. Equipes do SAMU, Corpo de Bombeiros PM e Polícia Rodoviária Federal, atuaram na ocorrência. Uma das vítimas foi socorrida pelo SAMU e encaminhada ao pronto-socorro de Ibatiba, mas não resistiu e morreu durante o atendimento. Após a colisão, os dois veículos ficaram sobre a pista, interditando totalmente a rodovia por cerca de uma hora. Então, essa informação veio do Espírito Santo. Terminando, então, essa transmissão que nós fazemos em vídeo pelo YouTube, canal Tribuna do Leste, simultaneamente aqui com a Rádio Manhuaçu. 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Amanhã, de volta a transmissão em vídeo a partir das 8 horas da manhã. Sigo com você aqui na Rádio Manhuaçu, com o nosso Manhã do Ouvinte, agradecendo a Naira Silva, também ao João Pedro Amorim, a nossa equipe técnica, e a você que acompanhou em vídeo até agora. Vamos juntos até às 11h30 nessa manhã. Até já!
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0: E aqui na 106.9, você sempre tendo o melhor da música na manhã. Hoje nós encerramos a super sequência com essa clássica do Ken Rogers e aqui a participação do Bee Gees, You and I. Zizi Posse, O Amor Vem Pra Cada Um, Kim Carnes, Bad Davis, Eyes, Dalto Muito Estranho e Duran Duran com Save a Prayer. E amanhã tem mais super sequência, sempre nesse horário, das 9 horas da manhã, matando saudades, recordando grandes temas nacionais e internacionais. E daqui a pouquinho, seguimos atendendo a sua participação. É o tempo todo. Na sintonia. Manhã de terça-feira, 9h24.
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1: Daqui a pouquinho eu vou passar no Zap Zap para atender a sua participação. Tem uma galera aguardando aqui e nós vamos atender já já. Já mandou o seu bom dia? Ainda não? Tá esperando o quê? Manda para cá. É 988-18-8890, o Zap Zap da 106.9. Agora tem Gustavo Lima, o embaixador.

0: E essa música é sucesso, hein, gente? Tá tocando hoje? Não. Cantou pra você aqui na 106.9. Na manhã, a dupla Israel e Rodolfo. E daqui a pouquinho tem mais, porque o melhor da música toca aqui sempre na Rádio Manhuaçu.
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0: Manda um alusão aí para minha mãe, a dona Sebastiana. Olha, todos os dias ela fica ligada aí na 106.9. Manda um abraço para ela. Claro que sim. Ela já está começando a preparar o almoço. Almoça cedo, hein, dona Sebastiana? Bom dia para a senhora e bom dia também para o Alessandro. Obrigado aí pela presença e a participação, tá? Tudo de bom para você e para todos aí do querido bairro Matinha. Valeu, Alessandro. Bom dia para você que também, como a dona Sebastiana, já está preparando esse rango gostoso aí, né? Meu amigo Marcinho da Vila Nova, aquele abraço para você, o Márcio de Jesus Gonçalves. Tá na Rua Três Irmãos, Vila Nova, ligado na 106.9. Nascimento, quero ganhar o álbum dos locutores da rádio. Sim, você está concorrendo. Hoje vai ter mais sorteio e você concorre, tá? Por sinal, para participar é fácil, tá, gente? Só mandar o nome, o endereço e dizer assim, eu quero participar do concurso do álbum dos locutores da Rádio Manhuaçu. Bacana demais essa promoção, né? Então manda para cá e boa sorte para você. Maria Aparecida Cardoso, Engenho da Serra, bom dia. Jean da Vila Nova, Patrícia, a esposa, filhos Abraão e Valentina, bom dia para vocês. Nosso querido Geraldino mandou assim, ó, feliz terça-feira, que o nosso dia seja de bênçãos, que todos os nossos passos sejam conduzidos pelas mãos de Deus. Que assim seja, né, amigão? Bom dia para você. Maria Elizabeth, nossa querida Betinha de Barbacena, tá gelado por aí, minha amiga? E a Maria Aparecida Paixão do Coqueiro Rural também tá comigo, curtindo a Rádio Manhuaçu. A minha amigona da Ponte da Aldeia, Maria do Sininho, fala comigo, dona Maria.
1: Bom dia, Luiz Nascimento.
0: Bom dia.
1: Deus abençoe você, abençoe toda a sua família e todos da Rádio Manhuaçu. Eu gostaria de ouvir aquela música, Estrelinha, se você puder passar para mim. Fica com Deus.
0: Amém, fica com Deus também. Até a próxima, tá? Mais um bom dia chegando. Oi, minha amiga.
2: Bom dia, Luiz Nascimento. Que é Nedinho do Cogo do Suíço. Tudo bem com você?
0: Graças a Deus, tudo certo.
2: Eu quero a Modriano Lara, a sua escolha. Eu ofereço para meus filhos, meu esposo, meus netos, meu sobrinho, meus afilhados, meus primos, meu pai, minhas colegas, meus colegas e todos vocês aí da rádio. Ouça maior. Tchau, obrigado.
0: Valeu, Inedina. Bom dia para Cleusa do São Vicente, que também está ligada aqui com a gente.

0: Essa é a Simone Mendes, buscando a vinha dela, A Ceia Caiu. Mais uma da Simone Mendes, beleza essa música, hein? Dando recado aí, e pense bem, tá? Pense bem. É tanto você, né, que tá na sintonia, meu amigo, como você, minha amiga, pense bem, tá? É, tivemos também aqui de Paulo e Paulino com Marília Mendonça, Estrelinha, e Adriano Lara, Covardia. E daqui a pouquinho tem mais, porque o programa vai até às 11h30 da manhã. Depois tem o Caminho Verdade e Vida com o Padre Lucas da Paróquia Bom Pastor. Você está indiscutivelmente na Rádio Essencial, para Manhuaçu e toda a região.
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1: É toda a região curtindo a Rádio Manhua Sul 106.9. Minha amiga Maria Isabel fala comigo direto aí de Divino.
2: Bom dia, Luiz Nascimento.

0: Tudo bem? Roda pra nós aí com Rick Renner, Ilha. Ofereço pra todos que estão na escuta do programa. Tá bom?
1: Tá bom.
0: Quem perde esse programa tá perdendo muita coisa.
1: Ah, menina, é isso aí. Bom dia pra você, tá? Ô Peninha, tá afim de ganhar o álbum da rádio, Peninha?
2: Bom dia, Luiz Neto. Ô Peninha, padaria do Trevo de Masti Soares. Um grande abraço, meus amigos, todo de Algetibá, na Luanda. E para vocês da rádio, e para nós aqui que estamos na padaria fabricando aqui, e para todos os ouvintes. Eu quero participar do álbum, eu quero ganhar esse álbum de recordação, hein? Guarda ele em casa, quietinho lá. Um abraço, pena que não voa.
1: É isso aí, Peninha, boa sorte para você. Tem sorteio hoje às 11h15 da manhã. Ô Zezinho, quantos cobertores você está tendo que colocar aí na hora de dormir, hein, Zezinho?
3: Ô Luiz Nascimento, bom dia.
1: Bom
3: aqui
1: dia.
3: Aqui é o Zezinho da cabeceira do Corfalinho. Ô Luiz Nascimento, aqui, mas tá um frio, rapaz. Chega à noite, a gente coloca bastante coberta. Mesmo assim, se bestar, a gente sacode até a cama de tanto frio. O negócio tá brincadeira, não.
1: Tá fácil, não.
3: Ô Luiz Nascimento, eu gostaria de pedir uma música pra você. De qualquer música que você rodar pra mim aí, tá bom. Eu ofereço pra todo ouvinte aí dessa rádio. Qualquer música que você rodar pra gente aí, tá bom demais, tá bom?
1: Tá bom.
3: E Deus abençoe você, abençoe toda sua família, abençoe todos os ouvintes dessa rádio. Essa rádio é maravilhosa demais. Fique com Deus, meu amigo. Fique com Deus. Tchau pra você.
1: Até mais, Zezinho. Até mais. Esse é o Zezinho lá do Carvalhinho, gente boa. Oi, Valéria, bom dia.
4: Bom dia, Luiz. Aqui é a Valéria de Lisburgo. Eu gostaria de ver a música do Zezé de Camargo, Luciano. Felicidade, que saudade de você. E ofereço para meus filhos Gustavo, Otávio e Gabriel, para meu esposo Wagner, para todos os ouvintes do programa, para você. Uma ótima terça-feira para todos.
1: Muito obrigado, tá, pela participação. Bom dia também para minha amiga Luzia, tá na comunidade da Boa Vista, Santo Amaro de Minas, curtindo aqui a 106.9. A Vicência, também da Boa Vista, Santo Amaro, tá ligada. Obrigado, minha amiga. Tudo de bom para você e uma ótima terça para todos aí, tá? Olha, nós temos aqui duas músicas pra cima e uma romântica.

0: Que saudade é essa, linda, linda demais. Alguém com a João Paulo e Daniel, versão original dessa música para você, na manhã da Rádio Manhuaçu. Sabe a Ticiane Pinheiro? A Ticiane Pinheiro agora é contratada da Rede Globo de televisão. Ela é esposa do César Trali, né, o jornalista que apresenta o Jornal Nacional, ao lado da Renata Vasconcelos. E a Ticiane comemorou ontem a gravidez de um famoso casal. Ela foi até a rede social para demonstrar, né, a sua felicidade desse novo bebê que está por chegar. É o bebê da Sabrina Sato com o Nicolas Prates. No texto, a Tice, como é conhecida, a Ticiane Pinheiro, ela afirmou que estava muito alegre com a notícia e desejou que Deus abençoe o casal nessa etapa de 9 meses. Ela também afirmou que já ama muito o bebê da apresentadora e do ator. Então aí está a alegria, né, da Ticiane com a gravidez da Sabrina Sato. Agora, 10 horas 3 minutos na manhã da Rádio Manhuaçu.
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3: Tempo passa e é tempo de estarmos juntinhos na Rádio Manhuaçu. 10h05 da manhã. Ótima terça-feira para você. Bom dia para o Freitas, tá ligado na 106.9, lá na Ponte da Aldeia. Aquele abraço para você, meu amigão. Tá enfrentando o frio, né? Ele e o Bob ligados lá. Bom dia, tá? Obrigado aí pelas palavras, tá, meu amigo? Tem um bom dia também da Priscila, que está na zona rural de Pequiá, no Espírito Santo, mandando aqui um alusão para todos sintonizados na Manhuaçu FM. Minha amiga Janice de Santo Amaro tá pedindo a música para todos os ouvintes ligados, né? Especialmente para a mãe dela, que é a Terezinha, que não perde a programação. Grande Janice, mãezinha Terezinha, bom dia para vocês, tá? O meu amigo de todas as manhãs, mandando mensagem também aqui no Zap Zap da Manhuaçu FM, é o Manuel de Vieiras. Fala aí, Manuel.
4: Bom dia, Luiz Nascimento. Tudo bem, meu amigão?
3: Tudo certo.
4: Manuel de Vieira, será que você pode tocar para nós aí uma música? Não sei se vai poder, mas eu gostaria de ouvir a música Tá Com Raiva de Mim, e ofereço para todos os ouvintes um bom dia, uma boa terça.
3: Para você também. Para você também. Tchau, tchau, meu amigo. Vai tocar na próxima sequência. A Clemilda já mandou o bom dia dela, tá no centro da cidade. Obrigado, Clemilda. A Heloísa e o Jonas também estão me ouvindo. Finalzinho da Moceu Gonzalez, pertinho da 262, também ligados. Obrigado aí pela participação, tá? Bom dia também para a Marilda, amiga nossa lá do Manhuaçuzinho. Bom dia também para a Romilda, também para a Adélia e o Geraldo. Bom dia para vocês aí no Manhuaçuzinho. A Maria Beatriz também está me ouvindo. Ah, quem está me ouvindo também é a Sônia e o Chicão. E aí também a nossa amiga de todas as manhãs, a Aline, com o maridão Saulo e a família. Nascimento, bom dia para você. Dá um bom dia no Zap.
5: Bom dia, Luiz Nascimento. Tudo bem com você?
3: Tudo.
5: Eu sou Eneida aqui de São João, do bairro Planalto. Faça uma música para mim, bem bonita, com o Luan Santana, a sua escolha. Ofereço para todos vocês aí da rádio, para todos os ouvintes, para toda a minha família, para o meu esposo. Um abraço. Tchau.
3: Tchau, tchau.
5: Fica com Deus. Feliz terça-feira, quarta-feira para você.
3: Pra você também. É terça, né? Oi, Fátima. Bom dia. Tá no Sagrada Família, curtindo a Rádio Manhuaçu. Aquele abraço pra todos aí do querido bairro Sagrada Família. Esse moço tá fazendo sucesso, né? Essa música é do ano passado. É o Vitinho Imperador. Eu me apaixonei.
6: Seu Vitinho Imperador. É som de paredão. O solo que vai ficar na sua mente aí, ó. Bora, baby boy.

Zezé de Camargo e Luciana, saudade, felicidade, que saudade de você. E eu quero mandar um bom dia agora para o pessoal de São Pedro do Avaí. Teve uma festa legal em São Pedro do Avaí, entre 19 e 21 de junho. Então os moradores, os visitantes, todos estiveram reunidos na tradicional festa de São Pedro do Avaí. Evento gratuito, unido a uma programação bem diversificada, com música. Teve também a Copa Show Minas de Motocross. Muitas atrações. Então, bom dia para vocês aí de São Pedro do Avaí. Parabéns aí pela festa. Já é tradicional, né? É a tradicional festa de São Pedro do Avaí. Bom dia para todo o pessoal daí curtindo a 106.9, a nossa querida Rádio Manhuaçu. 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
4: 10h20, daqui a pouquinho às 10h30 tem Girando com a Notícia.
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4: Esse zap zap da Manhuaçu é o maior barato, é muita participação que chega. E hoje, entre os participantes aqui, nós vamos sortear dois álbuns da seleção de locutores da Rádio Manhuaçu. Vai ser às 11h15 da manhã. Só mandar o nome, o endereço e boa sorte para você. Não é o álbum com figurinhas das seleções. É o álbum com a seleção dos locutores da Rádio Manhuaçu. Aí é um álbum bacana com as figurinhas autoadesivas para você colar e guardar aí de lembrança dos locutores da Rádio Manhuaçu. Meu amigo Ocimar Pereira, bom dia para você. Obrigado pelas palavras, tá, amigão? Tudo de bom para você, para todos ligados aí na Rádio Manhuaçu, em São João do Manhuaçu. Esse amigão nosso é de longa data, né? Felicidades. A Valéria tá comemorando aqui, ó, com coraçãozinho, né? Tocamos João Paulo e Daniel no pedido dela. Tá ótimo, minha amiga. É uma dupla das melhores da nossa música sertaneja. Maria da Penha da Silva também está ligada aqui na cidade, bairro Pouso Alegre, sintonizada. Aquele abraço para você e tudo de bom. A participação também é da minha amiga. Ela está dizendo assim: ó, Nascimento, sou a Rosélia Fátima. Bom dia para você. Que mamãe, nossa mãezinha querida, Nossa Senhora Aparecida, te cubra de bênção, saúde e felicidade. A você também, tá? Muito obrigado aí pela participação. 10h22, Guilherme Benuto e Panda. Eu duvido.
6: Panda Guilherme, desculpa isso aqui, ó.

0: Na, e essa aí foi para o Manuel e Aparecida, que estão em Vieiras, ligados na Rádio Manhuaçu, na manhã de hoje sempre. Agora são 10:30 da manhã.
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0: A notícia em destaque aqui na Rádio Manhuaçu. Nesse momento, 21 graus de temperatura, umidade relativa do ar em 69%. Manhã de sol em Manhuaçu, poucas nuvens. A economia em destaque, o dólar no câmbio comercial está operando em alta nesse momento, de 0,7%, vale R$ 5,17. O euro também está em alta, de 0,41%. Vale R$ 5,88. A Bovespa está operando em queda de 0,76%. 169.083,8 pontos. Tem situações que chamam a atenção. Depois de derrotar a Nova Zelândia e conquistar sua primeira vitória em Copas do Mundo, a seleção do Egito enfrentou um contratempo fora de campo. Planejava seguir de Vancouver, no Canadá, para Seattle, nos Estados Unidos, onde vai disputar a sua próxima partida. Mas foi impedida de permanecer na cidade norte-americana e precisou retornar à sua base em Spokane. E em comunicado divulgado pela Federação Egípcia de Futebol ao jornal inglês The Sun, o técnico Hossam Hassan explicou que a intenção era viajar diretamente para Seattle para reduzir o desgaste físico dos jogadores no torneio. A cidade vai receber a partida contra o Irã, que vai acontecer na madrugada da sexta para sábado, horário de Brasília. A base da seleção em Spokane fica a cerca de 450 quilômetros do local. Com o pedido negado pelas autoridades de segurança locais, a delegação egípcia foi obrigada a retornar para sua concentração. Você se recorda daquele caso em que uma mulher envenenou crianças no Maranhão? Chegou-se a um resultado desse crime, a uma condenação. A justiça condenou, na madrugada de hoje, Jordélia Pereira Barbosa a 66 anos de prisão, em regime fechado. Ela envenenou e matou duas crianças em Imperatriz. Elas morreram após comer um ovo de Páscoa enviado à casa delas pela acusada. As vítimas são Luiz Fernando Rocha da Silva, de 7 anos, e Evine Fernanda Rocha Silva, de 13, que não resistiram após consumir os doces. A mãe deles, Miriam Lira, chegou a ficar dias internada em UTI, mas sobreviveu. O crime aconteceu em abril de 2025. O ovo que eles comeram continha chumbinho, que é um pesticida usado clandestinamente no Brasil para matar ratos. De acordo com a denúncia, Jordélia enviou a dose, aliás, o doce, né, com o veneno à casa de Miriam por meio de um mototaxista. Segundo o Ministério Público do Maranhão, o crime foi motivado por ciúmes e vingança. Jordélia era a ex-namorada do então companheiro de Miriam. O crime aconteceu em abril de 2025 em Imperatriz. E assim termina a edição do Girando. Mais notícias a qualquer momento.
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1: Essa é a nossa Rádio Manhuaçu 106.9. Que beleza, que bom a gente poder se encontrar diariamente aqui e trazer a sua participação para o rádio. Vamos agora no Zap Zap para a participação da Elídia. Oi, minha amiga, bom dia.
2: Bom dia, Luiz. E tudo bem, né? Aqui é Elídia de São João do Manhuaçu, né? Vamos agradecer a Deus por mais esse dia, né?
1: Isso aí.
2: Que Deus tem nos concedido nós. E falar, Luiz, que a gente hoje tem várias atrações aqui no São João do Manhuaçu também, né? Sim. A gente tem a barraquinha com várias alimentações típicas, comida típica. A gente tem quadrilha, a gente tem show, Luiz. E bingos de café, caixa surpresa. Ah, manda a galera vir para São João do Manhuaçu hoje que vai estar bom.
1: Tá certo, cortou o finalzinho da fala dela aí, mas ela deu o recado. Festa em São João, São João do Manhuaçu. Bom dia para vocês todos, tá? Oi, Neuza, tá em Pontões.
3: Bom dia, Luiz Nascimento. Aqui é a Neuza de Pontões. Manda um abraço pra mim aí, pro meu esposo Ismael e pra todos que estiver ouvindo. Queria ouvir uma música com o José Felipe, saudade de você. Eu ofereço pra todos que estiver ouvindo, especialmente pro meu amor da minha vida.
1: Isso aí, tá legal.

0: Henrique e Juliano, mais um sucesso. É hit, né, gente? É hit com Henrique e Juliano, tocando o Brasil afora e claro aqui na 106.9. Não é diferente. Depois da chuva. Daqui a pouquinho, às 11 da manhã, tem Saúde em Foco, aquela dica que a gente traz diariamente para você na Rádio Manhuaçu. Tá quase na hora. Só faltam 12 minutos.
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1: A minha amiga Aureliana está me dizendo aqui que tem uma sobrinha dela que ela ama muito e que está de aniversário hoje.
2: Dia Luiz Nascimento, eu não sei se você viu meu áudio ainda, mas hoje o dia amanheceu mais bonito, sabe por quê? É porque a minha sobrinha Maria Luísa é sobrinha e afilhada, está completando mais um ano de vida hoje, está colhendo mais uma rosa no Jardim da Vila. Só peço a Deus que abençoe a vida dela, a família dela, o filhinho dela, e que essa data se repita por muitos e muitos anos, e que ela continue sendo essa

0: menina maravilhosa, essa sobrinha carinhosa e amorosa, essa mãe tão carinhosa com o filhinho dela. Feliz aniversário, tá, Maria Luísa, da sua tia que tanto te amo.
1: Aplausos pra ela. Maria Luísa fazendo aniversário hoje. E para todo mundo que está de aniversário nessa data, muito obrigado, tá, Auririana? A Auririana deu aquela emocionada, né? Ô Gracinha, bom dia para você, direto aí do Coqueiro Rural.
2: Quer dar um bom dia para minha prima Emma, a Sona, minha filha dela, Aline, e a Milena, minha Sara.
1: Sim.
2: E meu neto tá lá, Anto. Bom dia para eles. Passa uma musiquinha para eles. Com Deus.
1: Até a próxima. Essa é a Gracinha, lá do Coqueiro Rural. Bom dia, minha amiga. Vamos com mais uma aqui. A Terezinha de Fátima é da Cabeceira de Santana, que é participar do sorteio do álbum de figurinhas dos locutores. Já está nele, tá, minha amiga? É só aguardar aí, tá bom? Tem mais uma chegando aqui da Rádio Manhuaçu. Mais uma participação. O Lucas Vitor tá ligado com a gente lá em Lajinha.
3: Bom dia, Luiz Nascimento. Aqui é o Luca, aqui, município Lajinha, Caivainho. Se puder, toca uma música para nós aí, da Ana Castelo.
1: Tá certo, né? Beleza? Aquele abraço para você. Toquei a Ana Castelo agora há pouco, mas ela vai cantar em parceria com outro convidado aqui, tá? Radinho ligado aí, para você poder ouvir. 10h52 da manhã, Bruno Rosa e Murilo Ruffi. Bruno Rosa e Murilo Ruffi. Atriz demais!

0: E essa mensagem é sempre renovada, apesar de ser uma música antiga, sempre é com essa mensagem renovadíssima, aqui na 106.9, Rick Renner, Filha. E nós vamos ter mais músicas daqui a pouquinho e também a última sequência de participações pelo WhatsApp. E já já também o sorteio do álbum com a seleção dos locutores da Rádio Manhuaçu 106.9. Daqui a pouquinho para você.
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0: E hoje vou trazer aqui boas dicas para cuidar dos idosos nesse tempo frio. Nesse inverno que já está acontecendo, e bem rigoroso. Utilizar roupas e agasalhos adequados para proteção de ambientes ao ar livre e salas frias, como bonés, toucas, mantas e outros mais. Tomar bebidas quentes como chás, chocolate, bem como ingerir sopas e caldos. Banhos devem ser rápidos e em temperaturas amenas, apesar de a gente querer um banho mais quente, né, com a água pelando nesse tempo, a temperatura tem que ser mais amena. A hidratação da pele deve ser recomendada sempre com o uso de hidratantes tópicos para diminuir a sensação de pele seca, que é muito comum nesse tempo frio, na estação inverno. Amanhã tem mais boas dicas para você aqui na Rádio Manhuaçu, para os idosos vencerem bem o inverno. Essa foi mais uma edição do Saúde em Foco.
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2: E a sequência agora é para encerrar o atendimento à sua participação pelo WhatsApp. Tem tempo ainda para você mandar o seu nome e seu endereço para participar do sorteio do álbum com a seleção de locutores da Rádio Manhuaçu. Vai ser daqui a pouquinho, tá? Então deixa eu voltar aqui ao Zap Zap para trazer mais participações, então, na Manhuaçu FM. Minha amiga Terezinha, do bairro São Vicente, ela e tem também uma surpresa na participação dela. Fala aí pra mim.
3: Bom dia, Luiz Nascimento. Fala.
4: Bom dia, Luiz Nascimento.
3: Aqui, eu tenho 5 anos de idade. Fala com ele.
4: Eu tenho 5 anos de idade.
3: Eu quero uma música.
4: Eu quero uma música.
3: Da Xuxa. Parabéns pra você. Fala.
4: Da Xuxa. Parabéns pra você.
3: Eu moro no bairro São Vicente.
4: Eu moro no
3: bairro São Vicente. Manhuaçu.
2: Ah, que legal. Só faltou o nome, né? Só faltou o nome. Terezinha, manda o nome aí pra eu poder citar aqui antes do encerramento da participação, tá? Quem está mandando mensagem aqui é o Francisco de Assis. Aquele abraço, grande Chiquinho. Obrigado aqui pelo carinho, tá? Tudo de bom pra você e sucesso sempre, meu amigo. Muito obrigado. Quero mandar um bom dia também, agora pra gente já ir fechando aqui o atendimento no Zap Zap, pro meu amigo Toninho. Toninho tá ligado em Luisburgo.
5: Alô, Luiz Nascimento, aqui é o Toninho de Luisburgo. Queria pedir uma música pro Tião Carreiro e Pardinho, Enfeitada Perigosa. Se puder passar pra nós, eu acho bom demais dar conta.
2: Tá certo, essa tá programada pra amanhã, no Cantinho Caipira. Tá anotado que vai tocar amanhã, 7h45, tá, amigão? E o nome da criancinha aí, ô Terezinha?
3: Nascimento, é a Chloe, minha neta.
2: Chloe.
3: 5 anos é a Chloe.
2: Chloe, bom dia pra você. Obrigado, Chloe. Beijão, tá? Felicidades, minha querida gatinha. A Margarete do Barreiro dando bom dia, obrigado. Tem também a participação, deixa eu voltar a tela do Zap aqui, pra ver pra onde eu vou. A participação do nosso amigo Claudinei Dias Bastos.
6: Parei de ouvir a música com o Luan Santana, participação do Zezé de Camargo Luciano, Inquilino. Obrigado.
2: Até a próxima, da Inquilino de Violeiro, né? Essa música é tradicional, né? A Ivanilde, nossa amiga do bairro Santana, a nossa querida Vânia Muniz também está participando, desejando aqui sucesso e quer participar do sorteio da promoção do álbum. Ela adora a Rádio Manhuaçu. Maria Aparecida, do bairro Petrina, também está ligada. Ela e Horácio, sintonizados na manhã. Bom, pessoal, não dá mais tempo para a gente trazer mais participações. Quero agradecer, muito obrigado. E amanhã tem mais aqui na Rádio Manhuaçu, tá? Fátima Leão, Engana Que Eu Gosto.

0: essa sanfona, larga essa sanfona. Chega pra cá, Luciano.
1: Tô chegando.

0: Toma! Podia dormir sem essa, né? Podia dormir sem essa. É, Luan Santana e Zezé de Camargo, Luciana, Inquilina de Violeiro, Pra Matar a Saudade. Fátima Leão, Me Engana Que Eu Gosto, Outra do Passado. Daqui a pouquinho tem a música nova de Diego e Vitor Hugo, tá? Beijei a Cura, vai tocar daqui a pouquinho. E ganharam álbuns com a seleção de locutores da Rádio Manhuaçu hoje no sorteio aqui. É, da Vila Nova, Márcio de Jesus Gonçalves, nosso querido Marcinho. Aí, Marcinho, faturando o álbum. É só dar uma passada na rádio quando vier a Manhuaçu para pegar, tá? Márcio de Jesus Gonçalves, o Marcinho da Vila Nova. É do bairro Matinha, saiu para Alessandro Nogueira da Silva. Bairro Matinha, Alessandro Nogueira da Silva, aquele abraço para você. Passando aqui no centro, sobe aqui na Manhuaçu FM 106.9, na Praça 5 de Novembro, para pegar o seu álbum com a seleção de locutores da Rádio Manhuaçu. Vai o álbum com as figurinhas para colar, né? Para guardar aí de lembrança. E amanhã tem mais, hein? 11h16 da manhã. Manhuaçu.
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0: 26 da manhã, quero hoje encerrar o programa agradecendo a você pelas mensagens enviadas. Inclusive, tem essa mensagem que eu programei para agora.
1: Luiz Nascimento, bom dia, meu amigo.
0: Bom dia.
1: Tudo bem com você?
0: Tudo certinho.
1: Aqui quem tá falando é a Luja, Marmirim. Hoje, Nascimento, essa mensagem vai para uma pessoa muito querida do rádio. Nosso radinho amigo de todas as horas. Os parabéns vai para você hoje. Muitas felicidades para você. Que seu jardim da sua existência colhe flores perfumadas. E que Papai do Céu te abençoa sempre. Te ilumina, te guia. Tá? E tudo de bom para você mesmo. Eu desejo do fundo do meu coração tudo de bom. Que Papai do Céu te abençoa sempre. E a próxima música que eu ofereço para você.
0: Tá certo, minha amiga. Muito obrigada. É a Lourdes de Manhumirim mandando essa mensagem. E é com a mensagem dela. Eu quero agradecer todos que se manifestaram falando aí do dia do meu aniversário, que é hoje, 23 de junho. Muito obrigado, tá? Felicidades para todos vocês também. Que Papai do Céu e Nossa Senhora sigam nos protegendo sempre.
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0: E amanhã estarei de volta, 7:30 da manhã, com o nosso Manhã do Ouvinte. Aí já com 57 anos de idade, né? Tá certo, minha gente, tá certo. Muito obrigado a todos, tá? Pra encerrar hoje, Renata Teixeira e Dominguinhos, Amizade Sincera. Logo depois tem o Padre Lucas com o programa Caminho, Verdade e Vida. E o Moreira Lopes chegando na tarde com Sintonia. Fiquem todos com Deus e até amanhã. Tchau, gente!

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3: Prezados irmãos, queridas irmãs, bom dia, paz e bênção. Terça-feira, 23 de junho, véspera de São João Batista. Querido irmão, querida irmã, de onde você nos acompanha nesse momento, nosso abraço fraterno, parabéns aos aniversariantes do dia de hoje, a todos os doentes hospitalizados, a nossa oração para o restabelecimento da saúde. E você que está nos acompanhando do trabalho, ou da cidade, ou da sua viagem, aqui sintonizados para começo de conversa, estamos terminando o mês de junho, na última semana corrente e a última reunião do encarte de roteiro de reflexão, que neste mês foi falando sobre a vocação laical, renúncia e serviço à vida, nos provocando a seguinte reflexão com o próprio roteiro. A vocação laical brota do despojamento sincero e do seguimento de Cristo. Somos convocados a examinar nossas atitudes cotidianas. Muitas vezes agimos como pedras de tropeço quando impomos vontades próprias. Buscamos vaidades ou causamos divisões na nossa comunidade, na igreja. A missão que dá a vida exige purificar as intenções, abraçando a lógica do Evangelho. Ao escolher o caminho do serviço humilde e desinteressado, a gente, o cristão leigo e leiga, deixa de ser um obstáculo e passa a ser alicerce vivo. Assim ele sustenta os irmãos na fé, tornando-se uma verdadeira pedra de edificação da igreja no mundo. Não pedra de tropeço, mas pedra que de edificação. Sua atitude, seus dons, o seu jeito de ser, a sua participação edifica a igreja, edifica a comunidade, o reino de Deus. E Jesus ensina que a fidelidade exige carregar a cruz sem medo das incompreensões. Para os cristãos leigos e leigas, ser pedra de edificação significa atuar como suporte moral e espiritual na sociedade, defendendo os valores do Evangelho. Quando cedemos ao medo que acomoda, quando cedemos à divisão, à corrupção, ao comodismo, ou nos omitimos diante do sofrimento do outro, traímos nossa vocação e viramos pedras de tropeço para os que buscam a Deus. Carregar a cruz na vida pública é fermentar o mundo com a justiça divina. Mesmo enfrentando perseguições, o leigo deve ser luz inabalável, respondendo aos desafios com o testemunho coerente da sua vida, da verdade. A missão é o transbordamento da cruz assumida com responsabilidade eclesial. Jesus nos envia como igreja em saída, ungida para dar a vida e abrir portas

trancadas pelo egoísmo. Quando cada cristão se fecha, quando um cristão se fecha em si mesmo, ignorando as necessidades, transforma-se em pedra de tropeço que afasta o povo de Deus. A verdadeira missão laical não busca vantagens, mas gasta-se no serviço ao próximo, ao usar nossos talentos para acolher e integrar os esquecidos. Exercemos o amor que cura, o amor que edifica caminhos de salvação, que abre caminhos, provocando e ao mesmo tempo provando que fomos feitos para a vida do reino. Que a nossa fé, que a nossa coragem seja muito maior do que os medos e do que os desafios. Querido irmão, querida irmã, vamos nos preparar nesse momento para o encontro com o Santo Evangelho de hoje, dessa terça-feira. Primeiro vamos ouvir a música Quando Chegou a Palavra.

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1: Caros ouvintes, o evangelho de hoje é São Mateus, capítulo 7, versículo 6 e versículo de 12 ao 14.
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1: Naquele tempo disse Jesus aos seus discípulos: não deis aos cães as coisas santas, nem atireis vossas pérolas aos porcos, para que eles não as pisem com os pés e, voltando-se contra vós, vos despedacem. Tudo quanto quereis que os outros vos façam, fazei também a eles. Nisto consiste a lei e os profetas. Entrai pela porta estreita, porque larga é a porta e espaçoso é o caminho que leva à perdição, e muitos são os que entram por ele. Como é estreita a porta e apertado o caminho que leva à vida, e são poucos os que o encontram. Palavra da salvação. Glória a vós, Senhor. Queridos irmãos, queridas irmãs, palavra de Deus proclamada, interiorizada em nossos corações, alimento, luz, alimento para sustentar a nossa espiritualidade, a nossa vida cristã, e luz para iluminar os nossos caminhos. 12ª semana do tempo comum, semana muito especial para nós, que nós vamos caminhando para o final deste mês de junho, e vamos acolhendo a palavra de Deus que vai nos ajudando a viver a vontade dele, a fazer o reino de Deus acontecer, encaminhando-nos para a conclusão do Sermão da Montanha. São Mateus reúne vários ditos de Jesus sobre a prudência, a caridade e a decisão sobre o Evangelho, a boa notícia, a boa nova,

seguimento, o despertar pelo reino. Iniciamos com a prudência relacionada aos valores do Evangelho e do reino, considerados sagrados, que nem todos entendem, nem estão dispostos a acolher. Só quem tem um coração disponível é capaz de discernir e acolher a palavra e os valores do reino. A caridade é definida na chamada regra de ouro, ou seja, façam às pessoas o mesmo que vocês desejam que elas façam a vocês. O discípulo procura agir sempre pensando no bem do próximo e espera receber o mesmo dele. O difícil, às vezes, está em praticar isso em todos os momentos nas nossas relações com os outros. E assim chegamos ao terceiro dito de Jesus sobre a decisão: optar pela porta estreita ou pela porta larga. A decisão é nossa. Nem sempre é fácil trilhar o caminho proposto por Jesus, porque é exigente. O amor é exigente, exige renúncia, desapego, abraçar, consistência, perseverança, mas é com liberdade que optamos e decidimos pela felicidade ou pela infelicidade, pela salvação ou pela condenação. A decisão é sempre nossa. O Senhor chama, o Senhor capacita para a missão, o Senhor exige, mas a decisão é nossa. A fidelidade a Cristo passa por escolhas concretas e exigentes. A caridade precisa caminhar junto com o discernimento. Nem toda palavra preciosa deve ser lançada em ambiente fechado, agressivo ou zombador. O discípulo aprende a guardar o que é santo com respeito e maturidade. Nas relações, na família e na comunidade, a regra do amor começa quando tratamos o outro com a dignidade que esperamos receber. O caminho largo reduz. O caminho largo seduz porque parece fácil, rápido e sem renúncia. A porta estreita conduz à vida porque educa o coração na verdade, na humildade e na perseverança. Importante lembrar que o Senhor que nos chamou sempre caminha conosco, quando a escolha certa custa mais que a escolha cômoda. Quem decide pelo reino encontra uma liberdade que o mundo promete e não consegue entregar. Escolher o reino hoje é uma atitude concreta de amor com discernimento que faz a gente permanecer firme no caminho de Cristo. Que Deus nos abençoe, que Deus nos ilumine, que as palavras do Santo Evangelho perdoem o que nos falta para vivermos mais os valores do reino, o seguimento a Cristo. Vamos à próxima música com Padre Zezinho, Te Amarei, Senhor.

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1: Queridos ouvintes, chegando ao final do programa, vamos aos nossos avisos de missa para a paróquia do Bom Pastor, aqui de Manhuaçu. Então, hoje nós temos a Santa Missa às 19 horas na comunidade São Cristóvão. Amanhã, quarta-feira, dia 24, às 19 horas, missa na Igreja Matriz do Bom Pastor. Próxima quinta, dia 25, às 19 horas, missa na comunidade São Sebastião Roça Grande. E também às 19 horas, missa na comunidade São Pedro, bairro Matinha, primeiro dia do Tríduo, em honra ao padroeiro. Dia 20, sexta-feira, às 18 horas, adoração e bênção do Santíssimo na Igreja Matriz do Bom Pastor, e em seguida a Santa Missa. Às 19 horas, segundo dia do Tríduo, na comunidade São Pedro, bairro Matinha. E no sábado, dia 27, às 18 horas, missa na comunidade Imaculada Conceição, bairro Coqueiro. Às 19h30, missa na comunidade Nossa Senhora Aparecida, Engenho da Serra. E às 19 horas, terceiro dia do Tríduo, na comunidade São Pedro, bairro Matinha. E no dia 28, próximo domingo, último domingo do mês, estaremos celebrando a festa de São Pedro e de São Paulo. Missa às 7 horas da manhã na Igreja Matriz do Bom Pastor, 7h30 da manhã na comunidade Nossa Senhora Aparecida, Vargem Alegre, 9 horas da manhã na comunidade São Lourenço, Barreiro, e também 9 da manhã na Igreja Matriz do Bom Pastor. Às 7 horas da noite na comunidade Nossa Senhora Aparecida, Engenho da Serra, e na Igreja Matriz do Bom Pastor. E às 4 horas da tarde, missa na comunidade São Pedro, bairro Matinha, celebrando

sendo o padroeiro do bairro, a festa da comunidade. Querido irmão, querida irmã, vamos fazer agora a oração a São João Batista. Amanhã é dia deste padroeiro e nós vamos em sintonia com todas as comunidades que já estão celebrando a novena e preparando para viver esta festa. Ó glorioso São João Batista, príncipe dos profetas, precursor do divino Redentor, primogênito da graça de Jesus e da intercessão de sua Santíssima Mãe, que fostes grande diante do Senhor, pelos estupendos dons da graça de que fostes maravilhosamente enriquecido desde o seio materno, e por vossas admiráveis virtudes. Alcançai-me de Jesus ardentemente, vos suplico, que me dê a graça de o amar e servir com extremado afeto e dedicação até a morte. Alcançai-me também, meu excelso protetor, singular devoção à Virgem Maria Santíssima, e que por amor de vós foi compressa a casa de vossa mãe Santa Isabel, para serdes livre do pecado original e cheio dos dons do Espírito Santo. Se me conseguirdes estas duas graças, como muito espero de vossa grande bondade e poderoso valimento, estou certo de que, amando até a morte a Jesus e a Maria, salvarei minha alma e no céu convosco e com todos os anjos e santos amarei e louvarei a Jesus e a Maria entre os gozos e delícias eternas. Amém. Enviai, Senhor, operários à vossa messe, pois a messe é grande e poucos são os operários. Ave Maria, cheia de graça, o Senhor é convosco. Bendita sois vós entre as mulheres, bendito é o fruto do vosso ventre, Jesus. Santa Maria, Mãe de Deus, rogai por nós, os pecadores, agora e na hora de nossa morte. Amém. A nossa proteção e esperança está no nome do Senhor, que fez o céu e fez a terra. O Senhor esteja convosco, Ele está com todos nós. Desça sobre vós a bênção de Deus Todo-Poderoso, Pai, Filho e Espírito Santo. Amém.

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12: Chegando, alô gente amigo, um abraço, carinho, alô você, e aí, tá tudo bem? Um abraço muito especial na terça-feira, 23 de junho de 2026, vamos ficar a partir de agora com você nessa companhia muito especial, tá? E agradecendo bastante pra você que está aí ligadinho, recebendo nosso abraço, um carinho muito especial. E nesse ritmo da terça-feira aqui pela Manhuaçu, nessa tarde de muito sol, de muita energia positiva, vamos ficar juntos com muita música, informação, prestação de serviço, você interagindo, promoção no ar, tudo isso a partir de agora para você ligadinho na Manhuaçu FM. Um abraço mais que especial para você, dona de casa, você doméstica, você que está aí no seu trabalho, naquele ritmo sempre acelerado, né? A turma aí da construção civil, você aí na lavoura, na colheita do café, um abraço legal. Você aí na sua comunidade rural, na sua cidade, de onde quer que esteja nos ouvindo, vai lá, deixa o seu recado, manda aí o seu alôzão pelo nosso WhatsApp, que é o 33 988 18 88 90. E já chegamos a 174 dias do ano, passa muito rápido, não é mesmo? E para 2027, faltam 191 dias, estamos aí nos aproximando da metade do ano, 12ª semana do tempo comum. Lembra, hoje o Dia Internacional das Aldeias SOS e Dia do Atleta Olímpico, também marca a vigília de São João Batista, né? A véspera, né? Celebrada anualmente na noite de hoje. Então, essa data que antecede a natividade de São João Batista, comemorada amanhã, dia 24, amanhã dia de São João Batista. E assim integra o calendário das tradicionais festas juninas no Brasil. Aí,

0: várias localidades, né? Aquela fogueira, aquele bate-papo, não é mesmo? Aí por motivo da vigília. Um abraço muito especial para você que está aí ligadinho, você que chegou agora, está aí acompanhando o Sintonia da Tarde, você que desde cedinho já acompanha a programação da Mãe Uaçu. Grande abraço, muito bom, né? Sempre muito bom estarmos juntinhos aqui pela Mãe Uaçu FM 106,9. E é nesse ritmo que eu quero lembrar daqui a pouquinho, tem o convidado do dia, já está no site da Mãe Uaçu, grandes nomes da música passam por aqui. É, fique atento, hein, para você também estar acompanhando os cantores, as cantoras, duplas sertanejas, os grupos musicais, tá? Cada um com a sua história, também com as suas músicas, e nós trazemos tudinho para você. Tem o Artista da Terra, histórias curiosas de mineiros e mineiras, várias personalidades, sucesso regional, nacional, mesmo internacional. E para você ligadinho, tem dentro de instantes o boletim da Copa. E aí, essa Copa do Mundo, como é que tá indo? Tá gostando? E os jogos, tem acompanhado? Ou só assiste aí os jogos do Brasil? É, amanhã tem seleção brasileira em campo, hein? E a classificação vem? Então, é aguardar, né? Vamos aí, aquela torcida sempre pra frente, sempre acreditando. E pra você, daqui a pouquinho tem o Igreja Viva, a catequese na sua tarde, não perca. Depois tem o destaque para o Toques e Dicas, mais uma receita muito legal, aproveitando esse período aí mais frio, hein? Então, é só ficar ligadinho. Depois, 12h30, nós vamos falar aí sobre a saúde dos idosos, vamos falar sobre doença de Alzheimer, tá? Ou já conhecido também mal de Alzheimer. E aí nós estamos trazendo a sequência com a participação da médica geriatra, a doutora Melissa de Andrade Dutra, nesta condição, falando sobre como que a doença manifesta, o olhar, o cuidado, tá? Sobre a doença de Alzheimer. Fique ligadinho e essa transmissão aí para você daqui a pouco, a partir das 12h30. Informações do esporte, consagração, tudo isso e muito mais a partir de agora. E nada melhor que começarmos assim com uma boa mensagem, uma boa reflexão, e quando é legal que toque em nosso coração é poder vivenciar, é poder praticar, não é isso? Plante sementes de bondade e de amor, mas não se preocupe com os resultados futuros. Se não obteve o bem que você estava esperando, ou se o benefício não provocou a gratidão desejada, não fique aborrecido, não fique aborrecida. Ajude e passe adiante. Lance as sementes ao solo e deixe que cresçam e frutifiquem segundo as possibilidades do terreno. Aguarde o tempo, mas, por enquanto, plante as sementes da bondade e do amor por onde quer que você passe. Boa reflexão, hein?
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0: E aí, vamos esquentar um pouquinho mais nessa tarde? É, você que tá aí almoçando, você que já almoçou, você que tá aí pelas estradas acompanhando. Vai lá, Leozinho do Forró.

0: E o Léo Rico, hein, deu um recado. Se você me perdoa, por que não, hein? Perdoe sempre. E aí, vamos conferindo? Hora certinha, agora 12:16.
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2: E aí você, ligadinho aqui na Manhuaçu, com o destaque agora para Roberta Miranda, perigosa e linda. Vamos lá.

0: Maravilha, hein? Assim nós tivemos João Bosco e Gabriel Defray com Ela Sofre Diferente, Jorge Matheus, Contrato, no Sintonia Sim, a emoção no seu rádio, conferida a hora, meio-dia e 31.
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E agora, gente, moleque, pichote, minha estrela perdida, e a hora, gente, meu dia 32.

Legal, hein? Assim nós tivemos Alexandre Pires e Revelação, Delírio de Amor. Bom demais. Também Xande de Pilares, ainda bem. A hora, gente. Agora, meu dia 42. Daqui a pouquinho, tem o destaque para o momento especial do convidado do dia. Já está no site da Mãe Uaçu. E hoje vem uma cantora que é muito querida, muito pedida na programação. Menos é mais. Visualizou e sumiu.

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1: E aí, gostou? Menos é mais. Toca em todo o Brasil. Visualizou e sumiu. Vamos conferindo.

0: Legal, legal, hein? Pra você tem mais álbum com as figurinhas da Mãe Uaçu, isso aí, né? O álbum de, com os locutores da Mãe Uaçu, esse álbum alusivo aí à Copa do Mundo. E você pode faturar o seu, muitas pessoas já ganharam e algumas outras estão aí na expectativa, já mandando aqui mensagem. Moreira, tem o sorteio? Tem, pode mandar aí seu nomezinho completo, seu endereço, tá? E destacar, quero participar da promoção álbum de figurinhas dos locutores da Mãe Uaçu. E você acompanhando aqui a programação, aproveita, deixa seu recado, manda o seu abraço. E a música que você tá afim de curtir, hein? Pra quem que vai o seu abraço nesta terça-feira, dia 23 de junho? Conta pra gente, vai lá. Hora certinha, agora meio dia 49.
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2: Ritmo especial da sua tarde de terça-feira. Agora meio-dia e 51. E a pouquinho a chamadinha aí destacando, né, sobre a importância de se hidratar, mesmo nesse período frio, né, em que as pessoas têm aquela dificuldade de tomar água. Principalmente aqueles que já são mais resistentes até no período mais quente. Então, foi lembrado aí aplicativos para controle de hidratação. E alguns deles calculam a sua meta diária ideal com base no seu peso e enviam notificações regulares para evitar o esquecimento, tá? Existem os aplicativos, né, se você não entender, né, da forma que vai ser pronunciado aqui, pode mandar sua mensagem que a produção vai repassar para você como identificar esses aplicativos para você ter aí no seu aparelhinho celular. Vai te ajudar aí a lembrar, né, de tomar água, né, e também fazer uma avaliação em termos do seu perfil, peso, estilo de vida e calcular a sua meta diária distribuindo os avisos ao longo do dia, tá? Tem o HydroCoach, esse é um dos mais baixados, tá? Tem o Weight

Esse permite personalizar volumes de bebida e horários de acordar e dormir. É mais do que a quantidade de água que você toma. E o Waiter Lama, esse usa uma lhama fofa como mascote para tornar o cumprimento das metas mais divertido e engajador. E assim, se você quiser ter esse aplicativo aí no seu aparelhinho celular, né? E não entendeu aqui a pronúncia, né, dos nomes dos aplicativos, pode mandar a sua solicitação e nós estaremos aqui encaminhando para você rapidinho, tá? Para você ter aí sem nenhuma complicação. Agora tem Tropicana ao seu Valença, 12:53.

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0: E hoje trazendo a história de Anderson Braga Horta, ele, atuação na área da literatura, jornalismo, na área do direito e também poeta. Nasceu em 17 de novembro de 1934, filho dos escritores Anderson de Araújo Horta e Maria Braga Horta. Ele nasceu mais precisamente no município próximo aqui da região, Carangola. Em 17 de novembro de 1934, Anderson Braga Horta fez o ginásio em Goiânia, em Goiás, depois em Manhumirim e também o clássico em Leopoldina, aqui nas Minas Gerais. Faculdade Nacional de Direito da Universidade do Brasil, no Rio de Janeiro, em 1959. E aí, mudou-se para Brasília em 1960, onde fez o primeiro vestibular da Universidade de Brasília, onde iniciou o curso de Letras Brasileiras. O mineiro Anderson Braga Horta foi diretor legislativo da Câmara dos Deputados, professor de português, cofundador da Associação Nacional de Escritores, foi secretário-geral desta instituição, da associação, e também do Clube de Poesia de Brasília e de seu sucessor, o Clube de Poesia e Crítica, que foi inclusive presidente, e da Associação Profissional, depois também integrante do Sindicato dos Escritores do Distrito Federal. Membro da Academia Brasiliense de Letras, foi o primeiro secretário e da Academia de Letras do Brasil, foi o segundo secretário.

0: Portanto, aí, obras publicadas, centenas de obras, né? Muitos poemas e vários prêmios conquistados. Desde 1957 foi a primeira premiação reconhecida. Jean Cocteau, uma tradução de poesia à época, Rio. Depois vieram vários outros prêmios, né? Em 1966, com o prêmio Machado de Assis, Contos, da editora Guanabara. Também recebeu o Prêmio Internacional de Literatura Brasil América Hispânica da Academia Feminina Mineira de Letras por Fragmentos da Paixão. Também o Prêmio Ivone Simões em 2008 por Criadores de Mantras. E muitas outras iniciativas aí, reconhecimento desse mineiro, o poeta e também jornalista com formação em Direito, Anderson Braga Horta, que é de Carangola. Hora certa agora, 1:03.
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0: E hoje nós temos uma convidada que é sucesso em todo o Brasil. Vem chegando, Luísa Sonza, com a primeira, conto dos dois mundos, 1 e 5.

E hoje Luísa Sonza é destaque no Sintonia. E ela é do Rio Grande do Sul, cantora, compositora, instrumentista brasileira, nascida em Tuparendi, Rio Grande do Sul. Iniciou a carreira bem cedinho, aos 7 anos, cantando em festivais e na banda Sol Maior. Ficou conhecida nacionalmente ao publicar vídeos de covers no YouTube e tornou-se um dos grandes nomes do pop brasileiro. E agora a música Olhos Castanhos, 1:09.

No destaque aqui na Mãe Uaçu FM 106,9. E o nome verdadeiro é Luísa Geloff Sonza. É isso. Nascida Luísa Geloff Sonza. Em 18 de julho de 1998. A cantora começou a se apresentar ainda bem novinha. E antes mesmo da fama na internet, ela chegou a fazer bolsas de shows no interior do Rio Grande do Sul. E em 2014, aos 16 anos, criou o canal oficial no YouTube. Devido ao sucesso de suas regravações, ganhou o apelido de Rainha dos Covers. E agora com a participação, sabe de quem? Do Luan Santana, Coração Cigano. Convidada hoje é Luísa Sonza, 1h13. E aí, está gostando? Conta pra mim, vai!

E assim, Luan Santana e Luísa Sonza. E a hora, gente, agora 1h16, após o intervalo comercial, destaque para você para mais músicas, mais histórias da Luísa. Fique ligado.

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2: Ritmo especial na sua tarde no convidado. Hoje é a convidada Luísa Sonza, participação do Hungria.

E hoje ela, gaúcha, Luísa Sonza, é destaque. O sucesso da internet abriu portas para o lançamento de músicas autorais. Em 2017, assinou com a gravadora Universal Music e lançou seu primeiro EP. Desde então, sua discografia de estúdio inclui álbuns de grande repercussão, como Pandora, em 2019, o álbum de estreia que trouxe faixas como Boa Menina e Garupa, participação de Pablo Vittar. Doce 22 foi lançada em 2021. Marcado por uma sonoridade mais madura e pessoal, consolidando seu status na indústria. Escândalo Íntimo, em 2023, um projeto conceitual que reduz registros de estreia no stream brasileiro. E agora a música Melhor Sozinha.

Esse encontro aí, hein? Legal demais, Luísa Sonza e Simone Mendes. Onde é que deu errado? Luísa Sonza está ativa em 2026, viajando o mundo, né? Com a nova turnê Brutal Paraíso, lançada após o álbum de mesmo nome, que estreou com grande destaque no Festival Coachella, nos Estados Unidos. Palco principal no Rock in Rio 2026, Luísa está confirmada para abrir o principal palco do Rock in Rio neste ano, o Palco Mundo. É uma grande homenagem à Bossa Nova, com a participação especial do icônico Roberto Menescal. E essa aí, hein? Mais uma com a Luísa Sonza. 1h31.

E sim, hoje destaque para a Luísa Sonza. E a última de hoje, Nada Sei, com a participação da Paula Toller aqui na Mãe Uaçu. Amanhã é um novo convidado. E aí, gostou? Vai lá, indique o seu convidado, a sua convidada. Fique bem à vontade. Daqui a pouquinho, o boletim da Copa. E hoje tem sorteio de mais álbuns para você, hein?

0: muito barulho pra Paula Tolle! Que honra!
1: Obrigada, obrigada, querida!
0: Muito obrigada! Obrigada, gente!
2: E esse destaque hoje, Luísa Sonza foi a convidada no Sintonia. Olha a hora, gente, agora 1h37, daqui a pouquinho tem o Boletim da Copa, então fique ligadinho, hein? Daqui a pouquinho também sua participação, manda aí seu zap. E tá a fim de indicar o seu convidado, a sua convidada? Pode enviar aí pra gente, vamos atendendo a todos com muito carinho.
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1: Brasil! Assim, com você na terça-feira, 23 de junho. Vamos em frente. Ana Flávia Domingos, e aí, tudo bem? Boa tarde.
2: Boa tarde, Moreira. Boa tarde também para os ouvintes do Sintonia da Tarde. Começando mais um boletim informativo da Copa do Mundo.
1: Maravilha, hein? E se a temperatura tá baixa, né? O inverno chegou oficialmente. Como é que tá a temperatura da Copa do Mundo, Ana?
2: Então, tá quente, né, Moreira? E a gente começa falando sobre os jogos que foram realizados ontem. Foram quatro, né? Na verdade, três ontem e um na madrugada, já uma da manhã. E eu começo destacando os jogos do Grupo I. Tivemos França e Iraque. A França venceu o Iraque por 3-0. Mais destaques novamente para o Mbappé. Aqui a gente vai falar de alguns destaques dessas seleções que acabaram jogando ontem. E aí tivemos o Mbappé, inclusive fez 2 gols da seleção da França. Tá aí em busca, né, desse recorde na Copa do Mundo, atrás do Messi. A gente vai falar dele também. E aí consegue mais esses 2 gols, a França, que venceu por 3-0. Nós tivemos também a Noruega vencendo a seleção de Senegal por um placar um pouco mais apertado, 3-2 ali, consegue essa vitória. E aí nós já temos as duas seleções classificadas para essa próxima fase, França e Noruega com 6 pontos, respectivamente, Senegal e Iraque com nenhum ponto, então provavelmente a chance de classificar é muito baixa, né? Senegal tem que vencer o próximo jogo, ou a seleção do Iraque também tem que vencer. E aí, lembrando que os terceiros colocados, os 8 terceiros colocados melhores classificados, eles vão para 16-avos, né, que é a próxima fase, que antecede as 8ª de finais. Então, precisa fazer um malabarismo aí para conseguir passar para essa próxima fase. Pelo Grupo J, nós tivemos também jogos, destaque para Argentina e Argélia, né? Argentina e Áustria, tivemos jogos ontem, e aí a Argentina venceu por 2-0 esse jogo, 2 gols de Messi.
1: E olha que perdeu um pênalti ainda, hein?
2: Exatamente,
1: perdeu quase que um pênalti. Ele faz 3 novamente, né? Cada jogo que fizer 3, eu vou te contar. Vai ser difícil alcançar essa artilharia, quem vier depois, né?
2: Exatamente, que é o Mbappé que tá correndo ali atrás do prejuízo. Mas como eu falei de manhã, no Manhã do Ouvinte, acredito que tenha a probabilidade e a possibilidade do Mbappé conseguir bater esse recorde do Messi, porque o Messi é a última Copa do Mundo dele. O Mbappé ainda tem pelo menos 2 Copas aí pela frente, então a chance, né, de conseguir bater esse recorde de mais gols feitos em Copa do Mundo. E aí, como você destacou, ele acabou perdendo um pênalti, inclusive, para mim, o goleiro da Áustria acabou sendo fundamental para essa perda desse pênalti, porque a gente sempre fala que o goleiro, ele precisa esperar a tomada de decisão do jogador.

0: jogador para poder cair, né, aí, independente do lado e tudo mais, e foi o que o goleiro fez, e aí quando o Messi bateu, ele tirou muito do goleiro e acabou chutando para fora, mas ele conseguiu fazer esses dois gols, chega a 18 gols em Copas do Mundo, superando o Miroslav Klose, né, que tinha 16 gols, né, até a última Copa de 2014, que ele atingiu essa marca, sendo o maior artilheiro, e agora essa artilharia tá com o Messi, tem 18 gols, um feito histórico aí para ele, para a carreira dele também, né. Nessa última Copa do Mundo que ele participa, lembrando que a Argentina ela já está classificada, né, para a próxima fase e tudo mais. E o outro jogo, nós tivemos à meia-noite, já hoje, né, a Argélia vencendo a Jordânia por 2-1. Esse resultado foi um jogo que a Argélia conseguiu vencer de virada, ótimo resultado aí. E aí está em busca dessa classificação, que vai ficar entre a Áustria e a Argélia nesse grupo.
1: Tô analisando aqui o seguinte, né? Jogadores que fazem a diferença, né? Pela França, pela Argentina, né? E também a questão da classificação já definida, né? Para a próxima fase, sem ter que preocupar. E a gente não sabe o cruzamento que vem aí pela frente ainda, mas aqui a gente já pensa, né? Começa a desenhar essa linha aí de França e Argentina, talvez aí estarem entre as quatro, pelo menos, né?
0: Isso, eu acredito nessa possibilidade, ô Moreira. Então, acho que, salvo engano, a Argentina e França, elas podem se pegar mais na reta final da Copa do Mundo, então tem toda essa expectativa em cima desse confronto também, né? Vale destacar outras seleções, temos a Espanha também, que tá aí nessa luta por esse título, a Inglaterra também, que vai jogar hoje, então são várias seleções, e aí a seleção da Argentina, apesar de ter conseguido essa vitória, acho que teve um momento ali que sofreu um pouco de pressão, e é o que eu sempre falo, todos os times eles vão sofrer pressão, independente se ele é muito bom ou não, porque isso faz parte do futebol, né? Então, tomou uma pressão ali, mas conseguiu fazer os dois gols e sair com essa vitória. E falando dos jogos de hoje, nós teremos esse fechamento dessa segunda rodada pelo grupo K e também pelo grupo L. Pelo grupo K, daqui a pouquinho, 2 horas, tem Portugal e Uzbequistão. E aí tem essa expectativa de Portugal conseguir ter um desempenho melhor do que foi o jogo passado, que acabou empatando, né, o jogo, e aí precisa vencer para poder continuar nessa luta para essa classificação, e aí enfrenta o Uzbequistão. E depois, mais à noite, às 11 da noite, nós teremos a Colômbia enfrentando a República Democrática do Congo, e aí a expectativa também da seleção da Colômbia se sobressair em relação ao Congo, e aí lembrando que a Colômbia, ela é líder desse grupo com 3 pontos, depois vem Congo com 1 ponto, assim como Portugal na terceira colocação com 1 ponto, e o Uzbequistão com nenhum ponto. Provavelmente ela está eliminada, né, dependendo do resultado do jogo de hoje, mas acredito na seleção de Portugal que consiga vencer, e aí tem a questão da estrela, né, que precisa brilhar, principalmente para o Cristiano Ronaldo. Lógico que tem outros jogadores ali que fazem a diferença, e a gente pode falar aqui do Vitinha, que acabou fazendo uma temporada muito boa com o PSG. Temos também o Bernardo Silva, que agora vai jogar no Real Madrid. Então, tem todas essas expectativas em cima desses jogadores, mas espera um pouco mais de Portugal do que foi no jogo passado. E pelo grupo L, nós teremos às 5 horas da tarde Inglaterra e Gana, e às 8 horas da noite Panamá e Croácia. A Inglaterra está com 3 pontos, assim como Gana também está com 3 pontos, mas acredito que a Inglaterra ela vai sobressair em relação a Gana e conseguir uma vitória. Consequentemente, já consegue essa classificação. E aí tem a questão da Croácia, que precisa vencer de qualquer maneira, né, para tentar buscar esse resultado na última rodada. Lembrando que Gana também tem 3 pontos, então caso perca hoje, a Croácia vença. Então fica todo mundo empatado ali, né, as duas seleções no caso. Então tem toda essa expectativa aí em cima desses jogos que vão acontecer hoje. A última rodada dessa fase de grupos, ela vai pegar fogo, teremos alguns bons confrontos aí, inclusive Portugal e Colômbia, e pode decidir o futuro dessas seleções aí na próxima fase.
1: Perfeito, a gente observa, igual você lembrou aí, que hoje encerra então a segunda rodada, né, com esses jogos. Já a partir de amanhã vem a terceira rodada, e ao invés de 4 jogos ao dia, nós vamos passar a ter aí a média de 6 jogos ao dia, né, e todos aí dentro do grupo, né, sendo do mesmo horário. Amanhã tem Brasil.
0: Isso, exatamente. Amanhã o Brasil joga. A gente vai falar um pouquinho mais amanhã, né, sobre esse jogo da seleção brasileira. Precisa vencer, e aí

0: eu falei, precisa buscar esse saldo também, porque Marrocos enfrenta o Haiti. O Haiti que já está eliminado nessa Copa do Mundo, então não tem mais nada a perder. E o Brasil precisa melhorar esse saldo, lembrando que o Brasil tem 3 gols de saldo e Marrocos tem 1 gol de saldo. Então, quanto mais gols o Brasil fizer, vai ser melhor, porque em pontuação eles vão se igualar, né? E aí acaba que iguala em pontuação, vitória, empate, derrota. E aí fica na questão do saldo de gols, que o Brasil vai se classificar ou em primeiro ou em segundo devido a essa classificação. Então tem toda essa expectativa em cima desse jogo, lembrando que a seleção brasileira na próxima fase enfrenta ou a seleção da Holanda ou a seleção do Japão, e aí vai depender desse chaveamento. Amanhã a gente já descobre se o Brasil vai passar em primeiro ou em segundo, porque já teremos esses jogos.
1: Legal. E aí, a seleção, alguma novidade? Como é que tá lá os bastidores?
0: Então, ô Moreira, a seleção brasileira é mais questão do treino mesmo. Ontem acabou ficando sem o Alisson na parte da manhã, mas hoje ele já voltou, né, pra enfrentar a seleção da Escócia, né? Amanhã foi mais um controle de carga mesmo. Lembrando que o Alisson, ele vinha de lesão, né? Não tava jogando há muito tempo, né? Então, tinha esse receio em relação a ele, mas não preocupa. E aí, o Neymar, ele acabou treinando, né, pelo terceiro dia consecutivo, durante o treino todo. Lembrando que temos a lesão do Rafinha, né, desfalque com uma lesão na coxa direita. E aí fica nessa expectativa de saber quando ele vai voltar, que provavelmente ou deve ser nas oitavas ou nas quartas de finais. Tem essa expectativa do departamento médico da seleção brasileira. E aí essa chegada do Neymar, né, porque acabou que ele não jogou ainda, eu acho que se torna ainda mais importante pelo fato da gente não ter o Rafinha. E aí lá na frente fica a expectativa de saber com quem que ele vai entrar. Aí tem 3 possibilidades. Acho que o Endrick acaba correndo por fora. E aí eu acho que essa vaga aí no time vai ficar entre o Luiz Henrique e também o Rayan, né? Vamos ver como é que ele vai colocar. E provavelmente deve ser um esquema de 4-3-3 com um dos dois, né, no ataque, ou o Rayan ou o Luiz Henrique. Amanhã a gente fala um pouquinho mais do provável time que a seleção vai entrar em campo.
1: Beleza, Ana, muito obrigado aí pela participação e os nossos patrocinadores, né?
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1: E também para você mandar aí sua mensagem através do WhatsApp da Mãe Uaçu, deixando seu nome completo, seu endereço e concorrendo ao álbum Figurinhas dos Locutores da Mãe Uaçu. Esse álbum está muito legal, muita gente já ganhou e outros aí estão na expectativa também. Quem sabe hoje é o seu dia. Valeu, grande abraço. Vamos conferindo agora 1h50.
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Dicas e cuidados práticos para o inverno. Tenha uma alimentação saudável. O inverno é uma estação que a gastronomia é tentadora, aumentando consideravelmente o consumo de pratos gordurosos e calóricos. Entretanto, manter um cardápio equilibrado, sem abrir mão das frutas, legumes e verduras, é imprescindível.

0: E aí, tá ligadinho com a gente? Ah, vamos lá, nesse clima da terça-feira, 23 de junho, tá bom demais, hein? Deixa seu recado, manda o seu abraço através do nosso WhatsApp, interaja.
1: O Rogério, de Vargem Grande Paulista, São Paulo.
0: Aí, Rogério, vai lá.
1: Um abraço aí pra todos meus parentes de São Sebastião do Sacramento, São Pedro do Havaí e Vila Nova.
0: Aí, um abraço pra você, muito obrigado, hein? Tá longe, né? Lembrou dos familiares e através da Mãe Uaçu, tá buscando aí, né, encurtar essa distância, essa saudade.
2: E aí, Moreira?
0: Opa, aí, fala aqui, comigo. E aí?
2: Toca pra nós aí, se você puder aí, Júlio Igreja.
0: Manoel, boa.
2: Interesse pra todos os ouvintes. Um abraço, meu amigo. Boa tarde, fica com Deus.
0: Valeu, abração pra você, toda a família aí. Vamos aí, girando. Julio Iglesias, Romantismo, Manuela, 1h54.

0: Sua tarde, no clima aqui, com o romantismo, com a música que você gosta de ouvir, assim, daqui a pouquinho nós vamos ter o Igreja Viva, fique ligado.
1: Boa tarde, Moreira.
0: Boa tudo tarde. Bem você? Tá tudo bem?
1: João, do bairro Canalto. Toca uma música pra mim, se for possível.
0: Sim.
1: Henrique e Juliano, sua escolha.
0: Opa.
1: Eu ofereço pra todos vocês aí da rádio, pra todas as suas famílias, eu ofereço por toda a minha família, pra todos os ouvintes. E para o meu esposo, um abraço, só para curtir.
0: Tá bom, um abração para você, obrigado aí pela participação, hein? Vamos aí destacando aquele alô, aquele abraço para você, que está aí também participando. Alô, Maria de Lourdes Silva, lá de Pouso Alegre, tá aí, Moreira, curtindo, é, se for possível, gostaria de participar do sorteio, tá certo. Já tá aqui inserida no sorteio também, tá? E a música nova com Henrique e Juliano. Depois da chuva.

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1: Muito bem, vamos em frente com você, ligadinho aqui na Manhuaçu, agora vem chegando.

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2: Olá, meu querido irmão, minha querida irmã, está no ar o nosso Igreja Viva, este momento em que nós estamos fazendo a leitura de um documento da Igreja, recordando a nossa catequese inicial, aprimorando a nossa catequese permanente, momento em que nós ouvimos a tradição da Igreja através dos bispos, através dos sínodos, e neste instante do Igreja Viva, nós estamos na leitura da exortação apostólica pós-sinodal Verbum Domini, do Santo Padre Bento XVI, sobre a palavra de Deus na vida e na missão da Igreja. Nesta exortação apostólica, nós continuamos a leitura do número 92, que vai nos dizer o seguinte. São Paulo nos ilustra com a sua vida o sentido da missão cristã e a sua originária universalidade. Pensemos no episódio do Areópago de Atenas, narrado pelos Atos dos Apóstolos. O apóstolo das nações entra em diálogo com homens de culturas diversas, na certeza que o mistério de Deus, conhecido ou desconhecido, do qual todo homem tem uma certa percepção, embora confusa, revelou-se realmente na história. O que venerais sem conhecer é o que eu vos anuncio. De fato, a novidade do anúncio cristão é a possibilidade de dizer a todos os povos: ele mostrou-se, ele em pessoa, e agora está aberto o caminho para ele. A novidade do anúncio cristão não consiste num pensamento, mas num fato. Ele revelou-se. Muito bem, meus queridos irmãos, minhas queridas irmãs, nós aqui neste número 92, compreendemos então que esta universalidade do anúncio, da nossa missão, aquilo que nós devemos cumprir é fazer com que este Deus conhecido, desconhecido, este Deus chegue ao coração até mesmo daqueles que não o conhecem, mas o veneram mesmo desconhecendo, fazendo como São Paulo disse: este Deus, o qual venerais, ao qual não conheceis, é o Deus que eu vos anuncio. Portanto, nós somos convidados a nos deixar ser conduzidos e conduzir esta nossa missão de discípulos missionários, fazendo-se assim com que a palavra de Deus chegue aos confins do universo pela nossa ação missionária, pelo nosso discipulado e o nosso seguimento. Que Deus abençoe imensamente você, abençoe o seu lar, abençoe a sua família. Um grande abraço, fiquem com Deus e até o nosso próximo Igreja Viva.

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1: E assim nós tivemos o Igreja Viva e a comunicação do Padre Rafael Henrique, de volta amanhã aqui no Sintonia, conferindo a hora certa, agora são 12h10. E daqui a pouquinho nós vamos ter o Toque Dicas, e a dica de hoje são os petiscos para você acompanhar os jogos aí da Copa do Mundo, né? Aí reúne os familiares, reúne os amigos, né? Sempre tem aquele petisco, aquela movimentação, então. Aí, hoje, de uma forma assim, bem mais natural para você ter o petisco, não deixar de consumir, mas quem vai passar essa dica já é a nutricionista Ariel Mairinques.
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1: Que maravilha, hein? Vamos em frente com você, Jota Quest. Fácil. Agora são 12h12.

0: E assim nós tivemos ela, Ana Carolina, e o segundo sal. Daqui a pouquinho tem o Toques e Dicas, agora são 12h21.
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1: Maravilha, hein? Chegando uma boa dica para você aproveitar bem esse período aí, né? Movimentação, Copa do Mundo, tudo isso. Então, para você estar aí ligadinho com a gente, aqui conferindo a boa dica hoje com Ariel Mairinques, a nutricionista que deixa você bem atualizado.
2: Boa tarde a você, ouvinte do Sintonia da Tarde. Hoje no Toques e Dicas, vamos falar um pouquinho sobre petiscos inteligentes para assistir os jogos. Então, meu querido ouvinte, eu sou Ariel Mairinques, nutricionista, e hoje quero falar sobre um assunto que está presente praticamente em toda a região para assistir os jogos, né, que são os petiscos. E quando pensamos em petiscos, normalmente já imaginamos salgadinhos, frituras, embutidos, refrigerante, doce e dentre outros. E eu não estou aqui para dizer que você nunca mais pode consumi-los, tá? Mas o meu objetivo é mostrar que é possível fazer escolhas melhores sem abrir mão do prazer de comer. E uma pergunta que eu sempre faço aos meus pacientes é: você quer apenas matar a fome ou quer nutrir o seu corpo? Porque existe uma grande diferença. Muitas vezes passamos horas beliscando alimentos que não trazem saciedade nem nutrientes. E aí o resultado? Terminamos o jogo com a sensação de peso, barriga inchada e aquela promessa clássica de começar a cuidar da alimentação na próxima segunda-feira. Mas existem algumas alternativas simples. Por exemplo, o milho cozido, tão presente nessa época do ano, é uma excelente opção. O amendoim, quando consumido com moderação, oferece gorduras boas. As frutas cortadas podem trazer frescor e fibra. E pipoca preparada de forma simples também pode ser uma ótima escolha. Outras estratégias é incluir proteínas nos lanches, como ovos cozidos, espetinhos de carne, frango desfiado, ou até mesmo patê caseiro, que ajuda a aumentar a saciedade e reduz aquela vontade de ficar beliscando constantemente. E aqui entra algo muito importante: saúde intestinal. Quando alimentamos nosso organismo com alimentos mais naturais, estamos ajudando também as bactérias benéficas que vivem ali no nosso intestino. E quando essas bactérias estão equilibradas, percebemos ali benefícios que vão muito além da digestão. Então, melhora da disposição, melhora da imunidade, melhora do humor, melhora do funcionamento intestinal. E é por isso que eu gosto de lembrar que saúde não se constrói em grandes decisões. Ela se constrói nas pequenas escolhas que fazemos todos os dias. Você não precisa transformar sua vida da noite para o dia. Mas comece substituindo um alimento, comece aumentando o consumo de água, comece incluindo mais alimentos naturais. Pequenas mudanças geram grandes transformações. Eu sou Ariel Mairinques, nutricionista, apaixonada por saúde intestinal e saúde da mulher. E na nossa próxima participação, vamos conversar um pouquinho sobre como surpreender, né, muita gente em relação ao nosso intestino, às nossas emoções, o nosso humor. Até a próxima, um grande abraço e fica com Deus.
1: Valeu, Ariel, muito obrigado aí pela participação. Boas dicas, né? Começou aí, passando aí para você a ideia de petiscos, né? Então, para você saber dosar, aí quem sabe aí pode até fazer uma substituição assim um pouco mais saudável, não é isso? Comemorar os jogos aí da Copa do Mundo, em especial a atuação da seleção brasileira, mas com muita saúde.
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1: Muito bem, assim nós tivemos Lilás de Javan, demais, hein? Olha a hora, gente, agora são 12h37, já, saúde dos idosos em destaque e a sequência sobre doença de Alzheimer, para você saber mais detalhes, fique ligado.
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4: Muito boa tarde para você, ouvinte da Manhuaçu. Para você ligadinho aqui no nosso Sintonia da Tarde, estamos recebendo a médica geriatra, a doutora Melissa de Andrade Dutra, trazendo seus conhecimentos, essa preocupação com a saúde dos idosos, sempre nas terças-feiras. Doutora Melissa, seja bem-vinda, boa tarde.
5: Boa tarde, Moreira, boa tarde a todos os ouvintes aqui da Rádio Manhuaçu.
4: E nessa sequência, sobre a doença de Alzheimer, nós já tivemos aí em duas oportunidades anteriores, e nós vamos trazer hoje o tema como proteger a memória e a saúde do cérebro quando nós falamos de doença de Alzheimer.
5: Então vamos falar um pouquinho, né? Como é que a gente tenta prevenir, como é que a gente tenta fazer com que o nosso cérebro esteja cada vez mais forte, Moreira, com mais vitalidade possível para que a gente envelheça bem. Esse é o objetivo do nosso programa. Primeira coisa é a gente conseguir tratar, controlar, né? Controlar e, se possível, tratar as doenças crônicas. Então, quais são as principais doenças que afetam o cérebro? Pressão alta, diabetes, colesterol muito alto. Então, se você já tem esses problemas de pressão alta, principalmente pressão alta e diabetes, isso acaba afetando alguns pequenos vasos do cérebro. E esses vasos afetados acabam comprometendo a saúde dos neurônios, que são as células, principalmente as responsáveis pela memória, pela linguagem, pelo comportamento. Se você tem esses problemas, principalmente pressão alta e diabetes, e você não está controlando essas doenças direitinho, a pressão está sempre alta, o diabetes está sempre alto, existe um grande risco de desenvolver doenças graves. Não só a questão do Alzheimer, por exemplo, um infarto, né, um derrame. Então, se você conseguir controlar direitinho a pressão, o diabetes, você já está meio caminho andado para ter um cérebro com mais vitalidade. O outro ponto que é muito importante é hoje um dos grandes problemas, que é o sedentarismo, né? Então, existe até uma recomendação atual, é o seguinte: faça qualquer coisa, não fique parado, né? Movimente-se. Quanto tempo? Depende da sua disponibilidade. Eu sempre gosto de falar com os pacientes o seguinte: começa no pouco. Começa pelo menos fazendo uma caminhada. Não precisa de ser, sei lá, e pagar uma academia amanhã. Não é isso. Primeiro você tem que entrar numa rotina que seja sustentável para que você consiga dar conta de fazer uma movimentação. Vamos passar para isso. Uma movimentação do seu corpo todos os dias no mesmo horário. Qual a movimentação? Do que você der conta. Se você consegue fazer uma caminhada na rua, faça a caminhada. Se você consegue fazer uma caminhada dentro de casa, faça a caminhada dentro de casa. Por exemplo, se você tem algum problema de mobilidade, não consegue, na cadeira de rodas, movimente os seus braços, movimente as mãos, movimente o pescoço, movimente-se. Qualquer movimentação do seu corpo, você já está ajudando. Senta, levanta, né? A orelha lembrou aqui. Sentar e levantar são coisas simples, mas que ajudam bastante. Esse movimento de sentar e levantar ajuda muito a fortalecer a musculatura da perna, do glúteo, né? Ajuda no equilíbrio. Então, assim, coisas que você consegue já fazer dentro de casa, isso ajuda não só a sua parte física, mas sua parte mental também. Outro ponto que vai ajudar a fazer com que esse cérebro seu fique mais forte com o passar do tempo: dormir. Um dos grandes segredos que eu vejo hoje dos pacientes que envelheceram bem são aqueles pacientes que dormiram cedo e acordaram cedo. Não é brincadeira, gente.

0: gente está cada vez mais vendo os estudos de pessoas que dormem cedo, por volta das 9 horas, ou até um pouco antes disso, esse horário, né, de 8, 9 até 11, meia-noite, esse é um tempo que o cérebro ele consegue fazer a limpeza. Ele consegue, você dormindo, consegue fazer a limpeza cerebral, tirar todas as toxinas. E aí você vê que você dormindo cedo e acordando mais cedo, você acorda mais descansado do que você dormir mais tarde e acordar mais tarde, mesmo com a duração de horas sendo a mesma. Então, não é brincadeira, dormir é de graça, é um tratamento efetivo, faz diferença, né? Então, já começa a colocar isso em prática, né? Essa rotina de dormir cedo, desligar o celular, diminuir as luzes, isso faz diferença, caso você queira, né, ter um envelhecimento saudável.
1: Essa questão de dormir cedo, né? Sempre a gente tem lembrado aqui, né, sobre a saúde do sono. Agora, sobre a pessoa que toma medicamento para dormir, tem alguma influência nessa questão da memória? Diz que com um longo tempo tomando medicamento pode influenciar. Qual que é a realidade?
0: Acaba sim, sabe, Moreira? Porque o que que acontece? Existem alguns medicamentos que ajudam a pessoa a dormir, mas ele não faz com que a pessoa chegue na fase do sono profundo. Tanto é que algumas pessoas falam assim: ah, eu durmo, mas meu sono não é aquele sono assim que eu descanso, aquele sono restaurador. Porque realmente ele não chega, alguns medicamentos não fazem com que a pessoa chegue naquele fase do sono profundo, do sono restaurador. Então fica aquele sono mais leve. E aí muitas vezes a pessoa no outro dia fica até meio dopada, né, Moreira? Fica com a cabeça meio vazia, né? Então é o seguinte: tudo aquilo que a gente puder gerar de recursos para a gente melhorar a qualidade do nosso sono sem precisar de medicamento, a gente tem que começar a fazer, né? Então, isso que eu estou falando, por exemplo, de fazer uma atividade física. Eu brinco o seguinte: pedreiro não tem insônia. Quem faz atividade forçada, braçal, não tem insônia, porque chega cansado. Quem faz muita atividade física não tem insônia, porque chega cansado. E esse é o segredo. Porque muitas vezes a pessoa tem insônia, mas acaba cochilando o dia inteiro, né? Não tem uma atividade física vigorosa que vai chegar à noite e essa pessoa vai estar cansada, né? A ponto de deitar e dormir. E o que eu estou falando nesse momento não é para a pessoa, de forma nenhuma, tirar nenhum medicamento hoje, tá, Morena? Não estou falando para jogar já os remédios de dormir fora, não. Muito pelo contrário. Tem medicamentos que a gente tem até que tomar cuidado na forma da gente suspender e diminuir, porque ele acaba tendo efeito rebote. A pessoa tem efeito de abstinência mesmo. Então, medicação é muito, tem que ser feito com muito cuidado, de forma personalizada, para não ter efeito colateral. Mas voltando no seguinte, existem pontos práticos que a gente consegue melhorar a nossa qualidade de sono, que é, eu estou falando agora, fazer atividade física. Não, do jeito que você conseguir fazer, claro, com responsabilidade também, né, Moreira? Que aqui a gente dá orientações gerais, mas assim, tudo tem que ser feito de forma mais segura para essa pessoa não cair. Eu estou falando assim, por exemplo, levantar e sentar da cadeira, se possível com alguém por perto, né? Com uma mesa por perto, porque se a pessoa levantar e tiver alguma tontura, ela consegue segurar. Conseguir dormir um pouquinho mais cedo, fazer toda a rotina para dormir, começar mais cedo possível, ainda mais agora na época do inverno. Então, por exemplo, se esse idoso toma banho todo dia no final da tarde, nessa época do inverno, não é o melhor horário. Qual que é o melhor horário? De manhã ou depois do almoço, que o sol está mais quente, né? Porque para evitar pegar friagem, né? Então, assim, tudo agora a gente tem que entender qual que é o nosso momento. Agora é o nosso momento de inverno. Então, é mais propício a pessoa dormir mais cedo, né? Tá mais frio. Então, assim, é uma oportunidade para a pessoa começar a mudar a sua rotina para ter um envelhecimento saudável, né? E um ponto importante também da gente deixar sempre esse cérebro ativo, conversar, né? O jogo da memória, né? Fazer as caça-palavras, né? Se a pessoa gosta de fazer. Mas eu acho que o mais importante é a pessoa ter contato com outras pessoas, escutar histórias, conversar, falar da história dela, isso deixa cada vez mais o cérebro mais ativo.
1: É como proteger a memória e a saúde do cérebro. E finalizando bem, né, com uma leitura, jogos, conversa, socializar, não é? O mais interessante aqui que a gente observa também, evitar a solidão, né? Se tiver essa convivência familiar, vai ajudar bastante.
0: Exatamente, Moreira. E assim, a gente vê que hoje tem recursos, né? Por exemplo, as videochamadas.

0: amados, né? Pessoa tá distante, antes era carta, né, Moreira? A gente já tem esse mesmo, não tem o afeto, né, o toque físico, né? Mas só de você conseguir ver a outra pessoa, né? Conversar com ela, isso já é uma forma dessa pessoa vendo o outro, né? Vendo o sobrinho, filho, neto. Isso já faz com que seja dela ativa, né? Ah, esse aqui é fulano de tal, nasceu em tal, né, tal momento, né? E essa conversa, esse diálogo faz com que o cérebro fique mais ativo e a pessoa envelheça melhor.
1: Perfeito. Logicamente que são abordagens assim de uma forma mais resumidas, né? Mas servem como orientações esse despertar aí quando a gente fala sobre a qualidade de vida, também sobre essa doença de Alzheimer, né? Que infelizmente são vários casos. A doutora Melissa disse, e é bom essa identificação quanto mais cedo. Doutora Melissa, muito obrigado pela participação.
0: Moreira, muito obrigada e até a próxima.
1: E assim, no Sintonia da Tarde, em destaque, a saúde dos idosos e a participação da médica geriatra, doutora Melissa de Andrade Dutra.
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E aí, vamos em frente, você ligadinho aqui pela Mãe Uaçu FM 106,9. E final em Minas Gerais terminou com invasão de campo e tentativa de agressão a árbitros. É isso mesmo, hein? É o futebol amador. A final da 10ª Supercopa dos Inconfidentes e Vale do Piranga terminou em confusão. Foi no último sábado no pequeno município de Rio Doce, aqui na zona da Mata Mineira. Torcedores invadiram o gramado e tentaram agredir a equipe de arbitragem após a derrota do time da casa. E assim, a Polícia Militar informou que a partida foi realizada no estádio municipal de Rio Doce. O Pontinovense venceu o Rio Docense por 2-1 e conquistou o pentacampeonato da competição. Após o apito final, parte da torcida local, insatisfeita com o resultado, invadiu o campo e passou a hostilizar os árbitros, tentando alcançá-los. É, confusão danada, hein? E o Cruzeiro encaminhou hoje o empréstimo do volante Wallace ao Vitória até o fim da temporada. O jogador de 31 anos deve assinar contrato com o clube baiano nos próximos dias. Wallace tem vínculo com o Cruzeiro até o fim de 2028. Ele chegou em julho de 2024, vindo da Udinese da Itália, como um dos principais reforços da primeira janela da administração do empresário Pedro Lourenço. Então, não conseguiu se firmar com Fernando Seabra, Fernando Diniz, Leonardo Jardim ou Tite. O volante está afastado do elenco desde abril, quando se envolveu em uma polêmica interna. Ele vinha treinando à parte, enquanto o clube mineiro buscava um destino para o jogador. O Wallace custou cerca de 6 milhões de euros, aproximadamente 36 milhões de reais, aos cofres do Cruzeiro. O salário era um dos pontos que dificultava o interesse de outras equipes. Vamos aqui destacando a movimentação da Copa do Mundo.

0: Mundo, nós tivemos ontem em França 3-0 no Iraque. França já classificada com 6 pontos. Noruega 3-2 no Senegal. Também Noruega já classificada. E na sequência aí nós tivemos Argentina com 2 gols de Messi, tendo direito a errar ainda um pênalti. 2-0 em cima da Áustria, Argentina já classificada. E a Argélia venceu a Jordânia por 2-1. E com a movimentação aí, em especial para hoje, nós vamos destacando para você que está aí ligadinho, né? Portugal vai goleando o Uzbequistão por 3-0. E ainda com destaque para jogos de hoje, às 17 horas tem Inglaterra e Gana. Às 20 horas tem Panamá enfrentando a Croácia. E a Colômbia joga às 23 horas com a República do Congo. Tá aí, portanto, a movimentação para você, o futebol e a Copa do Mundo.
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0: E aí, vamos em frente? É, na sua tarde, maravilha, hein? Tá ligadinho, deixa seu recado, seu abraço, seu alô. Opa!
3: Como é que tá fazendo mais minha esposa, o corpo tem novo, José Pedro, mais a Alissa, pra Creso, mais a Deise, a família dela que não pode cubar, pra ajudar nós aí, muito obrigado. O Marcinho também, mas a irmã dele, mais o pai dele, nós mais lá no Vila Nova. Falou.
0: Falou, abraço aí, Cláudio, obrigado aí pela participação, tá? Todos que vão aí nos acompanhando. Olá.
4: É com você? Então fala aqui, Maria José Sodré Santos, Sente Simonelos.
0: Fala, Maria José.
4: Posso poder pedir a música do André Andrade, Canta o Galo no Poleiro? Quero oferecer meu companheiro José Gonzaga de Carvalho para todos que estiver ouvindo. Um abraço, fica com Deus.
0: Aí, abração para você, para o companheiro aí, toda a família. Hein? A Maria da Penha Silva, lá da comunidade Pouso Alegre, ligadinha. Quero ganhar um álbum aí, Moreira. Show de bola, hein? Tá valendo sorteio daqui a pouquinho, 2 álbuns. Aí você vai mandando o seu recado, seu abraço, seu alô. Deixa eu mandar uma alusão também. Edivaldo Lourenço tá ligadinho, não perde aqui a programação, né? E o nosso amigo Wagner tá aí na oficina, trabalhando, ligadinho, curtindo mais música. É, daqui a pouquinho tem o momento especial aí da consagração, tá? Então é só ficar ligado. E agora, vamos lá, filho do Bejeca, bora viver!

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2: São 3 horas na terça-feira, 23 de junho. A todos os aniversariantes, a intenção de hoje também para todos que estão enfermos, recuperação de saúde de todos.

0: Queridos irmãos e irmãs, romeiros e romeiras de Nossa Senhora, presentes hoje aqui no santuário, 15 horas, momento da nossa consagração. Então convidamos você para rezar conosco. E estamos alegres, felizes, porque muitas rádios espalhadas por todo o nosso Brasil, neste momento, entram em sintonia conosco através da Rádio Aparecida para a consagração a Nossa Senhora. As emissoras interrompem as suas programações normais e abre-se espaço para rezar aqui do santuário. São mais de 65 cidades que neste momento estão sintonizados e rezando conosco. Eu vou citar apenas algumas cidades: Tubarão, São Lourenço, Ponta Grossa, Tefé, Coari, Jataí, Oeiras, Presidente Prudente, Porto Nacional, Casa Branca, Foz do Iguaçu, Uberaba, São Paulo, Monjolos, Goiânia, São Luís dos Montes, de Montes Belos, Ubiataba, Ipameri e assim tantas outras que neste momento estão rezando conosco. Nós formamos esta grande família, filhos e filhas queridos de Nossa Senhora, e paramos um pouquinho das nossas atividades porque queremos nos consagrar à Mãe de Jesus e à Nossa Mãe. E nós rezamos em nome do Pai, do Filho e do Espírito Santo.
1: Amém.
0: O anjo do Senhor anunciou a Maria.
1: E ela concebeu do Espírito Santo.
0: Eis aqui a serva do Senhor.
1: Faça-se em mim segundo a vossa palavra.
0: E o Verbo se fez carne.
1: E habitou entre nós.
0: Ave Maria,

0: Cheia de graça, o Senhor é convosco. Bendita sois vós entre as mulheres, e bendito é o fruto do vosso ventre, Jesus.
1: Santa Maria, Mãe de Deus, rogai por nós, pecadores, agora e na hora de nossa morte. Amém.
0: Rogai por nós, Santa Mãe de Deus,
1: para que sejamos dignos das promessas de Cristo.
0: Oremos, infundi, Senhor, nós vos rogamos a vossa graça em nossos corações, para que nós que conhecemos pela anunciação do anjo a encarnação de Jesus Cristo, vosso Filho, por sua paixão e morte na cruz, cheguemos à glória da ressurreição, pelo mesmo Cristo, Senhor nosso.
1: Amém.
0: Amém. Queridos irmãos e irmãs, uma mensagem para esta nossa tarde, para você que está aqui e para você que através do rádio está unido conosco. Estamos nós aqui no santuário, juntinhos de Nossa Senhora, mas Nossa Senhora também está aí muito pertinho de vocês, porque é a mãe que cuida de nós, ela que cuidou tão bem de Jesus. Ela cuida de você, cuida da sua família, cuida dos nossos enfermos, doentes, tanta gente sofrendo neste momento, seja nas suas casas, nos leitos, seja também no leito dos hospitais. Nossa Senhora não é indiferente, não. Esta mãe que faz presente, se faz presente na vida de cada um de nós. E como mãe, ela continua intercedendo. Meu filho, faça alguma coisa por esta pessoa. É isso que ela está pedindo agora por você. Faça, meu filho, alguma coisa por esta pessoa. Assim como ela pediu lá naquela festa de casamento, ela percebeu que ia faltar o vinho estava acabando. E ela foi lá e percebeu, e chegou perto do seu filho, ela foi ao encontro daquele que poderia resolver. E ela vai pedir para ele: meu filho, faça alguma coisa por essa família. Faça alguma coisa. E Jesus atendeu o pedido da mãe e acabou transformando a água em vinho para que a festa não acabasse, mas que a festa continuasse. E aquela família não ficasse com vergonha porque faltou vinho, estragou a festa. E a mãe salvadora estava lá, intercedendo e pedindo por nós. É isso que ela faz. Meu filho, faça aquilo que a minha filha, que o meu filho está pedindo para você. E se tem uma coisa que Nossa Senhora pede para nós, é para que a gente tenha um coração semelhante ao coração do seu filho Jesus. Por isso que a igreja colocou para nós esse mês de junho, o mês todo ele dedicado ao coração de Jesus. Já tivemos a festa do Sagrado Coração, mas todo este mês nós somos convidados a olhar para o coração bondoso de Jesus. É a nossa devoção que nós temos para com Ele. E as nossas orações. E o que nós precisamos pedir para Jesus neste mês de junho? Jesus, mude o meu coração. Se for preciso, Jesus, tire, arranque de mim esse coração duro, difícil, pesado, rancoroso, maldoso. Tira de mim, Jesus, este coração e coloque o seu coração no meu. Ah, meu irmão, minha irmã, é isso que Nossa Senhora espera de você. Que você tenha o coração do seu filho Jesus. É isso que ela está pedindo, para que Jesus transforme, assim como transformou a água em vinho, ele possa transformar o nosso coração, muitas vezes maldoso, ele possa transformar num coração bom. Num coração bom. Para que a gente possa dar continuidade à missão de Jesus. E a missão de Jesus foi passar pelo mundo fazendo bem. Essa é a missão nossa. Nós não temos outra coisa a fazer aqui no mundo a não ser fazer o bem. Então faça o bem, em primeiro lugar, para você mesmo. Você precisa querer.

bem você e fazer bem para você se cuidar. Cuide bem da sua vida, da sua saúde. Muitas vezes a gente não cuida, não. A gente lembra da saúde quando fica doente. E precisamos cuidar da nossa saúde. Então, queira bem você. Cuide de você para ser uma pessoa boa, agradável. Que todo mundo te queira bem, goste de você. Não seja uma pessoa antipática, chata, que ninguém quer saber. Que todo mundo afasta de você. Isso não é ter o coração de Jesus. Quem tem o coração de Jesus, une, agrega e faz o bem. Então tenha o coração de Jesus em você, para você querer bem você. E querendo bem você, aí fica muito fácil você também querer bem a sua família. Queira bem a sua família, meu irmão, minha irmã. É a família que você tem. Quanta coisa boa você tem, a sua família tem. Quanta coisa boa. Não fica olhando só do lado negativo, não. Olha o lado bonito, positivo. Quanta coisa boa vocês têm. Não seja negativo, não. Achando só defeito. Tem muita coisa boa. Então, olha o lado bom, positivo que você tem, que a sua família tem. E ajude a sua família a ser cada vez melhor. Não fique esperando que os outros te ajudem, não. Dê você o primeiro passo. Ajude você a ter uma família mais feliz e mais abençoada. Que Jesus possa estar presente dentro da sua casa, através de você. Eu sou a presença bondosa, amorosa do coração de Jesus aqui dentro de casa para minha família. E o coração de Jesus é tão bom que ele não fica fechado dentro de casa. Quando você abre a porta, a janela, você vê que tem gente ao seu redor. E para essas pessoas também, para os seus vizinhos, você precisa ser o coração de Jesus. Fazer o bem para os seus vizinhos, querer bem. E depois o coração é tão bondoso, tão bom, que você também vai para o seu trabalho. E lá no seu trabalho você encontra os seus companheiros e companheiras. Seja você ali dentro do seu trabalho uma presença bondosa do coração de Jesus. Ele passou fazendo bem. Faça bem aquilo que você faz. E ajude o seu grupo de trabalho a ser um grupo unido. E que o ambiente ali dentro seja um ambiente gostoso, agradável. Que um possa sentir falta do outro. Eu senti sua falta porque você não veio ontem. Para a gente não dizer, graças a Deus que você não veio. Que tristeza, né, gente? Que tristeza. A gente dê graças a Deus porque o outro não veio. Isso é não ter o coração de Jesus. Quem tem o coração de Jesus, une, agrega, faz, transforma o ambiente que muitas vezes é pesado e transforma num ambiente bom. Esse é o desafio que nós temos nesse mês de junho. E é isso que Nossa Senhora pede para nós. Você aqui no santuário e você na sua casa através do rádio, rezando, pedindo aí as bênçãos de Deus e a proteção de Nossa Senhora. Vamos agora dar a bênção da água. Você que está aqui no santuário tem água para benzer e certamente você aí na sua casa já arrumou a sua vasilha com água. Pega lá na geladeira a sua vasilha com água. Vamos dar a benção. E depois dessa água abençoada, quando a sua família chegar em casa, dê um pouquinho dessa água benta para todos. Dê um pouquinho. Essa água que é remédio para curar as nossas enfermidades. Peça, e agora nós vamos rezar para que Deus então abençoe esta água que você está apresentando. Deus eterno e todo-poderoso, quisestes que pela água, fonte de vida e princípio de purificação, as nossas almas fossem purificadas e recebessem o prêmio da vida eterna. Abençoai esta água para que nos proteja e renovai em nós a força de vida de vossa graça, a fim de que nos livre de todos os males
e possamos nos aproximar.

0: aproximar de vós com o coração puro e receber a vossa salvação, e que ela recorde a água do nosso batismo como fonte que jorra para a vida eterna. Abençoai, ó Deus Todo-Poderoso, esta água que nós apresentamos, em nome do Pai, do Filho e do Espírito Santo.
1: Amém.
0: A água já está abençoada. E agora você que está aqui no santuário, olhando para a imagem de Nossa Senhora, e você aí na sua casa, Nossa Senhora está olhando para você, consagre a sua vida a ela, consagre a sua família. Vamos fazer a nossa consagração. Ó Maria Santíssima, pelos méritos de Nosso Senhor Jesus Cristo, em vossa querida imagem de Aparecida, espalhais inúmeros benefícios sobre todo o Brasil. Eu, embora indigno de pertencer ao número de vossos filhos e filhas, mas cheio do desejo de participar dos benefícios de vossa misericórdia, prostrado a vossos pés, consagro-vos o meu entendimento, para que sempre pense no amor que mereceis. Consagro-vos a minha língua, para que sempre vos louve e propague a vossa devoção. Consagro-vos o meu coração, para que depois de Deus vos ame sobre todas as coisas. Recebei-me, ó Rainha incomparável, vós que o Cristo crucificado deu-nos por mãe, no ditoso número de vossos filhos e filhas. Acolhei-me debaixo de vossa proteção, socorrei-me em todas as minhas necessidades, espirituais e temporais, sobretudo na hora de minha morte. Abençoai-me, ó celestial cooperadora, e com vossa poderosa intercessão, fortalecei-me em minha fraqueza, a fim de que, servindo-vos fielmente nesta vida, possa louvar-vos, amar-vos e dar-vos graças no céu, por toda a eternidade, assim seja.

0: E agora a bênção para você que está aqui e você lá na sua casa rezando conosco pelo rádio. O Senhor esteja convosco.
1: Ele está no meio de nós.
0: Pela intercessão de Nossa Senhora Aparecida, Rainha, Padroeira do Brasil, Mãe de Jesus e Nossa Mãe, desça sobre você, sobre a sua família, a sua cidade, a bênção de Deus Todo-Poderoso, o Pai, o Filho, o Espírito Santo.
1: Amém.
0: Amém. E Nossa Senhora merece uma salva de palmas, né, gente? E assim agradecemos você que cedeu esse espaço do seu dia para rezar, para agradecer. Como é bom a gente rezar. Vamos agradecer a Deus e que a sua tarde continue protegida com as bênçãos de Deus e com a proteção de Nossa Senhora. E o nosso cântico final.

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A missão de proteger quem amamos é uma das mais nobres que podemos assumir ao longo da vida. Proteger não significa apenas afastar perigos ou resolver problemas. É, acima de tudo, estar presente, oferecer apoio, orientar com sabedoria e demonstrar amor em cada atitude do dia a dia. Quem ama verdadeiramente sente no coração o desejo sincero de cuidar. Cuidar dos filhos, dos pais, do cônjuge, dos amigos e de todas as pessoas que Deus colocou em nosso caminho. Essa proteção se manifesta de muitas formas. Em uma palavra de incentivo quando alguém está desanimado, em um conselho prudente diante de uma decisão difícil, em uma oração silenciosa feita com fé, ou simplesmente em um abraço que transmite segurança e acolhimento. A verdadeira

A proteção também passa pelo exemplo. Quando cultivamos valores como honestidade, respeito, fé, solidariedade e amor ao próximo, estamos deixando um legado que fortalece e orienta aqueles que caminham conosco. Além disso, proteger quem amamos significa confiar em Deus e entregar a Ele aquilo que está além de nossas forças. A oração torna-se uma poderosa forma de proteção, levando paz aos corações e renovando a esperança. Que jamais nos falte disposição para cuidar, compreender, apoiar e proteger aqueles que amamos. Que nossas atitudes sejam fonte de segurança, confiança e amor, e que cada dia nos ofereça novas oportunidades para demonstrar, por meio de gestos simples e sinceros, o quanto as pessoas que amamos são preciosas e merecem todo o nosso cuidado. Proteger quem amamos não é apenas uma responsabilidade. É uma missão de amor que dá sentido à vida e fortalece os laços que nos unem, tornando nossa caminhada mais humana, mais fraterna e mais feliz.

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2: E aí, vamos tirar a dúvida antes de compartilhar? Vamos saber a verdade da informação que nos chega aí através das redes sociais, pelo WhatsApp, nos grupos de amigos, né? Da família. Então, circulam nas redes sociais publicações com vídeos e fotos de um suposto sósia de Adolf Hitler, flagrado na arquibancada durante a partida entre Alemanha e Coração. O jogo foi no último domingo, válido aí pelo Grupo E da Copa do Mundo. Só que é fake news, tá? A postagem com mais de 50 mil curtidas no X, mostrando o vídeo ou uma foto de o mesmo torcedor visto na arquibancada durante a Alemanha e Coração. O homem aparece entre uma mulher e um menino. E assim, legendas destacam: Hitler faz o seu retorno no jogo Alemanha e Coração pela Copa do Mundo. E assim fingiu sua morte, ou esse é o maior sósia dele. Na cena é possível ver, no canto superior esquerdo, o placar de 3-1 para a seleção da Alemanha. O cronômetro já nos acréscimos marca 50 minutos e 9 segundos do primeiro tempo. Mas não é verdade que naquele momento a transmissão exibiu um sósia de Hitler. Trata-se de uma manipulação por inteligência artificial, como comprovam ferramentas de detecção. A cena verdadeira exibe um torcedor grisalho e de cabelos curtos. Além disso, ao contrário da versão fake, ninguém na torcida aparece fazendo a saudação nazista. E apesar da imagem ter sido adulterada digitalmente, o Grock, assistente de IA do X, respondeu incorretamente, sem identificar que se trata de material sintético. E assim, com destaque, a transmissão foi através aí de canais de streaming. E assim, no exato momento usado nas postagens falsas, o homem que aparece entre a mulher de azul e o menino de boné tem cabelos curtos e grisalhos e não usa bigode. Então, não tem nada a ver com a imagem manipulada. Portanto, aí, né, com muitas visualizações, o vídeo fake mostrando sósia de Adolf Hitler na arquibancada da Copa do Mundo entre Alemanha e Coração, jogo que aconteceu no último final de semana. Hora certa, agora são 2h32.
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0: E aí, vamos em frente, você ligadinho aqui na Manhuaçu FM 106,9, deixa seu recado, seu abraço, seu alô.
1: Moreira, opa. Boa tarde, Moreira.
0: Boa tarde.
1: Boa tarde a todos os ouvintes. É o Santa Márcia, Augusto Souza. Roda o sertanejo esse horário?
0: Aí sim, né? Manda sim, um abração pra você.

Tá, e gostei aqui da foto, né? Da fazenda aqui, Fazenda Boa Vista, fica em qual localidade? Conta aí pra gente, tá? É uma, como diz, fazenda aí, a casa bem preservada pelo visto, hein? E um abração também para, deixa eu ver aqui, Oi Moreira, Sandra Moraes, mandando um alusão para o Nascimento, né? Luiz Nascimento, aniversariante hoje. E também, uma boa tarde para a nossa ouvinte, a Isabel Pedrosa. Oi Isabel, alusão, tá? E a Vera Lúcia de Freitas está ligadinha lá no Bom Jardim, também deixou a música à escolha. E assim, na sua tarde aqui pela Manhuaçu, nós vamos aí destacando mais emoção no ar para você que não perde nada do que acontece por aqui, porque agora tem Bruno Marrone. A raiva é minha. São 3h35.

0: Embaixador, surpreendendo sempre, hein? Suíte 02, legal, ao vivo pra você, a hora certinha. Agora são 3 horas mais 40 minutos.
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0: E aí, que tal voltar no tempo através da música, hein? Revivendo inesquecíveis momentos.

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2: 4:01. Boa tarde. Hoje é terça-feira, 23 de junho de 2026. Começa agora a edição 1654 do Jornal das Quatro. Você confere hoje que Festeja Sacramento será realizado neste fim de semana. Manhuaçu participa de seminário sobre pessoa com deficiência. Comunidades de Manhuaçu discutem obras na BR-116. Superior Tribunal Judicial analisa acordo antes de processo na Justiça. Você confere também que Bombeiros de Minas Gerais prorrogam inscrições para o concurso e Polícia Civil investiga morte em Ibatiba. Duas pessoas são presas por furto em Santana do Manhuaçu e espera feliz. E mulher é presa por tráfico em Matipó.
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2: Agora 4:02. A Secretaria de Cultura e Turismo, em parceria com a Prefeitura de Manhuaçu e o Conselho de Desenvolvimento Comunitário do Distrito de São Sebastião do Sacramento, realiza nos dias 26 e 27 de junho o Festeja Sacramento de 2026. O evento promete reunir moradores e visitantes para duas noites de muita música e celebração. Na sexta-feira, dia 26, a abertura dos shows fica por conta do cantor Kaique Ferreira, seguido pelo som da banda Gertrudes. No sábado, a festa começa com o sertanejo de Luiz Henrique e o encerramento do festival será comandado pela Via Vox Banda Show. Agora, 4:03, o Seminário Estadual Intersetorial de Direito e Saúde da Pessoa com Deficiência será realizado em Belo Horizonte nesta semana. Entre os dias 25 e 26 de junho, equipes de diversos setores públicos e de entidades de Minas Gerais vão se reunir para debater políticas públicas voltadas à pessoa com deficiência. Equipes de Manhuaçu, como o Conselho Municipal dos Direitos da Pessoa com Deficiência e a Secretaria Municipal de Saúde, participarão das atividades. A assistente social da Secretaria de Saúde de Manhuaçu, Márcia Henrique, explica a importância da participação do evento e o público-alvo envolvido.
3: O seminário ele se destina a um público assim, bem variado. Promotoria pública, defensoria pública, equipes dos serviços da rede Cuidados da Pessoa com Deficiência, trabalhadores de saúde que atuam com a pessoa com deficiência, conselho da pessoa com deficiência, gestores locais de saúde, de educação, de assistência social. Vai ser um evento bem bacana que vai estar reunindo um público bem diversificado para estar discutindo a questão da intersetorialidade, direito e saúde da pessoa com deficiência. O importante da participação desse seminário é estar trocando experiência e estar recebendo, acolhendo conhecimento, né? E durante a programação do seminário, está prevista a formação de grupos temáticos. Acredito eu que a gente vai poder ter a oportunidade de levantar propostas, propostas essas que vão ser encaminhadas para o Conselho Estadual de Saúde, Conselho Estadual de Saúde e ao Conselho Estadual da Pessoa com Deficiência.
2: Márcia destaca ainda que a equipe de saúde do município fará parte de uma das palestras do evento.
3: Nós somos convidados pela CASPED, DR, que é a Coordenadoria de Atenção à Saúde da Pessoa com Deficiência e Doenças Raras, para estar participando desse seminário, participando de uma mesa que vai discutir o acesso aos serviços de saúde, para apresentar para as pessoas que vão estar participando do seminário a experiência de Manhuaçu da junta reguladora da rede Cuidados com a Pessoa com Deficiência, principalmente a experiência com relação à regulação do acesso aos serviços locais

0: serviços referenciados, né? Os serviços que estão em outro município, para as quais a gente encaminha os nossos usuários.
1: 4:06, o COAMA, Conselho das Associações de Moradores de Manhuaçu, em conjunto com a Concremarte, consultoria ambiental da EcoRio Minas, convoca a população para uma reunião pública sobre a BR-116. O encontro será realizado nesta terça-feira, às 19h, na Escola Municipal Joaquim Baldino de Meira, situada na rua José Adolfo Assad, número 95, no distrito de Vila Nova, em Manhuaçu. A pauta central do evento é a elaboração do levantamento do que servirá de base para a criação do Programa Educacional Ambiental da Rodovia, conforme explica a presidente do COAMA, Marinês Bragança.
2: Nessa terça-feira, dia 23, às 19h, na Escola Municipal João Baldino de Meira, em Vila Nova, teremos uma importante reunião com representantes da EcoRio Minas, que é a concessionária responsável pela duplicação da BR-116. O nosso trecho abrange as comunidades de Dom Correia, Vila de Fátima, Bom Jesus, o Realeza, Soledade, Sacramento, São Pedro do Avaí, Vila Nova e Realeza. Então, estamos convidando as pessoas, os líderes comunitários, a população dessas comunidades em geral, para participar dessa reunião, para identificarmos as dinâmicas e potencialidades socioambientais da região, avaliar os impactos ambientais decorrentes das obras, para que a comunidade fique bem servida com esse importante trabalho. Então, contamos com a presença de todos neste horário, às 19h, na Escola Municipal de Vila Nova.
1: E o Superior Tribunal de Justiça analisa a possibilidade de tornar obrigatória a tentativa de resolução administrativa de conflitos antes do ajuizamento de ações judiciais. A questão, que tramita sob o tema 1.396, discute a chamada desjudicialização e é objeto de recente audiência pública em Brasília. Grandes empresas, como bancos, operadoras de telefonia e companhias aéreas, defendem a medida. O coordenador do PROCON de Manhuaçu, Glauco Macedo, explica o que está sendo discutido pelo Superior Tribunal de Justiça.
3: A Justiça está decidindo se o consumidor ele é obrigado a tentar resolver o problema direto com a empresa, lá pelo SAC, pelo telefone ou pelo PROCON, antes de processar na justiça. Tá? É o que chamamos, como você bem disse, de desjudicialização. Tentar o acordo antes de brigar nos tribunais. A razão disso aí é que as grandes empresas, como os bancos, as telefonias, as aéreas, dizem que a justiça está entupida de processos que poderiam ser resolvidos em poucos dias. Elas trouxeram dados mostrando que canais de atendimento resolvem cerca de 80% dos problemas em até 10 dias. Enquanto isso, um processo na justiça pode demorar de 3 a 4 anos para dar uma resposta. Resolver direto seria mais rápido para os cidadãos e mais barato para a sociedade, no entendimento dessas grandes empresas.
1: O coordenador do PROCON de Manhuaçu reconhece a morosidade do judiciário e considera a busca por acordos uma medida de prudência.
3: A gente não rejeita este argumento frontalmente. É um argumento forte. De fato, a justiça está soberbada, a justiça é lenta, a justiça ela deve garantir contraditório. Então, quer dizer, tudo na justiça é mais complicado, é mais difícil. Tá? Então, tentar a solução amigável através de um acordo, seja diretamente com as empresas, através do saque de cada empresa, né? Porque o consumidor ele está ali na ponta, deu um problema no produto, ele vai no vendedor, o vendedor disse não, ou não atende, ou tenta ligar e não consegue, ele já leva isso diretamente para a justiça. Portanto, tentar este acordo amigável antes de ingressar na justiça, eu acredito sim, pela experiência que a gente tem, pelo que a gente vê ali no PROCON, que é um grande negócio.

0: Tá? É uma medida de prudência. A gente incentiva, você incentiva, fala assim, gente, um acordo é sempre melhor do que uma disputa judicial. Então, respondendo de uma forma direta, sim, é bacana que se tente. Agora, o problema não é pura e simplesmente você incentivar o consumidor a procurar uma solução amigável com a empresa, ou pelo PROCON, ou pelo site consumidor.gov. Não é isso. Isso é plausível, isso é bacana. Mas, sem querer ser repetitivo, isso não deve, no entendimento do PROCON, ser obrigatório.
1: Agora são 4 horas e 11 minutos, nós vamos para um breve intervalo e você confere já já que bombeiros de Minas Gerais prorrogam inscrições para o concurso e Polícia Civil investiga morte em Ibatiba. Duas pessoas são presas por furto em Santana do Manhuaçu e Espera Feliz, e mulher é presa por tráfico em Matipó.
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1: Quatro horas, 14 minutos, dólar cotado em R$ 5,19, euro negociado em R$ 5,90. Na região de Manhuaçu, o café arábica tipo O café arábica, bebida dura, tipo 6, safra nova, saca de 60 quilos, cotado a R$ 1.624. Café arábica Rio, saca de 60 quilos, negociado em R$ 1.048. As informações são do site AgroLink.
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1: Em Manhuaçu agora fazem 25 graus e o tempo está ensolarado. Confira outras informações sobre o clima e o tempo para os próximos dias com o professor Rui Brandos Reis.
8: Temperatura máxima em Manhuaçu, Manhumirim, Alto Jequitibá, Espera Feliz, em torno de 24 graus, 25 graus em Lajinha, 24 graus em Divino e Caputira. Tempo nublado com chuvas a partir da tarde, uma frente fria que está chegando a Minas Gerais, nas regiões sul, oeste e triângulo. Capital mineira com sol entre nuvens, temperatura máxima em torno de 25 graus. Direto da Clima Tempo, Rui Brandos Reis.
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1: Agora 4 horas, 15 minutos, as inscrições para o concurso.

0: Curso do Corpo de Bombeiros Militar de Minas Gerais foram prorrogadas. Os interessados têm até amanhã, dia 24, para realizar a inscrição. Durante o curso, são adquiridos diversos aprendizados na formação militar, que vai além da preparação técnica. Segundo o Tenente Queiroz, do Corpo de Bombeiros, o concurso prepara o futuro bombeiro para atuar em situações de emergência.
1: Foram prorrogadas as inscrições para o concurso do Corpo de Bombeiros Militar de Minas Gerais. São mais de 300 vagas para admissão às carreiras de soldado combatente e de oficiais do Corpo de Bombeiros. As provas serão no mês de julho. Então, se você tem interesse de fazer parte dessa corporação, de ser um bombeiro militar, faça a sua inscrição no site da banca IDECAM. Para a admissão no quadro, na carreira de soldado combatente bombeiro militar, inicialmente o candidato aprovado vai passar por um curso de formação de aproximadamente 9 meses, em que vai aprender ali todas as questões relativas às técnicas, né, às normas da corporação, e após isso será destinado a uma das nossas mais de 90 unidades operacionais em todo o estado de Minas Gerais. Para o curso de formação de oficiais, aí o candidato vai passar por um período de formação maior, são mais de 3 anos de formação, além depois do estágio, e aí sim será destinado às mais diversas funções do oficialato do Corpo de Bombeiros Militar. E existe toda uma gama de aprendizados diferentes, né? A atividade do Corpo de Bombeiros é muito difusa, é muito variada, então o militar, quando em formação, vai aprender, né, todas as atividades de salvamento terrestre, salvamento aquático, mergulho, salvamento em altura, além também de toda a normatização que envolve ali o caráter militar da nossa instituição. Então é um período de adaptação, um período também de muito aprendizado e requer muita disciplina, muito comprometimento de todos aqueles que estiverem na formação.
0: Para mais informações sobre as inscrições, acesse o site www.bombeiros.mg.gov.br. Agora são 4 horas e 17 minutos.
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0: A Polícia Civil do Espírito Santo investiga a morte de Carlos Eduardo, cujo corpo foi localizado no dia 15 de junho no interior do seu próprio veículo, em uma lavoura de café no município de Ibatiba. O automóvel estava estacionado próximo a um posto de combustíveis no entroncamento da BR-262 com a rodovia de acesso ao município de Iúna. O delegado regional de Ibatiba, Bruno Alves Rodrigues, informa que o caso é tratado pela 8ª Delegacia Regional como uma investigação criminal complexa.
3: Bom, Danilo, inicialmente é importante nós esclarecermos para a sociedade que a investigação criminal, ela é uma atividade científica complexa, no sentido de que envolve uma multidisciplinariedade de conhecimentos científicos relacionados às ciências humanas. E nesse contexto, a Polícia Civil tomou conhecimento do desaparecimento do Carlos Eduardo e, posteriormente, do encontro do corpo, juntamente com o veículo também de propriedade dele, foi no decorrer da mesma data. Então, a 8ª Delegacia Regional de Ibatiba tomou conhecimento dos fatos formalmente dia 15, logo pela manhã, quando familiares do Carlos Eduardo compareceu à sede da nossa unidade para nos dar essa notícia. A partir daí, a investigação criminal já se inicia. Nós, em casos de pessoas desaparecidas, as diligências investigativas, temos o protocolo de iniciar logo as diligências de levantamentos, de vida pregressa do desaparecido, de eventuais desentendimentos que possam esclarecer possíveis suspeitos, no caso de haver ali realmente indícios de que houve o crime de homicídio. Diante dessa notícia, nós iniciamos a coleta ali das primeiras declarações dos familiares e já iniciamos os levantamentos de gabinete que nós falamos em relação à vida pregressa do desaparecido, e até então não tínhamos a confirmação. Nós tínhamos a notícia de que ele teria sido visto, né, pelas últimas vezes entre a quinta e a sexta-feira, né, nos dias, respectivamente, dias 11 e 12 do corrente mês. E a partir de então, por óbvio, com o passar dos dias, sem o aparecimento da pessoa, também mudamos as estratégias investigativas e começamos a levantar, né, hipóteses. E, infelizmente, nós tivemos a confirmação do óbito do Carlos Eduardo no próprio dia 15, na segunda-feira, já no período vespertino, período da tarde.
0: Ele explica sobre os primeiros levantamentos

0: equipamentos apontados no local.
1: Com as diligências que já haviam sido iniciadas formalmente pela equipe da Polícia Civil de Ibatiba, com os primeiros relatos, imediatamente mobilizamos a equipe de investigadores para comparecer ao local onde o corpo teria sido encontrado pelos familiares, conforme dito pela imprensa, com auxílio realmente de um drone. Imediatamente deslocamos ao local e pudemos acompanhar os primeiros levantamentos ali em apoio inicialmente à Polícia Militar, que se deslocou e foi a primeira agência a chegar ao local do encontro do cadáver. Também acompanhamos os trabalhos ali da Polícia Científica do Espírito Santo. São os peritos oficiais criminais que compareceram e fizeram ali os primeiros levantamentos que nós falamos ali fizeram a perinecroscopia, que é o exame do cadáver no local onde foi encontrado, na forma com que foi encontrado. E também no veículo e nas adjacências ali da geografia da localidade. Após a liberação dos peritos de local, o cadáver do Carlos foi encaminhado para o nosso serviço médico legal em Venda Nova do Imigrante, serviço médico legal pertencente à Polícia Científica também. E por isso que é importante enfatizar que se trata de uma atividade científica multidisciplinar, em que envolve diversas áreas do conhecimento. Envolve a medicina legal, envolve a criminalística, envolve a investigação criminal com a coleta de elementos documentais, tecnológicos, fontes subjetivas e uma infinidade de diligências investigativas e que devem ser levadas a cabo com a maior técnica, legalidade e zelo possível para que nós consigamos entregar um resultado à sociedade satisfatório, eficiente, de forma rápida, mas de forma eficaz, sem deixar dúvidas quanto às circunstâncias em que ocorreu aquele óbito.
0: De acordo com o delegado, a investigação trabalha com três hipóteses principais para o óbito.
1: Portanto, diante dos achados na investigação até então realizada, nós permanecemos com três hipóteses de fatos que podem ter ocorrido e resultado na morte do Carlos Eduardo. Nós trabalhamos com a hipótese de homicídio, sem finalidade específica, mas é talvez um motivo fútil, decorrente de um crime de proximidade que nós costumamos conceituar na linguagem da segurança pública, onde as pessoas envolvidas inicialmente têm um relacionamento próximo, não necessariamente afetivo ou de amizade, que por uma circunstância ou outra do evento possa culminar numa morte dolosa, na intenção de ser tirada aquela vida, mas por um conflito, por motivo fútil, seja por conflito ali interpessoal, decorrente de alguma situação ocorrida ali, ou seja, as pessoas estavam num momento de lazer, talvez um momento íntimo, mas repentinamente houve algum desentendimento e aconteceu o conflito, e do conflito escalou para a violência, e a violência resultou na morte. A outra hipótese seria a hipótese de um homicídio doloso, com a intenção de matar, mas por uma finalidade patrimonial, que a linguagem comum denomina o latrocínio, né? Que seria ali a morte para finalidade de subtração de algum objeto, material, até mesmo alguma quantia em dinheiro. E nós trabalhamos também com a hipótese de uma morte decorrente do consumo excessivo de substâncias entorpecentes de caráter lícito ou ilícito, de acordo com os levantamentos que foram feitos dos momentos, das horas que antecederam a vítima a chegar àquele local. Nós temos elementos que também nos autorizam a levantar essa hipótese de que ele possa ter, em decorrência dos efeitos das substâncias entorpecentes que ele tenha feito uso, possa ter em algum momento cometido um auto-extermínio, possa ter de alguma forma se colocado ali numa situação de confusão mental. Nós temos um histórico do Carlos Eduardo de alguns distúrbios de ordem emocional, alguns problemas pessoais que ele estava passando recentemente e que possa potencializado talvez o consumo excessivo de substâncias entorpecentes, e com esse abuso, né, talvez possa, é possível que o óbito do Carlos Eduardo, por mais estranha que possa parecer a situação, sobretudo do encontro do cadáver dele no interior do porta-malas, mas é uma hipótese, sim, possível de ter ocorrido um óbito em decorrência de uma overdose, vamos dizer assim, para ficar um pouco mais fácil das pessoas compreenderem.
0: Agora são 4 horas 25 minutos e um homem de 25 anos foi preso por furto em uma barraca durante uma cavalgada.

0: córrego Santa Filomena, na zona rural de Santana do Manhuaçu. O sargento Bruno, da Polícia Militar, tem mais informações.
1: A ocorrência foi registrada após um furto de bebidas e dinheiro em uma barraca que funcionava durante uma cavalgada realizada no fim de semana. A vítima, um homem de 44 anos, relatou o desaparecimento de diversos produtos durante a madrugada. Após levantamentos e informações obtidos no local, os militares identificaram um dos suspeitos, que admitiu a participação no crime e indicou onde parte dos materiais subtraídos poderia ser localizada. Durante as diligências, foram recuperadas garrafas de bebidas. O autor confirmou ter praticado o furto, juntamente com outro indivíduo, que não foi localizado até o momento. Diante dos fatos, o homem foi preso e encaminhado a atendimento médico de praxe e, posteriormente, conduzido à delegacia de polícia civil para as demais providências legais.
0: E em Espera Feliz, um homem de 35 anos foi preso por furto após ser localizado com uma bicicleta furtada no centro da cidade. Durante a ocorrência, ele também ameaçou a vítima e foi conduzido à delegacia de polícia civil.
1: Após acionamento relatando o furto de uma bicicleta nas proximidades da Praça Doutor José Augusto, os militares realizaram contato com a vítima, um homem de 50 anos, e obtiveram informações sobre as características do bem e do suspeito. De posse das informações, as equipes iniciaram rastreamento e localizaram o autor ainda na posse da bicicleta furtada, possibilitando a recuperação do bem. Durante a ocorrência, o autor também ameaçou a vítima, sendo preso em flagrante e encaminhado para atendimento médico de praxe. Em seguida, foi conduzido à delegacia de polícia civil para as demais providências legais. A bicicleta recuperada foi restituída à vítima, conforme os procedimentos legais.
0: Agora são 4 horas e 27 minutos. Nós continuamos com o sargento Bruno, que destaca agora que em Matipó, uma mulher foi presa por tráfico de drogas. Com ela, foram encontrados mais de 28 papelotes de cocaína.
1: Durante a operação policial, os militares receberam denúncias sobre possível prática de tráfico de drogas em uma residência localizada na rua Minas Gerais. No local, durante as diligências, os policiais perceberam o nervosismo da autora e localizaram em seu quarto 28 papelotes de cocaína, uma balança de precisão, R$ 80 de dinheiro e um aparelho celular. Diante dos fatos, a mulher foi presa em flagrante pelo crime de tráfico ilícito de drogas. Após atendimento médico de praxe, foi encaminhada à delegacia de polícia civil para as demais providências legais.
0: Agora são 4 horas 28 minutos. Eu sou a Lorena Correia e termina mais uma edição do Jornal das 4. Trabalhos técnicos de Naira Silva e Robert Giovanni. E a seguir você fica com o programa Sertanejão com Robert Giovanni. O Jornal das 4 retorna amanhã.
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2: Alô, Manhuaçu, alô, região, alô, Minas, alô, Brasil, está no ar mais um Sertanejão pelas ondas amigas da Rádio Manhuaçu em 106.9 FM. Você ficou muito bem informado, muito bem informada, com a repórter Lorena Correia, agora há pouco na apresentação do Jornal das Quatro, com trabalhos técnicos do cinegrafista João Pedro Amorim e a colaboração de toda a equipe de jornalismo da Rádio Manhuaçu do Jornal Tribuna do Leste. Você acompanhou pelas mídias sociais, ouviu pela Rádio Manhuaçu no radinho tradicional, e também na internet, no site, no aplicativo. A partir de agora é com a gente. Eu sou Robert Giovanni e com muito prazer te faço companhia aqui no Sertanejão com o melhor da música sertaneja clássica, raiz, tradicional. E nós vamos juntos até logo mais, às 18 horas desta terça-feira, dia 23 de junho de 2026. A fase da lua é crescente, a estação é inverno, já se passaram 174 dias de 2026, restando agora 191 para 2027. Estamos na 12ª semana do tempo comum e a igreja celebra hoje santos José Cafasso, Edeltrudes e Agripina. Hoje é Dia Internacional das Aldeias SOS e Dia do Atleta Olímpico. E na liturgia desta terça-feira tem a seguinte passagem no Evangelho de São Mateus. Quão estreita é a porta e apertado o caminho que leva à vida, e poucos são os que o encontram. São Mateus, capítulo 7, versículo 14. E o Milor Fernandes disse assim um dia: se você não tem dúvidas, é porque está mal informado. Vamos juntos e você participa conosco através do WhatsApp 33988188890. Daqui a pouquinho, a partir das 5, tem participações, você participa comigo aqui no Sertanejão. Você nos ouve pelo radinho tradicional e também pela internet, no site manhuaçufm.com.br e pelo nosso aplicativo. 4h32, nós abrimos o Sertanejão com Leonardo. Te amo demais.

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1: Tem amor, tem que ter Arroz Palmares.
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7: Agora tem os carreteiros.

0: E você curtiu os Carreteiros Balança Brasil? Temos participações por aqui pelo 33988188890. É você participando comigo no Sertanejão da Manhuaçu. Vamos lá, participações.
1: Boa tarde, Paulo. Oi, boa tarde, Sertanejão. Quero ouvir uma música com Leandro e Leonardo. Tem Coral de Amor. Quero oferecer para todos os ouvintes da 106.9. Que tenham uma ótima tarde.
0: Ótima tarde, minha amiga.
2: Com meu amigo Robert Giovanni, tá bom? Manuel de Vieira.
0: Fala, Manuel.
2: Toca pra nós aí uma música aí. Tá com raiva de mim? Eu não lembro quem canta.
0: Chico Toca Rei,
2: pra nós
0: Paraná.
2: Puder, valeu? Feliz pra todos os ouvintes. Um abraço, uma boa terça-feira, segunda-feira.
0: Boa bastante terça-feira, meu amigo.
2: Tchau, meu querido.
0: Um abraço.
3: Boa tarde, Roque, meu
0: Boa
3: mano.
0: Tarde, Simão.
3: Eu pedi a São João do Manhuaçu. Queria ver com a música com o Zé Neto Cristiano, Vivendo Aqui no Mato. Oferecer para todos que estão na sintonia da FM 106.9, maior e melhor. Um abraço a todos, fique com Deus.
0: Um abraço, meu amigo. Fica com Deus também. Vamos lá. Mais uma aqui, ó. Oi!
4: Boa tarde, Robson Giovana. Aqui é Neuza de Pampanhos.
0: Oi, Neuza.
4: Manda um abraço pra Tânia. A Tânia é a sogra do meu filho. É um amorzinho de pessoa.
0: Que bacana.
4: Que Deus abençoe a vida dela. Hoje é aniversário dela. E pra minha nora Angélica, pro meu filho Matheus, pro meu amor da minha vida, o Ismã. E pra todos que estão ouvindo. Tenha uma ótima tarde.
0: Tá certo. Um abraço. Obrigado pela participação. Um abraço aí pra aniversariante, né? E um abraço, é Tânia, né? Isso aí. Deus abençoe e guarde ela e todos os aniversariantes também. Cleusa de Palmeiras está pedindo música, oferecendo para sua filha que está aniversariando hoje, Francislaine. Abraço, Francislaine, e um abraço também para Cleusa e para todo mundo de Palmeiras na sintonia.

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0: Agora tem o trio Parada Dura e Zeneto e Cristiano, Vivendo Aqui no Mato.
1: Honra demais cantar com o trio Parada Dura, né?
2: Que prazer.

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1: É isso aí, Gilingino, cavaco voou. 5 horas e 25 minutos, um abraço para Maria Aparecida Cardoso na Engenho da Serra, na sintonia do sertanejão. O meu amigo Deuzeni Norberto está no trabalho, né? Está trabalhando, curtindo o programa, pedindo o Renan e o René Ronaldo, né? Cicatriz. Daqui a pouquinho a gente roda para você, tá, meu amigo? Forte abraço para você e para sua família aí. Maria Aparecida Paixão também na sintonia. Abraço para todos do Coqueiro Rural e também. O Cláudio no Córrego Jatobá. Sorantenor também na sintonia, sempre acompanhando. E daqui a pouquinho mais participações, tá? Agora tem João Paulo e Daniel.

0: João Paulo e Daniel, Eu Me Amarrei. Sucesso de 96, né? Teve também nessa sequência Gino e Gino, Cavaco Voou e Trio Parada Dura, Zé Neto e Cristiano Vivendo Aqui no Mato. Vamos juntos até às 6 aqui no Sertanejão. Lembrando que a partir das 6 tem Hora do Ângelus na apresentação do Padre Carlos Altoé e Luiz Nascimento. E logo depois, a Santa Missa em Família. 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Procure lá no YouTube ou no Instagram, Paróquia de São Lourenço, e acompanhe com imagens, áudio e vídeo a Santa Missa em Família. Direto da Igreja Matriz de São Lourenço. 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

0: Este que é a Valéria de Lisboa, gostaria de ouvir uma música da sua escolha. Ofereço para meus filhos Gustavo, Otávio e Gabriel, para meu esposo Wagner, para você e para todos os ouvintes do programa. Uma ótima tarde para todos.
1: Ótima tarde, Valéria. Um abraço para Jandira Gomes e toda a família acompanhando o Sertanejão, pedindo Henrique e Juliano. Obrigado, Deus. Boa tarde, minha amiga. Obrigado pela sintonia. Bom restante de terça-feira.

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2: 5h57, hoje é aniversário da Jandira, né? Parabéns, Deus abençoe e guarde você sempre, Jandira.
3: Já parou.
2: Henrique e Juliano, obrigado, Deus.

0: Essa foi a última de hoje. Obrigado, Deus, Henrique e Juliano. Obrigado pelo carinho, pela companhia. Na sequência, Hora do Ângelus, na apresentação do Padre Carlos Altoé e Luiz Nascimento. E logo depois, a Santa Missa em Família. A gente se fala amanhã, se Deus quiser, a partir das 16h30. Depois do Jornal das 16h. Nós terminamos com uma frase de Santo Agostinho, que disse assim um dia: a medida de amar é amar sem medida. Beijo no coração, gente. Até amanhã.
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4: Boa noite, meu amigo, boa noite, meu irmão, alegria, paz, bênçãos de Deus na sua vida. Agradeçamos a Deus o dia, os trabalhos, agradeçamos a Deus a presença e a força, a luz e a graça derramada em nossos corações. Que Deus abençoe nossas famílias e nossos lares. Chegando ao final de mais um dia, início da noite, agradeçamos a Deus pelo seu amor infinito derramado em nossas vidas. A partir do trabalho, rezemos pelos doentes, enfermos, famílias enlutadas, idosos. Agradeçamos a Deus as nossas famílias e nossos lares.

0: ares. O anjo do Senhor anunciou a Maria, e ela concebeu do Espírito Santo. Ave Maria, cheia de graça, o Senhor é convosco, bendita sois vós entre as mulheres, bendito é o fruto de vosso ventre, Jesus. Santa Maria, Mãe de Deus, rogai por nós, pecadores, agora e na hora de nossa morte. Amém. Eis aqui a serva do Senhor, faça-se em mim segundo a vossa palavra. Ave Maria, cheia de graça, o Senhor é convosco, bendita sois vós entre as mulheres, bendito é o fruto de vosso ventre, Jesus. Santa Maria, Mãe de Deus, rogai por nós, pecadores, agora e na hora de nossa morte. Amém. E o Verbo se fez carne e habitou entre nós. Ave Maria, cheia de graça, o Senhor é convosco. Bendita sois vós entre as mulheres, bendito é o fruto de vosso ventre, Jesus. Santa Maria, Mãe de Deus, rogai por nós, pecadores, agora e na hora de nossa morte. Amém. Rogai por nós, Santa Mãe de Deus, para que sejamos dignos das promessas de Cristo. Oremos. Infundi, Senhor, a vossa graça em nossos corações, para que, conhecendo pela anunciação do anjo a encarnação de Jesus Cristo, vosso Filho, cheguemos por sua paixão e cruz à glória da ressurreição. Por nosso Senhor Jesus Cristo, vosso Filho, que é Deus, na unidade do Espírito Santo. Amém. Glória ao Pai, ao Filho e ao Espírito Santo, como era no princípio, agora e sempre. Amém. As almas dos fiéis, pela misericórdia de Deus, descansem em paz. Amém. Anjo de Deus, que por divina piedade sois minha guarda e proteção, iluminai-me, guardai-me, dirigi-me, governai-me. Amém.
1: Boa noite, queridos ouvintes da Rádio Manhuaçu, da Rádio Nova. Nós estamos de volta com mais reflexões sobre Maria Santíssima, nossa querida e amada mãe. Maria estava presente no brasão do Papa Francisco, símbolo que manteve do brasão anterior como cardeal de Buenos Aires. Além dos símbolos próprios do Ministério Petrino, como a mitra, que recorda a honra e a nobreza do sumo pontífice, e as chaves em referência a Pedro e a Mateus 16, 18 e 19, na parte central se encontra o mesmo escudo que tinha como cardeal. Na parte superior, o emblema da Companhia de Jesus, ordem a que pertenceu. Sobre um sol irradiante e flamejante está escrito em vermelho o monograma IHS, ou seja, Jesus Salvador dos Homens, que representa o próprio Jesus Cristo. Sobre a letra H do brasão está uma cruz, embaixo três pregos, aludindo à crucificação de Jesus. Na parte inferior do escudo encontramos uma estrela que, de acordo com antiga tradição heráldica, simboliza quem? Simboliza a Virgem Maria, mãe de Cristo e da Igreja. Ao lado, a flor de nardo, que segundo a tradição iconográfica hispânica, indica São José, patrono da Igreja. O lema do Papa: olhou-o com misericórdia e escolheu. Esse lema foi extraído da homilia de São Beda Venerável, que comentava o episódio de uma homilia de... aliás, que comentava o episódio bíblico da vocação de São Mateus. Em 2020, em plena pandemia, o Papa exortou os cristãos de todo o mundo a intensificarem suas orações a Maria ao longo do mês de maio, rezando especialmente o terço. Na carta em que oficializou esse convite, Papa Francisco dizia: pensei em propor a todos vocês que voltem a descobrir a beleza de rezar o terço em casa no mês de maio. Podem fazê-lo juntos ou individualmente, decidam de acordo com as situações, valorizando ambas as possibilidades. Seja como for, há um segredo para bem o fazer: a simplicidade. E com esse convite feito naquela época, a gente aproveita essa fala do Papa Francisco e convida você a rezar o terço mariano. Com a sua família, de repente só você. O importante é que com esta simplicidade, como foi dita aqui pelo Papa Francisco. Encerramos por hoje e amanhã estaremos de volta nesse mesmo horário. Fiquem todos com Deus e até lá!

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1: Louvado seja nosso Senhor Jesus Cristo.
2: Para sempre seja louvado.
1: Queridos irmãos e irmãs, transmitimos ao vivo, diretamente da matriz de São Lourenço de Manhuaçu, a Santa Missa em Família, pela Rádio Manhuaçu FM 106,9, pelos aplicativos de nossa rádio, em vídeo pelo canal do YouTube da Paróquia de São Lourenço. Celebramos em comunhão com a Igreja a terça-feira da 12ª semana do Tempo Comum. A Palavra de Deus é a verdadeira pérola que procura encontrar um lugar especial ao nosso coração. Aqueles que a acolhem se dispõem a viver a gratuidade do amor e a trilhar o caminho que conduz à vida plena. Confiantes no Senhor, cuja fidelidade é eterna, celebremos com alegria. Rezemos por todos os enfermos e doentes, por todos os idosos, em especial por todos que residem no Lar São Vicente de Paulo, em Manhuaçu, por todas as famílias, pelo movimento do Terço dos Homens, por todas as agendas pastorais e lideranças de nossas comunidades. Rezemos pelo aniversário de José Tomás Lopes, 94 anos, Benício Costa Xavier, William Firmino, Maria Carolina Otti Bastos, Eva Aparecida Costa Assis, Luiz Carlos Lemos Prata, Alessandro Marques Pereira e Luiz Nascimento. Rezemos pelos casais aniversariantes, Gustavo de Oliveira e Joseane dos Santos Oliveira, 24 anos. Rezemos pela recuperação da saúde de Hilda do Carmo Raposo Quintino, José Mendes, Renato Luiz Neiva, José Brito, Luciana Muniz, Jorge Camilo, José Mendes, Arthur Gomes de Oliveira e Matheus Vieira Veríssimo. Rezemos pela família enlutada que perdeu um ente querido, Lair Pio dos Santos, falecido hoje, sétimo dia de Jefferson Antônio Ferreira Paz, sétimo dia de Edson de Barros, 30º dia de Maria Vicente Mendes e um ano de falecimento de Elivelto Júnior da Costa, em ação de graça pelo ECC e seus novos coordenadores, e ainda pelas intenções pessoais que trazemos em nosso coração e por aquelas intenções que cada família apresenta neste momento e as intenções depositadas na caixa em frente ao altar. Elevemos o nosso coração a Deus e participemos intensamente desta celebração eucarística. Esta celebração será presidida pelo Padre Carlos. Na alegria do ressuscitado, com entusiasmo e muito fervor, cantemos. Música.

0: dia, a vida, os trabalhos. Rezemos pelas nossas famílias, nossos lares. Rezemos pelos doentes, enfermos, famílias enlutadas, idosos, crianças e jovens. Vamos rezar hoje, terça-feira, a missa pela família. Em nome do Pai, do Filho e do Espírito Santo.
1: Amém.
0: Irmãos e irmãs, o Deus da esperança, que nos cumula de toda alegria e paz a nossa fé, pela ação do Espírito Santo, esteja convosco.
1: Bendito seja Deus que nos reuniu no amor de Cristo.
0: Honra teu pai e tua mãe, é o primeiro mandamento, que vem acompanhado de uma promessa, a fim de que tenhais felicidade e longa vida sobre a terra. Pensemos na nossa vida, vida de família, de comunidade, de igreja. Vamos pedir a Jesus a graça do perdão pelas nossas faltas, pelos nossos pecados. Cantemos.

0: Deus Pai de infinita misericórdia, tenha compaixão de todos nós. Perdoe os nossos pecados e nos conduza à vida eterna.
1: Amém.
0: Oremos, irmãos e irmãs. Ó Deus, em cujo desígnio a família tem o seu firme fundamento, acolhei benigno as nossas súplicas e concedei que, imitando fielmente as virtudes domésticas e o espírito de caridade da Sagrada Família do vosso unigênito, desfrutemos os prêmios eternos na alegria da vossa casa. Por nosso Senhor Jesus Cristo, vosso Filho, que é Deus e convosco vive e reina na unidade do Espírito Santo, por todos os séculos dos séculos.
1: Amém. Amém.

Leitura do segundo livro dos reis. Naqueles dias, Senaqueribe, rei da Síria, enviou de novo mensageiros a Ezequias para dizer-lhe: não te seduza o teu Deus em quem confias, pensando: Jerusalém não será entregue nas mãos do rei dos assírios, porque tu mesmo tens ouvido o que os reis da Síria fizeram a todas as nações e como as devastaram. Só tu te vais salvar? Ezequias tomou a carta da mão dos mensageiros e leu-a. Depois subiu ao templo do Senhor, estendeu a carta diante do Senhor e na presença do Senhor fez a seguinte oração: Senhor, Deus de Israel, que está sentado sobre os querubins, tu és o único Deus de todos os reinos da terra. Tu fizestes o céu e a terra. Inclina o teu ouvido, Senhor, e ouve. Abre, Senhor, os teus olhos e vê. Ouve todas as palavras de Senaqueribe, que mandou emissários para insultar o Deus vivo. É verdade.

0: verdade, Senhor, que os reis da Síria devastaram as nações e seus territórios, lançaram seus deuses ao fogo, porque não eram deuses, mas obras das mãos dos homens, de madeira e pedra. Por isso, os puderam destruir. Mas agora, Senhor nosso Deus, livra-nos de suas mãos, para que todos os reinos da terra saibam que só Tu, Senhor, és Deus. Então Isaías, filho de Amós, mandou dizer a Ezequias: assim fala o Senhor, Deus de Israel: ouvi a prece que me dirigiste a respeito de Senaqueribe, rei da Síria. Eis o que o Senhor disse dele: a virgem, filha de Sião, despreza-te e zomba de ti. A filha de Jerusalém meneia a cabeça nas tuas costas. Pois um resto sairá de Jerusalém e sobreviventes do monte Sião. Eis o que fará o zelo do Senhor Todo-Poderoso. Por isso, assim diz o Senhor acerca do rei da Síria: ele não entrará nesta cidade, nem lançará nenhuma flecha contra ela, nem a assaltará com escudo, nem a cercará com trincheira alguma. Pelo caminho por onde veio, há de voltar, e não entrará nesta cidade, diz o Senhor. Protegerei esta cidade e a salvarei, em atenção a mim mesmo e ao meu servo Davi. Naquela mesma noite, saiu o anjo do Senhor e exterminou no acampamento assírio 185 mil homens. Senaqueribe, rei da Síria, levantou o acampamento e partiu. Voltou para Ninive e aí permaneceu. Palavra do Senhor.
1: Graças a Deus.

0: Irmãos e irmãs, o Senhor esteja convosco.
1: Ele está no meio de nós.
0: Proclamação do Evangelho de Jesus Cristo, narrado por São Mateus.
1: Glória a vós, Senhor.
0: Naquele tempo disse Jesus aos seus discípulos: não deis aos cães as coisas santas, nem atireis vossas pérolas aos porcos, para que eles não as pisem com os pés e, voltando-se contra vós, vos despedacem. Tudo quanto quereis que os outros vos façam, fazei também a eles. Nisto consiste a lei e os profetas. Entrai pela porta estreita, porque larga é a porta e espaçoso é o caminho que leva à perdição, e muitos são os que entram por ele. Como é estreita a porta e apertado o caminho que leva à vida, e são poucos os que o encontram. Palavra da salvação.

Irmãos e irmãs, nos reunimos mais uma vez, hoje terça-feira, 12ª semana do nosso tempo comum. Celebramos, em primeiro lugar, a vida. Celebramos em comunhão com as famílias enlutadas, aniversariantes, agradecendo a Deus aqueles que recuperaram sua saúde, a sua vida, mas rezamos pedindo ao Senhor saúde e bênçãos abundantes sobre todos os doentes, enfermos, famílias enlutadas e idosos. Quando nós nos encontramos, quando nós celebramos a Eucaristia, Eucaristia em primeiro lugar é momento de ação de graças. E quando nós nos voltamos para a catequese de Jesus, esses dias nós temos acompanhado São Mateus já há alguns dias, e é o ano A dedicado a Mateus. Por isso que chega um tempo da nossa caminhada litúrgica que nós temos Mateus durante a semana e temos o Evangelho de Mateus aos domingos. Com algumas exceções, nós temos um outro texto. Algumas exceções. Amanhã, por exemplo, a liturgia, ela é própria, que amanhã nós iremos celebrar São João Batista. Então é o momento de nós agradecermos a Deus, a vida, a fé, o compromisso, mas reavivando no coração e na vida esta busca constante de conseguirmos entender aquilo que é a palavra de Jesus para nós. Quando nós olhamos o Evangelho de hoje, a palavra de Jesus, ela é firme e decisiva. E aí nós vemos quando Jesus diz: só é possível viver na radicalidade do reino e se comprometer no caminho da santidade. Quando nós ouvimos este convite, o caminho da santidade, às vezes nós como que até nos assustamos, quando na verdade o convite à santidade, tanto na palavra de Jesus, quanto na palavra de Paulo, nas cartas, de uma forma insistente, ele apresenta este caminho. O caminho da santidade é um caminho para todos e não para alguns. Por isso que no Evangelho de hoje temos três pontos que são importantes. O primeiro deles, a palavra de Jesus nos diz assim: não deis aos cães as coisas santas, nem atireis vossas pérolas aos porcos. Parece-nos até, soa no nosso ouvido, de uma forma até estranha, mas os primeiros cristãos entendiam como coisas santas que era fundamentada na Eucaristia, também Jesus, a fé,

e tudo que entendemos à luz da palavra de Deus. Quando nós pensamos, por exemplo, mandamentos, sacramentos, a Eucaristia, a palavra, tem tantos elementos que nós podíamos mencionar. São coisas, à luz da palavra, são coisas santas. E ele, Jesus diz, ó, não atireis coisas santas para os porcos e nem aos cães. E continua, cada um entende algo só para si. Cada um acolhe a pérola no coração. Cada um. E à medida que nós vamos acolhendo, nós somos convidados, não partilhe, não dividir para os amigos que não sabem distinguir entre aquilo que é santo e aquilo que é mundano. Aquilo que nos conduz para uma vida plena, com aquilo que nos leva para o caminho do mundo. E o caminho do mundo, nunca nos esqueçamos, é o caminho da perdição e assim por diante. Para algumas pessoas, tudo é a mesma coisa, tudo é igual. Mas para quem consegue fazer e consegue alimentar um discernimento na vida, no coração, consegue distinguir o que é santo e o que é pecador. Ser honesto e ser bandido, ser corrupto, vir à igreja ou desviar do caminho da igreja. Os meus pensamentos atrapalham. Venho à igreja, mas detesto os irmãos. Quantas e quantas vezes, contemplando pelo Brasil afora, em determinados momentos durante o ciclo litúrgico de cada ano, em algumas festividades, olha, autoridades das mais diversas dirigem-se aos grandes santuários do Brasil, talvez para fazer uma propaganda, talvez para mostrar um outro lado, o lado da piedade, da fé, mas quando no dia a dia não tem nada de cristão. É uma propaganda, podemos dizer, sem ter a pretensão de julgar ninguém. É uma propaganda falsa, apenas para mostrar para os outros. E aquilo que nós fazemos com a pretensão de mostrar aos outros aquilo que nós não somos, não produz fruto algum na própria vida e no próprio caminho. Não pergunte a quem não quer responder, e não fale a quem não quer ouvir. Por um lado, há uma liberdade, e o discernimento é o melhor caminho para todos nós. Dentro do Evangelho, os porcos não sabem distinguir o que é pérola e o que é lavagem. Há necessidade de quê? Da consciência, do discernimento, para que nós também, humanos, possamos discernir. Consciência e discernimento são elementos fundamentais. Cuidado com quem você partilha a sua pérola. Cuidado. Não partilhe a sua pérola interior com qualquer um. Ele deve rir de você, ironizá-lo e desconsiderá-lo. O segundo elemento do Evangelho de hoje é uma exigência que podemos dizer é uma sequência daquilo que nós temos ouvido no dia a dia. Quando Jesus diz assim, tudo quanto quereis que os outros vos façam, fazei também a eles. Não devo fazer apenas para agradar, mas dentro de uma dinâmica de Jesus, fundamentada, a lei mais antiga do judaísmo estava centrada

no aspecto negativo. Quantas e quantas vezes, dias atrás, nós ouvíamos, ouvistes o que foi dito, olho por olho, dente por dente. Era vingança, era raiva, era o rancor, era o humano que prevalecia. E a grande preocupação de Jesus, em cada uma das expressões buscadas lá no Primeiro Testamento, Jesus apresentava um diferencial, um plus, diante daquilo que ele deixa como catequese para todos nós. Jesus diz: tudo que você quer, que você gosta, que façam para você, faça também para o outro. Não é apenas uma lei da retribuição presente no Primeiro Testamento, mas é pura gratuidade. É o ser cristão. Quantas e quantas vezes nós vemos, quando Jesus age de uma forma plena diante das autoridades judaicas, às vezes Jesus é duro, ele cobra, mas Jesus respeita. E assim por diante. Em Jesus somos chamados a sair da passividade, ficarmos esperando para que o outro faça, para que o outro possa agir e para que o outro possa nos oferecer coisas boas. Somos chamados a agir para o bem, não apenas esperar, e nunca nos esquecermos que nós somos sujeitos e nós somos convidados a agir. E o terceiro elemento do Evangelho de hoje, que é muito interessante, quando Jesus nos desafia a entrar pela porta estreita, porque larga é a porta e espaçoso é o caminho que leva à perdição. É o mundo que nós vivemos, as facilidades, um mundo que não tem exigência alguma, um mundo que leva tantas e tantas pessoas há um caminho prazeroso, mas passageiro. Há um caminho da satisfação, mas um caminho muito curto. E assim por diante. O Evangelho é a porta estreita. Nunca nos esqueçamos. Para entrar é preciso apertar a barriga ou deixar de fora. Ou perdê-la. Significa, nós não podemos entrar com tudo aquilo que nós desejamos. Temos que fazer opções. E quando nós fazemos opções, nós somos convidados a renunciar a algumas coisas em prol de outras. Por isso que quantas e quantas vezes Jesus nos recorda: ajuntai tesouros para vós no céu, onde a traça não corrói nem o ladrão rouba. O que significa isso? A exigência é nos voltarmos para aquilo que é eterno e não para o passageiro. O caminho da perdição é largo, é fácil. O mundo oferece propostas tentadoras. Domingo nós lembrávamos algumas coisas nesse sentido, a partir do evangelho que nós ouvimos. A palavra de Jesus: não tenhais medo. Quantas e quantas vezes o medo de perder amigos, de perder companhia, de perder grupos, leva as pessoas a fazer opções que depois tomam consciência que foram opções erradas naquele momento da vida. À nossa frente temos sempre os dois caminhos e a liberdade, o livre arbítrio que está lá no primeiro livro da Bíblia, livro do Gênesis. Ele perpassa toda a história da salvação. O primeiro caminho é o caminho estreito, é o caminho justo, é o caminho exigente, é o caminho santo, é o caminho bem acabado, é o caminho bem definido. Quem se deixa guiar e conduzir pelo Evangelho consegue atingi-lo. O outro caminho, a outra forma, é o disperso.

0: é o largado, é o, a vontade, a autossuficiência. É o caminho que não leva às coisas eternas. É o caminho desdeixado, que não produz os frutos que Jesus oferece àqueles que fizerem boas opções. Irmãos e irmãs, como cristãos, somos chamados a nos esforçarmos por este caminho da porta estreita. Caso contrário, iremos viver livres, leves e soltos, mas sem compromisso algum com a proposta do reino e com a proposta da vida eterna. Como família, como igreja, como comunidade de fé, peçamos ao Senhor a graça de podermos fazer boas escolhas e de podermos responder da melhor maneira possível o apelo que Ele continua de uma forma insistente nos apresentando. Louvado seja nosso Senhor Jesus Cristo.
1: Para sempre seja louvado.
0: Irmãos e irmãs, elevemos ao Senhor nosso Deus pedidos, preces, o nosso agradecimento ao Senhor.
2: Senhor, nosso refúgio, ouvi-nos.
0: Senhor, nosso refúgio, ouvi-nos.
2: Pelos cristãos, para que sigam com fidelidade o caminho estreito do Evangelho e se desvie dos atalhos da mentira e da injustiça, rezemos.
1: Senhor, nosso refúgio, ouvi-nos.
2: Pelos que governam as nações, para que busquem a paz, a verdade e a proteção divina contra toda a opressão e injustiça, rezemos.
0: Senhor, nosso refúgio, ouvi-nos.
2: Pelos que se sentem oprimidos pelo medo, pela violência ou pela doença, para que experimentem a força do Deus que salva e protege, rezemos.
0: Senhor, nosso refúgio, ouvi-nos. Senhor, nosso Deus, Deus de bondade, Deus do amor, Deus da solidariedade, Deus da partilha, ouvi-nos. Fortalecei em nossas famílias e nossos lares a vossa graça, em todos nós a certeza plena da vida eterna e as exigências do caminho para chegarmos lá. Por Cristo nosso Senhor. Amém. Cantemos.

0: Orai, irmãos e irmãs, para que esta nossa família, reunida em nome de Cristo, possa oferecer um sacrifício que seja aceito por Deus Pai Todo-Poderoso.
1: Receba, ó Senhor, por tuas mãos este sacrifício, para a glória de seu nome, para o nosso bem e de toda a Santa Igreja.
0: Senhor, nós vos oferecemos este sacrifício de reconciliação e vos suplicamos que firmeis nossas famílias na vossa graça, conservando-as na vossa paz. Por Cristo nosso Senhor. Amém. Irmãos e irmãs, o Senhor esteja convosco.
1: Ele está no meio de nós.
0: Corações ao alto.

0: nosso coração está em Deus.
1: Demos graças ao Senhor nosso Deus.
0: É nosso dever e nossa salvação.
1: Na verdade, é digno e justo. É nosso dever e salvação dar-vos graças sempre e em todo lugar. Senhor, Pai Santo, Deus eterno e todo-poderoso, por Cristo Senhor nosso, compadecendo-se da fraqueza humana, Ele se dignou nascer da Virgem Maria. Morrendo na cruz, livrou-nos da morte eterna. Ressurgindo dos mortos, deu-nos a vida para sempre. Por isso, com os anjos e arcanjos, os tronos e as dominações, e todos os coros celestes, entoamos o hino da vossa glória, cantando a uma só voz.

0: Na verdade, ó Pai, vós sois santo, fonte de toda santidade. Santificai, pois, estes dons, derramando sobre eles o vosso Espírito, a fim de que se torne para nós o corpo e o sangue de nosso Senhor Jesus Cristo.
1: Enviai o vosso Espírito Santo.
0: Estando para ser entregue, abraçando livremente a paixão, Jesus tomou o pão, pronunciou a bênção de ação de graças, partiu e o deu a seus discípulos, dizendo: tomai todos e comei, isto é o meu corpo, que será entregue por vós.

Do mesmo modo, no fim da ceia, ele tomou o cálice em suas mãos e, dando graças novamente, o entregou aos seus discípulos, dizendo: tomai todos e bebei. Este é o cálice do meu sangue, o sangue da nova e eterna aliança, que será derramado por vós e por todos para a remissão dos pecados. Fazei isto em memória de mim.

0: Mistério da fé para a salvação do mundo.
1: Salvador do mundo, salvai-nos. Vós que nos libertastes pela cruz e ressurreição.
0: Celebrando, pois, o memorial da morte e ressurreição do vosso Filho, nós vos oferecemos, ó Pai, o pão da vida, o cálice da salvação, e vos agradecemos porque nos tornastes dignos de estar aqui na vossa presença e vos servir.
1: Aceitai, ó Senhor, a nossa oferta.
0: Suplicantes vos pedimos que, participando do corpo e sangue de Cristo, sejamos reunidos pelo Espírito Santo num só corpo. Lembrai-vos, ó Pai, da vossa igreja, que se faz presente pelo mundo inteiro, que ela cresça na caridade e em comunhão com o Papa Leão, com o nosso Bispo Juarez, os bispos do mundo inteiro, os presbíteros, os diáconos e todos os ministros do vosso povo.
1: Lembrai-vos, ó Pai, da vossa igreja.
0: Lembrai-vos também na vossa misericórdia,

0: misericórdia dos nossos irmãos e irmãs que adormeceram na esperança da ressurreição e de todos os que partiram desta vida, nossos parentes, amigos, familiares. Estamos rezando pelas almas de Lair Pio dos Santos, falecido hoje, sétimo dia de Jefferson Antônio Ferreira Paz, sétimo dia de Edson de Barros, trigésimo dia de Maria Vicente Mendes e um ano de falecimento de Elivelton Júnior da Costa. Todos que partiram para a casa do Pai, acolhei-os junto a vós, na luz da vossa face.
1: Concedei-lhes, ó Senhor, a luz eterna.
0: Enfim, nós vos pedimos, tende piedade de todos nós, nossa comunidade, nossas famílias, nossos lares. Estamos rezando pelos doentes, enfermos, famílias enlutadas, idosos, pelo movimento do Terço dos Homens. Estamos rezando pelos aniversariantes, José Tomás Lopes, 94 anos de vida. Estamos rezando pelo aniversário de Benício Costa Xavier, William Firmino, nosso violeiro, aniversariando hoje. Maria Carolina Otti Bastos, Eva Aparecida Costa Assis, também Dr. Luiz Carlos Lemos Prata, Alessandro Marques Pereira e Luiz Nascimento, da nossa Fundação Expansão Cultural. Estamos rezando pelos casais aniversariantes, 24 anos de vida matrimonial, de Gustavo de Oliveira e Joseane dos Santos Oliveira. Também estamos rezando em ação de graças pelo SCC e os seus novos coordenadores que estão se colocando à disposição e a serviço do trabalho. Todos os que contam com as nossas preces, todos os que conseguimos visitar no dia de hoje, seja no Hospital César Leite, seja em casa, e dai-nos participar da vida eterna com a Virgem Maria, Mãe de Deus, São José, seu esposo, os apóstolos, São Lourenço, nosso padroeiro, São João Batista, padroeiro da nossa diocese, e todos os santos que neste mundo viveram na vossa amizade, a fim de vos louvarmos e glorificarmos, por Jesus Cristo, vosso Filho, por Cristo, com Cristo e em Cristo, a vós, Deus Pai Todo-Poderoso, na unidade do Espírito Santo, toda honra e toda glória, por todos os séculos dos séculos. Amém.

0: Irmãos e irmãs guiados pelo Espírito de Jesus, iluminados pela sabedoria do Evangelho, ousamos dizer: Pai nosso, que estais nos céus, santificado seja o vosso nome, venha a nós o vosso reino, seja feita a vossa vontade, assim na terra como no céu. O pão nosso de cada dia nos dai hoje, perdoai as nossas ofensas, assim como nós perdoamos a quem nos tem ofendido. E não nos deixeis cair em tentação, mas livrai-nos do mal. Livrai-nos de todos os males, ó Pai, dai-nos hoje a vossa paz. Ajudados pela vossa misericórdia, sejamos sempre livres do pecado e protegidos de todos os perigos, enquanto aguardamos a feliz esperança e a vinda do nosso Salvador Jesus Cristo.
1: Vós é o reino, o poder e a glória para sempre.
0: Senhor Jesus Cristo, dissestes aos vossos apóstolos: eu vos deixo a paz, eu vos dou a minha paz. Não olheis os nossos pecados, mas a fé que anima a vossa igreja. Dai-lhe, segundo o vosso desejo, a paz e a unidade. Vós que sois Deus com o Pai e o Espírito Santo. Amém.

0: Pode a mulher esquecer-se do filho pequeno? Se ela se esquecer, eu, porém, não me esquecerei de ti, diz o Senhor. Eis o Cordeiro de Deus que tira o pecado do mundo.
1: Senhor, eu não sou digno de que entreis em minha morada.

Oremos, irmãos e irmãs, concedei-nos, ó Pai de clemência, que refeitos com o vosso sacramento, imitemos continuamente a sagrada família do vosso unigênito, e após as dificuldades desta vida, possamos conviver eternamente com ela no céu. Por Cristo nosso Senhor. Amém. Irmãos e irmãs, votos de uma boa noite, um bom descanso. Que o Senhor ilumine a vida, a fé, o compromisso. O nosso agradecimento, toda a equipe de liturgia na responsabilidade do Terço dos Homens, muito obrigado. As ministras atuantes hoje, nosso agradecimento. A Priscila e o William, nosso muito obrigado. A nossa equipe técnica, nosso agradecimento. João Pedro aqui conosco e os que estão trabalhando na Fundação Expansão Cultural, Rádio Manhuaçu FM 106.9. Você podia deixar o violão com a Priscila? Chega aqui na frente, que nós vamos cantar parabéns para você também. Isso. Os sentimentos, orações e preces às famílias enlutadas. Que Deus fortaleça. Rezamos pela alma de Lair Pio dos Santos, falecido hoje. Sétimo dia de Jefferson Antônio Ferreira Paz, o Tatu, isso, Lady Anne, as meninas, o pequeno João, os nossos sentimentos mais uma vez. E o sétimo dia de Edson de Barros, trigésimo dia de falecimento de Maria Vicente Mendes, a Maria da Casa Paroquial, trabalhou tantos anos na Casa Paroquial, na época do Padre Ivo, e depois acho que continuou mais um pouquinho, mais alguns anos. Hoje, entre os doentes que eu visitei e ungi no hospital, o seu Geraldo, o irmão da Maria, que está hospitalizado. Lá de Simonésia, que está hospitalizado aqui. Já rezamos juntos hoje. E um ano de falecimento de Elivelton Júnior da Costa. Que Deus fortaleça as famílias enlutadas, que Deus os tenha no seu reino, mas que o Senhor fortaleça em todos nós a certeza plena da ressurreição. Parabéns aos aniversariantes, os que estão presentes, se desejarem chegar aqui na frente, junto com o William, pode chegar aqui na frente. 94 anos de José Tomás Lopes, Benício Costa Xavier, William Firmino, Maria Carolina Otti Bastos, Eva Aparecida Costa Assis, Luiz Carlos Lemos Prata, Alessandro Marques Pereira, Luiz Nascimento, da nossa rádio Manhuaçu 106.9 FM. O nosso agradecimento aos casais que assumem, rezamos em ação de graças, os casais que assumem novas coordenações no SCC. Que Deus abençoe, que Deus ilumine e que Deus dê força, luz e bênçãos na vida de cada casal. Vamos cantar os parabéns? Cantemos! Música.

0: Viva os aniversariantes!
1: Viva!
0: Viva a nossa comunidade!
1: Viva!
0: Viva os casais aniversariantes!
1: Viva!
0: Gustavo e Josi, 24 anos de matrimônio. Parabéns. Que Deus abençoe imensamente. Ave Maria, cheia de graça, o Senhor é convosco. Bendita sois vós entre as mulheres. E bendito é o fruto do vosso ventre, Jesus. Santa Maria, Mãe de Deus, rogai por nós, pecadores, agora e na hora de nossa morte. Amém. Parabéns, parabéns, parabéns, parabéns, parabéns. Que Deus abençoe vocês, muito e sempre.

0: mais uma vez, votos de uma boa noite e que o Senhor continue iluminando a vida e a fé, o compromisso. Depois da bênção final, nós vamos ter o aviso. Amanhã a nossa missa às 18h10. Os que desejarem participar, venham. E os que acompanham, já rezam conosco todas as noites, todos os dias, acompanhem-nos, reze conosco. Irmãos e irmãs, o Senhor esteja convosco.
1: Ele está no meio de nós.
0: Pela intercessão de São Lourenço, de Nossa Senhora da Saúde, de São João Batista, padroeiro da nossa diocese, desça sobre todos nós, nossas famílias, nossos lares, doentes, enfermos, famílias enlutadas, idosos, desça sobre a sua casa, o seu lar, seus objetos religiosos, seu copo d'água, a bênção de Deus Todo-Poderoso, Pai, Filho e Espírito Santo.
1: Amém.
0: Irmãos e irmãs, ide em paz e que o Senhor vos acompanhe sempre.
2: Graças a Deus.
0: Enquanto vamos cantando, vamos também nos saudando. Que a paz nos acompanhe.
2: Nossa próxima missa transmitida amanhã às 18h10. Uma boa noite a todos.
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4: A recuperação. Com essa iniciativa, o governo passa a atuar diretamente sobre a cadeia econômica que sustenta esse tipo de crime, de acordo com o ministro da Justiça e Segurança Pública, Wellington Lima.
5: Não tem efeito apenas no que diz respeito ao celular. A violência urbana dos grandes centros, que é afetada com essa prática, que atemoriza tantos, vai ser modificada completamente na medida em que o programa ganha corpo e adesão. Toda a cadeia criminosa se modifica e esse incentivo diminui da prática do crime.
4: Em outra frente, os próprios cidadãos podem fazer sua parte por meio de uma ferramenta pública de consulta, que permite verificar se o aparelho possui restrição. O presidente Lula destacou a integração de bases públicas e privadas que viabilizou a medida e a importância de cada cidadão fazer a sua parte.
6: Vai ter a participação dos 27 governadores de estado, do governo federal, das agências reguladoras, das empresas de comunicação. Então, o que a gente está dizendo é que se você comprou um telefone sem saber que era roubado, mas comprou, você tem que procurar uma delegacia para entregar. Se você souber de onde você comprou, melhor ainda, porque a gente quer punir quem rouba, a gente quer punir quem vende, a gente quer punir o crime organizado.
4: Por meio do site ou do aplicativo do programa Celular Seguro, o cidadão pode verificar a procedência de um telefone celular, tendo em mãos o número e-mail, um código de 15 dígitos que é como se fosse a identidade do celular. Esse número pode ser encontrado na caixa do aparelho, atrás da bateria ou discando asterisco Jogo da Velha 06 Jogo da Velha. Nesse último caso, o código aparecerá automaticamente. Reportagem Natália Kozlik.
7: Novos equipamentos para o tratamento de câncer.
8: E aparelhos de ressonância para todas as regiões do país.
7: Investimentos de mais de 160 milhões de reais do Ministério da Saúde para ampliar o atendimento especializado no país.
8: O presidente Lula esteve hoje em São Paulo anunciando os investimentos.
9: O acelerador linear de alta tecnologia entregue ao Hospital Santa Marcelina, na Zona Leste de São Paulo, vai ampliar o tratamento de câncer na unidade. O equipamento é capaz de gerar raios-x precisos, exatamente no local do tumor, sem causar maiores danos no tecido saudável. O presidente Lula, que concluiu sessões de radioterapia este mês, destacou a alta tecnologia do equipamento.
6: A máquina que vocês vão fazer radioterapia aqui na Zona Leste é muito mais moderna do que aquela que eu faço em Brasília, e eu acabei de fazer 15 sessões de radioterapia. E nós não estamos fazendo favor. O que nós queremos é que, independentemente do lugar onde mora, independentemente da cor, independentemente da religião, todos têm direito a um tratamento igual, justo e de boa qualidade.
9: Também nesta terça-feira foram entregues aceleradores lineares em Fortaleza, Ceará, e em Sinop, no Mato Grosso. Em Sinop, que tem 500.000 de habitantes, a chegada do aparelho vai facilitar a vida de pacientes que percorriam até 1.800 quilômetros para receber atendimento em cidades como Cuiabá e Barretos. Já em Fortaleza, o acelerador

0: Acelerador linear vai para o Instituto do Câncer do Ceará, referência na região. A ampliação do cuidado aos pacientes com câncer é uma prioridade do programa Agora Tem Especialistas, que busca reduzir o tempo de espera por consultas, exames e cirurgias, incluindo os procedimentos radioterápicos. O ministro da Saúde, Alexandre Padilha, destacou as entregas dos aceleradores lineares em todo o país.
1: Nós estamos comprando nesses 3 anos 105 aparelhos, nenhum país do mundo está fazendo essa compra. Graças a essa expansão, todos os estados brasileiros têm agora um centro de radioterapia para cuidar da sua população. O último que faltava era o estado de Roraima, o equipamento já chegou lá, tratando a população inteira.
0: Durante o evento, Lula e Padilha assinaram ainda contrato que vai garantir a compra de 20 aparelhos de ressonância magnética para 15 estados. Os novos equipamentos contarão com investimento de R$111 milhões. Reportagem Graziele Bezerra.
2: Inaugurada hoje a primeira etapa das obras da nova Serra das Araras, na Via Dutra, no Rio de Janeiro.
3: O trecho de 4 quilômetros no sentido para São Paulo vai dar mais segurança viária e conforto para os motoristas e pedestres.
2: A inauguração contou com a presença do presidente Lula, que ressaltou a importância econômica do investimento para o estado.
4: Com investimento de R$1,5 bilhão, a nova Serra das Araras integra a modernização da Via Dutra. Com mais de 70% das obras executadas, o projeto deve aumentar a segurança e melhorar o fluxo de veículos. Nesta primeira etapa, foram liberados 4 quilômetros da pista de subida, no sentido São Paulo, com 4 faixas de rolamento e 8 novos viadutos. Segundo o ministro dos Transportes, Jorge Santoro, as obras resolvem um problema antigo da região.
5: Resolve um problema de uma rodovia que fica mais de 40 dias do ano fechada, se somar todas as interrupções que acontecem nela todos os dias, por acidentes. A ideia aqui é segurança, olhar as pessoas.
4: O trecho recebe cerca de 390 mil veículos por mês, sendo mais de 1/3 de carga. Segundo a ministra-chefe da Casa Civil, Miriam Belchior, os benefícios vão além da infraestrutura.
6: E a gente investe em infraestrutura que a gente chama econômica, mas também infraestrutura social. É aumentar esse tipo de investimento que melhora a economia brasileira e melhora a qualidade de vida das pessoas nas cidades.
4: O presidente Lula destacou os impactos da obra para o desenvolvimento econômico e a geração de empregos no estado.
7: Eu tenho certeza que o resultado dessa obra aqui vai significar mais desenvolvimento para o Rio de Janeiro, mais empresas para o Rio de Janeiro e mais emprego de qualidade para o Rio de Janeiro.
4: Ao todo, serão 16 quilômetros de extensão, 8 em cada sentido. A nova configuração contará com 4 faixas por direção, 24 viadutos, 2 rampas de escape, 3 passarelas, iluminação integral, monitoramento inteligente e cobertura 4G. Reportagem Luciana Colares de Holanda.
3: Um estudo divulgado pelo Ministério do Desenvolvimento e Assistência Social, Família e Combate à Fome apurou os resultados do Programa de Aquisição de Alimentos, o PAA, sobre a vida dos agricultores familiares.
2: E os números apontam aumento da renda de aumento de cerca de 30% na renda per capita das famílias.
3: E queda da permanência desses agricultores em programas de transferência de renda.
2: Agricultores familiares parceiros do Programa de Aquisição de Alimentos, o PAA, registraram aumento de até 30% na renda per capita. Além disso, estes agricultores reduziram até 57% a probabilidade de permanência no Cadastro Único, porta de entrada de programas sociais. Atualmente, 75% dos agricultores participantes do PAA, na modalidade compra com doação simultânea, estão inscritos no Cade Único. Os dados são de uma pesquisa realizada pela Universidade Federal do ABC e pelo Centro Brasileiro de Análise e Planejamento. Os resultados foram divulgados pelo Ministério do Desenvolvimento e Assistência

0: Social, Família e Combate à Fome, que é gestor do PAA. O secretário de Avaliação, Gestão da Informação e Cadastro Único, Rafael Osório, falou sobre o PAA como ferramenta de emancipação econômica dos agricultores familiares.
1: Então, acessando o PAA, esse agricultor familiar que está no cadastro único, ele pode investir na sua produção, ele pode vir acessar outros programas, receber assistência técnica e dessa forma sair de uma forma definitiva do cadastro único e da necessidade de ter apoio de programas sociais.
0: A pesquisa mostra que os beneficiários na modalidade compra com doação simultânea tiveram aumento médio de R$ 50,00 na renda per capita. Isso equivale a um crescimento de 30%. Entre os participantes da modalidade PAA Leite, o aumento foi de R$ 32,00 por pessoa, um avanço de 19% na renda destes produtores. A secretária de Segurança Alimentar e Nutricional do MDS, Lilian Raal, destaca a importância do PAA para a garantia de comida na mesa dos brasileiros e para a economia.
2: Recurso público investido no programa de aquisição de alimentos retorna com muitos bons investimentos para a nossa sociedade, para cada pessoa que participa, mas também para a nossa sociedade como um todo, ao promover a venda de alimentos, comprando da agricultura familiar, principalmente agricultores do cadastro único, povos e comunidades tradicionais, povos indígenas, incluindo, abrindo a porta do mercado da comercialização para muita gente que vinha ficando para trás, ao mesmo tempo mostrando para os municípios a importância das compras públicas da agricultura familiar e de ações de segurança alimentar e nutricional.
0: O ministro do Desenvolvimento Social, Wellington Dias, elenca como meta para o PAA alcançar uma quantidade maior de pessoas, tanto os que produzem alimentos quanto os que precisam deles.
3: Mas é preciso uma jornada que possa alcançar maior escala e possa, a partir daí, colocar produtores e produtoras em condição de uma linha direto com o mercado. E, é claro, com isso, elevar a renda.
0: Em 2024, o PAA alcançou 3.334 municípios brasileiros. 84% deles relataram ampliação da busca ativa de agricultores familiares. 76% apontaram avanços na identificação de pessoas em situação de insegurança alimentar. 29% dos municípios realizaram levantamentos junto a povos e comunidades tradicionais, o que ampliou estratégias de inclusão desses públicos no PAA. 86% dos municípios consideram decisivo o suporte oferecido pelo governo federal para a execução do programa. Para acessar a pesquisa na íntegra e conhecer detalhes sobre o PAA, busque por gov.br/mds. Reportagem Érica Brás.
4: Pois é, e além de melhorar a vida dos agricultores familiares, o programa de aquisição de alimentos também ajuda a melhorar a qualidade da merenda consumida pelos estudantes de todo o país.
5: É que parte dos alimentos frescos comprados pelo PAA é destinada à alimentação escolar, que agora usa menos ultraprocessados.
4: E comida fresca, feita na hora, abre espaço também para a criatividade das merendeiras.
5: Hoje, o governo do Brasil premiou as melhores receitas preparadas por essas profissionais.
6: Tem receita que vai muito além do sabor, tem afeto, cuidado e uma vontade enorme de ver os estudantes bem alimentados. Foi assim que 55 merendeiras de todo o Brasil conquistaram um lugar entre as melhores receitas da alimentação escolar do país. A Vânia Patrícia, de Boa Vista, em Roraima, apostou no frango flambado com creme de abóbora, prato cheio de sabor e memórias da culinária local.
7: Prato foi aprovado pelas crianças, gostaram e querendo, pedindo para repetir mais.
6: Já o Evandro dos Santos, de Francisco Beltrão, no Paraná, levou para a disputa um yakisoba vegano, receita de tradição e sabor.
8: Na composição dele, macarrão, os legumes, que os alunos não tinham tanta saída com os legumes e verdura. Então, veio essa inspiração, vamos fazer alguma coisa com nossos legumes, com a nossa agricultura familiar, que geralmente está com produtos orgânicos.
6: As receitas estão entre as vencedoras da terceira edição do concurso Melhores Receitas da Alimentação Escolar, realizado nesta terça-feira em Brasília. A iniciativa do Fundo Nacional de Desenvolvimento da Educação, o FNDE, valoriza o trabalho das merendeiras que todos os dias ajudam a levar uma alimentação saudável, equilibrada e de qualidade aos estudantes da rede pública. Fernanda Pacobaíba, presidente do FNDE, lembra que o Programa Nacional de Alimentação Escolar repassa anualmente cerca de 6 bilhões de reais para garantir mais de 50 milhões de refeições diárias. Em 2023, após anos

0: Sem reajuste, o FNDE elevou os valores para a compra de merenda. Também subiu de 30% para 45% a obrigatoriedade para a compra direta de alimentos da agricultura familiar e restringiu ultraprocessados nas escolas.
1: Cerca de 3 bilhões de reais do orçamento total do programa vão ser destinados à agricultura familiar. Mais oportunidades para pequenos produtores, mais alimentos frescos nas escolas e mais desenvolvimento nos municípios.
0: Com foco em alimentos mais saudáveis, o Programa Nacional de Alimentação Escolar quer mostrar com o prêmio que o principal ingrediente está todos os dias no prato servido aos estudantes. O carinho de quem sabe que alimentar também uma forma de educar, um exemplo para os profissionais que fazem toda a diferença na vida das crianças, disse a primeira-dama Janja Lula da Silva, embaixadora da Aliança Global contra a Fome e a Pobreza.
2: São pessoas que conhecem os estudantes, as estudantes que acolhem com um sorriso, que oferecem afeto e oferecem também uma refeição saudável e ajudam a construir um ambiente escolar mais humano e acolhedor.
0: Além do reconhecimento, cada merendeira vencedora recebe um prêmio de R$5.000. As escolas representadas pelas receitas também recebem R$8.000 para investir em equipamentos e melhorar a estrutura das cozinhas escolares. Reportagem Pablo Mundim.
3: O Brasil anunciou hoje um pacote integrado de ações voltadas para a população em situação de rua durante a programação da Semana Nacional de Políticas sobre Drogas.
4: A iniciativa interministerial prevê recursos para a qualificação de cozinhas solidárias, ampliação do atendimento em saúde e inclusão social de pessoas em contexto de vulnerabilidade.
3: Durante o evento, a ministra dos Direitos Humanos e da Cidadania, Janine Mello, reforçou que o país precisa avançar nas ações integradas de assistência para garantir direitos à população de rua.
5: A agenda de população em situação de rua, ela não é a agenda de um ministério só. O que importa é que a gente tenha um governo federal todo unido em prol e em defesa da proteção dos direitos da população em situação de rua. Não é um espaço de disputa, é um espaço de construção, é um espaço de avanço.
4: O Ministério da Justiça e Segurança Pública anunciou o maior esforço orçamentário da história para ações voltadas à população de rua.
3: Os repasses vão ser destinados à criação de novos Centros de Acesso a Direitos e Inclusão Social, os CAIS, executados em parceria com a sociedade civil e universidades.
4: O secretário executivo do Ministério da Justiça, Ademar Borges, detalhou a distribuição dos recursos.
6: Nós aplicamos 46 milhões para 263 centros POP, 27 milhões na implantação de 30 unidades CAIS. Nós também fizemos um investimento para a formação de mais de 5 mil profissionais de segurança pública, para que esses profissionais tenham acesso a uma cultura orientada pela proteção de direitos humanos, além de mais 70 milhões de investimento junto com o Ministério de Direitos Humanos para o programa Cidadania POP.
3: Já na área da saúde, vão ser investidos R$120 milhões anuais para as equipes do consultório na rua, o que deve garantir atendimento em todas as unidades da federação.
4: O pacote também engloba o Ministério do Trabalho e Emprego e o Ministério do Desenvolvimento e Assistência Social, com a implantação de novas cozinhas solidárias e a formação profissional.
3: Atenção contribuinte, a Receita Federal abriu hoje as consultas para o segundo lote de restituição do Imposto de Renda 2026.
4: Trata-se do maior lote de restituição da história do país. Ao todo, o governo federal vai injetar R$11 bilhões na economia.
3: O valor vai beneficiar mais de 9 milhões e 500 mil contribuintes em todo o Brasil.
4: Desse total, cerca de 8 milhões e 900 mil pessoas utilizaram a declaração pré-preenchida ou optaram por receber via Pix.
3: A restituição será paga na próxima terça-feira, dia 30 de junho.
4: Para consultar o segundo lote, basta acessar gov.br/Receita Federal ou utilizar o aplicativo do Imposto de Renda no seu celular.
3: Projetos culturais, de esporte, muitas das políticas públicas são patrocinadas por empresas estatais do governo do Brasil.
4: Esse contrato ou esses contratos são acompanhados de perto pela Secretaria de Comunicação Social da Presidência da República.
3: E para isso, a SECOM conta com uma plataforma que permite checar a implementação dos projetos patrocinados em todo o país.
7: É com o patrocínio que muitos projetos conseguem sair do papel. E quando esse patrocínio parte de empresas e órgãos públicos, regras devem ser seguidas para garantir, por exemplo, a transparência do processo. O acompanhamento da gestão desses recursos é feito pela Secretaria de Comunicação Social da Presidência da República.

0: a SECOM, que agora ganhou uma plataforma mais moderna. Como explica Ana Luísa Fraga, diretora de patrocínios da SECOM.
1: O patrocínio hoje agrega muito à política pública. Então a gente está fazendo essa caminhada de melhorar a nossa ferramenta e transformar o patrocínio como política pública, agregando os dados que as estatais nos prestam de informação com relação ao que elas vão fazer.
0: 50 empresas parcial ou completamente controladas pelo governo federal ofertam patrocínios no país. Só em 2025 foram mais de 2.400 ações de patrocínio feitas por estatais. A secretária de Publicidade e Patrocínio da SECOM, Samantha Marchiori, afirma que a expectativa é que a nova ferramenta ajude a identificar onde os investimentos estão chegando e quais resultados estão sendo alcançados.
2: A gente avalia muito isso, se aquele projeto ele faz sentido para aquela região que está recebendo, seja um projeto de esporte, seja um projeto de cultura, e claro, se ele está dentro das condicionantes, né, que a própria governança dos órgãos passa.
0: A ferramenta incorpora recursos de monitoramento, avaliação de resultados e inteligência de dados para tornar a gestão mais transparente e eficiente, permitindo acompanhar em tempo real os impactos sociais, econômicos, culturais, esportivos, ambientais e territoriais dos investimentos. Reportagem Luana Karen.
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4: Mais de R$1 bilhão investidos na retomada econômica de comunidades rurais na bacia do Rio Doce.
5: A ação vai beneficiar comunidades rurais de 49 municípios de Minas Gerais e Espírito Santo, atingidos pelo rompimento da barragem do Fundão.
4: O recurso é destinado ao fortalecimento da agricultura familiar, ao incentivo à produção de alimentos saudáveis e à regularização gratuita de propriedades rurais.
5: De acordo com o Ministério do Desenvolvimento Agrário e Agricultura Familiar, o foco também é em recuperar o solo da região e abrir novos mercados para os produtores locais.
4: O governo federal já havia repassado mais de R$400 milhões para a retomada das produções rurais.
5: E essas foram as notícias do governo do Brasil.
4: Uma realização da Secretaria de Comunicação Social da Presidência da República.
5: Em produção da empresa Brasil de Comunicação.
4: Fique agora com as notícias do Poder Judiciário e do Congresso Nacional. Boa noite.
5: Boa noite para você e até amanhã.
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8: STJ aprova regras para que juízes decidam sobre participação de crianças e adolescentes em conteúdos digitais.
9: TSE determina a remoção de publicações que associavam político e partido a organizações criminosas.
8: TST divulga levantamento sobre risco de endividamento por motoristas por aplicativo.
9: Boa noite, eu sou Marcela Luiza.
8: Eu sou Walter Lima.
9: Conselho Nacional de Justiça aprova regras para a atuação de crianças e adolescentes na produção de conteúdo para plataformas digitais.
8: A medida é uma consequência da entrada em vigor do chamado Estatuto da Criança e do Adolescente Digital em março deste ano. Marta Ferreira.
10: A norma estabeleceu que crianças e adolescentes precisam de autorização judicial em casos de exposição nas redes sociais, tanto em perfil próprio quanto em canais de adultos e quais são os procedimentos a serem adotados pelos magistrados. Entre os pontos a serem analisados estão o grau de exposição, a carga horária semanal e a remuneração. A resolução define prazos para a validade dessas autorizações. Os alvarás terão duração máxima de 12 meses para crianças e de 18 meses para adolescentes, podendo ser alterados a qualquer momento por decisão judicial.
9: TSE determina a remoção de publicação que associa Flávio Bolsonaro a facções criminosas.
8: Em outra decisão, o tribunal já havia determinado remoção de publicação que associava o PT a organizações criminosas. Mariana Fabre.
11: A ministra Estela Aranha, do Tribunal Superior Eleitoral, determinou a remoção de vídeo e imagens veiculados por diversos

0: perfis em redes sociais que associam o pré-candidato à presidência Flávio Bolsonaro à operação da Polícia Federal denominada Unha e Carne. Para a relatora, o conteúdo extrapola os limites da crítica política admissível e constrói uma narrativa sem indicação de dado concreto, investigação formal ou imputação jurídica. Em outra decisão liminar concedida pelo vice-presidente do TSE, ministro André Mendonça, foi determinada a remoção de vídeo publicado nas redes sociais que associava o Partido dos Trabalhadores ao financiamento de campanhas eleitorais por organizações criminosas. O ministro entendeu que a publicação extrapola os limites da crítica política ao atribuir suspeita ao partido sem demonstração mínima de veracidade. Em ambos os casos, as decisões liminares determinaram a remoção das publicações em até 24 horas, sob pena de multa diária. O plenário do TSE ainda vai analisar os casos.
1: Levantamento do Tribunal Superior do Trabalho aponta que motoristas por aplicativo têm risco maior de se endividarem.
2: O que influencia isso são os custos e riscos com a atividade, além das condições de trabalho. Rossini Gomes.
3: O levantamento concluiu que o motorista tem um custo mensal que gira em torno de R$ 5.600. Para superar esse valor e ter lucro, é preciso trabalhar por no mínimo 8 horas diárias durante 22 dias sob uma condição instável de trabalho. Como o modelo não garante previsão, folga remunerada nem assistência médica, as chances de endividamento aumentam. Segundo o estudo, é possível pegar dinheiro emprestado direto com as plataformas de transporte. E para pagar, os valores são descontados do pagamento recebido pelas corridas.
1: Pessoa relativamente incapaz pode ser sócia em holding familiar, que é um tipo de empresa criada para administrar o patrimônio de uma família, facilitando a gestão e o planejamento sucessório.
2: Essa decisão é do STJ. Fátima Uchoa.
4: Uma mulher curadora do esposo relativamente incapaz ajuizou ação para criar uma sociedade limitada do tipo holding familiar, tendo como sócios ela e o marido, casados em comunhão parcial de bens, cada um titular de 50% das cotas. As instâncias ordinárias julgaram a ação improcedente. No STJ, a terceira turma deu provimento ao recurso especial da mulher. Para a relatora ministra Nancy Andrighi, o incapaz não pode ser impedido de participar de sociedade, pois há previsão expressa no Código Civil que admite isso em contratos sociais.
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1: Uma boa noite.
2: E até amanhã.
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7: Eu sou Paula Groba.
8: E eu sou Humberto Pinheiro.
7: E estes são os destaques de hoje do Jornal do Senado, que começa agora.
8: Congresso vai analisar socorro de 8 bilhões para companhias aéreas.
7: Cota do Senado para vítimas de violência doméstica completa 10 anos e inspira lei federal.
8: Projetos e análise no Senado podem fortalecer combate ao crime organizado.
7: Boa noite.
8: Boa noite.
7: O Congresso vai analisar uma medida provisória que pretende evitar cortes de voos e o fechamento de rotas aéreas no país.
8: O texto prevê um aporte de 8 bilhões de reais para as empresas do setor afetadas pela alta do preço do querosene de aviação. Mais informações com a repórter Marcela Cunha.
9: Segundo o governo, o objetivo é amenizar os impactos da guerra no Oriente Médio sobre o setor, principalmente por causa da alta do querosene de aviação. As companhias aéreas alegam que tiveram uma elevação rápida dos custos, provocada pelo aumento de 70% no preço do combustível. O socorro financeiro busca dar fôlego às empresas para evitar cortes de voo e a descontinuidade de rotas, mas não significa redução automática no preço das passagens. Para o senador Marcos Rogério, do PL de Rondônia, a baixa concorrência no setor aéreo aumenta o risco de prejuízo aos passageiros.
10: Nós estamos vivendo no Brasil hoje quase que um monopólio do sistema de aviação nacional.

0: Nós temos 3 companhias que se comunicam, que interagem e que têm parcerias, inclusive, econômicas. E há, inclusive, movimentos de fusão que torna esse ambiente ainda mais monopolizado.
1: Os créditos extraordinários não entram no cálculo da meta fiscal, mas aumentam o endividamento público. As empresas que acessarem a linha de crédito terão que devolver os recursos com juros. Segundo regulamentação do Conselho Monetário Nacional, a taxa será de 4% ao ano, com prazo de pagamento de até 5 anos. A medida provisória já está em vigor, mas ainda precisa ser aprovada pelo Congresso Nacional. O texto foi encaminhado à Comissão Mista de Orçamento e, se aprovado, ainda precisa passar pelos plenários da Câmara dos Deputados e do Senado. O prazo de deliberação vai até 31 de agosto.
2: E o presidente do Senado, Davi Alcolumbre, prorrogou por mais 60 dias a validade de 6 medidas provisórias. Entre elas está a que criou o novo Desenrola Brasil, programa do governo federal voltado à renegociação de dívidas. Pelo texto, pessoas com renda mensal de até R$ 8.105 podem refinanciar dívidas de até R$ 15.000 por banco. A proposta também traz regras específicas para beneficiar pequenas e microempresas, além de contemplar estudantes com débitos do FIES, o Fundo de Financiamento Estudantil.
3: As outras medidas prorrogadas são propostas que destinam recursos para a renovação da frota de caminhões, ônibus e micro-ônibus, ampliam as garantias de acesso ao crédito, reforçam o Fundo de Garantia à Exportação, subsidiam a importação de gás de cozinha para conter a alta dos preços e liberam R$ 305 milhões para ações emergenciais de proteção e defesa civil em diferentes regiões do país. A prorrogação garante que as regras continuem em vigor enquanto os textos são analisados por deputados e senadores. As medidas provisórias entram imediatamente em vigor, mas precisam ser analisadas pelo Congresso Nacional antes de perder a vigência.
2: Pichações e atos de vandalismo que danificam prédios, monumentos e outros bens públicos ou privados poderão receber punições mais severas.
3: Um projeto apresentado no Senado propõe o aumento das penas para esses crimes, com o objetivo de reforçar a proteção do patrimônio em todo o país. O repórter Pedro Pincer tem mais informações.
4: A atual legislação prevê detenção de 3 meses a 1 ano e multa para pichação. Pelo projeto, ficaria entre 2 a 5 anos, além da multa. Se o ato afetar monumento ou edificação tombada, a pena atual de 6 meses a 1 ano iria para 3 a 6 anos, mantendo a multa. Para o autor do projeto, senador Hermes Klan, do PL de Santa Catarina, a legislação praticada não tem sido suficiente para enfrentar um problema que afeta cidades de todo o país e gera custos significativos para a população.
5: O que está em discussão é o modelo de cidade que queremos deixar para as nossas próximas gerações. Queremos cidades limpas ou cidades degradadas? Queremos patrimônio preservado ou patrimônio vandalizado? Eu não tenho dúvida da resposta e acredito que a imensa maioria dos brasileiros também não.
4: Pelo projeto, quem financiar ou promover a pichação também passará a ser punido com prisão de 3 a 6 anos e multa. A proposta ainda prevê que os autores sejam obrigados a reparar os prejuízos causados.
2: E o Senado poderá retomar a análise de propostas voltadas ao combate ao crime organizado e à sua influência sobre agentes e estruturas do poder público.
3: São projetos que integravam o relatório final da CPI do crime organizado. A reportagem é de Alexandre Campos.
6: Uma das propostas do senador Alessandro Vieira, do MDB de Sergipe, prevê o monitoramento contínuo e aprofundado de relações econômico-financeiras de pessoas expostas politicamente, com o objetivo de combater a corrupção, a lavagem de dinheiro e outros ilícitos econômicos. Serão submetidos a esse regime detentores de mandatos eletivos nos poderes executivo e legislativo da União, ministros de Estado, integrantes de tribunais superiores, presidentes de partidos políticos, entre outras autoridades estaduais e municipais. O senador ainda propôs sindicâncias patrimoniais aleatórias de agentes públicos para detectar enriquecimento ilícito ou prevenir a prática de crimes.
7: São projetos importantes para que a gente possa avançar no combate ao crime organizado, especialmente na questão da lavagem de dinheiro e na recuperação de ativos. São caminhos importantes, a gente tem identificado isso desde o momento da tramitação do PL antifacção e também da CPI do crime organizado.
6: Para fortalecer o trabalho de comissões parlamentares de inquérito, o senador defende o prazo de 5 dias para que as autoridades policiais e judiciárias atendam à requisição do colegiado de compartilhamento de provas.

0: O Senado vai analisar um projeto aprovado pela Câmara que garante atestado ao trabalhador que precisa acompanhar filho doente. A proposta vale para responsáveis por crianças menores de 12 anos e prevê licença de até 14 dias quando não houver outra forma de conciliar o trabalho com o cuidado.
1: No Senado, um projeto semelhante já está em análise na Comissão de Assuntos Sociais. Repórter Henrique Nascimento.
2: O projeto aprovado na Câmara prevê que o atestado informe o período de repouso da criança e a necessidade de acompanhamento direto. Sempre que possível, o trabalho poderá ser cumprido por teletrabalho, compensação de jornada ou outra forma prevista em lei ou acordo coletivo, como explica a advogada trabalhista Elaine Ruman.
3: O projeto prevê emissão de atestado para acompanhante, ausência justificada no trabalho, proteção ao vínculo empregatício, mais segurança jurídica para as famílias, respeito ao direito da criança de receber cuidados.
2: No Senado, já está em discussão uma proposta semelhante do senador veneziano Vital do Rego, do MDB da Paraíba. O texto permite o abono de faltas de pais e mães que acompanham filhos com patologias graves ou hospitalizados. Quando a proposta passou pela Comissão de Direitos Humanos, o senador Flávio Arns, do PSB do Paraná, defendeu a medida.
4: Não é razoável esperar que o trabalhador continue a trabalhar normalmente caso tenha algum ente querido gravemente enfermo ou hospitalizado. Tal expectativa chega a ser desumana.
2: O projeto está agora na Comissão de Assuntos Sociais.
0: E o Senado celebra 10 anos de uma iniciativa que ajuda mulheres vítimas de violência doméstica a reconstruírem suas vidas por meio do trabalho.
1: Nos contratos de terceirizadas do Senado, 2% das vagas são reservadas para essas trabalhadoras. Repórter Patrícia Oliveira.
5: Desde 2016, contratos terceirizados com 50 ou mais vagas no Senado reservam 2% dos postos para mulheres em situação de vulnerabilidade causada por violência familiar. A seleção das candidatas é feita em parceria com a Secretaria da Mulher do Distrito Federal, que identifica e encaminha mulheres aptas a ocupar essas vagas. Atualmente, 44 trabalhadoras do Senado foram contratadas por meio da cota. A terceirizada Jaqueline Couto Alves é uma delas.
6: Eu passei até uma independência financeira e me livrei do ciclo de violência doméstica. É a libertação da mulher. E além de ser acolhida, tem a questão da proteção aqui dentro. E esse projeto que o Senado criou foi uma coisa maravilhosa.
5: Em 2023, a iniciativa do Senado inspirou a legislação federal, que passou a prever a reserva de 8% das vagas em contratos da administração pública para mulheres vítimas de violência doméstica.
1: Edição de Paula Groba e trabalhos técnicos de João Lira, o Jornal do Senado fica por aqui. Acompanhe agora as notícias da Câmara dos Deputados. Boa noite.
0: Boa noite e até amanhã.
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8: Câmara aprova incentivo à participação dos jovens em serviço voluntário.
9: Prevenção obrigatória da trombose em hospitais vai à sanção presidencial.
8: Deputados aprovam exigência de qualidade para registro de medicamento.
9: Boa noite. Câmara aprova regras mais rígidas para registro de medicamentos. A repórter Sofia Peçanha tem mais detalhes sobre a proposta, que já foi aprovada também no Senado e segue para a sanção presidencial.
10: A Comissão de Constituição e Justiça da Câmara dos Deputados aprovou o projeto que altera regras para o registro de medicamentos no país. O texto já foi aprovado pelo Senado e altera a Lei de Vigilância Sanitária sobre Produtos Farmacêuticos. A proposta altera a legislação para exigir que todo medicamento e insumo farmacêutico, nacional ou importado, comprove que foi produzido seguindo as regras das boas práticas de fabricação, que são um conjunto de normas que garantem padrões de qualidade, segurança e controle na produção de medicamentos, e são fiscalizadas pela Anvisa, a Agência Nacional de Vigilância Sanitária. Atualmente, no caso de medicamentos importados, prioriza-se principalmente a comprovação de que o medicamento já é registrado no país de origem. Com a mudança, o foco passa a ser a qualidade do processo de fabricação, tanto para produtos nacionais quanto estrangeiros. A relatora na Comissão de Constituição e Justiça, a deputada Laura Carneiro, do PSD do Rio de Janeiro, destacou que a medida reforça a segurança dos pacientes.
11: Seja esse produto nacional ou estrangeiro, para uso da população, ele tenha um certificado.

0: de boas práticas, o que é ótimo, porque a gente está tratando de medicamentos, portanto a gente está tratando de saúde, a gente está tratando de vida.
1: Segundo o parecer aprovado na Comissão de Saúde, a regra atual pode dificultar a entrada de novos medicamentos no mercado brasileiro, especialmente quando a produção ocorre em parceria com empresas no exterior. O relator na comissão, o deputado Júnior Mano, do PSB do Ceará, apesar de recomendar a aprovação da proposta, alertou para esse risco em seu parecer. Lido pela deputada Adriana Ventura, do Novo de São Paulo.
2: Aliás, essa é uma barreira que pode impedir que produtos regulares e de efeito comprovado circulem no mercado nacional, prejudicando pacientes e a própria cadeia de comercialização.
1: O projeto pretende fortalecer o sistema de vigilância sanitária no Brasil, coordenado pela Anvisa, e busca garantir a qualidade dos medicamentos sem criar barreiras desnecessárias para o setor. Da Rádio Câmara de Brasília, Sofia Peçanha.
3: Saúde.
4: Os deputados aprovaram a prevenção obrigatória à trombose em hospitais com internação. Depois de aprovado pelo Senado e pela Câmara, o texto aguarda a sanção presidencial, como informa a repórter Daniele Lessa.
5: A Comissão de Constituição e Justiça da Câmara dos Deputados aprovou o projeto que torna obrigatória a adoção de medidas de prevenção ao tromboembolismo venoso em hospitais públicos e privados e em unidades de saúde com internação. Pelo projeto, hospitais deverão manter uma estrutura voltada à prevenção da doença. O tromboembolismo venoso acontece quando um coágulo se forma nas veias e se desloca, fazendo obstruções que podem causar a morte. O relator da proposta, deputado Hildo Rocha, do MDB do Maranhão, recomendou a aprovação do projeto com uma mudança de redação. Em vez de estabelecer a criação de uma comissão, como no texto aprovado pelo Senado, o projeto passa a usar o termo estrutura para dar mais flexibilidade às unidades de saúde. Segundo o relator, a proposta pode ajudar a reduzir complicações durante internações hospitalares, especialmente em tratamentos mais complexos.
6: Formar o protocolo para evitar esse tipo de doença, que é uma consequência de um tratamento. Todo tratamento que é feito nos grandes hospitais do Brasil, de combate ao câncer, ele já tem. Os nossos hospitais públicos não existem.
5: O projeto que obriga hospitais a adotarem medidas de prevenção ao tromboembolismo venoso já foi aprovado pelo Senado e Câmara. Da Rádio Câmara de Brasília, Daniele Lessa.
3: Direitos Humanos.
7: A Câmara dos Deputados aprovou uma proposta que incentiva a participação de jovens em serviço voluntário. A repórter Paula Bittar acompanhou a votação.
8: Uma proposta aprovada pela Câmara busca incentivar a participação de jovens em serviço voluntário voltado ao amparo de idosos, pessoas com deficiência e crianças. De acordo com o texto aprovado, os programas de amparo voltados para crianças e adolescentes, para moradores de rua, para idosos e pessoas com deficiência poderão contar com serviço voluntário de jovens entre 15 e 29 anos. Os jovens que precisarem terão acesso a um serviço de acolhimento durante o voluntariado, conforme regulamentação futura, mas a participação em serviço voluntário não pode ser colocada como condição para esse acolhimento. A relatora na Comissão de Constituição e Justiça, deputada Laura Carneiro, do PSD do Rio de Janeiro, comentou a importância da proposta.
0: É uma tentativa de unir jovens com pessoas idosas e com pessoas com deficiência. Então, esse jovem, né, que está no serviço voluntário, vai ser habilitado para trabalhar nos abrigos, enfim, nas áreas de recebimento, que são de acolhimento, tanto de pessoas com deficiência como de idosos.
8: O projeto, que busca incentivar a participação de jovens em serviço voluntário voltado ao amparo de idosos, pessoas com deficiência e crianças, vai ser analisado agora pelo Senado. Da Rádio Câmara de Brasília, Paula Bittar.
3: Educação.
4: Avança na Câmara projeto que garante o uso gratuito de espaços das universidades por estudantes e funcionários. A repórter Júlia Lopes tem mais informações sobre a proposta.
9: A Comissão de Educação da Câmara dos Deputados aprovou o projeto de origem do Senado que autoriza universidades federais a cederem espaços de forma gratuita para associações de estudantes, professores e servidores. Atualmente, a legislação proíbe instituições federais de ensino de doar ou ceder imóveis gratuitamente, independente da finalidade. A proposta altera essa regra ao reconhecer que essas entidades fazem parte da própria comunidade universitária e contribuem para a missão acadêmica, o debate interno e o desenvolvimento institucional.

0: compra, venda e circulação de aeronaves civis e seus componentes, incluindo serviços de manutenção e reparo. Esse acordo está em vigor desde 1980 e conta hoje com 33 membros, incluindo Estados Unidos, União Europeia e Japão. Entre os principais pontos, o acordo prevê a eliminação de tarifas de importação para aeronaves civis e diversos itens do setor, como turbinas, simuladores de voo e equipamentos de bordo. Também estabelece diretrizes para reduzir barreiras comerciais e garantir condições mais previsíveis para o mercado. Relator da proposta na Comissão de Viação e Transportes, o deputado Júlio Lopes, do PP do Rio de Janeiro, disse que o acordo aumenta a segurança jurídica e insere o Brasil de forma mais ativa nas decisões globais sobre aviação civil. Ele destacou também os efeitos positivos no setor aéreo.
1: Para o setor de transporte, os efeitos são diretos. Redução de custos operacionais para as companhias aéreas, facilitação do acesso a insumos e tecnologias, estímulo à modernização e à expansão da frota nacional, com impactos positivos na conectividade e na qualidade dos serviços prestados à população.
0: Na balança comercial brasileira, o comércio de produtos cobertos pelo acordo movimenta cerca de 41 bilhões de dólares por ano. Os principais parceiros do Brasil nesse setor são Estados Unidos, China, Alemanha e Argentina. O país importa a maior parte dos equipamentos, mas também tem presença importante na exportação de aeronaves de médio porte, principalmente por causa da Embraer. O projeto que aprova o Acordo Internacional da Organização Mundial do Comércio sobre o comércio de aeronaves civis seguiu para análise no Senado. Da Rádio Câmara de Brasília, Daniele Lessa.
2: Termina agora o Jornal Câmara dos Deputados, produzido pela Rádio Câmara, com trabalhos técnicos de Alan de Souza e apresentação de Val Monteiro e Márcio Aquilissardi. Uma boa noite para você.
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4: 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Boa noite.
5: Dicas e cuidados práticos para o inverno. Cuidados com o ambiente para evitar crises alérgicas. O tempo frio e seco favorece a ocorrência de alergias respiratórias, como a rinite alérgica. Para evitar as crises, a recomendação é beber bastante água, fazer lavagens nasais com soro fisiológico, manter os ambientes limpos e arejados.
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9: Olá pessoal, aquele abraço, ótima noite a você sintonizado, sintonizada aqui na mais querida Manhuaçu FM 106,9. Programa Ritmos da Noite está chegando, começando no seu rádio, no seu aplicativo, nas mídias digitais. Hoje terça-feira, 23 de junho de 2026, inverno brasileiro. Carinho imenso, alegria em abraçarmos a você sintonizado, sintonizado, conectado, conectada em toda a região, em Minas, no Espírito Santo, no Brasil e no mundo. Seja muito bem-vindo, bem-vinda. É um prazer, uma alegria ter você ligado, sintonizado, conectado na maior audiência do leste de Minas. Nós vamos agradecendo a Deus, claro, né, por estarmos por aqui para mais um dia, para mais um programa Ritmos da Noite, para mais um encontro aqui na noturna da mais querida Manhuaçu FM. Até logo mais às 11, com muita música, bate-papo, interação, tudo isso com você ligado, ligada com a gente aí do outro lado, curtindo, ouvindo a mais querida. Abraço, Giovanni Murim, seja muito bem-vindo, bem-vinda. Você que está trabalhando, né, assim como a gente, tendo a Rádio Manhuaçu, nosso programa de companhia. Abração do Giovanni Murim, tá legal?

Você que já ralou hoje durante o dia, agora tá descansando, tá curtindo o programa também, meu querido, minha querida. Um bom descanso para você. Obrigado pelo carinho da audiência. Vamos juntos, programa tá chegando, tá começando para você. Vamos juntos até às 11.

8:04, programa de hoje está começando e começando assim, ao som de Vitor e Léo. Opa! Adeus, saudade! Boa noite! Vem com a gente!

Primeira de hoje no programa, hein? Bacana, Vitor e Léo, adeus, saudade. 8:07, minha gente, hora certa. Essa noite fria de inverno em programa Ritmos da Noite. Só começando, quero ter a sua companhia, a sua participação. Até logo mais às 11 por aqui, com muita música, bate-papo, interação, muita coisa boa no seu rádio.

Aí, Fernando Sorocaba em nosso programa, Chorei Largado, 8h13. Legal, hein? Fechando a primeira sequência de hoje no programa. Deixa o bicho pegar. Emerson e Gesiel.

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4: Olha, olha, minha gente, agora são 8 horas e 17 minutos. Programa Ritmos da Noite. O nosso programa só começando aqui na mais querida. É, você ligado, ligada com a gente, interagindo, ouvindo o nosso programa em toda a região. Aquele abraço super especial. Obrigado pelo carinho, pela sintonia. Você vai fazendo parte com a gente dessa noite muito especial, tá legal? Deixa eu falar um pouquinho aqui de Copa do Mundo. Afinal de contas, hoje tivemos dois jogaços, né? Inicialmente, vamos falar de Portugal.
5: Portugal.
4: É isso aí, não é? Ele voltou. Pois é, né? O Cristiano Ronaldo hoje bateu aquela bolinha e fez dois gols. E Portugal venceu o Uzbequistão por 5-0. Goleada, hein? Essa Copa tá cheia de gols.

0: Aliada, não é, minha gente? Legal demais, né? Pois é, o Cristiano Ronaldo, ele não ficaria para trás, né? Depois de tanto destaque de Messi, Mbappé e Haaland, né, na Copa do Mundo, hoje, terça-feira, dia 23, foi a vez do camisa 7 fazer 2 gols. Foi o grande nome da goleada por 5-0 de Portugal sobre o Uzbequistão, que ainda teve gols de Nuno Mendes, Rafael Leão e um contra de Kuzanov no estádio de Houston, nos Estados Unidos.
1: Portugal.
0: Legal demais, né? Ver o Cristiano Ronaldo marcando gols aí. E o Cristiano Ronaldo que está aí a 25 gols do seu milésimo gol, hein, minha gente? Não é pouca coisa não, hein? Esse Cristiano Ronaldo não é fraco não, hein, pessoal? Pois é, né? 975 gols em sua carreira, né? Contando todos os gols em jogos oficiais, 975, faltando 25 apenas para chegar aí ao milésimo gol, né? Que legal, parabéns ao craque, né? Pois é, ele não iria ficar para trás, né? Depois do Messi estar arrebentando com 5 gols na artilharia, hoje ele fez 2 gols, hein? Tá bom, né? Parabéns aí. Portanto, falamos aí da vitória de Portugal sobre o sobre Uzbequistão.
1: Inglaterra.
0: Outro destaque de hoje também, né, é a Inglaterra, que venceu também e venceu legal, né? Pois é, a Inglaterra venceu, ou melhor, a Inglaterra empatou com Gana. O destaque, portanto, para esse empate aí de Gana com a Inglaterra, belíssima seleção da Inglaterra. A Inglaterra não conseguiu furar o bloqueio de Gana pela segunda rodada do Grupo L da Copa do Mundo e terá de definir a permanência no Mundial na última rodada contra o Panamá. A seleção finalizou 17 vezes contra apenas 2 de Gana, mas falhou na pontaria e parou no goleiro Azare. Em uma delas, Harry Kane perdeu chance incrível, isolando o chute na cara do gol. Ingleses e ganeses estão com 4 pontos na chave e chegam com vantagem na última rodada de conseguirem vaga na segunda fase, portanto, aí da competição. Legal, esse jogo foi hoje à tarde, tadinho, finalzinho da tarde, eu pude acompanhar um belíssimo jogo, né? E a entrega de Gana foi uma coisa absurda, não é, pessoal? É, com certeza, há de ressaltar aí a entrega de Gana, que conseguiu aí esse pontinho legal e está com 4 pontos, né, igualando aí a campanha de Inglaterra também. 4 pontos para Inglaterra, 4 pontos para Gana, e eles vão aí para a última rodada, né, desse grupo, e ver aí quem vai ser o primeiro colocado e o segundo colocado em jogaço, Inglaterra e Gana. Muito bem, minha gente, era o que tínhamos de hoje em destaque da Copa do Mundo aqui no programa Ritmos da Noite. 8 horas e 21 minutos agora, hora certa. Deixa eu atender a primeira participação da noite, que é do nosso amigo Cláudio, tá ligado com a gente no Jatobá, São João do Manhuaçu. E aí, Cláudio, boa noite.
2: Ô, Jovão Amorim, hoje tá dando pra falar com você, muito eu não falo, hein? E de uma música da Batista aqui, tô no engenho aqui ainda, movendo com o reto serviço aqui, mas a Maria, acabando. E começando a ver seu programa, viu? O programa o dia inteiro, agora eu começando a ver o seu aqui. Falou, obrigado. Foi sempre todo mundo se apaixonando no seu horário aí, falou, com Deus.
0: Opa, beleza, Cláudio? Um abração para você, meu querido, para a esposa também. Um bom trabalho, obrigado pelo carinho da audiência. É isso aí, meu querido, tem que correr atrás mesmo, né? Correndo não tá fácil, não correr, aí o bicho pega mesmo, né? Um abraço, Cláudio, uma ótima noite, fiquem com Deus também. Obrigado aí pela audiência aí no Jatobá, São João do Manhuaçu. O Amado canta pra gente no programa às 8h22, aqui na Mais Ouvida no Leste de Minas. Amor.

Que música bonita, hein, pessoal? Amado Batista aqui no programa Amor. 8 horas e 25 minutos, pessoal, hora certa. Programa Ritmos da Noite com você até às 11. Deixa eu abraçar e atender mais participações, claro. Por aqui você sempre em primeiríssimo lugar. O nosso querido amigo ouvinte José Prudente Jordão, Córrego do Jordão, tá ligado com a gente, né? Mandou uma mensagem pra gente. E boa noite, Giovanni Murim. Tô ligado no nosso programa, hein, Giovanni? Manda aí uma música de um trio Parada Dura. E ele manda a música pro amigo Rogério Franco. Ele também tá no escuta do programa. Olha que legal. Um abraço pro Rogério, né? Rogério Franco, lá no Córrego dos Francos, né? Martins Soares. Um abraço, tá, Rogério? Obrigado pela participação, obrigado pela audiência, né? O José Prudente Jordão que mandou essa mensagem pra gente, né? Tá bom, José? Um abraço, meu querido. Deus abençoe. Obrigado pelo carinho da audiência. Essa noite fria de terça-feira, ouvindo o nosso programa e pediu pra ouvir o trio Parada Dura. Ô, José, então tá bom. Aí chegando, ó. Trio Parada Dura. Opa! Passa lá.

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1: É com a gente mesmo, né? Por aqui até logo mais às 11 na sua noturna de terça-feira, 23 de junho, 2026. São 8h32. Deixa eu seguir abraçando o pessoal que está interagindo, ouvindo o nosso programa. Tereza, do bairro Ponte da Aldeia. Boa noite, Tereza.
2: Oi, Giovana Miguel. Sou Tereza da Ponte da Aldeia. Que é uma música feliz para todos vocês da rádio e para todas as minhas famílias. E para todos que estão ouvindo o seu programa. E quero que Deus abençoe cada um de vocês e cada um da minha família. E Deus abençoe todo mundo que estiver ouvindo o seu programa. Uma boa noite para todos vocês. Que Deus abençoe cada um de vocês.
1: Amém, Tereza, amém. Que Deus abençoe, minha querida, a todos nós, tá bom? Obrigado pelas palavras carinhosas pra gente, tá bom? Um abraço aí pra você e toda a sua família na rua Padre Afonso, no bairro Ponte da Aldeia. Ligadinho sempre, sempre com a gente, não é? O Carlos Henrique Dornelas também tá com a gente, não é, Carlos? Boa noite, meu querido.
3: Boa noite, meu amigo Giovanni Mourinho, ouvindo Ritmos da Noite, que o Carlos Henrique do Morredão Divino, Giovanni Mourinho.

0: Jansa, passa a música, a Maria, colhendo a nossa multidão da vida, somos um verso de São João, né? Milhas Fé Junina, quadrilha, porque eu preciso muito de você, né? Pro Padre Carlos, Leonardo Menino, Ana Flávia Domingos, pro Alain Corrêa, pro Luiz, meu companheiro de vocês de trabalho, Luiz Nascimento, vai ter mais um ano de vida hoje, já pro Luiz Nascimento, tudo de bom, felicito todos os vizinhos aqui, e os demais finais do dia, do mês também, de região, um bom valor para o Antônio Mil, e todos vão realizando também.
1: Eita, Carlos Henrique Dornelas, tá bom, meu querido, um abração para você, uma ótima noite, obrigado pela sintonia, pela participação, né? Pois é, aniversário do nosso querido amigo, nosso companheiro de profissão, né, de rádio, Luiz Nascimento, pessoa que a gente tem um carinho muito grande, né? E o Carlos Henrique mandou aqui uma foto, né? Giovanni Mourinho, Marcelo Costa e Luiz Nascimento. Que trio é esse, hein, Carlos? Pois é, né? A foto ficou boa, hein, rapaz? Tá bom, né? Um abraço pro nosso querido Luiz Nascimento. Parabéns a ele, felicidades, muitos anos de vida. Que Deus continue dando muita saúde a ele, né? Um abraço pra ele, toda a família. Aí no bairro Ponte da Aldeia, nosso querido Lula, Luiz Nascimento. Eita! Ele que comanda, né? Muito bem, por sinal, o programa Manhã do Ouvinte. Nosso querido Luiz Nascimento, Deus abençoe. Abençoe, meu querido. Felicidades para você, muita saúde, muita paz. O resto você dá um jeito, você corre atrás. Você é um batalhador, né, meu irmão? Um abraço, Giovanni Mourinho, para você, tá bom? Tá aí, Leandro e Leonardo. Atendendo ao Carlos Henrique Dornelas, Anahier.

0: Eita, legal, hein? É, Leandro e Leonardo no programa esse mês de junho aí, as festas juninas, né? Quadrilha, o pessoal gosta de um quentão, né? Pra animar a noite aí, dar um chega pra lá nesse frio que tá fazendo aí, não é, minha gente? Pois é, né? 8h38, deixa eu atender mais participações do programa. Nosso amigo ouvinte Eni, bairro Matinha. Oi, Eni, boa noite.
1: Giovana, boa noite. Sou Eni, bairro Matinha. Pega essa mão de ouvir da rádio, os colegas qualquer rural.

0: Assim, mas a gente tá do João, fumado na tonha, na atividade, queria mudar gênero, blusa amarela. Boa noite, fique com Deus.
1: Tá ótimo, Eni. Boa noite, minha querida. Fica com Deus também. Obrigado pela sintonia aqui na Manhuaçu FM.

0: Aí ouvimos Gino e Gino aqui na Manhã Sua FM, Blusa Amarela. Quando são 8h42, deixa eu atender mais participações do programa, que é assim, né? Participação o tempo todo. A Maria Isabel tá com a gente em Divino, curtindo o nosso programa, toda a região ligada, ouvindo a mais querida. Oi, Maria, boa noite.
1: Boa noite, Giovana Amorim. Tudo bem?
0: Tudo ótimo.
1: É, roda pra nós aí, com Lourenço e Lorival, Como Eu Chorei. Ofereço pra você, pra todos que estão na escuta do programa, esse programa que é nota mil.
0: Opa, tá joia, Maria. Ótima noite pra você. A gente agradece pelo carinho aí, pelo elogio ao nosso programa, ao nosso trabalho. A gente fica feliz demais da conta, sua. Um abraço, mandou uma foto pra gente aqui do rádio dela, né? Que ela tá ouvindo lá o nosso programa. Tá bom demais, meu querido. Um abraço aí, boa noite. Obrigado pela companhia, pela sintonia. Lourenço Lorival. Aí, ó, que modão, hein? Como Eu Chorei. Recorde comigo.

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0: Muito bem, minha gente, já de volta aqui na Noite da Mãe com a sua FM, são 8 horas e 48 minutos, o nosso programa lhe fazendo companhia até logo mais às 11, depois tem a Rede Aparecida de Rádio para ficar juntinho contigo até às 5 da manhã. E depois chega por aqui o Marcelo Costa, né, que é o locutor que o povo gosta, e o programa Amanhecer na Minha Terra. Eita, tá bom demais, né? Aliás, um abraço pro nosso querido Marcelo Costa, né, tá sempre ligado com a gente ouvindo o nosso programa. Também o nosso querido companheiro Luiz Nascimento, que hoje tá ficando um pouquinho mais experiente, né? O moço tá completando mais um ano de vida, né? A gente já falou sobre ele um pouquinho mais cedo no programa, e a gente deixa um abraço pra ele, né? Sempre que pode, ele tá lá ligado com a gente também, ouvindo o nosso programa, nosso querido amigo, com nosso companheiro Luiz Nascimento. 8h49. Quem tá ligado com a gente também no Córrego Arrozal, ali pertinho de Ponte do Silva, ele não perde o nosso programa, né? Nosso amigo Valtinho, né? O Walter K. Tá por lá descansando depois de um dia de trabalho e ouvindo o nosso programa. Chamando Giovanni Mourinho para dar uma volta de moto agora à noite, depois que Giovanni Mourinho sair do serviço. Gente, tem como não, né, Valtinho? Andar de moto com frio desse, cara? vamos deixar para uma próxima oportunidade aí, porque hoje não vai ter jeito não, hein? Ele chamou o Bruno Borel, lá de Ponte do Silva. Ele falou comigo que o Bruno topou dar uma volta de moto com ele. É, com esse frio. Brincadeira, né? Mas vamos deixar esse passeio de moto aí pra depois que esse frio amenizar um pouquinho, né, Valtinho? Aí a gente vai chamar o Bruno e a gente vai fazer um passeio aí, uma volta de pelo menos 500 quilômetros, né? De moto, pra matar a vontade, né? Eita, tá bom demais. Tá bom, Valtinho? Um abraço pra você, pra Amásia, né? Aí no Arrozal, uma ótima noite. Pro nosso amigo também, o Bruno Borel, aí em Ponte do Silva. Obrigado pela audiência, pela sintonia, Valtinho. Obrigado pela participação aqui em nosso programa. Quem tá ligado com a gente também em Divino, nosso amigo ouvinte Jurandir, tá ligado com a gente, não é, Jurandir? Conta pra gente aí, meu querido, boa noite.
1: Oi, Giovanni Mourinho, aqui é o Jurandir que Divino, manda pra mim uma música dos alemão do forró, pra mim minha neta Jamile, entendeu? Manda pra nós dois, tô aqui deitadinho aqui, só assistindo o seu som. Olha pra você ver como é que o seu som tá aqui em casa, ó, escuta.
0: Eita, tá bom demais, meu querido. Tá bom, Jurandir. Um abraço pra você, pra neta Jamile e toda a família. Uma ótima noite. Obrigado pela sintonia, pela participação. Obrigado por ouvir amanhã o assunto do nosso programa. Tá bom, Jurandir? Valeu! Tá aí então, ó. Nando Moreno, com o alemão do forró.

Nando Moreno com Alemão do Forró, como é que mexe? Minha gente, 8h53 aqui na mais querida, na mais ouvida. Deixa eu abraçar aqui a Maria de Lourdes Silva, córrego Pouso Alegre. Tá ligadinha com a gente, né, Maria? Legal, um abraço, querida, boa noite, obrigado pela sintonia. Giovanni, já estamos conectados no programa. Roda pra gente uma música com Guto e Nando, a sua escolha, Giovanni. A música para todos os ouvintes do programa. Fique com Deus, Giovanni. Valeu, minha querida. Com Deus também. Obrigado, Maria, pelo carinho, pela audiência. Sempre, sempre ligadinha com a gente aqui na 106,9. Toda a região ligada com a gente, né, curtindo o nosso programa. A gente fica feliz demais da conta, senhor. Aí, continuando. Tô indo te buscar.

0: Gutinando em nosso programa Música Bonita, tô indo te buscar. 8h57 para fecharmos a sequência. Deixa eu atender a participação do garoto Michel de São João do Manhuaçu. Oi, Michel, boa noite.
1: Boa noite, Giovanni Morim. Aqui é o Michel Apolinário de Magalhães. Queria pedir uma música,
2: Padre Alessandro Campos.
1: O que eu sou sem Jesus? Ofereço pro meu pai Tiago, pra minha mãe Raquel, pra minha irmã Larissa, pra minha irmã Lara, que tá fazendo aniversário hoje, 22 anos. E todos ouvintes.
0: Ô, Michel, tá bom demais, meu querido. A Larissa tá fazendo 22 anos hoje. Que legal, parabéns pra Larissa, não é? Que Deus abençoe. Tá bom, Larissa? Felicidades. Deus abençoe imensamente. Parabéns por essa data tão especial, tá bom? Um abraço pra você, Michel, pro seu papai, pra sua mamãe.

0: Aí o padre Alessandro Campos do programa O Que É Que Eu Sou Sem Jesus? Nada, nada, nada. Não é, minha gente? Somos nada sem Jesus, não é? Sem Deus, 9:01, hora certa. E o Michel mandou aqui um áudiozinho pra gente. Giovanni Mourinho falou errado, né, Michel? Conta pra gente o que, que eu falei errado, Michel.
1: O Giovanni Mourinho. Fala lá. É a Lara. Não é Lara, isso não é a Lara.
2: Tô fazendo
1: 22 anos. Tô fazendo 22
0: anos
1: hoje.
0: Legal, Michel. Tá ótimo. Que bom que você mandou a mensagem pra gente. Então, parabéns, né? Pra Lara, 22 anos hoje completados, né? Muitos anos de vida. Tá bom, Lara? Felicidades, minha querida. Deus abençoe aí ricamente, tá bom? Um abraço, Michel. O papai Thiago, a mamãe também, né? Toda a família, obrigado pelo carinho. Tá bom, Michel? Tá feita a correção? Tudo certinho agora, né? Legal. Valeu, Michel. Intervalo, já já voltamos por aqui.
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